0: Valeu.
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0: 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As notícias do governo federal que movimentaram o país no dia de hoje.
1: Olá, boa noite.
2: Boa noite para você que nos acompanha em todo o país.
1: Quinta-feira, 8 de outubro de 2026.
2: Vamos aos destaques do dia.
1: Falta um mês para o primeiro dia do Exame Nacional do Ensino Médio.
2: Estudantes de todo o país se preparam para conquistar uma vaga no ensino superior. Luana Karen.
3: Os inscritos devem conferir o local de prova com antecedência e organizar os itens necessários para o exame, como documento oficial com foto e caneta esferográfica preta.
1: Flagrantes de trabalho em condição análoga à escravidão atingem setores como pecuária, construção civil e serviços domésticos.
2: O Ministério do Trabalho e Emprego atualiza cadastro de empregadores autuados do país. Gabriela Noronha.
4: Os 82 registros estão distribuídos por 21 unidades da federação. Minas Gerais concentra o maior número de ocorrências.
1: Proteção às mulheres.
2: Vítimas de violência doméstica têm direito a afastamento remunerado do trabalho por até 6 meses.
1: A decisão garante estabilidade financeira para romper o ciclo de violência. Thaís de Araújo.
5: A mulher afastada não precisa cumprir período de carência. Também não há desconto de contribuição previdenciária. E o período é computado como tempo de contribuição para a aposentadoria.
2: Na apresentação da Voz do Brasil, Luciano Seixas e Mariana Júnior.
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2: Mais de 500 trabalhadores foram resgatados em situação de exploração extrema e trabalho análogo à escravidão em 21 estados brasileiros.
1: O Ministério do Trabalho atualizou a chamada Lista Suja, cadastro que reúne empregadores responsabilizados por submeter trabalhadores a condições análogas à escravidão.
2: Nesta nova atualização foram incluídos 82 nomes entre pessoas físicas e empresas. Os casos foram identificados em fiscalizações realizadas entre 2024 e 2026.
4: 82 novos nomes foram incluídos na chamada Lista Suja, cadastro que reúne empregadores flagrados submetendo trabalhadores a condições análogas à escravidão. Desse total, 54 são pessoas físicas e 28 são empresas. A atualização do documento foi publicada pelo Ministério do Trabalho e incluiu casos identificados pela Inspeção do Trabalho entre 2024 e 2026. A Coordenadora Geral de Fiscalização para a Erradicação do Trabalho Análogo ao de Escravizado e Tráfico de Pessoas, Shakti Prates Borella, explica que os registros entram no cadastro somente após o encerramento do processo administrativo, quando existe decisão definitiva pela procedência da autuação.
6: O empregador tem o direito à defesa, ele vai fazer sua defesa e tem um julgamento.

0: administrativo que vai constatar que de fato aquela infração existiu. Quando não tem mais recurso administrativo, essa empresa vai entrar na lista, vai entrar no cadastro de empregadores.
1: Ainda segundo o cadastro, os 82 registros estão distribuídos por 21 unidades da federação. Minas Gerais concentra o maior número de ocorrências, com 19 casos, seguido pela Bahia com 8. Entre as atividades econômicas com maior número de inclusões nesta atualização estão a criação de bovinos para corte, os serviços domésticos, a produção de carvão vegetal, a produção de café e a construção de edifícios. Os novos casos incluídos no cadastro resultaram no resgate de mais de 500 trabalhadores em situações de exploração e de trabalho análogo à escravidão. A coordenadora Shakti Prates fala sobre a importância da denúncia.
0: Nós temos dois principais canais de denúncia. Um é o sistema IP, que você encontra na internet, e o outro é o Disque 100, que você consegue via telefone. Quem faz a denúncia pode colocar seu nome, seu telefone, porque isso facilita muito para a gente conseguir mais informações, garantir que o Estado chegue a essas pessoas, garantir que essa política de Estado seja executada.
1: As ações de combate ao trabalho análogo à escravidão são coordenadas pela Auditoria Fiscal do Trabalho. As operações contam, em geral, com a participação da Polícia Federal, do Ministério Público do Trabalho, do Ministério Público Federal e da Defensoria Pública da União. Reportagem Gabriela Noronha.
2: Mulheres vítimas de violência doméstica que precisarem deixar o trabalho para se proteger agora têm direito a um afastamento remunerado por até 6 meses.
3: O governo federal seguiu o parecer da Advocacia Geral da União após o entendimento do Supremo Tribunal Federal sobre a Lei Maria da Penha.
2: A medida não exige tempo mínimo de contribuição e o período de afastamento continua contando para a aposentadoria.
4: Mulheres vítimas de violência doméstica terão direito a afastamento remunerado de até 6 meses mediante determinação judicial. A medida, prevista na Lei Maria da Penha, cumpre decisão do Supremo Tribunal Federal para garantir segurança financeira às mulheres que precisam se afastar do trabalho para preservar a própria integridade e romper o ciclo da violência doméstica. A medida protetiva judicial, que determina o afastamento, será suficiente para viabilizar o pagamento, como explica a presidente do Instituto Nacional do Seguro Social, o INSS, Ana Cristina Silveira.
5: Então, denunciando e tendo uma medida protetiva do juiz criminal, ela consegue solicitar o benefício pelo aplicativo Meu INSS, pelo 135, ou pessoalmente nas agências do INSS. Ela consegue passar 6 meses longe do trabalho para poder refazer sua vida em outro local, caso necessário.
4: A mulher afastada não precisa cumprir período de carência para receber o benefício. Também não há desconto de contribuição previdenciária sobre o valor recebido, e o período é computado como tempo de contribuição para a aposentadoria. A secretária executiva do Ministério das Mulheres, Eutália Barbosa, fala sobre a importância do benefício.
6: A principal função dele é justamente garantir segurança, né? Para que a mulher não tenha que escolher entre a segurança da sua vida e a sua autonomia financeira ou acesso ao seu salário.
4: A presidente do INSS, Ana Cristina Silveira, explica que o órgão também poderá cobrar do agressor, por meio de ação regressiva, os valores pagos à vítima.
5: O parecer determina que vai haver ação regressiva para rever do agressor os valores que foram pagos pela Previdência. Então é uma medida muito positiva, porque além de acolher as mulheres, a gente faz com que os agressores, eles paguem pelos seus atos, também financeiramente.
4: Para as mulheres que não são seguradas da Previdência, o benefício tem natureza assistencial. Neste caso, o pagamento será feito pelo Estado, pelo Distrito Federal ou pelo município indicado pelo juiz. Com locução de Thaís de Araújo, reportagem Cleide Lopes.
3: Novas oportunidades para o setor industrial, estratégias de competitividade, inovação e os impactos do acordo Mercosul-União Europeia.
2: O encontro Conexões Produtivas, promovido pela Apex Brasil, a Agência Brasileira de Promoção de Exportações e Investimentos, mostrou aos empresários a importância da abertura de novos mercados para produtos brasileiros.
3: O evento é voltado para grandes, médias e pequenas indústrias.
7: O Conexões Produtivas apresenta aos estados oportunidades para o desenvolvimento da indústria, com atenção às vocações locais, para exportações a partir do acordo Mercosul-União Europeia. Segundo a Apex Brasil, o mercado europeu reúne 27 países com potencial de alcance de

0: 780 milhões de consumidores. Um encontro também debateu a estratégia do Brasil para expandir mercados e fortalecer a indústria diante do novo cenário internacional. O ministro do Desenvolvimento, Indústria, Comércio e Serviços, Márcio Elias Rosa, destacou a importância do país conquistar novos mercados.
1: Buscar a diversificação de mercados significa buscar oportunidades para a nossa atividade industrial comercializar fora do país, né? Para além da questão simplesmente do agronegócio, que já vende muito bem, nós estamos celebrando nesse ano a abertura de mais de 700 novos mercados para o agro, para a pecuária. Agora, para o setor industrial, para a indústria de transformação, para a indústria de manufatura, que é muito relevante, nós devemos buscar diversificação.
0: O evento também discutiu caminhos para ampliar a presença de empresas do Rio de Janeiro no mercado internacional. O presidente da Apex Brasil, Laudemir Miller, destacou o potencial do estado nas exportações.
2: E o estado do Rio de Janeiro tem uma diversificação da indústria muito forte, tem uma indústria de óleo e gás muito forte, tem uma indústria da moda muito forte, uma indústria metal mecânica muito forte, uma indústria automobilística muito forte. A gente está aqui para apoiar o empresário, a empresária do estado do Rio, principalmente os pequenos e os médios empresários, também os grandes.
0: Um levantamento identificou 602 produtos no estado com oportunidades de exportação. Em 2025, o Rio de Janeiro exportou mais de 48 bilhões de dólares para o mundo. Desse total, 20% das exportações do estado foram para a União Europeia. Reportagem Márcia Fernandes.
3: Financiadora de estudos e projetos, a FINEP, lançou a seleção pública do Programa Nacional de Incubadoras Tecnológicas de Cooperativas Populares.
4: Até 14 de janeiro, instituições de pesquisa podem apresentar projetos para desenvolver ou adaptar tecnologias voltadas à economia solidária.
3: As propostas devem ser feitas em parcerias com cooperativas, associações, organizações sociais ou redes de cooperação popular.
5: A chamada pública Proninc 2026 da FINEP, a financiadora de estudos e projetos, disponibiliza até 100 milhões de reais em recursos não reembolsáveis do FNDCT, o Fundo Nacional de Desenvolvimento Científico e Tecnológico. A proposta é transformar com

0: recursos não reembolsáveis do FNDCT, o Fundo Nacional de Desenvolvimento Científico e Tecnológico. A proposta é transformar conhecimento e inovação em soluções para problemas concretos da economia solidária e ser construídas de forma participativa. O gerente do Departamento de Infraestrutura e Tecnologias Sociais da FINEP, Guilherme Tulli, destaca o caráter obrigatório dessas parcerias.
1: Então precisa ter uma cooperativa, uma associação, uma organização da sociedade civil. Se não houver a inclusão dessas cooperativas populares, o projeto sequer é habilitado.
0: As propostas podem ser enviadas até 14 de janeiro de 2027. As regras completas estão no edital da chamada pública Pronink 2026, no endereço finep.gov.br. Reportagem Pablo Mugim.
2: Chegar na escola, entrar na sala de aula e estudar. Essa é a rotina diária de milhões de estudantes brasileiros.
3: Daqui a um mês, estudantes de todo o país farão a primeira prova do Exame Nacional do Ensino Médio, o Enem.
2: E cruzar os portões da escola onde vão realizar a avaliação pode representar algo bem maior, o passaporte para a entrada no ensino superior.
3: A preparação se intensifica entre os candidatos nessa reta final.
4: Há 2 anos, a estudante Isabelle Carvalho se prepara para o Exame Nacional do Ensino Médio. Ela quer fazer medicina e dedica todo o tempo que tem aos estudos, inclusive quando está no transporte público.
5: E às vezes me incomoda um pouco, porque parece que eu tô perdendo tempo no ônibus, aí eu coloco umas videoaulas para rodar, mas é a videoaula que eu já tô acostumada, eu meio que já revejo o conteúdo.
4: Com a condição rara de saúde, o estudante Miqueia José de Almeida Gomes vai buscar uma vaga em medicina. Ele quer ajudar pessoas que vivem em situação semelhante.
6: Eu tenho muito incentivo, não só da minha mãe, dos meus familiares, e também da médica, o qual faz o meu tratamento médico. É, aí eu fazer esse curso de medicina, para que eu também possa alcançar outras vidas que possuem a condição rara, que é a trombastenia de Glanzmann.
4: Daqui a um mês, milhões de estudantes como Isabelle e Miqueias realizam a prova do Enem. São 2 dias de avaliação, 8 e 15 de novembro. No primeiro domingo, os estudantes respondem a 45 questões de linguagens e códigos e 45 de ciências humanas, além da redação. Já no segundo dia de prova, são 45 questões de ciência da natureza e mais 45 de matemática. Professor de cursinho preparatório há 10 anos, Rubenilson Cerqueira, dá dicas para essa reta final.
7: Estejam nesse momento de preparo, fazer muitas questões para poder fixar o conteúdo, mas é importante que tenha um momento de descanso, porque existe um equilíbrio ali entre você ter o conhecimento, mas se não tiver com a mente descansada, você não consegue colocar isso em prática.
4: Até lá, os inscritos devem ficar atentos às orientações oficiais, conferir o local de prova com antecedência e organizar os itens necessários para o exame, como documento oficial com foto e caneta esferográfica preta. Ricardo Cardoso, presidente substituto do INEP, lembra que até o fim do mês, todos os estudantes poderão conferir o cartão de inscrição.
8: Nós teremos na última semana de outubro a divulgação do cartão de confirmação de inscrição. A maioria dos estudantes concluindo escola pública já tiveram acesso, né? Vão fazer o Enem na sua própria escola, mas é importante acessar o sistema de inscrição para você ver com calma, com tranquilidade.
4: O Enem é uma das principais portas de entrada para a educação superior no Brasil. As notas do exame são utilizadas para a seleção de estudantes por meio do SISU e do ProUni e também servem de requisito para o Fundo de Financiamento Estudantil. Para mais informações sobre o exame, o MEC disponibiliza o Guia do Enem, que pode ser acessado em gov.br/MEC. Reportagem Luana Karen.
2: E o Ministério da Educação oferece ferramentas digitais gratuitas para essa preparação. O aplicativo MEC Enem traz simulados e dicas de redação.
3: Tem também o MEC Idiomas para inglês e espanhol. E o MEC Livros com mais de 25 mil obras.
2: E estão abertas as inscrições para a edição do Enem voltada para pessoas privadas de liberdade e jovens que cumprem medidas socioeducativas.
3: As inscrições devem ser feitas de forma exclusiva pelo responsável pedagógico de cada unidade.
2: Caso o participante precise de algum tipo de atendimento especializado, o pedido deve ser feito pelo responsável pedagógico no momento da inscrição.
3: Para mais informações, acesse gov.br/inep.
2: Escolas situadas em fronteiras com outros países podem aderir ao programa Escolas Interculturais.
3: A intenção é promover o

0: enriquecimento linguístico e cultural de estudantes que moram nessas regiões e que convivem com culturas diferentes.
1: O Brasil faz fronteira com 10 nações e as escolas situadas nessas regiões enfrentam desafios relacionados à inclusão, diversidade linguística e integração cultural. E como forma de promover a educação que atende imigrantes e refugiados, o Brasil criou o programa Escolas Interculturais e de Fronteira. A diretora da escola, Silveira Martins, em Santana do Livramento, no Rio Grande do Sul, que faz fronteira com o Uruguai, Elisângela Dornelles, fala sobre a experiência com o programa.
2: Os nossos alunos convivem com as duas culturas. A partir disso, nós realizamos visitas às escolas, intercâmbios, encontros, participando de seminários, viagens internacionais, atividades culturais.
1: A iniciativa prevê apoio financeiro para projetos pedagógicos desenvolvidos em cooperação com escolas de países vizinhos. A coordenadora geral da Secretaria de Articulação Intersetorial do Ministério da Educação, Jesuína Leclerc, explica como as escolas podem participar.
3: A partir da indicação de suas respectivas secretarias de educação, realizar o seu plano de atendimento. A escola passará a receber R$25 mil para poder dar início às suas atividades ou dar continuidade.
1: As cerca de 70 escolas de fronteira interessadas em fazer adesão ao programa devem acessar a página do Ministério da Educação em gov.br/MEC. Reportagem Cleide Lopes.
4: A previsão é que os programas interculturais sejam desenvolvidos a partir de novembro deste ano.
0: Professores e instituições de ensino de todo o país têm até o dia 12 de outubro para se inscreverem na primeira edição do Prêmio Brasil de Ensino de Matemática.
4: O concurso vai premiar até 20 iniciativas que se destacam por melhorar o aprendizado da disciplina nas salas de aula.
5: É a primeira edição do Prêmio Brasil de Ensino de Matemática na Educação Básica. A iniciativa busca valorizar experiências que contribuam para a aprendizagem e para a equidade na educação básica. O diretor-geral do Instituto de Matemática Pura e Aplicada, Marcelo Viana, explica que a premiação deve produzir subsídios técnicos para políticas educacionais.
6: Existem práticas que são realizadas aqui e lá por um professor, uma professora, e são exitosos e indicam caminhos, mas para isso é preciso que esses bons exemplos sejam conhecidos e sejam divulgados.
5: O prêmio vai contemplar duas categorias: docentes e instituições. Sumaia Almeida Ramos é professora de matemática em Petrolina, Pernambuco. Para ela, mais que reconhecimento, o prêmio representa a valorização do trabalho docente.
7: A partir do momento em que eu começo a mostrar que estamos vendo, estamos buscando esses profissionais, isso pode incentivar para os professores que possivelmente estejam desestimulados a quererem desenvolver projetos também.
5: As propostas selecionadas integrarão o Caderno Nacional de Práticas Exitosas, que contribuirá para a disseminação de práticas de referência no ensino de matemática. As inscrições estão abertas até 12 de outubro pelo endereço candidaturas.impa.br. Reportagem Luciana Colares de Holanda.
0: O cultivo de flores é uma atividade que requer cuidado, experiência e atenção às condições climáticas.
4: E um projeto da Universidade Federal de Santa Maria está levando conhecimento científico e capacitação gratuita para quem quer empreender nesse ramo.
0: A iniciativa já alcançou mais de 500 famílias do Rio Grande do Sul. Confira os detalhes no quadro Ciência na Prática.
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9: Transferir conhecimento científico e técnicas de produção para aumentar a sustentabilidade e o lucro no campo. Essa é a missão do projeto Flores para Todos, uma iniciativa da equipe Fenogled do programa de pós-graduação em agronomia da Universidade Federal de Santa Maria, no Rio Grande do Sul.
10: O projeto Flores para Todos, ele tem por objetivo formar novos produtores profissionais de flores. Nós passamos dessa fase de as flores ser uma alternativa e sim uma fonte principal de renda dentro da propriedade.

0: As espécies cultivadas pelo projeto são adaptadas para o plantio a céu aberto durante todo o ano. Isso reduz os custos de produção e aproveita o alto potencial de lucro que o mercado de flores oferece, até mesmo para pequenas propriedades.
1: As flores são parte do setor da horticultura e a principal característica desse setor é uma alta rentabilidade por metro quadrado. E por isso que se encaixa perfeitamente na pequena propriedade, onde às vezes em 30 metros quadrados a família tira um faturamento muito bom.
0: Além de movimentar o agroturismo, a iniciativa oferece consultoria gratuita que ensina o produtor a vender o seu produto, garantindo renda e reduzindo um problema antigo das comunidades rurais: a permanência da juventude no campo.
1: A gente fornece as sementes ou as batatinhas sem custo e a partir daí dá todas as orientações, desde o plantio até a colheita, pós-colheita e orientações de venda. E isso está fazendo a diferença na sucessão familiar do campo. O jovem só fica atraído se tiver renda. E a partir dali ele compra novas sementes, novas batatinhas de alta qualidade genética para dar seguimento de forma independente.
0: Acompanhe os resultados do projeto Flores para Todos na página da Universidade Federal de Santa Maria. E esse foi o Ciência na Prática. Esse episódio contou com a produção de Raquel Mariano e edição de Edinaldo Júnior. E nosso encontro com o Saber Científico volta na próxima semana. Até lá.
2: Quem trabalha na educação infantil já pode consultar os livros que poderão chegar às escolas.
3: O Guia do Programa Nacional do Livro Didático está disponível e reúne obras para o ensino e materiais de apoio aos professores.
2: Agora, escolas e professores podem se preparar para escolher os livros que vão usar nos próximos anos.
4: O Ministério da Educação divulgou o resultado final da avaliação das obras do PNLD, o Programa Nacional do Livro e do Material Didático para os anos iniciais do ensino fundamental. As obras têm o objetivo de apoiar a formação continuada e o trabalho pedagógico dos professores, principalmente em temas ligados à alfabetização. Elas fazem parte do acervo da Biblioteca do Professor e reúnem produções atualizadas sobre formação docente, além de exemplos de práticas pedagógicas em diferentes contextos. Com a divulgação do resultado final, o processo segue agora para as etapas de aquisição e distribuição, conduzidas pelo FNDE, o Fundo Nacional de Desenvolvimento da Educação. O Programa Nacional do Livro e do Material Didático é responsável pela avaliação, seleção e aquisição de livros e materiais didáticos para as escolas públicas. Após a aquisição dos materiais pelo FNDE, as obras selecionadas poderão ser disponibilizadas aos professores por meio do endereço pnlddigital.fnde.gov.br. Reportagem Talita Albuquerque.
3: E atenção, candidatos do primeiro concurso público nacional unificado.
2: Foi publicada a terceira convocação dos aprovados em lista de espera para vagas temporárias no Ministério do Trabalho e Emprego.
3: Agora, os convocados precisam cumprir a etapa documental e acompanhar a publicação da lista definitiva, prevista para novembro.
2: A documentação deve ser apresentada pela plataforma sougov.br entre 20 e 27 de outubro.
3: O candidato que não apresentar os documentos exigidos no período estabelecido perde os efeitos da convocação.
2: Para mais informações, acesse gov.br/gestão, sem o tio.
3: E essas foram as notícias do governo federal.
2: Uma realização da Secretaria de Comunicação Social da Presidência da República.
3: Com produção da empresa Brasil de Comunicação.
2: Fique agora com as notícias do Poder Judiciário e do Congresso Nacional. Boa noite.
3: Boa noite, até amanhã.
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7: STF valida lei do Paraná que amplia gratuidade em estacionamentos para pessoas com deficiência.
8: TSE anula votos recebidos por Antony Garotinho na disputa pelo governo do Rio de Janeiro.
7: Furto de carro com chave na ignição enquanto segurada abre a porta de casa não afasta cobertura securitária.
8: Boa noite, eu sou Marcela Luiza.
7: Eu sou Walter Lima.
8: O Supremo Tribunal Federal decidiu que é constitucional uma lei estadual que amplia a gratuidade em estacionamentos para pessoas com deficiência.
7: A decisão foi tomada na sessão plenária desta quinta-feira. Marta Ferreira.
9: No Paraná, as regras sobre estacionamento para pessoas com deficiência são reguladas.

0: implementadas pela Lei Estadual 18.419 de 2015 e pelas normas de trânsito nacionais. Dispositivos dessa norma asseguram às pessoas com deficiência um período de gratuidade equivalente ao dobro do concedido aos demais usuários. Nos estabelecimentos que não prevêem tempo mínimo gratuito, a norma garante ao menos 30 minutos de gratuidade, a fim de facilitar o deslocamento dessas pessoas. A Associação Brasileira de Shopping Centers entrou com ação no Supremo Tribunal Federal pedindo que a lei seja considerada inconstitucional. A alegação é de violação ao direito de propriedade e aos princípios da livre iniciativa e da livre concorrência. O relator é o ministro Nunes Marques. No voto, ele destacou que a finalidade predominante da lei é promover acessibilidade e inclusão social, matérias de competência legislativa concorrente. No mesmo sentido, votaram os demais ministros. O plenário, então, validou a lei do Paraná, entendendo que a norma promove acessibilidade ao garantir o dobro do período gratuito ou, na ausência de gratuidade, 30 minutos sem cobrança.
1: O Tribunal Superior Eleitoral anulou os votos recebidos por Antony Garotinho na disputa pelo governo do Rio de Janeiro.
2: A decisão, por maioria de 5-2, determinou a retotalização dos votos da eleição para governador Guilherme Firmino.
3: Nessa quinta-feira, o Tribunal Superior Eleitoral rejeitou por unanimidade o pedido de desistência de recurso apresentado por Antony Garotinho. O TSE também manteve o indeferimento do registro de candidatura ao governo do Rio de Janeiro. Segundo o tribunal, Garotinho não tinha as condições de elegibilidade relacionadas à plenitude dos direitos políticos e à filiação partidária. Por 5-2, os ministros determinaram a anulação dos votos recebidos pelo candidato. Com isso, o tribunal determinou a retotalização da votação para governador do Rio de Janeiro.
1: Deixar carro aberto e com a chave na ignição apenas para abrir o portão de casa não afasta direito à indenização do seguro se veículo for furtado.
2: Esse entendimento é do STJ, Fátima Uchoa.
4: Após a seguradora negar a indenização do seguro veicular, a proprietária que teve o carro furtado nessa situação entrou com ação judicial, mas o Tribunal de Justiça de São Paulo negou o pedido. Já no STJ, os ministros

0: usou essas imagens em outdoors e nas redes sociais sem autorização. Para os ministros da oitava turma, a campanha teve alcance apenas local e por um período limitado. Foi fixado indenização de R$30 mil por danos materiais e R$40 mil por danos morais. A decisão foi unânime.
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1: Uma boa noite.
2: E até amanhã.
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5: Eu sou Paula Groba.
6: E eu sou Humberto Pinheiro.
5: E estes são os destaques de hoje do Jornal do Senado, que começa agora.
6: Senado conclui terceira sessão de discussão sobre a proposta que acaba com a escala 6x1.
5: Carros novos poderão ter alerta para evitar que crianças sejam esquecidas no banco de trás.
6: Projeto cria incentivos para startups que desenvolvem soluções de preservação ambiental.
5: Boa noite.
6: Boa noite.
5: O Senado realizou nesta quinta-feira a terceira sessão de discussão da PEC, que acaba com a escala 6x1. São necessárias 5 sessões de discussão antes da votação em primeiro turno. Se for aprovada, a proposta ainda terá de passar por discussões e votação em segundo turno. O texto reduz de 44 para 40 horas semanais a jornada máxima de trabalho sem redução de salário e garante 2 dias de descanso por semana. A mudança, no entanto, será gradual. 2 meses após a promulgação, a jornada passaria para 42 horas semanais, já com 2 dias de descanso. 12 meses depois, o limite chegaria às 40 horas.
6: Durante a terceira sessão, o senador Paulo Paim, do PT do Rio Grande do Sul, defendeu que a redução da jornada sem diminuição dos salários pode fortalecer a previdência social. Segundo ele, o fim da escala 6x1 pode estimular a formalização de trabalho e, com mais trabalhadores com carteira assinada, aumentar a arrecadação previdenciária. Paim também afirmou que a mudança pode beneficiar empregadores e empreendedores e defendeu que desenvolvimento econômico, valorização do trabalho, proteção social e políticas humanitárias caminhem juntos.
7: Quando reduzimos a jornada, ampliamos o emprego formal. Mais empregos formais significam mais trabalhadores contribuindo com a previdência. Mais contribuintes significam mais arrecadação previdenciária.
5: E o Senado deve começar a analisar um projeto que obriga empresas a oferecerem produtos e serviços digitais voltados a pessoas idosas, com linguagem mais simples e recursos que garantam mais segurança nas transações.
6: O texto também prevê a capacitação de idosos para que eles aprendam a identificar fraudes e golpes em operações pela internet. Repórter Alexandre Campos.
8: No caso de produtos financeiros ofertados por instituições bancárias, as aplicações de internet, quando destinadas a pessoas idosas, devem disponibilizar uma espécie de botão de pânico para interromper operações fraudulentas e canal de contestação rápida para minimizar os prejuízos. A autora do projeto, a senadora Damaris Alves, do Republicanos do Distrito Federal, acredita que essas medidas são essenciais para essa parcela da população.
9: Então a gente quer que os aplicativos, especialmente de banco, do INSS, os aplicativos públicos, o do SUS, os aplicativos que a pessoa não vive mais sem eles, sejam mais acessíveis para pessoas idosas.
8: O projeto ainda prevê que essa parcela da população aprenda a identificar fraudes e golpes em operações na internet e torna crime o gerenciamento sem autorização expressa de bens de pessoas idosas e a apropriação de senha, chave criptográfica, token, assinatura digital ou qualquer outra credencial de acesso ou autenticação com o objetivo de auferir vantagem econômica.
5: Uma tecnologia simples pode ajudar a evitar uma tragédia. Um alerta no carro para lembrar pais e mães de que há uma criança no banco de trás.
6: É o que prevê um projeto da senadora Tereza Leitão, que determina a instalação do dispositivo em automóveis novos. Mais informações com a repórter Raíssa Abreu.
9: Um pai ficou de deixar o filho na creche pela manhã antes de ir trabalhar. Em vez disso, ele seguiu direto para

0: para o trabalho, estacionou o carro e esqueceu que a criança estava na cadeirinha, no banco traseiro. O bebê ficou trancado no carro fechado por horas e só foi encontrado no final da tarde, em parada cardiorrespiratória e sem sinais vitais. Tragédias como essa, que aconteceu em Santa Catarina em 2023, são mais frequentes do que se imagina. Não existem dados consolidados no Brasil, mas estudos feitos nos Estados Unidos indicam que cerca de 40 crianças morrem anualmente por terem sido deixadas em carros fechados sob altas temperaturas. Para a senadora Tereza Leitão, do PT de Pernambuco, uma das causas desse tipo de episódio é a exaustão. E aí, as mulheres, que precisam acumular a vida profissional com a vida doméstica, são também as que mais sofrem.
1: A carga de trabalho doméstico corresponde a 21 horas, mais de 21 horas semanais, enquanto a dos homens é de pouco mais de 11 horas. A exaustão física e mental que recai sobre essas mulheres é muito grande, porque a jornada não termina quando sai do emprego. Começa uma nova jornada.
0: Para prevenir esses acidentes, a senadora apresentou um projeto que obriga as fábricas de carros a instalarem um dispositivo de alerta contra a presença de pessoas e animais esquecidos no interior dos veículos, com sinais sonoros ou luzes de emergência. A mudança valeria apenas para veículos novos, e a indústria automotiva teria 2 anos para adaptação às novas exigências. A proposta vai ser encaminhada às comissões temáticas.
2: E ligações de números desconhecidos podem ganhar um novo filtro nos celulares vendidos no Brasil. Um projeto em análise no Senado prevê que celulares vendidos no país tenham uma função para bloquear, rejeitar ou silenciar chamadas de números que não estão na lista de contatos.
3: A proposta quer dar ao usuário mais controle sobre as ligações que recebe. A reportagem é de Yasmin Rodrigues.
4: O autor do projeto, senador Stevenson Valentim, do Podemos do Rio Grande do Norte, argumenta que as chamadas indesejadas são um problema frequente para os consumidores e podem estar associadas a práticas abusivas e tentativas de golpe. A medida valeria para aparelhos comercializados no território nacional. A ideia é permitir que o próprio usuário escolha como lidar com números desconhecidos, sem depender exclusivamente de serviços oferecidos pelas operadoras. O senador Laércio Oliveira, do PP de Sergipe, destacou o impacto desse tipo de chamada na rotina dos brasileiros.
5: A gente sofre quase todos os dias com essas empresas de telemarketing, essas companhias de telefonia importunando a vida do cidadão e da cidadã brasileira.
4: O projeto de lei foi apresentado nesta quarta-feira, dia 7 de outubro. Vai passar pelas comissões e plenário do Senado antes de seguir para a Câmara dos Deputados.
2: Um projeto pronto para votação na Comissão de Meio Ambiente do Senado pretende incentivar empresas que desenvolvem soluções para a preservação ambiental.
3: A proposta cria critérios para o reconhecimento das chamadas startups verdes e prevê prioridade no acesso a incentivos e financiamentos. Os detalhes com a repórter Marcela Cunha.
6: Empresas que desenvolvem tecnologias para reduzir a poluição, economizar energia ou reaproveitar resíduos poderão receber incentivos específicos para crescer no Brasil. É o que prevê um projeto que inclui as chamadas startups verdes na legislação brasileira. As startups são empresas jovens, geralmente ligadas à inovação, que desenvolvem novos produtos, serviços ou modelos de negócios. Pela proposta, serão consideradas verdes aquelas que oferecem soluções para problemas ambientais, como a emissão de gases que provocam o aquecimento global, o desperdício de recursos naturais e a geração de lixo. O autor da proposta, senador Fernando Dueire, do PSD de Pernambuco, explicou que a intenção é criar condições para o desenvolvimento dessas empresas.
7: Acreditamos que ao estimularmos essas startups, estamos não apenas criando novos negócios, mas investindo na qualidade de vida das futuras gerações e no fortalecimento de uma economia mais resiliente e sustentável.
6: O projeto prevê prioridade no acesso a programas de

0: apoio técnico e financeiro, benefícios fiscais e editais públicos de inovação e sustentabilidade.
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2: Com edição de Paulo Groba e trabalhos técnicos de Eliseu Caires, o Jornal do Senado fica por aqui. Acompanhe agora as notícias da Câmara dos Deputados. Boa noite.
3: Boa noite e até amanhã.
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5: Projeto obriga postos a detalhar custo dos combustíveis nas notas fiscais.
6: Comissão aprova selo para premiar cidades com boas práticas no trânsito.
5: Câmara analisa dar à assinatura digital valor de reconhecimento de firma.
6: Boa noite. Projeto em debate na Câmara confere à assinatura digital o valor de reconhecimento de firma em cartório. A ideia é diminuir a burocracia e facilitar a vida do cidadão, sem perder a segurança nos documentos. Confira os detalhes na reportagem de Fabielle Pires.
7: Já pensou resolver pela internet uma burocracia que exige uma ida ao cartório? Um projeto em análise na Câmara dos Deputados quer facilitar esse processo e permitir que a assinatura digital tenha o mesmo valor do reconhecimento de firma. Antes de entender a proposta, é preciso entender como funciona a assinatura digital. Atualmente, assinaturas digitais são feitas com certificado da Infraestrutura de Chaves Públicas Brasileira, a ICP Brasil, um sistema oficial do país que garante a validade jurídica e a segurança de assinaturas e certificados digitais. Quando uma pessoa assina um documento usando um certificado digital da ICP Brasil, é possível verificar a identidade de quem assinou e a integridade daquele documento. O que ainda não acontece automaticamente, essa assinatura substitui o reconhecimento de firma em cartório nos casos em que ele é exigido. A proposta determina que os documentos assinados eletronicamente sejam equiparados aos documentos com reconhecimento de firma. Segundo o autor, deputado Rafael Prudente, do MDB do Distrito Federal, a assinatura digital diminui a burocracia no dia a dia do cidadão. O projeto que equipara a assinatura com certificado digital da ICP Brasil ao reconhecimento de firma foi aprovado pela Comissão de Ciência, Tecnologia e Inovação da Câmara e agora segue para análise da Comissão de Constituição e Justiça. Para virar lei, precisa ser aprovado pela Câmara e pelo Senado. Da Rádio Câmara de Brasília, Fabielle Pires.
4: Economia.
5: Sóstenes Cavalcante, do PL do Rio de Janeiro, defende proposta para limitar os juros do crédito consignado de aposentados e pensionistas que recebem até 3 salários mínimos, além de beneficiários do BPC. O projeto determina que a taxa não poderá superar o IPCA, índice usado para medir a inflação oficial do país.
6: Sóstenes Cavalcante aponta que refinanciamentos feitos sem autorização aumentam a dívida de quem já tem parte da renda comprometida com os empréstimos. O texto também restringe a concessão desses descontos às instituições autorizadas e aos bancos públicos.
5: Carlos Veras, do PT de Pernambuco, defende o projeto que autoriza a União a criar uma estatal para atuar na distribuição de combustíveis, biocombustíveis e gás de cozinha. Ele explica que a ideia é recompor a presença pública no setor para assegurar a soberania energética.
6: A proposta permite a recomposição estatal por meio da compra de ativos operacionais ou participações em refinarias e bases de distribuição. Para Carlos Veras, o projeto combate aumentos abusivos de preços e garante o abastecimento em regiões remotas e de vulnerabilidade social.
5: Jefferson Campos, do PL de São Paulo, é um dos signatários da proposta de emenda à Constituição que estabelece um teto de gastos para órgãos da administração pública.
6: A proposta fixa limites orçamentários para despesas com publicidade institucional e determina um teto para os gastos do Poder Legislativo e dos Tribunais de Contas. Jefferson Campos entende que a medida contribui para garantir maior responsabilidade fiscal na administração pública.
4: Transportes.
5: A Comissão de Viação e Transportes aprovou um selo para premiar cidades que adotem boas práticas no trânsito. Saiba mais sobre o assunto na reportagem de Agui Pontes.
8: A Câmara dos Deputados debate recompensar municípios que adotem boas práticas na gestão do trânsito. A Comissão de Viação e Transportes aprovou o projeto que institui o selo Município com Mobilidade Segura. O objetivo da medida é premiar as cidades que façam um bom trabalho na prevenção de acidentes.

0: Residentes. Menos de 40% dos municípios receberiam o selo hoje. O projeto de lei do deputado Amon Mandel, do Republicano do Amazonas, dá justamente um incentivo para as cidades que cumprem as diretrizes da Política Nacional de Mobilidade Urbana. Mas não só, ela estabelece duas exigências: que o município possua um plano de mobilidade urbana e que esteja integrado ao Sistema Nacional de Trânsito previsto no Código de Trânsito Brasileiro. No primeiro caso, que pede a existência de um plano de mobilidade, 1.910 municípios já são obrigados a elaborar e aprovar um plano, mas desses, 79,6% não cumpriram a determinação legal. Para além disso, 63,2% de todos os municípios brasileiros pecam no segundo ponto, que é estar integrado ao Sistema Nacional de Trânsito. Para conseguir o selo, também se exige que programas, ações, campanhas e metas adotadas pelo município estejam alinhadas com o Plano Nacional de Redução de Mortes e Lesões no Trânsito e ao conceito Visão Zero, que busca um contexto em que mais nenhuma morte aconteça no trânsito. Com a implementação do projeto, o Poder Executivo definirá o órgão responsável pela concessão, fiscalização e divulgação dos municípios certificados. Segundo o deputado Amon Mandel, autor do projeto, o selo municipal surge como um instrumento de incentivo e reconhecimento para gestões comprometidas com práticas modernas de segurança. O selo, ainda segundo o deputado, contribui para promover a acessibilidade e prevenir mortes e lesões graves. O projeto será analisado pelas comissões de Desenvolvimento Urbano e de Constituição e Justiça e de Cidadania. Da Rádio Câmara de Brasília, Agui Pontes.
1: Delegado Caveira, do PL do Pará, apresentou o projeto que proíbe a exigência de vistoria veicular periódica baseada apenas no tempo de uso do automóvel. A proposta busca impedir cobranças recorrentes que penalizem motoristas e proprietários de veículos mais antigos.
2: Atualmente, a lei não estabelece a obrigação da vistoria, mas a proposta inclui a proibição de forma expressa no Código de Trânsito Brasileiro. Delegado Caveira argumenta que defeitos mecânicos representam menos de 7% dos sinistros em rodovias federais.
1: A Câmara analisa projeto que obriga a instalação de temporizadores regressivos em semáforos que tenham fiscalização eletrônica. A autora da matéria, Gleisi Hoffmann, do PT do Paraná, afirma que a medida torna o trânsito mais seguro, evitando frenagens bruscas, acelerações indevidas e decisões de risco nos cruzamentos.
2: Gleisi Hoffmann ressalta ainda que se o temporizador estiver com defeito, dessincronizado ou com baixa visibilidade, não poderá ser aplicada a multa pelo equipamento de fiscalização. A proposta dá aos órgãos de trânsito 60 dias para adequar os semáforos que já possuem fiscalização eletrônica.
3: Segurança Pública.
1: Guilherme Derrite, do PP de São Paulo, quer incluir entre os crimes hediondos as formas mais graves de homicídio, latrocínio e extorsão, cometidas por integrantes de organizações criminosas e milícias. A proposta amplia o tratamento mais rigoroso para crimes praticados nesse contexto.
2: Guilherme Derrite argumenta que esses delitos têm maior potencial de violência e intimidação e, por isso, devem receber o mesmo tratamento dado aos crimes mais graves previstos na legislação. O deputado reitera que a medida reforça o combate ao crime organizado.
1: Tornar imprescritível o crime de trabalho análogo à escravidão é o objetivo de projeto apresentado por Amanda Gentil, do PP do Maranhão. Se a mudança for aprovada, o passar do tempo não poderá impedir a responsabilização de quem cometer esse tipo de crime.
2: Amanda Gentil lembra que a Corte Interamericana de Direitos Humanos já determinou ao Brasil a adoção de medidas para impedir a prescrição desses crimes. A deputada avalia que a mudança pode reduzir a impunidade de casos em que a investigação e a responsabilização demoram a avançar.
1: O projeto de defensor Stélio Denner, do União de Roraima, inclui na Lei Maria da Penha o monitoramento eletrônico do agressor como medida protetiva de urgência em situações de alto risco à mulher. Segundo o deputado, a iniciativa visa conter a escalada do feminicídio no Brasil.
2: Pelo texto do defensor Stélio Denner, o juiz deverá observar novos critérios para conceder a medida protetiva, como casos de ameaça grave, histórico de agressões e perseguição. O texto também prevê a integração da tornozeleira eletrônica com mecanismos de alerta direto à vítima.
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1: Elmar Nascimento, do União da Bahia, defende o respeito às prerrogativas do Congresso e as garantias do devido processo legal na atuação dos órgãos de controle. O deputado reclama de interferências de outros poderes e ressalta a importância do contraditório e da ampla defesa.
2: Elmar Nascimento afirma que decisões sobre orçamento, emendas e mandatos devem respeitar o devido processo legal. Ele também afirma que os órgãos de controle precisam atuar dentro das competências definidas pela Constituição, sem criminalizar a política.
3: Saúde.
1: Fernando Monteiro, do PSD de Pernambuco, sugere a criação do Dia Nacional dos Técnicos e Auxiliares em Saúde Bucal, a ser comemorado em 20 de março. De acordo com o parlamentar, o projeto busca valorizar os mais de 230 mil profissionais da área registrados no país.
2: Fernando Monteiro acredita que a data vai incentivar ações educativas e científicas, além de impulsionar políticas públicas para fortalecer a odontologia no SUS. Ele sustenta que esses profissionais têm papel importante na prevenção de doenças.
3: Educação.
1: Avança na Câmara projeto que reserva recursos de bolsas educacionais para pessoas com deficiência. Os detalhes com a repórter Silvia Munhato.
4: A Comissão de Defesa dos Direitos das Pessoas com Deficiência da Câmara dos Deputados aprovou proposta que destina um percentual dos recursos do FNDE para bolsas e outros tipos de auxílios para estudantes com deficiência. O percentual deverá ser regulado pelo Executivo. Hoje, a legislação permite ao FNDE, o Fundo Nacional de Desenvolvimento da Educação, conceder bolsas de estudo, bolsas de permanência e ressarcimento de despesas a estudantes, mas não prevê reserva para grupos específicos. A versão original do projeto destinava o benefício apenas aos estudantes surdos, mas foi ampliada durante a avaliação pela Comissão de Educação. O relator na Comissão de Defesa dos Direitos das Pessoas com Deficiência, deputado Rodrigo Hollenberg, do PSB do Distrito Federal, fez novo ajuste no texto.
5: Entendemos, porém, que não há motivo para a redação do substitutivo mencionar diretamente apenas as pessoas surdas ou pertencentes ao transtorno do espectro autista. Por essa razão, propomos um substitutivo que unifica a aplicação do dispositivo legal em benefício de todas as pessoas com deficiência por meio de remissão simples à Lei Brasileira de Inclusão das Pessoas com Deficiência.
4: O relator citou dados do Censo da Educação Superior de 2024 que mostram que os maiores grupos de estudantes com deficiência matriculados no ensino superior são pessoas com deficiência física, 30,5%, baixa visão, 22,8% e transtorno do espectro autista, 16,7%. A proposta que reserva recursos de bolsas educacionais para pessoas com deficiência será analisada agora pelas comissões de Finanças e Tributação e de Constituição e Justiça. Da Rádio Câmara de Brasília, Silvia Minhato.
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3: Votação.
2: Os deputados analisam projeto que obriga os postos a detalhar a composição do preço dos combustíveis na nota fiscal. O texto pode ser incluído na pauta de votações, como informa o repórter Antônio Vital.
10: Está pronto para ser votado no plenário da Câmara projeto que obriga os postos de combustíveis a detalhar na nota fiscal todos os componentes do custo da gasolina, do etanol e do diesel para o consumidor.

0: De acordo com a proposta apresentada pelo deputado licenciado Guilherme Boulos, a nota fiscal deverá conter informações como o custo inicial do combustível para o produtor ou importador, o custo do biocombustível adicionado à gasolina, o lucro da distribuidora e do dono do posto, bem como o valor dos tributos federais e estaduais. Produtores, importadores e distribuidores também ficam obrigados a fornecer as mesmas informações em suas notas fiscais. O objetivo, de acordo com o autor, é permitir identificar a composição do custo final, o que seria bom para a concorrência e para o consumidor, que poderia assim agir como fiscal em caso de abusos. O projeto ganhou regime de urgência, o que permite que seja votado diretamente no plenário da Câmara, sem passar pela análise das comissões permanentes da Casa. O regime de urgência foi aprovado de maneira simbólica, mas provocou discussão no plenário. Para o deputado Gilson Marques, do Novo de Santa Catarina, não tem como dono do posto de combustíveis saber todos os componentes do preço.
1: Transparência é sempre positiva, mas a minha preocupação aqui, entre outras, é o seguinte: informe na nota fiscal toda a composição do preço dos combustíveis e do GLP. O posto de combustível não tem essa informação, não tem como ele ter essa informação. Toda a composição do custo de cada componente, de cada pessoa, de onde vem a importação, ele não tem essa informação hoje.
0: Já a bancada aliada ao governo defendeu a proposta, como disse o deputado Tarcísio Mota, do PSOL do Rio de Janeiro.
2: Ele é singelo, ele diz: na nota fiscal da produção, da compra do combustível ou do gás, deverá haver discriminado aquilo que é o custo do produto que vem, né, o custo da produção daquela mercadoria, do combustível, e também os custos de impostos e os custos, inclusive o lucro que está vindo das próprias refinarias. Há que se lembrar que o processo de privatização das refinarias no Brasil resultou num processo de encarecimento do combustível.
0: Ainda não há data para votação no plenário da Câmara do projeto que obriga os postos de combustíveis a detalhar na nota fiscal todos os componentes do custo da gasolina, do etanol e do diesel para o consumidor. Da Câmara de Brasília, Antônio Vital.
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4: João Cury, do MDB de São Paulo, defende proposta que estende a imunidade tributária às entidades esportivas sem fins lucrativos. A medida equipara organizações dos movimentos olímpico, paralímpico, clubístico e educacional às instituições de educação e assistência social.
5: A iniciativa, que tem o apoio de João Cury, visa fortalecer o desenvolvimento de atletas e contribuir com a saúde pública. Ele acredita que a imunidade sobre impostos de patrimônio, renda e serviços garante maior estabilidade financeira para as entidades formadoras.
4: Projeto de Saulo Pedroso, do PSD de São Paulo, define quem pode ser considerado representante de uma organização esportiva privada nos casos de corrupção no esporte. Entram nessa definição dirigentes, diretores, administradores e procuradores que exerçam poderes de representação.
5: Saulo Pedroso explica que a medida pretende dar mais clareza à aplicação da lei e evitar interpretações diferentes sobre quem pode responder pelo crime de corrupção privada no esporte. Ele ressalta que o projeto não institui um novo crime nem altera as penas previstas atualmente.
4: Proposta de delegado Éder Mauro, do PL do Pará, estabelece o sexo biológico registrado no nascimento como único critério para definir a categoria de atletas em competições esportivas promovidas pelo poder público.
5: O texto também inclui competições estudantis e prevê a apresentação de documentos para comprovação. Delegado Éder Mauro alerta que atletas que competirem em categoria diferente da correspondente ao sexo de nascimento poderão ser excluídos, perder premiações e sofrer suspensão de até um ano.
4: Márcio Bioc, do MDB do Rio Grande do Sul, defende a aprovação de projeto que institui 8 de novembro como Dia Nacional do Fisioterapeuta Esportivo. Autor da proposta, ele ressalta a importância dos profissionais na prevenção de lesões e na recuperação de quem pratica atividades físicas.
5: Márcio Bioc avalia que a homenagem também pode ampliar conscientização sobre a prática segura de exercícios. O deputado explica que a data escolhida marca a fundação da Sociedade Nacional de

0: fisioterapia esportiva e o reconhecimento oficial da especialidade no país.
1: Termina agora o Jornal Câmara dos Deputados, produzido pela Rádio Câmara, com trabalhos técnicos de Everson Urani e apresentação de José Carlos Andrade e Márcio Aquilissardi. Uma boa noite para você.
0: Uma ótima noite. A Voz do Brasil volta amanhã.
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5:01. E vamos nós ao salmo de hoje, o salmo do dia. O salmo de hoje é o salmo de número 5. Salmo que tem como título Oração pedindo proteção a Deus, um salmo de Davi ao regente do coro para flautas, que diz assim: Salmos de Davi. Ó Senhor meu Deus, ó Senhor Deus, ouve as minhas palavras e escuta os meus gemidos, meu Rei e meu Deus. Atende o meu pedido de ajuda, pois eu oro a Ti, ó Senhor. De manhã, ouve a minha voz. Quando o sol nasce, eu faço a minha oração e espero a Tua resposta. Tu não és Deus que tenha prazer na maldade. Tu não permites que os maus sejam Teus hóspedes. Tu não suportas a presença dos orgulhosos e detesta os que praticam mal. Acaba com os mentirosos e despreza os violentos e os falsos. Por causa do Teu grande amor, eu posso entrar nos pátios da Tua casa, ajoelhar-me com todo o respeito voltado para o Seu templo, ó Senhor Deus. Ajuda-me a fazer a Tua vontade e faze com que o Teu caminho seja

0: Seja reto e plano para mim. Os meus inimigos vejam que tu estás comigo. Não se pode confiar no que eles dizem, pois só pensam em destruir, e a sua conversa é a bajulação macia, mas está cheia de engano e de morte. Condena, Senhor, e castiga, ó Deus. Os teus próprios planos pedes que façam cair em desgraça. Expulsa a tua presença, pois eles muitas das vezes quebram as tuas leis e se revoltam contra ti. Mas os que buscam abrigo em ti ficarão contentes e sempre cantarão de alegria, porque tu os defende, os que te amam e encontram felicidade em ti. O salmista nos fala de algo maravilhoso. Nos fala da proteção de Deus e que pela manhã ele tinha certeza que podia buscar o Senhor ainda antes do sol nascer. Ele fazia a sua oração, esperando a resposta e lembrando que Deus não tem prazer na maldade, mas ele certamente há de, pela sua bondade que dura para todo sempre, responder ao seu clamor. E por isso ele disse que realmente estava tranquilo em poder ajoelhar, estar no pátio do Senhor, na casa do Senhor, e orar voltado-se para o templo. Ele disse que o Senhor poderia ajudá-lo a fazer a sua vontade e colocar o seu caminho como caminhos planos e retos diante a sua presença. Que nesta manhã possamos nós ter a mesma confiança do salmista, de agradecer a Deus por mais um dia, de agradecermos a Deus por mais um livramento, de agradecermos a Deus por tudo que ele pode fazer por nós, pela sua bondade que dura para sempre, aplainando os nossos caminhos, nos dando caminhos retos e certos diante a tua presença. Que assim seja, e tenhamos nós um bom dia.
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0: E bem com a vida, e junto com você estou chegando na sua manhã desta sexta-feira, já 9 de outubro de 2026, e vamos juntos aqui pela sua manhã, fazendo a festa no seu rádio, tendo o prazer de ser e ter a sua companhia aqui pela 99.5 FM Rádio Muriaé, tá bom? Eu e você juntos, aqui, juntinhos, hein? Juntinhos, tendo o prazer de estarmos aqui pela manhã e sempre até às 7 da manhã. Vamos juntos com muita alegria, descontração e muita coisa boa pra acontecer, tá legal? É bom demais ter você com a gente, é bom demais saber que você tá por aí curtindo junto com a gente tudo de bom. E o que pode acontecer nesta manhã é só bênçãos do Papai do Céu, ele aplainando nossos caminhos e usando da sua bondade e da sua misericórdia, tá bom? Pois bem, olha, já chegou comigo aqui a Cida Gonçalves e já mandou uma linda mensagem pra gente, hein? Que o Senhor abençoe nossos caminhos, guie nossos passos, proteja quem amamos e que seja sempre a nossa companhia nessa linda estrada da vida. Bacana demais, obrigado pelo carinho, Cida. Um forte abraço, é bom demais ter e ser a tua companhia, tá bom? Bom dia. É o que nós temos aqui, o Newton Freitas mandando pra gente um bom dia. Quem chegou pra gente deixando um bom dia, ó, bom dia e que nunca, não é, bom dia, nunca diga eu não consigo. Diga sempre tudo posso naquele que me fortalece. Isso é que é pensamento bacana e positivo, hein? É a Ivonete Almeida que mandou pra gente, obrigado pelo carinho, já participando com a gente aqui. Ela que sempre tá ligada, mandando sua mensagem de áudio, que daqui a pouco vamos ouvir. A Ângela Maria, obrigado pelo carinho da minha amiga Sandra Tavares, lá de Barão do Monte Alto. Quem também tá chegando aqui junto com a gente é a Colo Souza. Ei, que maravilha! Um abraço, querida. Obrigado pelo carinho, tá? Tudo de bom. É bom demais saber que você tá sempre ligado com a gente. E assim vamos, junto com os nossos ouvintes. E a você que tá aí do outro lado do sítio, na fazenda, na chácara, no curral, trabalhando. Já os meus amigos retireiros e retireiras, o nosso abraço, o nosso carinho, um ótimo dia para todos vocês. E vamos juntos nesta manhã com muita alegria e felicidade de saber que você está aí do outro lado. E saber que você aí também, vigilante noturno, porteiro de edifício, a todos do setor de enfermagem, os farmacêuticos de plantão, a você das redes hoteleiras, hospitalares, a você das padarias, panificadoras, das pastelarias, meus amigos Roberto e Ronaldo que já estão lá, tá gente? Tá no plantãozão lá, tá pensando o quê? 5 horas da manhã a pastelaria já tá aberta com aquele cafezinho, ó, aquele cafezinho. cafezinho que levanta o astral, tá? Porque sexta-feira já deu o que tinha que dar, né, gente? Haja coração, como diz o Faustão, né? Ei, que coisa! Mas aí passa lá, toma aquele cafezinho, tá? Come aquele pastelzinho gostoso que vai dar certo, tá? É isso aí, aquele cafezinho, ó, dá um upgrade danado, tá bom? Minha amiga Lúcia lá de São Paulo acabou de chegar por aqui, mandando seu abraço, seu carinho.

pra gente. Que bacana. Obrigado, Lúcia. Um abraço, querida. Vamos juntos aqui. Ela tá pela 99.5 FM, Rádio Mulher, curtindo o nosso Bom Dia lá em São Paulo. E você, meu amigo das Forças de Segurança, a você, gari, a você, meu amigo catador de reciclagem, a você, onde quer que esteja, fazendo o que quer que seja, o seu trabalho lícito e abençoado pelo Papai do Céu, um bom dia ao vovô, vovó, titio e titia, você aniversariante de hoje, o nosso carinho e música pra vocês, hein? Pedro Bento e Zé da Estrada, canta pra gente. João de Barra, abrindo a sequência de hoje do nosso Bom Dia. 5 e 8.

0: aí, Pedro Bento e Zé da Estrada, João de Barro, agora 5:12, bom dia.
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0: A previsão do tempo do dia de hoje vai se programando que a sexta-feira promete ser de sol com muitas nuvens durante o dia, até período de céu nublado com noite e poucas nuvens. Tá? A temperatura mínima em 21, a máxima chega a 30 graus. A umidade relativa do ar tende a variar a de 65% a 94%. Não há probabilidade de chuva para o dia de hoje. 5:12, a gente vai com mais música. Agora de Zico e Zeca. Minha infância querida. 5:12.

0: Francia querida, 5:16 e vamos juntos com o nosso bom dia para você que está sintonizado com a gente, curtindo aí a nossa programação, tá bom? É muito bom ser e ter a sua companhia aqui pela 99.5 FM. Vamos juntos aqui com mais música já já para você, tá? Quem também chegou por aqui em nossa programação é, olha só, o Sérgio do Serrote. Ei, Sérgio, bom dia. Ele disse aqui, ó, a fé ilumina o caminho. Tenha um bom dia. Obrigado pelo carinho, meu amigo. Obrigado pela sintonia, tá bom? Um abraço a você e a todos que estão sintonizados com a gente, tá ok? Olha, a minha amiga Lúcia mandou aqui pra gente, ó. Que não falte, hein, pra hoje, que não falte Deus para o controle de tudo, fé para crer que nos milagres e força para vencer as batalhas. Um bom dia. Obrigado pelo carinho, querido. Obrigado pelo carinho. Mais uma vez aí, tá? Tudo de bom. Um abraço a você, tá certo? Breve intervalo, eu volto já trazendo as manchetes do dia.
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1: 5:23, vamos trazendo as primeiras manchetes do dia, o que já é notícia e o que já é destaque nos principais jornais do Brasil. Para você que está sintonizado com a gente, curtindo o nosso bom dia, vamos juntos trazendo as informações, as primeiras de hoje. 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Então clique lá, confere comigo as seguintes manchetes do dia. Uma expressiva quantidade de drogas é apreendida no bairro da Santa Terezinha e duas pessoas são presas. O homem é preso em flagrante por suspeita de tráfico de drogas no bairro Santa Terezinha. Faminas oferece atendimentos gratuitos de saúde e assistência jurídica em Muriaé. O Instituto Energisa oferece recurso gratuito de inteligência artificial para professores. Nacional volta a vencer 3 jogos seguidos e depois de 5 anos fica a 1 empate da classificação. E a EMATER abre concurso para 120 vagas e salários que chegam até R$ 7.300. Muriaé terá mais uma edição do Feira do Campo Produtivo na Praça João Pinheiro. PM apreende na Barra maconha durante patrulhamento no bairro Primavera. PM apreende barra de maconha, hein? Isso durante patrulhamento no bairro Primavera. Polícia Civil apreende arma usada no homicídio de idosa de 80 anos. Agora dando um giro pelos principais jornais do Brasil e do mundo, trazendo as informações. Flávio Bolsonaro, Datafolha, Flávio tem 52% dos votos válidos, Lula 48% para o segundo turno. Flávio Bolsonaro começa giro pelo Rio e Lula vai ao Nordeste tentar recuperar votos. Eduardo Paes reconhece derrota após Supremo Tribunal Federal negar recurso no primeiro turno. Com apoio de Cury, Flávio disputa eleitorado do escritor com Lula. Advogado sem registro que atuava em São Paulo e Minas Gerais é preso e clientes podem sofrer prejuízo. Mega Sena acumula e chega o prêmio agora de 112 milhões. Daqui a pouco vamos conferir os números sorteados, hein? Fux requer acesso sob sigilo do STF contra Bolsonaro e aliados. Senado pede Fux fim da ação de visitas a Porcaro e esposa de Moraes. E mais informação chegando para você que está sintonizado com a gente, curtindo o nosso bom dia. É isso aí. Com show de Savarino, Fluminense goleia Curitiba e volta ao G4. Flu sai na frente, Flamengo sai na frente, mas cede empate para o Santos com 2 gols de Neymar. Tudo isso sobre a rodada do Brasileirão para você que está sintonizado com a gente. Palmeiras venceu o Bahia por 1-0 e encosta agora no Flamengo, líder do Brasileirão, hein? Com gols nos acréscimos, Atlético Mineiro também arranca empate contra o Atlético Paranaense. Tudo isso e muito mais sobre o esporte com ele, Jota de Souza, trazendo as informações.
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1: E mais informação chegando no nosso bom dia, mais música também chegando pra gente curtir. E essa das grandes canções das Marcianas. Essa ficou marcada, tá? Porque teve a participação dele, Jair Rodrigues, que deixou saudades, de muitas saudades. Canta pra gente Sonhos Coloridos, uma das grandes canções que marcou época, hein? Essa aqui faz a gente girar no tempo, não faz? Faz a gente recordar bons momentos. Jair Rodrigues e as Marcianas.

0: Aí, Tonico, de novo, Iambuxintanho, Chororó, 5 horas 34 minutos, para você que tá sintonizado com a gente. Deixa eu mandar um abraço a todos lá do sítio Iambu, que estão sintonizados com a gente, curtindo o nosso bom dia. Obrigado pelo carinho de sempre de vocês aí, tá bom? É bom demais saber que estão sempre sintonizados aí na nossa 99.5 FM, Rádio Muriaí, no nosso bom dia, aqui pela nossa emissora, tá bom? Obrigado pelo carinho de vocês aí, vamos juntos. Trazendo mais música, trazendo mais informação para você que está aí sintonizado com a gente. Gente, a Polícia Civil, através da Delegacia de Homicídios e Proteção à Pessoa, apreendeu a arma usada no homicídio de Alaide Sorrentino de Oliveira, hein? De 80 anos, ocorrido no dia 5 de outubro no bairro Dornelas, em Muriaé. A apreensão ocorreu nesta quarta-feira e dois suspeitos, um de 41 e 22 anos, já foram identificados. Com a apreensão da arma, a polícia avança agora para a elucidação do caso. As investigações prosseguem com o objetivo de esclarecer integralmente a dinâmica dos fatos e individualizar as condutas dos envolvidos e identificar também a motivação do crime, tá certo? A gente sabe que a Delegacia de Homicídios e Proteção à Pessoa, DHPP, de Muriaé, ela é extremamente eficiente, tem dado respostas à população sempre à altura e vamos aguardar agora o desfecho desse caso, que infelizmente veio óbito a uma idosa de 80 anos, ocorrido no último dia 5 de outubro no bairro Dornelas. 5 horas 35 minutos, vamos falar agora de coisa boa é dar aquele presente para criança. 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Eu vou um breve intervalo e volto já trazendo aí os resultados das loterias. Pega papel e caneta e a gente se fala já.
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8: Vamos juntos agora, 5:40 para você que está sintonizado com a gente, curtindo o nosso bom dia. Olha só, hein? Loto Fácil, vamos trazendo os resultados das loterias, começando pela Loto Fácil para você que está sintonizado com a gente. E já pegou seu bilhetinho aí? Já pegou o bilhetinho da sorte? Já pegou também aí papel e caneta para conferir? Então vamos lá. Loto Fácil teve seu sorteio ontem do concurso 3.800. Números sorteados na quinta-feira foram os seguintes: 1, 2, 3, 4, 5. 1, 2, 3, 4, 5. 7, 8, 9, 10 e 12. 7, 8, 9, 10 e 12. 13, 14, 15, 19, 21. 13, 14, 15, 19, 21. É isso aí. Com estes números, olha só, hein? Com estes números, tivemos aí três ganhadores que faturaram com os 15 números R$1.805.183.78. É o abraço de milhões que receberam aí aquelas pessoas que estão aí junto com a gente, curtindo aí o nosso bom dia, hein? R$1.805.183.78. É muita grana. Um abraço de milhão, bem apertado, hein? Mais de quase R$2 milhões, hein, gente? Que bacana. 524 apostas levaram aí com 14 números R$1.505.65. Já R$35 levaram mais de 30 mil apostas que fizeram 13 números. Mais de 166 mil apostas que fizeram 12 números levaram aí R$14 e R$7 ficou para 921 mil apostas que fizeram aí pelo menos 11 númerozinhos, tá bom? Então um abraço aí a quem faturou milhões nessa Loto Fácil. A Quina teve o seu sorteio ontem e acúmulo, ninguém faturou no prêmio principal com os números sorteados do concurso 7.138. Números 14, 16, 27, 34, 52 foram os números sorteados, tá bom? 14, 16, 27, 34 e 52 acumulou. E olha só, hein? O valor acumulado agora ficou em mais de R$28 milhões. Já a quadra, olha só, a quadra tivemos aí 100 pessoas que fizeram R$6.543.56. Quem acertou três números levou R$96.66, que foram mais de 6 mil pessoas, né? Que levaram 96.

66. No Duque, né? Dois números acertaram. 149 mil apostas levaram R$4,17. Tá bom? É isso aí. Agora a Mega Sena, gente. A Mega Sena também teve o seu sorteio ontem do concurso 3.068, número 7, 10, 39, 40, 43 e 57. 7, 10, 39, 40, 43 e 57. Acumulou de novo e vai para mais de 100 milhões de reais acumulados. E olha só, hein? 62 apostas levaram 51.808 reais e 94 centavos. Quem fez a quadra levou aí R$1.084,10. Então é isso aí, a Mega Sena acumuladíssima e paga agora no próximo sorteio 112 milhões de reais. Então, boa sorte pra você. E Leandro Leonardo, canta pra gente essa aqui, Ficou na Saudade. E vamos voltar aí aos anos 90, aos anos 80. Essa música deixou saudade e mexe com o coração de muita gente, hein? Pensa em mim. Leandro e Leonardo. Agora, 5h44.

aí, Zé Mulato e Cassiano cantando pra gente, Paixão da Madrugada, pra você que tá sintonizado aqui no nosso Bom Dia, um ótimo dia pra você, obrigado pelo carinho de sempre, e vamos juntos fazendo a festa no seu rádio, trazendo música a todo momento, trazendo informações importantes pra você que tá sempre na sintonia aqui da 99.5 FM. Gente, olha, a expressiva quantidade de drogas é apreendida no bairro Santa Terezinha. Duas pessoas são presas, hein? Realmente, durante duas operações distintas no bairro Santa Terezinha, a polícia apreendeu duas pessoas e apreendeu drogas. Na manhã de quinta-feira, a primeira investida, os militares abordaram um rapaz com 9 papelotes de cocaína e 8 buchas de maconha, sendo preso em flagrante. Dando continuidade à operação no mesmo bairro, os policiais apreenderam uma segunda pessoa com 1.200 buchas de maconha, 700 papelotes de cocaína e 60 pedras de crack. Os suspeitos foram encaminhados à delegacia da Polícia Civil do bairro Safira, juntamente com os materiais apreendidos. 5:52, está de parabéns a Polícia Militar, tirando aí as drogas de circulação. Sempre atento e sempre atuante. 5 horas e

0: 53 minutos.
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2: Vamos então, 5 minutos faltando para 6 da manhã, trazendo informações importantes para os caminhoneiros, tá? Que estão sintonizados com a gente. Atenção, meu amigo caminhoneiro e caminhoneiro, olha só, alguns tipos de caminhões terão restrição de trafegar em trechos de rodovias federais e também até no estado de São Paulo, né? A nível nacional também, tá? A Polícia Rodoviária Federal determinou várias datas para as restrições entre o dia 2 e 12 de outubro. Os horários podem ser conferidos agora, tá bom, gente? Ó, a restrição para os dias 9, 10 e 12 para quase todo o território nacional, tá? Há restrições localizadas principalmente também na BR-116, 459, 488, estado de São Paulo. De acordo com a PRF, também as restrições se aplicam às combinações de veículos, tá? Referente àqueles que têm autorização e concessão especial de trânsito, a AET, autorização específica E, devem também respeitar as restrições. Os veículos com a largura máxima de 2,60, altura máxima de 4,40, comprimento total de 19,80 e o peso bruto do BPTC com veículos e combinações com 58,5 toneladas. Todos esses passam a ter restrições também, tá? Mesmo o CTV e os veículos CTVP, que são aqueles de autoridades para circular com autorizações especiais, a AET também, o AE também, tá? Enfim, as restrições se dá no dia, né, em virtude aí do dia de Nossa Senhora Aparecida. No dia de hoje, 9 e sexta-feira, será das 16 às 22 horas, de 4 da tarde até as 22 horas. Já no dia 10, amanhã, sabadão, de 6 da manhã ao meio-dia. E na segunda-feira, de 16 às 22 horas, tá bom? É isso aí. Então, guarda aí, ó. De hoje, né? Hoje, de 16, de 4 da tarde até as 10 da noite, está restrito. Também amanhã, de meio de 6 ao meio-dia. E na segunda-feira, dia 12, dia do feriado, de 16 horas, de 4 horas da tarde até as 22 horas, tá bom? Então vamos respeitar, porque geralmente eles fazem isso na intenção de quê? Segundo a própria explicação, é que a medida abrange caminhões de combinações de veículos de carga que ultrapassam qualquer um desses limites que nós citamos aqui, tá? A intenção, a gente sabe que, segundo a polícia, o objetivo é melhorar a segurança nas estradas durante esse aumento de movimento de veículos, de acordo com os bombeiros, também facilitando a ultrapassagem, reduzindo o risco de acidente, e os motoristas que desrespeitaram os horários e a restrição vão estar sujeitos à multa, tá? É multa de R$ 130,16, infração com 5 pontos na carteira e, olha só, a retenção do veículo até o fim do período proibido, tá? A orientação é que os caminhoneiros e transportadoras planejem as suas viagens com antecedência para consultar aí os horários específicos para trafegar, tá bom? Tá dado o recado aos caminhoneiros, e para os caminhoneiros canta Raiz e Ravel, Canção do Caminhoneiro. Bom dia!

horas em ponto. Mais um dia de trabalho. Aí, Serra Véu, cantando pra gente, Canção do Caminhoneiro. Pra você sintonizado, um ótimo dia. Vamos dando uma pausa aqui. Vem chegando aí o programa Cadeia da Prece, na voz do Reverendo Wilson Reis e Pastora Silva, pra fechar bem a semana com aquela mensagem bíblica e evangelística aos nossos corações, tá bom? 6 horas em ponto. A gente deixa aí o programa Cadeia da Prece. Depois eu volto. Volto com muito mais aqui no nosso Bom Dia. 6 horas em ponto. Bom dia.

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1: Lâmpada para os meus pés e luz para o meu caminho é a tua palavra, Senhor. Ouvintes do coração, prazerosamente bom dia, que a luz e a graça do Divino Mestre volte a resplandecer no seu lar, na sua vida, nos seus trabalhos, nesta manhã de sexta-feira. Hoje é sexta-feira e hoje é dia de bênção. Hoje nós teremos a grande noite da libertação, onde nós estaremos ali, na igreja sede, invocando o nome do Senhor, orando pelos enfermos, repreendendo toda a enfermidade, expulsando os demônios, fortalecendo os fracos e abençoando aqueles que ali comparecerem. E no sábado, sábado a mocidade faz o trabalho. No domingo, louvado e engrandecido seja o nome do Senhor. Quero dizer que domingo, louvado seja Deus, nós estaremos diante do altar do Senhor, estaremos ali na mesa do Senhor, porque nós estaremos cumprindo uma ordem, porque nós conhecemos Jesus. Ele disse: ide, e nós estamos indo sobre a sua direção. Ele diz: fazei isto em memória de mim, porque todas as vezes que comeres este pão e beberes este cálice, anunciai a morte do Senhor até que venha, querido. Então, o Senhor ainda não veio, então nós vamos continuar anunciando, porque nós cremos que o Senhor virá. E quando ele vier, querido, nós não participaremos mais aqui. Então nós convocamos toda a membresia para participar conosco. Quem sabe seja a última vez. O mês passado nós tivemos uma pessoa maravilhosa entre nós, que já estava na igreja há 40 anos, a nossa irmã Valdete. Participou da ceia o mês passado e hoje ela participa na ceia com o Senhor lá na glória. Ela foi embora, nos deixou, está bem melhor.

0: do que nós estamos sentindo a sua falta, mas para onde ela foi, ela não sente falta de nós, porque durante todo o tempo que ela esteve conosco, ela esteve em comunhão. Então você, irmão, que faz parte da comunhão da igreja, que faz parte do hall de membro, domingo, não falte, 8 horas da manhã, Santa Ceia do Senhor, não é isso, pastora Silvia? Bom dia.
1: Bom dia, meu pastor, bom dia a todos os ouvintes que estão ligados aqui. Chegamos à sexta-feira, finalizando essa semana, já nos preparando para participar da Santa Ceia do Senhor nesse próximo domingo. Nós vamos estar juntos ali às 8 horas da manhã na igreja sede, para esse momento tão importante, que é o momento aonde estaremos participando do corpo e do sangue. Como o pastor disse, para muitas pessoas Jesus já voltou.
0: É verdade.
1: E nós precisamos aproveitar cada momento, sim, que nós temos para estar na casa de Deus. Porque haverá um tempo em que muitas pessoas buscarão as portas da igreja abertas e elas já estarão fechadas.
0: Meu Deus, é verdade.
1: As portas da graça ainda estão abertas. Não deixe para amanhã o que você pode fazer hoje. Sim. Nós precisamos entender aquilo que está nas escrituras. Buscar-me-eis e me achareis quando me buscares de todo o coração, e me invocai enquanto eu estou perto. Enquanto Deus está perto. E nós vemos aqui compartilhando com você a respeito da palavra. Hoje à noite nós temos culto de libertação às 19h30. Né? Eu quero convidar você. Deus tem uma palavra no seu coração nessa noite de hoje. E eu tenho certeza que ali na presença de Deus você sairá um pouco mais fortalecido. A internet, a Netflix, a televisão, não tem nada de bom para te oferecer e fortalecer a sua fé nesse dia de hoje. Então busque a Deus. E a gente vem falando, né, pastor, essa semana, sim, a respeito desse cântico de vitória do apóstolo Paulo, que está no capítulo 8 do livro de Romanos. Quando a gente lê esse capítulo, que capítulo abençoado, né? Sim. Ele fala, ele começa falando a respeito da nova vida debaixo da graça, e depois ele vai falando a respeito desse cântico de vitórias que a gente vem mencionando aqui. A gente sabe que enquanto nós estamos aqui nesse mundo, Jesus já havia nos advertido a respeito das aflições.
0: Sim.
1: E que não são poucas, muitas vezes parece uma enxurrada, né?
0: É verdade.
1: De aflição, né?
0: Isso.
1: Parece que a gente parou na curva do rio.
0: É, termina uma, vem outra.
1: O pastor fala muito da curva do rio, né, pastor?
0: A curva do rio.
1: Aonde para tudo que não presta, para ali na curva do rio. E tem hora que parece que a gente tá meio na curva do rio, parado ali.
0: Exatamente.
1: E a gente vai vendo assim, como que Deus, ele até certo ponto, ele vai permitindo, mas quando a gente não aguenta mais, ele entra com escape.
0: Exatamente.
1: Deus é fiel. Sim. Ele sempre vai trazer a provisão no tempo certo. Quando as irmãs de Lázaro acharam que Jesus estava atrasado, Jesus disse, eu nunca chego atrasado.
0: Glória a Deus.
1: Eu nunca chego tarde demais, porque o propósito de Jesus era maior do que curar Lázaro, era ressuscitar Lázaro.
0: É verdade.
1: Então nós precisamos compreender que Deus, ele não navega da maneira que a gente quer.
0: Exato.
1: Ele não trabalha da maneira que a gente quer. Ele trabalha de uma maneira extraordinária.
0: Sem dúvida.
1: E aí nós aprendemos isso não só aqui no livro de Romanos capítulo 8, mas em todas as escrituras. Todas as vezes que o homem achou que Deus havia perdido o controle, Deus entrou em ação dizendo, eu nunca perco o controle.
0: É verdade.
1: Lembra de Moisés lá diante do Mar Vermelho?
0: Sem dúvida.
1: Ah, agora a gente vai morrer.
0: É verdade.
1: Né? Havia uma expectativa que tomou conta e trouxe o medo. Quando eles olharam para trás, vinha Faraó com todo o seu exército. Eles estavam em Piairote, que era um beco sem saída. Eles estavam numa encruzilhada, só que não tinha saída, humanamente dizendo.
0: Sim.
1: Mas quando Jesus entrou, quando Deus entrou em providência, sim, ele abriu o caminho no meio do mar.
0: Eu vejo aí nessa hora.

0: Moisés olhou para trás e vinha Faraó. Moisés olhou para frente, tinha um grande mar. Não tem saída. O que fazermos agora? Vamos clamar ao Senhor. E clamou o Senhor. O Senhor disse: Moisés, por que você está clamando a mim? Quantas coisas eu já fiz? Será que você não está vendo, não? Oh, mas o que fazer, Senhor? Diga ao povo que marcha. A grande batalha foi esta, pastora Silva. Um líder dizer ao povo: entre dentro deste mar. Eles iam gritar, eles iam revoltar: você vai nos matar, mas você ficou louco. Mas quando o primeiro colocou o pé na água, louvado seja Deus, o mar se abriu. E eu fico encantado, porque aí o povo foi passando, passando, e Faraó apressou, o diabo apressou os seus passos, quando estava quase chegando do outro lado, pastora Silvia, que acabou de passar o último hebreu, aconteceu um negócio. Moisés levantou e gritou: Faraó, o meu Deus acabou de passar o povo, agora o seu Deus passa o seu. Foi uma verdadeira tragédia, não é, pastor?
1: É verdade. É, de repente aquele povo se viu, como eu disse aqui, parecia que não tinha mais uma saída, né,
0: Eita
1: pastor?
0: Glória.
1: Tava na curva, né?
0: Tava na curva.
1: Na curva do rio. De repente Deus falou: não, tem sim. É, vai passar.
0: Vou mandar outra enchente, né, filho? Vou mandar
1: um. E modelo. O mar foi se abrindo.
0: Meu Deus.
1: E de repente eles puderam ver a terra seca. Houve uma saída. Não perca a fé. Há uma saída da parte de Deus para nós.
0: É verdade.
1: Há uma saída da parte de Deus para você. É só ter uma atitude de fé. Marchar diante do mar era suicídio coletivo.
0: Sem dúvida.
1: Aos olhos humanos.
0: Isso.
1: Mas Deus queria uma atitude de fé. O nosso tempo não nos permite mais. Vamos orar, pastor?
0: Vamos orar, né, Senhor? Amantíssimo e soberano Deus, sublime arquiteto do universo, ó força divina,
1: oh Deus.
0: É neste momento de prece, Pai, que milhares de ouvintes se unem a nós.
1: Oh,
0: alcançai, penetrai no lar desmoronado onde ninguém entende ninguém. Mestre, te suplicamos em favor daqueles que se encontram tão enfermos nesta manhã. Senhor, são tantas enfermidades, papai. Os hospitais estão superlotados, as UPAs estão superlotadas. Quantos não têm vaga, estão em casa doente, enfermo. Oh Deus, entra com a tua providência, Pai. Que estas vidas que estão ouvindo com fé a tua palavra, receba não do médico, não da farmácia, mas que receba do Senhor um alívio através deste copo com água, Pai. Entra com a tua providência para curar, para libertar, para até salvar, Pai. Alcançai, Senhor, os que estão internados, os que perderam um ente querido, Pai, conforta os corações agora, Deus. Mestre, nós te pedimos, abençoa os que já estão trabalhando, oh Senhor, o motorista do ônibus, o motorista da van, Senhor, o empregado da prefeitura, o empregado do Sul, o policial, o pedreiro, o servente, o carpinteiro, o eletricista, papai. Toma, Senhor, nas tuas mãos agora o frentista. Mestre, nós te apresentamos neste momento a criança, Pai, que chora e nem sabe dizer onde dói. Abra, Senhor, a porta do emprego para o desempregado. Transforma este copo d'água em remédio na força desta corrente. Em nome de Cristo, nesta trindade augusta e divina. Amém. E amém, Senhor. Amados ouvintes, tenham todos um bom dia e fique aí com o nosso amigo
1: Marcos Rogério. Um bom final de semana. Voltamos aqui na segunda-feira. Um forte abraço e até lá.
0: Se Deus assim permitir.
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4: Estou por aqui de volta junto com você nesta sexta-feira, 9 de outubro de 2026. E vamos juntos com muita alegria, descontração e, como sempre, tendo o prazer de ser e ter a sua companhia aqui pela 99, fazendo a festa no seu rádio, hein? E juntos vamos com muito mais nesta sexta-feira. Lembrando que hoje começa o horário obrigatório eleitoral. E olha só, hein? 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

0: 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Agora, 6h15, hora de informação no nosso Bom Dia.
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0: Vamos trazendo então as principais manchetes do dia de hoje para você que está sintonizado com a gente, curtindo aí o nosso Bom Dia, trazendo as principais informações que já são notícias e já são destaques em nossa página e nos principais jornais do Brasil e do mundo, tá bom? Dando um giro pela nossa página, nosso departamento de jornalismo já postos atualizando as informações e qualquer fato que merece destaque, o Vermelhinho traz pra gente aqui, ó, girando pela cidade, e a qualquer momento a informação chega pra você. Dá um giro na nossa página e confere comigo essas manchetes. Expressiva quantidade de drogas é apreendida no bairro Santa Terezinha e duas pessoas são presas. Um homem também foi preso em flagrante, tá? Suspeito por tráfico de drogas no bairro Santa Terezinha. Famílias oferece atendimentos gratuitos de saúde e assistência jurídica em Muriaé. Instituto Energisa oferece curso gratuito de inteligência artificial para professores, hein? É, gente, olha que bacana. A formação é 100% online, voltada a educadores da rede pública, estadual e municipal, com inscrições que estarão abertas até o dia 25 de outubro, hein? Mês dedicado aos professores. Atenção, professores, é um momento aí de se atualizar, né? Porque a inteligência artificial está tomando conta de tudo. Nacional volta a vencer 3 jogos seguidos depois de 5 anos e fica um empate da classificação. Emater abre concurso com 120 vagas e salários de até R$ 7.300. Um total de 85 vagas para ampla concorrência, 12 vagas para pessoas com deficiências e 23 vagas para pessoas negras ou pardas. Pois bem, Muriaé terá mais uma edição da Feira do Campo Produtivo na Praça João Pinheiro. Acontece nesta sexta-feira, de 7 até as 2 da tarde. E daqui a pouquinho, a partir das 7 da manhã, a Feira do Campo Produtivo na Praça João Pinheiro. Não dá mole não, passa lá que tem muita coisa boa lá. Polícia Militar apreende barra de maconha durante patrulhamento no bairro Primavera, hein? Polícia Civil apreende arma usada no homicídio de idosa de 80 anos do bairro Dorretos. Agora dando giro pelos principais do Brasil e do mundo. As notícias nacionais e internacionais para você. Estados Unidos confirmam transmissão ao vivo da execução por fuzilamento ao homem que atacou Fort Hood. É isso aí. É, Datafolha, Flávio tem 52% dos votos válidos e Lula 48% para o segundo turno. Flávio Bolsonaro começa dando um giro pelo Rio de Janeiro em sua campanha e Lula vai ao Nordeste tentar recuperar votos. Eduardo Paes reconhece derrota após Supremo Tribunal negar recurso no primeiro turno. Com apoio de Cury, Flávio disputa eleitorado do escritor com Lula. Advogado sem registro que atuava em São Paulo e Minas Gerais é preso e clientes podem sofrer prejuízo. Mega Sena acumula e prêmio vai a R$ 112 milhões. Fux quer acesso a ações sobre sigilo do STF contra Bolsonaro e aliados. Senado pede Fux de ação, pede fim da ação sobre visitas de Vorcaro e também de esposa de Alexandre de Moraes. É isso aí. E também, trazendo mais informação para você que está sintonizado com a gente, trazendo mais informação aqui no nosso Bom Dia, vamos trazendo aqui, ó, Bolsa Família, atenção, Bolsa Família, deste mês de outubro.

0: outubro vai começar dia 19. Vem na agenda aí, tá bom, gente? Você que é beneficiário do Bolsa Família, dia 19 de outubro, segue aí até o dia 30 a nova programação de pagamento do Bolsa Família, que começa dia 19. No futebol, Neymar resgata a autoestima do Santos e deixa o Palmeiras a um ponto do Flamengo. Palmeiras vence Bahia por 1-0, encosta no Flamengo, líder do Brasileirão. Com gols nos acréscimos, Atlético Mineiro arranca empate com o Atlético Paranaense. Com show de Savarino, Fluminense goleia o Curitiba e volta ao G4. Essas informações do esporte, você já sabe, é com ele, Jota de Souza, trazendo as informações no Manhã da Buriaé com Gilson Júnior, à tarde com ele, Marcelo Bittencourt, fazendo a festa na sua tarde. Jota de Souza também vai trazer mais informações dessa rodada do Brasileirão e muito mais. E à noite, a resenha esportiva fica por conta do Esporte Total, com os craques da 99.5 FM. Agora, 6:20.
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0: Vamos de música agora com o nosso Bom Dia, trazendo o Chitãozinho e Chororó pra cantar. 6:20, um ótimo dia, uma bela sexta-feira pra você. O finalzão de semana chegou e com aquele feriado prolongado na segunda, hein? Que bacana. Tem gente que vai fazer um sextou muito mais que especial, né? Aquela selfie, tem gente que já acorda querendo fazer aquela selfie, não é? É, hoje é dia do sextou e aquele sextou prolongado, né? Vai puxar aí o sextou. Ó, tem feriado aí na segunda, tá bom? Um abraço. Chitãozinho e Chororó canta pra gente. Foge de mim.

0: Foge de mim, agora 6h24, olha só, gente, a propaganda eleitoral gratuita, né, ou e obrigatória, do rádio e televisão, volta nesta sexta-feira, dia 9 de outubro, tá? Para o segundo turno das eleições de 2026. A campanha vai seguir até o dia 23 de outubro, dois dias antes da votação marcada para domingo, dia 25 de outubro. Na disputa pela presidência da República, os candidatos Luiz Inácio Lula da Silva, do PT, e Flávio Bolsonaro, do PL, terão o mesmo tempo de exposição. No rádio, a programação começa, os programas vão ser transmitidos de segunda a sábado, de 7 às 7h10 da manhã. E também de meio-dia ao meio-dia e 10, com 5 minutos para cada candidato em cada bloco. Já na televisão, os programas serão exibidos de 13 às 13h10 e de 20h30 às 20h40. Também de segunda a sábado, com a divisão igualitária do tempo entre os presidenciáveis. Já nos estados, onde haverá segundo turno para governador, os candidatos também terão propaganda gratuita exibida logo após os programas dos candidatos à presidência. O objetivo é permitir aí que os eleitores conheçam melhor as propostas dos concorrentes antes de decidir o seu voto, tá certo? 6h25, breve intervalo, eu volto já para abraçar os aniversariantes do dia.
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3: Agora é hora da participação dos nossos ouvintes. Agora 6:30, 6:30 é hora de os ouvintes participarem. Aqueles que já mandaram seu abraço, seu alô, seu carinho, já mandaram aí a sua mensagem de voz. Vamos juntos agora atender os nossos ouvintes. Obrigado pelo carinho de sempre. Um ótimo dia para vocês. E agora é hora, hein? É hora de ouvirmos a voz dos nossos ouvintes que mandaram seus áudios e mandaram aí as suas mensagens. É hora da sua participação e abraçarmos também os aniversariantes do dia, hein? Vamos lá. Quem tá chegando por aqui, a primeira participação de hoje.
4: Bom dia, Marco Rogério. Mando um bom dia para Zilda, do aeroporto, para Maria Máxima lá do... Esqueci o nome do lugar lá. Ah, Maria Máxima da Igreja Mundial, para Dona Célia, para a tia da Zilda, Aparecida, que mora aqui no aeroporto, para todos que estão acostumados de mulher. Só a Márcia do aeroporto.
3: Valeu, Márcia. Obrigado pelo carinho, sempre sintonizada com a gente, mandando ver aqui com seu abraço. Ela tá chegando com a sua lista bacana lá de Barão do Monte Alto, que cada dia aumenta mais, né? Eita, que maravilha. Um abraço aí a todos de Barão do Monte Alto e a Desascensos aí, tá bom? A todos aí, ó, de Silveira Carvalho, também aí de patrocínio do Muriaé, todo mundo tá curtindo o nosso bom dia. E ela vai, ela colhe o nome do pessoal, ela é conhecida e o pessoal faz a festa com os nomes quando ela fica o nome aqui, ó. Quer ver? Vai lá, Sandra, fala pra gente aí, ó.
5: Bom dia, Rogério, bom dia pra toda a sua equipe aí, um bom dia para todos os nossos ouvintes aí, um bom dia para a Márcia Simão, a Márcia na Fazenda do Bazeira, Dona Graciema, Dona Nina, Marta Helena, Marta Tavares, a Fátima e Jesu, a Evelyn Patrocínio de Muriaé, a Pequena e o Baú lá no bairro do Raul Velho, Juliana Pinheiro, Dona Derli, Sou Antônio, o Joe, a Maria Alice, Lemuré, vou mandar para Michele Duron, Sandra Beatriz, o Jameson, e vou mandar também para Aparecida Santana, lá na Vila Vardiero, para o Divaldo e sua esposa Nilza, lá na Fazenda do Binha, para a Sirlene Tavares, a Geusa Tavares, e vou mandar para o meu amigão aí, Zé Hamilton, Vascaíno, Sofredor aí, ó, e vou mandar para toda a galera aí que está ouvindo este momento aí, né, do Bom Dia Mulher, e desejar, Rogério, a você e todos os nossos ouvintes, uma sexta-feira muito abençoada aí. Tudo de bom. Eu desejo em dobro para todos os nossos ouvintes aí. Rogério, fica com Deus aí. Tchau, tchau.
3: Valeu, minha amiga. Obrigado pelo carinho. Um ótimo dia para você. E tem mais gente chegando aqui para participar com a gente. Vamos ver quem é.
6: Bom dia, Marcos Rogério. Meu nome é Ângela Maria da Silva Santos. Moro no bairro Santa Terezinha. Hoje estou ligando para abraçar meu marido, esposo Gumecino, que está fazendo aniversário hoje. Ele recebe abraço do seu filho José Roberto, do seu filho Magno, seu filho Gumecino Filho, Rodrigo e Edson, e do seu neto Edson também. E um grande abraço, Gumecino, tudo bom para você, que essa data se repita muito e muitos anos de vida. Parabéns. Bom dia, Marco Rogério. Uma sexta-feira abençoada a nós todos.
3: Valeu, querida. Obrigado pelo carinho, Ângela. E vamos abraçar com muito carinho o Gumecino. Tá girando o calendário hoje, né, seu Gumecino? Que maravilha. Daqui a pouco a gente vai... Nós vamos cantar parabéns, tá? Vamos cantar parabéns bacana aqui pro seu Gumecino, que ele merece, tá bom, gente? Mas quem chegando por aqui, vamos ver quem é. Ó, desejando a gente um bom dia. Meu amigo Wilson Ferreira, obrigado pelo carinho mais uma vez. Um forte abraço. Ela tá chegando por aqui pra mandar o seu abraço também, ó.
7: Bom dia, Marcos Rogério, do aeroporto. Eu te quero mandar um abraço para a Cátia, para a Polícia Maria Rodrigues, para outra polícia. Tudo que mora aqui perto de mim no aeroporto. Sextou, minha gente.
3: Sextou! Que maravilha, minha amiga. Ela sempre sintonizada e mandando seu abraço aqui a Zilda, lá do bairro aeroporto. Obrigado pelo carinho. Meu amigo José Ceribelli mandou aqui, ó. Sexta-feira, hoje seja um dia iluminado por Deus, abençoado.

0: abençoado, com sorrisos e infinitas bênçãos para todos nós. Que maravilha. Um abraço, querido. Valeu. Feliz sexta-feira. Quem está mandando para a gente essa feliz sexta-feira aqui é a Maria Aparecida. Bom dia. Olha, bom dia, meu amigo Marcos Rogério. Aqui é o Aldeir Moreira, o baixinho do Baixo do Sol, grande baixinho. Um abraço, querido. Ele está falando aqui, ó. Se puder, por favor, ontem a minha calopsita fugiu, hein? Às 11 horas da manhã. Eu quero pedir alguém que tenha encontrado. Ela é pintada, cinza e branca. Está com 4 meses e ela deve estar aí pela redondeza do Baixo São Cristóvão, hein? É, ou beiralinho ou encoberto. Se alguém encontrou aí e puder devolver, eu moro na esquina da pracinha do Baixo São Cristóvão. E também entre em contato pelo telefone 998-364724. Então, gente, vamos achar a calopsita aí do baixinho, meu amigo baixinho, né? Grande baixinho aí, o baixinho do bairro São Cristóvão, né? Já teve aí o lanche do baixinho. Lembra do lanche do baixinho? É ele mesmo, então. Então vamos ajudar ele a encontrar aí a calopsita que fugiu, né, gente? Fugiu ontem, 11 horas. Não, você aí que das redondezas do bairro São Cristóvão e os bairros próximos aí, quem sabe ela tá pela redondeza aí, chegou aí uma calopsita aí na sua casa, caiu no seu quintal, enfim, se ela tiver por perto aí, você tenha encontrado, dá um giro lá no São Cristóvão, o baixinho mora ali logo na esquininha ali do bairro São Cristóvão, em frente à pracinha, só perguntar onde mora o baixinho, todo mundo conhece, tá bom? E aí você entrega ou então entra em contato com ele pelo telefone 98364724. Baixinho, nós vamos encontrar esse bichinho pra você, tá? É isso aí, o povo vai encontrar e vai levar pra você aí, tá bom, meu amigo? Um abraço, tudo de bom. Ó, mas quem tá chegando aqui, o José Francisco dos Teclados Evandro, tá mandando abraço pra todo mundo, mas tem mais gente querendo falar com a gente, vamos ver quem é.
1: Fala, Marcos Rogério, bom dia a todos. O Marcos Rogério, hoje é uma sexta-feira pra nós aí, né? Feliz sexta-feira para todos, né? Manda um alô para a turma de Rosário da Limeira, entendeu? Os companheiros nossos de dia a dia, né? E se você pudesse, tocar uma música daquela chonada pra nós da sexta-feira aí, daquela boa aí, do Zazai, Camargo Luciano, filho.
0: Chegou na... Ô, daí, obrigado pelo carinho. Vou colocar uma música chonada do Zezé de Camargo e Luciano aqui que você vai gostar. Ah, eu tenho certeza que você vai gostar, tá bom? É isso aí, a produção já tinha colocado aqui pra gente tocar pros aniversariantes. Parece até que você adivinhou, hein, rapaz? Que bacana, hein? Obrigado pelo carinho, um abraço a você e a todos de Rosário da Limeira aí, tá bom? Bom dia, que seu dia seja perfumado quanto um campo de flores e aconchegante quanto o aroma de um fresca manhã. Que bom dia maravilhoso do Carlos Magno para todos nós. Obrigado pelo carinho, meu amigo. Para hoje que o coração fique em paz, tranquilo, com a certeza de que Deus preparou um dia lindo para você, é o que manda para a gente aqui o Josmar. Obrigado, Josmar. Que assim seja para todos nós. Nunca deixe de acreditar em dias melhores, porque milagres acontecem todos os dias. Ótima sexta-feira, essa é a grande verdade, né? Um abraço, Raimundo. Obrigado, é o Raimundo que mandou pra gente aqui. Mas quem tá chegando pra falar com a gente? Vamos ver quem é.
2: É Marcos Rogério. Aqui é a Fátima do Vermelho. Hoje eu gostaria de abraçar uma pessoa muito especial pra mim. Minha sobrinha, Juliana de Oliveira, lá no Porto, que tá aniversariando hoje. Ela tá sendo abraçada pelos sobrinhos, irmãos, pelos pais, pelo esposo, pela tia Fátima e primo Vinícius e todos os familiares. Bom dia.
0: Ok, Fátima, manda pra gente o nome da sobrinha aí que você esqueceu de falar, tá bom? Mas vamos abraçar a sua sobrinha aí com muita alegria. Mas quem tá chegando aqui, vai lá.
3: Bom dia, Adriana, sextou. Gostaria de homenagear minha sobrinha que vai fazer aniversário segunda-feira, dia 12, Tatiana, tá bom? Toca uma música boa aí pra nós, oferecendo pra todos de aniversariante do mês.
0: Tá bom, querida Adriana, obrigado pelo carinho. Vamos homenagear a sua sobrinha, que você também pode mandar o nome dela aí, que segunda-feira nós vamos falar aqui, tá bom? Obrigado pelo carinho mais uma vez aí, obrigado pela sintonia, mais gente querendo falar com a gente, vamos ver quem é.
4: Bom dia, Marcos Rogério, eu sou a Rosana da Fazenda Barbosa, de Antônio Prado de Minas, e hoje eu queria mandar os parabéns para duas pessoas. Uma é o Pedro Lucas Andrade, de Muriaé, que está fazendo 2 aninhos hoje, meu netinho do coração. E o outro é meu tio, Adilson, que mora no Batatal. Adilson Gonçalves. Parabéns, tio Adilson, que Deus te abençoe sempre.
0: Ok, querida, obrigado pelo carinho. Rosana, um abraço a você e a todos aí, obrigado pelo carinho,

0: Tá? Um forte abraço. Continue sempre participando aqui da programação e nós vamos com muito carinho abraçar o Pedro Lucas Andrade e também o seu Adilson Gonçalves, que estão aniversariando. Daqui a pouco vamos cantar parabéns para eles, tá bom? Obrigado pelo carinho, querido. Um abraço. Mais gente chegando aqui, vamos ver quem é.
1: Bom dia, Marco Rogério. Bom dia. Estamos aí, né? Num final, uma sexta-feira. Que Deus abençoe todos vocês aí, os funcionários aí da rádio. Mulher 99.5. E que Deus abençoe a todos os taxistas. Manda um alô para todos os ouvintes aí, para todos vocês aí. Que Deus abençoe essa sexta-feira para todos. Fica com Deus, Marco Rogério.
0: Valeu, querido. Obrigado pelo carinho. Mais gente falando com a gente. Vai lá.
2: Desculpe, Marco Rogério. É dia 10. É Tatiane que ela chama. É dia 10. Eu confundi as datas. Perdão.
0: Ok, é dia 10, o aniversário da sobrinha, né? Tá, beleza, mas não tem problema, né? Gente, canta parabéns hoje também, tá bom? Obrigado pelo carinho, mas quem tá chegando aqui, vai lá.
3: Bom dia, Rogério. Bom dia pra tudo aí da Rádio Mulher. Mandei uma música pra mim hoje do Franguinho na Panela. Eu ofereço pra minha mãe lá no Capitinho, todos meus irmãos, toda minha família, pra minha sobrinha que tá fazendo aniversário hoje. E meu irmão amanhã, tá bom?
0: Ok, manda
3: um ótimo dia também, abençoado para todos vocês aí. Sextou para nós.
0: Sextou de virgem. É isso aí, obrigado pelo carinho. Agora a última participação de hoje, vai lá.
4: Bom dia, Marcos Rogério. Aqui é a Sandra Beatriz do Cardoso de Melo. Hoje eu quero abraçar em especial a minha neta, Mariana Martins Dalla Paula Rodrigues. Está completando hoje 6 aninhos de vida. Deus abençoe ela com muita saúde, com muitos anos de vida. Tudo de bom na vida dela. Ela recebe os abraços dos pais Romário e Cíntia, da bisavó Dona Eunice, o bisavô Senhor Jair, da avó Cristina, dos tios Fabrício e Lohane, a prima Melissa e dos avós Valdir Cláudio e Sandra Beatriz.
0: Ok, querida, então vamos abraçar os aniversários.

0: nós abraçamos com muito carinho aqui a Tatiane, né? Vai aniversariar amanhã. Vamos abraçando também o seu Gumercindo, que está aniversariando hoje. A Rosana, Rosana e Pedro Lucas Andrade. Também aí o Adilson Gonçalves, o seu Gumercindo. Vamos abraçando aí também a Mariana Martins da La Paula Rodrigues, juntamente com a Sandra Beatriz e todos os familiares. E a todos esses aniversariantes citados aqui neste dia. E abraçado com muito carinho pelos nossos ouvintes. Que seja para eles um dia maravilhoso. Que a sexta-feira seja uma sexta de muitas coisas boas.
1: Muitas felicidades, muitos anos de
0: com muita saúde, paz e grandes realizações para todos vocês. E Zezé de Camargo e Luciano chega para cantar. Zezé de Camargo e Luciano canta pra gente aqui no nosso Bom Dia. Uma das músicas chonadas aí que eu prometi aí. O Adaí, né, Adaí? Obrigado pelo carinho. Tá cantando aí, ó. Zezé de Camargo e Luciano, é pra gente recordar. Preciso ser amado. 6h42 agora, bom dia.

Zezé de Camargo e Luciano, Preciso Ser Amado. Grande recordação e grande canção, hein? É, pra mexer com os corações apaixonados. 6h47, bom dia. Um ótimo dia pra você sintonizado com a gente. E você que tá aí na sintonia do nosso Bom Dia, fique atento pra você que é beneficiário aí do Bolsa Família. Olha só, o pagamento do Bolsa Família deste mês, referente ao mês de outubro, começa no próximo dia 19 de outubro, tá? Vai dar numa segunda-feira. Para os beneficiários de número de identificação NIS, que é aquele número, né, de identificação terminado em 1, os depósitos serão realizados de forma escalonada até o dia 30 de outubro, tá? Conforme o último número NIS em cada beneficiário. Neste mês, o valor mínimo do benefício passa de R$ 600 para R$ 691 por família. Um reajuste de 15,4% e o valor médio estimado que aumenta passando aí de R$ 675 para R$ 777. O calendário segue até o fim do mês. Quem tem o número NIS final 2 vai receber no dia 20, final 3 no dia 21, final 4 dia 22, final 5 dia 23 e os pagamentos serão retomados no dia 26 com o final 6,

0: final 7, dia 27, final 8, dia 28, final 9, dia 29, encerrando no dia 30 com final 0. Já para ter direito o benefício, a família precisa estar inscrita no Cade Único. Isso é muito importante. Você que é beneficiário do Bolsa Família, manter o seu Cade Único em dia, tá? Com as datas, com todas as informações necessárias para você receber seus benefícios e de uma forma correta. E é claro, para você não perder a qualquer momento ou ter a suspensão do seu benefício. Então, se você tem dúvida, se você está tudo certinho, dá um pulo lá no seu CRAS de referência para que você possa ter aí todas as informações, tá? O dinheiro pode ser movimentado pelo aplicativo Caixa Tem. O direito ao benefício é toda a família que tem renda per capita por pessoa de até R$218. Agora 6h49, breve intervalo, eu volto já.
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5: Vamos abraçando os aniversariantes do dia, girando o calendário hoje, a Mariana Martins da La Paula, também aqui o senhor Gumercindo, também a Rosana, também aqui Pedro Lucas de Andrade e a Dilson também Gonçalves, a Adriana e Tatiane, também todo mundo que está aniversariando, recebendo abraços dos amigos e familiares, muita saúde, paz e grandes realizações para todos vocês. Eu deixo para vocês Bruno e Marrone cantando para fechar a sequência para os aniversariantes. Vem chegando o Jornal da Itatiaia, aliás, vem chegando o programa eleitoral, obrigatório na sequência o Jornal da Itatiaia, e Gilson Júnior na sua manhã e Marcelo Bittencourt na sua tarde. A gente se encontra amanhã a partir das 5 da matina. Uma ótima sexta-feira, um ótimo final de semana e até amanhã, se Deus disser que sim.

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3: Flávio Bolsonaro aciona a TSE contra a suposta rede de fake news que poderia beneficiar Lula.
4: Multa pode ser de R$50 mil por publicação.
3: Tribunal Regional Eleitoral do Rio deve oficializar amanhã Douglas Ruas, do PL, como governador.
4: Noelos, Itatiaia, municípios integram comunidades e mineração para uma extração sustentável no futuro.
3: Jurista sul-africana ganha Prêmio Nobel da Paz 2026.
4: Com a menos, o Atlético arranca empate com o Xará Paranaense no último minuto.
3: Palmeiras faz sua parte contra o Bahia. Flamengo perde pontos para o Santos e disputa pelo título esquenta no Brasileirão.
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3: 7:11, Jornal da Itatiaia, sexta-feira, 9 de outubro de 2026. Apresentação, Fernanda Viegas e Eustáquio Ramos. Muito bom dia para você que está com a gente. Estamos ao vivo também no YouTube, no site, no aplicativo da Itatiaia, na Alexa, na TV a cabo e no canal 957 da Parabólica Digital. A partir de agora, toda a rede Itasat reunida para trazer os principais destaques de Minas, do Brasil e do mundo. 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
6: Trânsito impraticável nos dois sentidos da BR-381 devido a um bloqueio total por conta do tombamento de uma carreta na altura do bairro Bom Destino, em Santa Luzia, próximo ao posto Fumaça. Já são mais de 10 quilômetros de congestionamento no sentido Vitória e pelo menos 7 quilômetros de retenção no sentido Belo Horizonte. Na capital, um acidente envolvendo uma ambulância e um ônibus interdita completamente a pista exclusiva de ônibus da Avenida Cristiano Machado, no sentido bairro, nas proximidades do Minas Shopping. O Corpo de Bombeiros está no local. Direto da Central de Trânsito Itatiaia MIV, repórter Isabela Gouveia.
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8: Hoje o tempo fica instável, com o céu de claro a parcialmente nublado em praticamente todas as regiões de Minas Gerais. Há possibilidade de pancadas de chuva e trovoadas isoladas nas regiões sul, sudoeste, Campo das Vertentes e Zona da Mata. Nas demais regiões, o tempo fica de claro a parcialmente nublado. A temperatura mínima registrada hoje no estado foi de 12 graus e a máxima deve chegar a 40 graus. Em Belo Horizonte, nas cidades da região metropolitana, a sexta-feira será de céu claro a parcialmente nublado, com temperaturas elevadas e tempo relativamente seco durante a tarde. Há possibilidade de pancadas rápidas de chuva, acompanhadas de raios isolados. Na capital mineira, a temperatura mínima foi de 19 graus e a máxima pode chegar aos 33 graus. A umidade relativa do ar mínima deve ficar em torno de 35% durante a tarde. Repórter Gustavo Cícero.
4: 7:13.
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4: O candidato Flávio Bolsonaro aciona o Tribunal Superior Eleitoral contra perfis do Instagram, acusados de formar uma rede organizada para espalhar notícias falsas no intuito de reeleger o presidente Lula. O nosso repórter João Pedro Melo acompanha esse caso e traz os detalhes pra gente agora, ao vivo. Bom dia para você, João.
9: Oi, Viegas, bom dia a você, bom dia a todos que nos acompanham. Pois essa ação foi apresentada na noite de ontem, finzinho da noite de ontem, acusa uma rede organizada de perfis de publicar, espalhar informações falsas ou descontextualizadas para eleger o presidente Lula. A equipe de Flávio Bolsonaro classifica essa ação como uma campanha do medo. Entre os conteúdos que estão sendo questionados, há publicações que afirmam que Flávio pretende privatizar o SUS, acabar com o Bolsa Família, extinguir o 13º salário, além de aumentar as jornadas de trabalho para 7x0. Segundo a petição, os advogados dele identificaram pelo menos 2.800 publicações que foram feitas por mais de 140 perfis entre os dias 5 e 7 de outubro. A defesa diz que 218 dessas publicações apresentam as informações falsas ou fora de contexto. E esse material teria alcançado mais de 11 milhões de brasileiros em 2 milhões de interações com outros perfis aqui do Brasil. Flávio está pedindo a suspensão de 32 desses perfis, além da remoção de mais de 200 publicações. Essa ação também pede a aplicação de multas e a cassação da chapa de Lula e Geraldo Alckmin. A campanha do PT diz que ainda não foi notificada e que por isso não pode responder sobre essa acusação ou se pronunciar sobre esse fato, mas o que a gente destaca é que nos próximos dias a Justiça Eleitoral deve analisar esse caso e trazer uma resposta para esse segundo turno do processo eleitoral. De Brasília, João Pedro Melo.
3: 7h16 e a primeira pesquisa Datafolha relativa ao segundo turno da eleição presidencial aponta o senador Flávio Bolsonaro do PL com 52% dos votos válidos e Lula do PT com 48%. Os votos válidos excluem brancos, nulos e indecisos.
4: Em votos totais, Flávio tem 49% e Lula 45%. Indecisos são apenas 1%. Já os que dizem que vão votar em branco ou anular somam 5%.
3: A margem de erro é de 2 pontos percentuais para mais ou para menos. O levantamento, realizado terça e quarta-feira, foi encomendado pelo jornal Folha de São Paulo e pela TV Globo. Foram entrevistados 2.520 eleitores em 153 municípios brasileiros.
4: 7h16, a corrida presidencial ganha novos desdobramentos. Enquanto Lula mexe na coordenação da campanha, amplia a aposta nas redes sociais e leva o debate econômico para o centro do discurso, Flávio Bolsonaro avança na articulação com lideranças mineiras e assume compromissos relacionados à dívida do Estado com a União.
10: A campanha do presidente Luiz Inácio Lula da Silva incluiu 3 novos políticos na coordenação nacional. São eles Camilo Santana, do PT do Ceará, que ficará responsável pela articulação política, Rui Costa, do PT da Bahia, que coordenará a agenda do candidato, e o governador do Piauí, Rafael Fonteles, que estará à frente da comunicação. Na quinta-feira, em conversa com jornalistas, o presidente Lula criticou propostas de cortes no orçamento que estão sendo colocadas pela campanha de Flávio Bolsonaro e afirmou que as medidas de ajuste fiscal que estão sendo propostas pelo adversário podem prejudicar os trabalhadores. Já Flávio Bolsonaro passou o dia articulando apoios em Minas Gerais. Em Brasília, ele reuniu-se com o governador eleito Cleitinho Azevedo, do Republicanos, o deputado federal Nicolas Ferreira, do PL, e outros parlamentares mineiros de direita. O candidato se comprometeu a discutir alternativas para a dívida do Estado com a União, incluindo a possibilidade de direcionar recursos para investimentos em infraestrutura e segurança pública. Durante esse encontro com políticos eleitos, Flávio firmou um compromisso. O candidato também recebeu na quinta-feira o apoio do ex-presidenciável Augusto Cury, do Avante. Cury condicionou a adesão a um cumprimento de um documento com compromissos, entre eles o fim da reeleição presidencial e a ampliação do ensino em tempo integral. Na disputa por alianças, ontem o PSDB anunciou neutralidade na disputa em segundo turno e liberou os diretórios para apoiar quem quisessem. Já o Unidade Popular, o UP, declarou apoio a Lula. De Brasília, Pedro Nascimento.
3: 7h18 e agora você confere a agenda dos candidatos à presidência.
11: Após articulações e reuniões internas, o presidente Lula, candidato à reeleição pelo PT, e o candidato à presidência pelo PL, Flávio Bolsonaro, começam hoje a realizar os primeiros atos públicos e compromissos de campanha neste segundo turno. Hoje, Lula vai fazer uma caminhada no período da manhã por ruas e avenidas da Ceilândia, na região administrativa mais populosa do Distrito Federal. A concentração, inclusive, já começou por lá. O presidente estará acompanhado do candidato do PT ao governo do Distrito Federal, Leandro Graz. Em horário semelhante, daqui a pouco, o adversário de Lula, Flávio Bolsonaro, vai se reunir com deputados e prefeitos em um almoço na Barra da Tijuca, no Rio de Janeiro. O presidenciável amanheceu hoje

0: na capital federal e depois seguirá para a capital fluminense. De São Paulo, repórter Mardélio Couto.
1: Agora, a análise do âncora da CNN Brasil, William Vac.
2: Até aqui, o segundo turno das eleições segue exatamente previsões. Duas pesquisas divulgadas hoje indicam uma vantagem a favor de Flávio Bolsonaro um pouco maior do que a diferença que ele registrou sobre Lula nas urnas do primeiro turno. Era o que se aguardava. Flávio recebeu o apoio de mais partidos de centro e de mais um dos derrotados à eleição presidencial. Era também o que se esperava. Depois de muitas discussões internas, a campanha do PT resolveu adotar a fórmula da destruição do adversário, a campanha negativa, anunciando que o candidato da oposição a Lula vai meter a tesoura em programas sociais. Era exatamente o que se esperava também. O que mais se espera? Que as dificuldades de Lula para conseguir uma virada continuem basicamente as mesmas, ou seja, diminuir a taxa de abstenção. Ela costuma ser até mais alta num segundo turno, com muitas eleições estaduais já decididas, que é o caso. E conquistar a fatia maior de votos de derrotados, cujo perfil já era claramente de centro-direita, indo para Flávio. A campanha de Flávio joga parada, como se diz, pois sendo ele, no momento, o claro favorito, é ele também quem tem mais a perder com eventuais erros que beneficiem o adversário. A pergunta, então, é saber o que que vai funcionar em que medida. A inércia, digamos assim, das eleições sugere que Flávio tem grandes probabilidades de manter sua vantagem inalterada nos próximos 15 dias, quando ocorre a votação de segundo turno. A aposta do PT na campanha negativa tem fundamentos históricos, já teve sucesso com isso, mas é de alto risco, por aquilo que se chama de efeito bumerangue. Não se pode dizer que a eleição está decidida, ela continua competitiva, mas, continuando esse script, o tempo corre contra Lula.
1: Da CNN em São Paulo, William Vac.
3: 7h22. A seguir, a Itatiaia faz mais uma entrevista da série com senadores e deputados estaduais e federais mais votados eleitos por Minas.
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2: 7h24.
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2: Isabela Gouveia, seu destaque agora, ponto de atenção pro motorista com atualização na Avenida Cristiano Machado.
3: Eustáquio, tem um acidente na Avenida Cristiano Machado, como a gente acompanha aqui na Itatiaia, que envolve uma ambulância e um ônibus do transporte coletivo de Belo Horizonte da linha 62. De acordo com o Corpo de Bombeiros, né, esses veículos bateram na pista exclusiva do MOV no sentido Venda Nova. Segundo os militares do Corpo de Bombeiros, o motorista está consciente, o motorista da ambulância, mas ele está preso às ferragens. E essa ambulância transportava uma paciente em estado grave para um hospital aqui de Belo Horizonte. Então, o Corpo de Bombeiros trabalha tanto no resgate a essa vítima, que já estava sendo transportada, quanto também do motorista. Neste momento, a pista exclusiva do MOV está totalmente interditada no centro do bairro, na altura do bairro União, próximo ao Minas Shopping, e por isso os ônibus estão sendo desviados para a pista mista e já tem congestionamento, por enquanto, sem previsão de liberação da pista. A gente volta a qualquer momento aqui na Itatiaia com mais informações desse acidente. Volto com vocês.
2: Obrigado, Isabela Gouveia, ao vivo aqui no Jornal da Itatiaia. 7h26, o Tribunal Regional Eleitoral do Rio de Janeiro realiza amanhã a retotalização dos votos da eleição para governador e vai declarar Douglas Ruas, do PL, como vencedor. Com a anulação dos mais de 270 mil votos de Antony Garotinho pelo TSE, não haverá mais segundo turno entre Douglas e Eduardo Paes, do PSD. A repórter Diana Rogers acompanha a movimentação e traz os detalhes ao vivo. Ô Diana, o candidato Eduardo Paes ainda teve uma derrota ontem no Supremo nesse caso, né? Bom dia.
4: Pois é, Eustáquio, bom dia para você e para os ouvintes. A coligação de Eduardo Paes resolveu se adiantar e teve essa negativa justamente porque o STF alegou que ainda não tem competência para analisar o pedido, até porque não foram esgotadas todas as possibilidades de recurso no próprio TSE. Recapitulando essa história, nesta quinta-feira o TSE decidiu negar o registro da candidatura de Antony Garotinho ao governo do Rio de Janeiro no primeiro turno das eleições. A sessão aconteceu às 10 horas da manhã de ontem e, por maioria, os ministros decidiram manter, portanto, o indeferimento da candidatura de Garotinho e determinaram a anulação dos votos dele. Com a retirada desses votos da base de cálculo, a proporção dos votos válidos será recalculada, o que pode levar Douglas Ruas, candidato do PL, a ultrapassar os 50% dos votos e assim ser declarado vencedor no primeiro turno. Por isso, amanhã haverá essa retotalização dos votos, ou seja, será feito um novo cálculo. Essa recontagem está marcada para as 15h no TRE do Rio de Janeiro e o resultado será divulgado imediatamente após a retotalização. Na prática, isso significa, portanto, que o candidato Douglas Ruas, do PL, deve ser declarado eleito no segundo turno. Mas o resultado definitivo para o governo do Rio vai depender dessa recontagem, mas também de eventuais impugnações, já que os partidos poderão contestar o resultado. Após a contagem dos votos, os partidos, federações e outras partes legitimadas vão poder apresentar suas eventuais impugnações e os questionamentos serão analisados pelo plenário do TRE do Rio e, depois dessa etapa, o tribunal deverá homologar o resultado e proclamar oficialmente o vencedor. A coligação do candidato Eduardo Paes já se manifestou, recorreu ao STF para tentar garantir a realização do segundo turno, mas o ministro do Supremo Tribunal Federal, Cristiano Zanin, rejeitou o pedido por entender que o Supremo ainda não tem competência para analisar um recurso apresentado pela coligação do Eduardo Paes, uma vez que nem mesmo todas as possibilidades de recurso no próprio TSE foram esgotadas. Voltamos com vocês, Fernanda Viegas e Eustáquio Ramos.
5: Obrigada, Diana Rogers, falando ao vivo do Rio de Janeiro, 7h28. No terceiro episódio da série em que os senadores eleitos por Minas Gerais e os deputados estaduais e federais mais votados no estado revelam as expectativas para o próximo mandato, a Itatiaia entrevista a deputada Lude Falcão, do Republicanos, que é esposa do vice-governador eleito Luiz Eduardo Falcão.
6: A trajetória de Cleitinho Azevedo na Assembleia Legislativa de Minas Gerais pode ajudar na relação entre o Executivo e o Legislativo a partir do próximo ano. A aposta é da deputada Lude Falcão, do Republicanos, a quinta deputada estadual mais votada no estado, com quase 160 mil votos. A parlamentar é entrevistada dessa sexta-feira, na série da Itatiaia, com os deputados mais votados de Minas. Cleitinho foi deputado entre 2019 e 2022, quando deixou a Assembleia após se eleger para o Senado Federal. Lude Falcão aposta que a relação entre Cleitinho e a Assembleia será de harmonia, uma vez que o governador eleito tem experiência como deputado estadual e sabe como são as demandas dos parlamentares.
7: Cleitinho já foi deputado estadual. Ele sabe muito bem como que funciona dentro da casa.

0: conhecer a casa, conhecer as nuances da casa, conhecer o regimento é extremamente importante, porque passa por ter muito respeito a cada parlamentar legitimado e eleito ali. Cada parlamentar tem as suas defesas, cada parlamentar tem os seus questionamentos e muitos ali representam as dores da região, conhecem a ponta do nosso estado, né? Conhecem realmente as dores aqui como as linhas das mãos. Tenho certeza que o Cleitinho vai respeitar todos esses parlamentares ouvindo ele. A casa é uma casa de muito respeito, é de muita seriedade, são muitos anos, né, que nós estamos trabalhando para ter o respeito que merecemos e, de fato, a Assembleia Legislativa do Estado de Minas Gerais está conceituada aí entre umas das assembleias mais sérias. Então, eu tenho certeza que o Cleitinho, pelo respeito, por ser um ex-parlamentar da Assembleia Legislativa, vai conduzir com muito respeito à casa, ouvindo, porque construção não se faz com a mão só, se faz com várias mãos unidas.
1: A parlamentar comemorou o resultado das urnas e apontou a defesa das pautas municipalistas como suas principais bandeiras no Legislativo Mineiro. Esposa do vice-governador eleito, ex-prefeito de Patos de Minas e ex-presidente da MM, Associação Mineira dos Municípios, Luiz Eduardo Falcão, a deputada estadual ressalta que a proximidade com os prefeitos também vai ajudar nas relações entre o próximo governo de Minas e as prefeituras.
0: Ele vem falando muito da pauta municipalista, dos problemas regionais, até porque o Falcão, como ex-presidente da MM, rodou o estado como todo e mapeou quais são os problemas de cada região. Ele sabe disso na palma da sua mão. E eu sou a deputada municipalista, então sou a primeira deputada mais bem votada que tem relação com os municípios.
1: A entrevista completa com a deputada Lude Falcão, você acompanha no YouTube da Itatiaia. Repórter Marcelo da Fonseca.
2: Agora 7:31, a seguir, no Elos Itatiaia, municípios integram comunidades e mineração para uma extração sustentável no futuro.
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4: Grupo Herculano, mineração para um novo tempo. Valorizar uma tradição também é ajudar a manter viva a identidade de uma cidade. Em Itabirito, o Grupo Herculano apoia a estruturação da indicação geográfica do pastel de angu, patrimônio cultural ligado à memória, às famílias e ao modo de fazer preservado por gerações. O processo busca organizar critérios, registros e etapas para o futuro reconhecimento da origem do produto. A iniciativa amplia uma atuação que já inclui o apoio da empresa ao queijo artesanal do Cerro, que recebeu o reconhecimento como patrimônio cultural e material da humanidade pela Unesco. Do queijo ao pastel de angu, a Herculano contribui para preservar sabores, histórias e saberes que fazem parte do patrimônio histórico e cultural de Minas Gerais. 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
1: Pesquisa Atlas Bloomberg, divulgada há pouco, mostra o senador Flávio Bolsonaro do PL com 51,1% das intenções de voto na

0: segundo turno contra Lula. O presidente aparece com 45,7%. Votos brancos e nulos chegaram a 3,2%.
1: O levantamento começou a ser feito sábado, um dia antes do primeiro turno, e terminou ontem. Considerando apenas os votos válidos, Flávio Bolsonaro tem 52,8% e Lula 47,2%.
0: A pesquisa ouviu 5.026 pessoas por meios digitais. A margem de erro é de 1,1 ponto percentual e o nível de confiança de 95%.
1: 7:35, de olho no futuro, cidades que dependem da mineração estão pensando no que as empresas vão deixar após decidirem encerrar as operações. Na reportagem de hoje do Elos Itatiaia, vamos entender como os municípios estão tentando integrar as comunidades com a mineração, com o propósito de pensar na extração sustentável.
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3: Mineração sustentável é aquela que equilibra a extração de minério com o bem-estar ambiental e da comunidade. Além disso, é aquela que se enquadra nos próprios limites geológicos, sabendo que o minério uma hora acaba e a operação precisa se sustentar de forma viável para a própria empresa e para a cidade, pensando inclusive no que fazer após o fim das atividades. Para que todos estes parâmetros de sustentabilidade funcionem, poder público e mineradoras precisam pensar juntos com a relação saudável. O consultor de relações institucionais e econômicas da Associação Brasileira dos Municípios Mineradores do Brasil, Valdir Salvador, defende uma relação com transparência com as comunidades.
4: Todo mundo quer que aconteça da melhor forma possível. E a melhor forma seria ou será, se Deus quiser, se as empresas mineradoras, ao adquirirem o jazimento ou terem, assim que é dado a elas a concessão para pesquisa, procurasse os territórios, as sociedades, os poderes constituídos e começassem a partir dali ter um programa permanente de transparência, para que todo mundo saiba conhecer o ônus e o bônus da atividade, potencializar o ônus e minimizar os problemas.
3: Itabirito, na região central de Minas, é um dos municípios mineradores que conta com esta integração entre empresas e comunidades. Pensando no futuro, houve articulação para que mineradoras tivessem ações que vão além da mineração. É o que diz o prefeito de Itabirito, Hélio da Mata.
5: A gente caminha muito dessa forma. Existem parcerias das mineradoras no sentido de incrementar atividades turísticas, estruturas turísticas, desenvolvimentos no campo do esporte. Essa atividade ela é uma constante. A gente não pode deixar a guarda baixar nesse sentido, achando que a coisa é estável e que está tudo bem, porque a gente sabe que lá no futuro nós vamos precisar muito disso daí, né?
3: Quem vive em cidades mineradoras em Minas também vê este retorno para a cidade como algo necessário. Tamires Camargo é psicóloga, moradora do sul de Minas, e espera que a atividade minerária traga benefícios para a cidade.
6: Com trazer conhecimento para a cidade, né, renda, vamos dizer, que incentivar o turismo ainda mais, acho que seria nesse sentido.
3: Rose Rocha também é psicóloga e moradora de Poços de Caldas. Diz que acha importante que as empresas tragam, por exemplo, educação qualificada para o povo da cidade.
7: Claro que estão vindo empresas aí de fora, que é quem tem o conhecimento até então, né? Nós não temos tanto conhecimento assim na área, mas que haja, né? Que os nossos jovens, e não só os jovens, né? Que os nossos cidadãos possam ter a chance de se qualificar e poder também trabalhar, né, com isso.
3: Na próxima semana, a relação entre licenciamentos ambientais e a atração de investimentos. Repórter Edson Costa.
0: 7:39. No próximo bloco, futebol. Em jogo eletrizante fora de casa, o Atlético arranca empate aos 51 minutos do segundo tempo e segura o Xará Paranaense.
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0: 7:41.
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0: Quem chega com tudo é a Nath Fiuza para falar do jogo da massa ontem à noite, hein, Nath? Que drama! O Lianco cometeu uma falha aos 47 do segundo tempo, aos 51 ele foi lá e fez o gol do empate. Bom dia para você.
2: Bom dia para você também, Eustáquio. A todos que nos acompanham aqui no Jornal da Itatiaia, confirmando 7:42. Pois é, o futebol é apaixonante, maravilhoso também por causa disso. São muitas as emoções e você pode ir de vilão a herói em questão de minutos. E foi justamente o que aconteceu ontem com o Lianco no jogo do Atlético. Aliás, uma partida eletrizante, cheia de oportunidades para os dois lados. O Atlético sai perdendo, mostra resiliência, poder de reação ainda dentro do jogo. E volta com um pontinho importante na bagagem. Afinal de contas, o Atlético Paranaense faz um grande campeonato, figurando no G4 e é dos melhores mandantes, jogando lá na sua casa, na Arena da Baixada. O comentarista Vinícius Andrade está com a gente aqui no Jornal da Itatiaia para contar mais do jogo. Bom dia, Vinícius.
3: Bom dia para você que se liga no Jornal da Itatiaia. O Atlético empatou em 2-2 contra o Atlético Paranaense fora de casa em um jogo recheado de emoções. O Galo saiu atrás do marcador, foi buscar o empate. Gol contra, né? Mas para mim poderia ter sido dado para o Bernard. E aí o segundo tempo, mais maluco ainda, porque o Atlético tem o Tomás Pérez expulso, próximo dos 30 do segundo tempo. O Lianco falha de uma forma bizonha. O Atlético Paranaense faz o gol já aos 47, o segundo que seria da vitória. Mas o Galo vai buscar o empate com ele, Lianco, que seria o vilão da partida. Ele acaba se redimindo e o Atlético sai com esse empate que tem sabor de vitória. O empate heróico fora de casa, que dá mais casca ainda para esse time do Barba Domingues, que tem lutado muito, um time que se recusa a desistir. É um Atlético que vai ainda mais forte agora, pensando também na sequência da temporada, especialmente nas decisões das Copas.
2: Tá certo, Vinícius Andrade, muito obrigada. O Atlético somou um ponto, chegou aos 44, manteve-se na sétima colocação. São 6 pontos de diferença para o Atlético Paranaense, adversário de ontem à noite e que agora é o quarto colocado. O Atlético Paranaense foi ultrapassado pelo Fluminense, que é agora o terceiro colocado. Ontem, o Fluminense goleou o Coritiba no Maracanã, 4-0. Savarino, ex-jogador do Galo, foi o grande destaque do Fluminense na partida, marcou 3 gols. Falando ainda dos jogos de ontem, nós tivemos 4 jogos, né? Nós tivemos lá na Vila Belmiro o empate do Santos com o Flamengo 2-2. Também um jogo cheio de polêmicas de arbitragem, com muita emoção. O Flamengo

0: Flamengo abriu 2-0 ainda no primeiro tempo com Danilo e Lucas Paquetá, mas o Santos buscou o empate na segunda etapa com 2 gols de pênalti marcados por Neymar. Ele começou o jogo no banco, entrou na segunda etapa, foi decisivo para o resultado. O primeiro gol do Santos, né? O primeiro pênalti marcado a favor do Santos, contou com a expulsão do volante Jorginho do Flamengo. E isso foi determinante para a mudança de rumo da partida. O Jorginho foi expulso. O lance, se ele teria tocado ou não com a mão na bola, levou mais de 10 minutos para ser revisado no VAR. Então foi um jogo também cheio de polêmicas. No final das contas, o Santos empata com o Flamengo 2-2. E esse tropeço do Flamengo lá na Vila Belmiro, dá para chamar assim, né? Já que o rubro-negro chegou a abrir 2-0, mas depois não sustentou a vitória, ajudou o Palmeiras. E o Palmeiras fez a sua parte. Venceu o Bahia por 1-0, jogando lá em São Paulo, gol do Flaco Lopes. Com isso, a disputa pelo título esquentou novamente. O Flamengo é o primeiro colocado, tem 61 pontos. O Palmeiras vem na sequência com 60 pontos. Agora as informações do Cruzeiro com Emerson Pancieri. Bom dia.
1: Bom dia para você, Nath, para quem acompanha o Jornal da Itatiaia. O Cruzeiro na preparação para o duelo de segunda-feira contra o Bragantino, jogo às 9 horas da noite em Bragança Paulista. O Cruzeiro, que nos últimos 4 jogos no Brasileiro, soma 3 vitórias, 1 derrota e vem dessa sequência, né? 2 vitórias consecutivas em cima do time baiano, né? Em cima do Vitória e também em cima do São Paulo. Para esse compromisso de segunda-feira, técnico Arthur Jorge, na expectativa de contar com Neyser Villarreal após uma entorse no tornozelo, será que se recupera até lá? Villalba teve um desconforto muscular e o Fabrício Bruno, esse deve jogar. Foi apenas um edema na panturrilha, não tinha incômodo, não tinha dor, nada. Fez um trabalho por precaução, mas é um atleta que deve ficar à disposição do técnico Arthur Jorge para esse desafio, Nath.
0: Tá certo, Emerson Pancieri, muito obrigada. O Cruzeiro perdeu uma posição, né? Agora o quinto colocado tem 48 pontos, está a 2 pontos do Atlético Paranaense, que fecha esse G4. Flamengo, Palmeiras, Fluminense, Atlético Paranaense, Cruzeiro, o sexto é o Bahia, o sétimo é o Atlético. O oitavo é o Santos. E no próximo domingo, na 30ª rodada, nós teremos justamente Galo e Santos na Arena MRV, às 16h, um duelo direto aí na tabela. E na segunda-feira, como falava o Emerson Pancieri há pouco, o Cruzeiro joga fora de casa contra o Bragantino às 21h em Bragança Paulista. Pra gente completar aqui a classificação, depois do Santos nós temos Curitiba, Bragantino, São Paulo, Vitória, Botafogo, Vasco, Mirassol, Corinthians e aí a zona de rebaixamento, que tem Internacional, Grêmio, Remo e Chapecoense. As notícias do esporte com Nath Fiuza. Volto com você, Fernanda Viegas. Bom dia, boa sexta-feira.
2: Ótima sexta-feira, Nath. 7h47. A seguir, jurista sul-africana ganha Prêmio Nobel da Paz 2026.
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2: Uma jurista sul-africana de 85 anos é a mais nova vencedora do Prêmio Nobel da Paz. O reconhecimento foi anunciado na manhã desta sexta-feira pelo Comitê Norueguês do Nobel em Oslo.
3: Navi Pillay foi a 21ª mulher a ser agraciada com o Nobel da Paz, de um total de 144 vencedores. Ex-chefe dos Direitos Humanos da ONU, ela foi a primeira mulher não branca na Suprema Corte da África do Sul e atua até hoje como juíza na Corte Internacional de Justiça.
2: 7h51, no próximo bloco do Jornal da Itatiaia. Flávio Bolsonaro concentra a maioria dos apoios partidários para a reta final de campanha.
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1: 7h53.
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2: Bom dia. Ontem tivemos um fato e uma fala que são totalmente opostas. O fato é que o índice Bovespa voltou a descolar do mercado global, subiu, o dólar ficou estável e os juros caíram, e caíram muito. O Tesouro realizou o maior leilão de títulos pré-fixados desde 2020. Um título pré-fixado é aquele que você compra o juro de hoje. E quando que você compra o juro de hoje? Quando você acredita que amanhã os juros serão menores. Pois é, ontem o Brasil, através do Tesouro, realizou o maior leilão de títulos pré-fixados desde 2020. A bolsa ficou no positivo. Lá fora, o barril de petróleo

bateu 104 dólares e derrubou bolsas e puxou os juros futuros dos países desenvolvidos, nos Estados Unidos, pressão nos juros, é o medo da inflação. Enquanto isso, aqui no Brasil, os juros continuaram caindo na expectativa de mudanças de modelo, que vai fazer com que aquela gordura de juros excessiva provocada

0: Só que a história e os números mostram que o governo Bolsonaro foi o único que entregou para o seu sucessor, no caso Lula 3, as contas públicas, a relação dívida-PIB menor do que herdou do seu antecessor, Michel Temer. E essa relação dívida-PIB de 71% está agora no governo Lula em 82,5%, e o FMI acredita que vai bater 100% até o ano que vem. Alguém está errado, ou o ministro ou o mercado. Rita Mundim, para a Rádio Itatiaia.
1: 7h56.
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1: Ô Berta, qual que é o balanço que você pode fazer de governadores eleitos, partidos políticos e lideranças estão apoiando ou não Lula e Bolsonaro nesse segundo turno, hein? Bom dia.
3: Olá, Eustáquio. Olá, Fernanda. Olá, amigos da Itatiaia. Flávio Bolsonaro é o favorito e por isso recebe a maior parte dos apoios dos partidos políticos que ficaram neutros no primeiro turno. É o caso do Centrão, integrado pelo PP, União Brasil e Republicanos. MDB ainda não formalizou, mas segue na mesma linha. O PSD de Gilberto Kassab e o PSDB de Aécio Neves são as exceções que declaram a neutralidade. Na prática, esses partidos não geram identidade popular. Aqueles que aderem a Flávio o fazem já de olho no futuro governo. Essa é a máxima da política. A expectativa de poder é a maior força gravitacional do sistema. Flávio Bolsonaro também já recebeu apoio formal de Ronaldo Caiado e Romeu Zema, além do escritor Augusto Cury. Renan Santos do Missão é a exceção. Crítico de Flávio e de Lula, ele mira o futuro apostando no pós-lulismo e no pós-bolsonarismo. Renan tem interagido de forma bem humorada com os internautas de esquerda nos últimos dias. Flávio Bolsonaro também recebeu apoio de 12 governadores eleitos, 6 do PL, entre os quais o do Rio, matematicamente eleito com a anulação dos votos de Garotinho. Do Republicanos foram 3 governadores, entre eles, além de Tarcísio de Freitas de São Paulo, o senador Cleitinho de Minas Gerais, que foi levado pela cúpula mineira do PL a Flávio Bolsonaro. Cleitinho não foi candidato de Flávio Bolsonaro em Minas, mas já havia declarado apoio a ele no primeiro turno. Em vídeo do encontro com Flávio, Cleitinho adotou uma postura programática, buscando extrair compromissos de Flávio, caso eleito, para Minas Gerais. É de 4 pontos percentuais a vantagem de Flávio Bolsonaro sobre Lula. Cada voto que se retira de um lado vale por 2, pois se soma ao outro lado. Apesar da pequena diferença, pela cristalização das posições do eleitorado, não é impossível, mas é difícil de ser revertida. Os resultados do Datafolha confirmam uma tendência. As primeiras pesquisas de intenção de voto realizadas após o primeiro turno de uma eleição tendem a ser favoráveis ao candidato que surpreende, como foi o caso de Flávio Bolsonaro. Foi assim em 2014, quando Aécio Neves foi ao segundo turno contra Dilma. Mas os tempos são outros. Em 2026, o contexto comunicacional está centralizado nas redes sociais, dominada pelos candidatos da direita bolsonarista. Além disso, o país está rachado e o eleitorado de cada lado está mais difícil de mudar de posição. Apenas 8% dos eleitores, conforme o Datafolha, não rejeitam nem Lula nem Flávio. É um pequeno contingente que pode estar mais propenso à movimentação de um lado ou a outro. Berta Macaron para o Jornal da Itatiaia.
4: 7h59. Os motoristas de veículos de grande porte devem ficar atentos aos horários de circulação nas rodovias estaduais de Minas durante o feriado prolongado de Nossa Senhora Aparecida. Isso porque o tráfego em trechos de pista simples vai estar restrito até segunda-feira.
1: A medida que pretende melhorar o trânsito e reduzir o risco de acidentes vale para carretas, bitrens, rodotrens e cegonheiras em vias como a MG10, MGC135 e MG050.
4: As proibições ocorrem nesta sexta-feira das 16h às 22h e amanhã das 6h ao meio-dia. Na segunda-feira o bloqueio se repete das 16h às 22h.
1: O descumprimento configura infração de trânsito e uma das punições será a retenção da carga até o fim do horário de restrição. A orientação do Departamento de Estradas de Rodagem de Minas é que os condutores programem as viagens com antecedência.
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0: Muito bem, agora são 8:02 para você.
1: Bom dia!
0: Mas bom dia mesmo a você, internauta, já acompanhando a gente no Instagram. Acessa aí, ó, @ Rádio Muriaé. Estamos ao vivo a partir de agora no Instagram e você deixando o seu nomezinho vai receber um bom dia, tá? Entra lá no Instagram, @ Rádio Muriaé. Tô aqui pronto para falar o seu nome no Instagram. Quem já tá entrando com a gente é o Luiz Alberto. Bom dia, já tá aí no Instagram com a gente. Aquele abraço. E a gente já começa abraçando os nossos companheiros do Sistema Integrado de Comunicação.
1: Rádio Muriaé, bom dia!
0: Lembrando que hoje é sexta-feira, 9 de outubro de 2026, é dia do atletismo, dia do analista de suporte e dia do profissional do consórcio. Aonde quer que você esteja, valeu pelo carinho, pela audiência. Obrigado por amanhecer em nossa companhia. Vamos lá então, abraçando a todos aqui da Rádio Muriaé. Vamos lá? Alô, Paulinho, bom dia. Passei na sala do chefe agora, hein? Hã? Já tomei aquele cappuccino, né, rapidamente, pra gente começar bem o dia. Valeu. Bom dia pro Paulo Filho, bom dia pro Silvério, pra Manu e o casca de bala chamado Pedro Luiz.
1: Bom dia!
2: Vou saindo pra batalha.
0: Vamos que é sexta-feira, hein? E é feriado prolongado, meu camarada. É isso que o brasileiro gosta, né? Vamos lá. Alô, querido amigo aposentado. Mas que carinho eu tenho com os meus aposentados. Bom dia. A você idoso, você idosa, já tomou aquele cafezinho da manhã? Ainda não? Ah, então, vamos lá. Aquele pãozinho com manteiga, aquele cafezinho quentinho, né? Do meu querido idoso, minha querida idosa. Bom dia. Todo mundo sabe do carinho e respeito que eu tenho com os aposentados e idosos. Bom dia. Alô, pensionista, aquele abraço. Minha amiga dona de casa, as costureiras levantam cedo, né? As costureiras levantam cedo, aí liga o rádio às 5 da manhã. Quem tá no ar? Marcos Rogério, com o melhor da música sertaneja. A minha amiga vai fazendo aí aquele cafezinho e tal, depois vai pra máquina de costura. Vem o jornal da Itatiaia, tem também... Não, primeiro, não, peraí, você mudou a ordem. Marcos Rogério, a propaganda eleitoral gratuita, o Jornal da Itatiaia e agora é nós. Contando sempre com o nosso departamento de jornalismo, pronto para deixar você muito bem informado. Bom dia aos amigos da gloriosa Polícia Militar, Polícia Civil, Corpo de Bombeiros, Polícia Penal, equipe do SAMU, Polícia Rodoviária Federal, equipe da Eco Rio Via Minas. Bom dia a você, pedreiro, servente, pintor, serralheiro, gesseiros, padeiros, porteiros, aos carteiros, bom dia, balconistas, né? Aquele abraço.

0: A você, empregada doméstica, todo mundo sabe do carinho e admiração que eu tenho pelas empregadas domésticas, eletricistas, jardineiros, contadores, dentistas, produtor rural e, claro, não posso deixar nunca de abraçar os meus amigos retireiros.
1: Bom dia!
0: Bom dia! Quem está trabalhando no Pronto-Cor, no Hospital São Paulo, na Casa de Saúde, na Fundação Cristiano Varela e lá na UPA também, está todo mundo ouvindo a gente. Bom dia! Ao Poder Judiciário, Pedro Luiz. Falar em Poder Judiciário, hoje é sexta-feira, não é? Então, hoje nós teremos a participação da juíza eleitoral, doutora Aline Arquette, aqui no programa. Encerrando aí o primeiro turno, o programa de hoje vai ser diferente. A gente vai dividir por blocos. A gente vai falar a respeito do primeiro turno aqui na cidade de Muriaé. Vamos falar da decisão também, né, do garotinho de desistir do recurso e aí deu a vitória do Douglas Ruas. Vamos falar sobre o quociente eleitoral, né? Muitos deputados ficaram de fora, tiveram votações expressivas, mas ficaram de fora, e ela vai explicar todo esse detalhe, como é que funciona e tal. Então, às 11h25, né, que a gente tem a propaganda eleitoral, vamos começar mais cedo a juíza hoje. Mas ela vai falar tudo, então o programa hoje vai ser dividido em blocos, tá? A gente vai falar vários assuntos hoje com a juíza eleitoral, trazendo todos os detalhes. Vamos falar também do segundo turno que tá vindo aí. O programa hoje tá imperdível, tá? Enfim, vale a pena você ouvir a entrevista hoje com a doutora Aline Arquette aqui no programa, tá? Ela vai estar comigo aqui nos estúdios. Ao Ministério Público, aquele abraço. Alô, alô, taxista, aquele abraço. Bom dia, motorista de aplicativo. Tem um montão por aí ouvindo a gente. Bom dia, que Deus abençoe a todos. A você, médico, empresário, bons negócios. Aos vendedores, boas vendas. A você, caminhoneiro, transportando progresso para todo o Brasil. Meus amigos e amigas nas confecções, bom dia. Alô, Muriaé, bom dia para todo mundo ligado aqui em 99,5. E eu tô curioso para saber as manchetes do programa de hoje. Vamos lá? O nosso departamento de jornalismo tá vindo aí.

0: Agora são 8 horas e 8 minutos, vamos às principais manchetes do programa de hoje. Bruno Santiago, bom dia.
1: Bom dia, Gilson, bom dia para você que nos acompanha pela Rádio Muré, pela internet também, nas redes sociais. Meus amigos, a gente começa com mais uma notícia preocupante. Ontem à noite, um homem foi baleado após uma discussão por uma dívida lá no bairro Dornelas, uma dívida de R$1.000, Gilson Júnior.
0: É, o que é que tá valendo a vida, né? Só essa semana nós já falamos o caso aí daquela confusão com uma, parece que pegou uma faca e o cara foi lá cobrar a dívida, acertou a idosa.
1: Isso.
0: Lamentavelmente, não tinha nada a ver com a história. Eu falei outro dia, nessa semana ainda, acho que foi segunda-feira, o cara deu uma machadada no outro cara num pacote de arroz.
1: Foi, exatamente.
0: É? Quanto que vale um pacote de arroz? R$20 hoje? R$15?
1: É menos de 20.
0: Pois é. Aí quer dizer, o cara deu uma machadada no outro cara num pacote de arroz. Agora, essa madrugada, o homem é baleado por uma dívida de R$1.000. Então, será que a vida vale um pacote de arroz? Vale R$1.000? Vale uma faca?
1: Muito estranho, Gilson. É, tá complicado, viu?
0: Precisamos fazer essa reflexão. Tudo bem, o cara tem que pagar e tal, mas, pô, precisa de atirar no cara. Mas também a gente tem que ver o outro lado, não sabe a reação do devedor,
1: né? Sim, a gente tem que analisar tudo isso, daqui a pouquinho a gente fala, mais ainda dentro do plantão de polícia. Tem muitos assuntos hoje também, o plantão tá recheado de informações.
0: É isso, e hoje eu vou receber aqui o Capitão Reinaldo. Ele é o comandante da 76ª Companhia da Polícia Militar. Hoje vai estar comigo no plantão para a gente discutir segurança pública. Mais alguma manchete, Bruno?
1: Mais uma informação agora. A Secretaria de Saúde divulgou o número de faltas em exames e consultas para o mês de setembro em Muriaé.
0: Ok, daqui a pouco o Bruno volta. 8h10, 8 horas 10 minutos e a vez de Marcelo Bittencourt. Bom dia.
2: Bom dia, Gilson. Bom dia a todos os ouvintes da Rádio Muriaé. Continuando, né? Expressiva quantidade de drogas é apreendida no bairro Santa Terezinha e duas pessoas são presas.

0: Mais uma. Homem é preso em flagrante por suspeita de tráfico de drogas no bairro Santa Terezinha.
1: Então, foi um desdobramento. Uma, né, levou a outra, enfim. Na noite, né, tivemos essa expressiva quantidade de drogas apreendidas, crack, maconha, cocaína, e a gente vai falar desse assunto também daqui a pouco e vamos se aprofundar mais no plantão de polícia que hoje está recheado, como diz o Bruno Santiago. 8h10, mais alguma coisa, Marcelo?
0: Não, só isso.
1: Com essas? Vamos lá, vamos falar de futebol aí, porque ontem a seleção... Não, a seleção não.
2: Flamengo!
1: Mas quem mandou você colocar essa vinheta no Flamengo? Você já quer tomar uma suspensão domingo de novo?
2: Flamengo!
1: Então tá, então você já está suspenso domingo porque colocou a vinheta do Flamengo. Não é pra colocar agora a vinheta do Flamengo. Jota de Souza, bom dia.
3: Bom dia, Gilson, e a todos que estão ligados aí no Manhã da Muriaé, desta sexta-feira. Os rubro-negros estão assim meio cabisbaixos aqui na relação hoje, né? Agora, ó, eu tava comentando lá com o Franklin, né? Ele é rubro-negro. Domingo tem Fla-Flu. Se o Fluminense ganhar, aí, meu amigo, é mais um que vai entrar pra disputar o título.
1: Pois é, aí eu quero ver. Aí eu quero... Não, porque o Flamengo, quando perde, sempre tem uma desculpa, né? Não, a gente deixou ganhar e tal.
3: O Mengão perdeu pro Daronco, não. Empatou com o Daronco, não foi com o Santos, né? Teve dois pênaltis. Neymar jogou bola ontem, fez os dois.
1: Até que enfim também, né? Resolveu jogar bola, né?
3: Entrou no segundo tempo. Então, os rubro-negros hoje, que estão de cabeça inchada, porque queriam a vitória, estão colocando na conta aí do Daronco o empate, tá?
1: Tô falando, sempre tem um culpado, né? É verdade. Alguém tem que segurar a bronca, né?
3: O Palmeiras ganhou do Bahia por 1-0 e agora tá um pontinho só do Flamengo, hein?
1: Aí.
3: Domingo tem Fla-Flu, hein? Se o Flu ganhar, meu amigo... Aí a briga, pode colocar mais um aí pra briga, né? Faríamos aí também o Fluminense.
1: Vamos lá.
3: Vou falar, o Fluminense goleou o Coritiba no Maracanã. Só o Savarino fez 3. Savarino, aquele mesmo que jogou no Botafogo, campeão brasileiro, Libertadores. Então, Flusão, tá demais. E olha que tá com o técnico interino, né? É o Marcão. Então, o Marcão, enquanto ele estiver ganhando aí, igual está, né? Ele vai ser mantido.
1: Continua, né?
3: Treinador da equipe do Fluminense.
1: Tem acontecido isso. Você coloca lá um provisório lá, tá ganhando mais do que o técnico oficial.
3: É verdade.
1: Então, daqui a pouco vai ter que mudar essa história.
3: Eu vou passar os resultados de ontem, vou trazer a classificação atualizada e vou trazer também a 30ª rodada. E vou falar também sobre o Campeonato Mineiro da segunda divisão, que vai entrar na sua 4ª rodada. E tem 2 jogos hoje, hein? Vamos trazer toda a rodada. O NAC joga amanhã. É o líder do Grupo A. Vai enfrentar o Novo, que é terceiro, com 3 pontos ganhos. Então, esse jogo é importante pro Nacional. Um empate já sela aí, né? O NAC na fase final do Campeonato Mineiro da segunda divisão. Essas e outras informações, Brasileirão e principalmente o Mineiro... da segunda divisão, daqui a pouco, Gilson.
1: Ok, obrigado a todos aí no Instagram, né, assistindo a gente, tem muita gente entrando no Instagram lá, deixa eu ver se eu consigo ler aqui, a Sueli Otávio, Odaí José, Simara Caetano,
3: Odaí José,
1: Marina França, Newton, Moreira ou Ferreiro, Bruno? Moreira, né? A idade está chegando, né? Então não estou enxergando muito bem. Vamos lá. Leriana Gonçalves, é isso?
3: Marina, tá lá.
1: A Marina, Óticas Precisão, lá na praça. Bom dia, né? Vai descendo, né, Bruno? É o Lopes, Fred Lopes. Deixa eu ver.
3: Muita gente.
1: É muita gente. Não dá para falar todo mundo. Enfim, mas obrigado a todos aí ao vivo, né? Acompanhando a gente através do Instagram. Agora são 8h14. Bom dia.
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Eu começo com o G1. Paz reconhece derrota e Ruas deve ser declarado governador do Rio de Janeiro. UOL, pesquisa Datafolha. Flávio tem 52% e Lula 48% em votos válidos no segundo turno. Estado de Minas, com Cleitinho e Nicolas, Flávio promete rever dívidas de Minas Gerais. Hoje em dia, Lula celebra avanço do fim da escala 6x1 e defende investimento público.

0: Agora o tempo de Belo Horizonte. Zanin nega recurso de pais contra anulação de votos de garotinho. Revista Veja, Moraes manda expedir mandado de prisão para Eduardo Bolsonaro. Jornal Globo, Paz lamenta a decisão da justiça, mas reconhece fim da disputa pelo governo do Rio. R7, Flávio Bolsonaro começa a giro pelo Rio. Lula vai Nordeste tentar recuperar os votos. E a Folha de São Paulo. Após Datafolha, a campanha de Flávio vê Lula estagnado e a equipe de Lula torce por efeito Aécio.
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0: Vamos então aos fatos que marcaram o dia de hoje, 9 de outubro na história. Em 1980 é usado pela primeira vez na história um serviço bancário por computador. Em 2006, YouTube é comprado pelo Google por US$1.560 bilhões. Em 2011, Sebastian Vettel conquista o bicampeonato mundial de Fórmula 1, tornando-se o mais jovem piloto a conquistar dois títulos da categoria.
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2: Essa aqui vai para todos os aniversariantes. Uma música querida para esse dia.

Parabéns para quem completa a idade nova no dia de hoje. É o seu aniversário? Que bom, 9 de outubro. Parabéns para você. Temos famosos que também completam a idade nova hoje. Nalva Aguiar, cantora brasileira. Ela nasceu em 1945. Maria Cláudia, atriz, nasceu em 1949. Luísa Helena Trajano, sabe quem é? Empresária, dona do Magazine Luísa. A Luísa Helena nasceu em 1951. Marcelo Crivella, né? Cantor, líder religioso e político. Ele nasceu em 1957. Foi prefeito do Rio. Foi prefeito do Rio, Marcelo Crivella. Mário Frias, ator e deputado federal reeleito, nasceu em 1957.

0: podem pisar.
1: Muito bem. O feriado de Nossa Senhora Aparecida e o Dia das Crianças em 12 de outubro, na próxima segunda-feira, garante ao brasileiro um feriadão de 3 dias para quem folga aos fins de semana. Nossa Senhora Aparecida é um feriado nacional oficializado pela Lei 6.802 de 1980. Órgãos públicos, bancos e escolas estão fechados. O Dia das Crianças é uma data comemorativa muito popular, mas não possui status de feriado nacional pela CLT, como acontece no

dia do feriado religioso, a folga acaba se estendendo para a maioria das pessoas. E eu quero saber, você ouvinte, com o feriado prolongado de 12 de outubro, qual é o seu plano principal? Hã? Diante do cenário econômico atual, como você pretende presentear ou comemorar o Dia das Crianças esse ano? O feriado também celebra o dia de Nossa Senhora Aparecida. Como está a sua programação religiosa? Participe com a gente, 98830-1140. Ô Gilson, vou pegar a família, vou pegar a estrada e vou viajar. Não, vou ficar em casa, vamos fazer um almoço em família, vamos fazer um churrasco. Enfim, como é que você vai comemorar o seu feriado na próxima segunda-feira? Feriado prolongado, né? Tem muita gente que já está na estrada, né? Tem muita gente que já pegou a estrada para curtir e aproveitar bem, né, o final de semana prolongado. Então, participa com a gente. 98830-1140 é a nossa enquete de hoje.

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1: Bom dia!
2: Ela tá de aniversário hoje, hein? É a Nalva Aguiar, dia de formatura. Só lembrando que amanhã é sábado e amanhã é dia do brega, hein? Amanhã é a hora do brega, às 9 da manhã aqui na Rádio Muriaé. São 8:22 pra você. Bom dia!

0: Nalva Guiar tá de aniversário hoje, abrindo o nosso encontro, dia de formatura. Agora são 8h25, 8h25. 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

0: Agora são 8h31, vamos à redação aqui da Rádio Muriaé. Bruno Santiago vai falar desse homem que foi baleado lá no bairro Dornelas. Conta pra gente como é que aconteceu tudo isso na madrugada de hoje.
1: Esse homem foi baleado, como você disse, na madrugada, né? Após uma discussão, Gilson, motivada por uma cobrança financeira no valor de R$1.000. A ocorrência ocorreu na Avenida Prefeito Dante Bruno, no bairro Dornelas. A Polícia Militar foi acionada logo após a vítima ter dado entrada no Hospital São Paulo com ferimentos provocados por arma de fogo. Segundo as informações, o suspeito teria disparado 3 tiros contra a vítima e atingido de raspão a região da cabeça e do braço direito. O homem atingido recebeu os cuidados médicos e permaneceu sob observação hospitalar. A perícia técnica esteve no local do crime e realizou os trabalhos de praxe, onde foram recolhidas 2 armas brancas, inclusive, uma faca e um canivete. O suspeito é um homem de 36 anos, já foi identificado, mas até o fechamento dessa ocorrência, dessa matéria, ainda não localizado. Gilson.
0: Bom, vamos aguardar aí, né, para ver o desfecho dessa história, se esse homem vai acabar sendo preso, né? E o que é mais importante, já foi identificado. É, eu acho que uma discussão banal, disparar 3 tiros, né? Então ele tinha a intenção mesmo de matar.
1: Com certeza.
0: Né? Porque você discute que você dá 3 tiros no cara, né? É complicado. Mas vamos acompanhar esse caso e falar mais desse assunto no plantão de polícia. 8h33, hoje eu vou receber aqui o Capitão Reinaldo, hein? O Capitão Reinaldo é o comandante da 76ª Companhia da Polícia Militar. Vai estar comigo aqui hoje no programa às 11h05. Marcelo Bittencourt, fala pra gente sobre a apreensão expressiva de drogas lá no bairro Santa Terezinha.
2: Pois é, Gilson, durante 2 operações distintas pelo bairro Santa Terezinha, a Polícia Militar prendeu 2 pessoas e apreendeu drogas. Na manhã desta quinta-feira, na primeira investida, os militares abordaram um rapaz com 9 papelotes de cocaína e 8 buchas de maconha, sendo preso em flagrante. Dando continuidade à operação no mesmo bairro, os policiais prenderam uma 2ª pessoa com 1.200 buchas de maconha, bastante, hein? 700 papelotes de cocaína e 60 pedras de crack. Os suspeitos foram encaminhados para a Delegacia de Polícia Civil do bairro Safira, juntamente com os materiais apreendidos.
0: Ainda bem que ele não falou que era para consumo próprio, né? Porque senão ia ter uma overdose, né? Não, mas tem cara que ainda fala, não, 1.200 papelotes não era para o meu consumo. Ah, você comprou pro ano inteiro, né? É desse jeito. Bom, são 8h34.
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7: 20 minutos para as 9 da manhã. Vamos falar de esportes aqui no programa, começando falando do Flamengo, né? Vamos lá, Jorge.

0: É isso aí, Gilson. O Brasileirão, né? O retorno de Neymar aos gramados não poderia ser melhor. Na noite de ontem, o craque saiu do banco de reservas para fazer o Santos empatar com o Flamengo por 2-2 na Vila Belmiro pela 29ª rodada do Campeonato Brasileiro. Danilo e Lucas Paquetá fizeram o Flamengo abrir 2-0 ainda no primeiro tempo. Mas tudo mudou na etapa final com a entrada de Neymar no lugar de Felipe Coutinho. Camisa 10 converteu 2 pênaltis e deixou tudo igual. O Flamengo chegou aos 61 pontos e viu o vice-líder Palmeiras diminuir a diferença para 1 ponto. No Nubank Park, a equipe de Abel Ferreira venceu o Bahia por 1-0. Já o Santos segue em 8º lugar com 42. E quem tá bem no Brasileirão é o Fluminense, hein? Em noite inspirada de Savarino, o Flusão ganhou do Coritiba Fluminense por 4-0 na noite de ontem no Maracanã. Savarino fez 3, hein, gente? O outro gol foi de Lúcio Acosta. O placar elástico fez o tricolor carioca chegar aos 51 pontos e subir para o 3º lugar, deixando o Atlético Paranaense Cruzeiro para trás. Já o Coritiba chegou ao 4º jogo sem vitória no Brasileirão e estacionou na 9ª colocação com 38 pontos ganhos. Ontem tivemos também, né? Vamos dando uma passada aqui nos resultados de ontem. Santos 2, Flamengo 2, Atlético Paranaense 2, Atlético Mineiro 2, Fluminense 4, Coritiba 0, Palmeiras 1, Bahia 0. A classificação, fechada aí a 29ª rodada. O G4 tem o Flamengo na liderança com 61, Palmeiras é o segundo, 60, terceiro Fluminense 51, em quarto Atlético Paranaense com 50. Na pré-Libertadores, Cruzeiro, quinto colocado, com 48. Na zona da Copa Sul-Americana, sexto Bahia 46, sétimo Atlético Mineiro 44, oitavo Santos 42, nono Coritiba 38, décimo Bragantino 37 e décimo primeiro São Paulo com 36. Aí depois, na sequência, fora já de qualquer competição, 12º Vitória 36, 13º Botafogo 36, 14º Vasco 34, 15º Mirassol 33 e 16º Corinthians com 32. Os quatro últimos, Internacional 31, Grêmio 30, Remo 24 e Chapecoense com 18 pontos ganhos. A 30ª rodada começa amanhã com esses jogos. 17h em São Januário, Vasco e Remo. Olha o Vascão aí, vai ganhar mais 3 pontos, hein? Tá empolgado. 21h no Morumbis, São Paulo e Vitória. Domingo, 16h, Arena MRV, Atlético Mineiro e Santos, Maracanã. Tem Fla-Flu, hein? É, rapaz, olha que jogaço, hein? O Fluminense vai com tudo pra continuar aí com chance de ser campeão brasileiro. E o Flamengo tá um pontinho só do Palmeiras. 17h, Nubank Park, Palmeiras e Corinthians, é o clássico. 17h, outro clássico lá no Sul, Grêmio Internacional na Arena do Grêmio. 19h, no Couto Pereira, Coritiba e o Botafogo, o imprevisível Botafogo. 19h, Arena Fonte Nova, Bahia e Mirassol. No mesmo horário, Arena Condá, Chapecoense e Atlético Paranaense. 21h, no Cícero de Souza Marques, Bragantino e Cruzeiro. Vamos agora à segunda divisão do Campeonato Mineiro, 4ª rodada. Hoje, 2 partidas. Em Contagem, Venda Nova e Inter de Minas, 18h30, em São João del Rei, São João del Rei e Paracatu. Amanhã, o destaque é para o jogo do Nacional com o Novo, lá em Itabirinha, às 15h, e você vai acompanhar, ouvindo aí a 99.5, a narração de Antônio Monteiro, comentários de Rogério Lúcio e as reportagens de Silvério Machado. A rodada vai ter também amanhã, 10h em Betim e Araxá, 16h em Lavras, Nova Lavras e Santa Ritense, 16h em Montes Claros, Funorte e Siderúrgica. A classificação do Grupo A, o Nacional lidera sozinho com 9 pontos ganhos, seguido do Venda Nova com 7, terceiro Novo Sport 4, em quarto Inter de Minas 3, em quinto Nova Lavras 3, em último Santa Ritense sem nenhum ponto. Grupo B, primeiro Paracatu 9, segundo Betim 9, terceiro Araxá 3, quarto São João del Rei 3, em quinto Funorte 3, em sexto Siderúrgica sem ainda ter pontuado. Nacional, um empate da matematicamente classifica aí a equipe para a fase final. Gilson.
1: Boa sorte pro Nacional, né? Tá bem na fita aí, poderia, né? Ser quando ia já caminhando pra primeira divisão, né? Mas vamos aguardar.
0: É verdade.

0: né? É isso aí. Valeu, Jota de Souza. Faltam 15 para as 9.
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13: A odontogeriatria é uma área da odontologia com foco no atendimento dos pacientes idosos, considerando fatores da saúde bucal, atuando na prevenção e bem-estar desses pacientes. Algumas doenças bucais, por serem inflamações, podem acabar provocando doenças crônicas pré-existentes, como, por exemplo, doenças cardíacas, diabetes, reumatismo, entre outras. A boca seca é uma queixa comum dos pacientes idosos e relacionadas a diversas causas. O aumento da quantidade de água ingerida ao longo do dia vai minimizar esse sintoma. A escovação adequada é a forma mais efetiva para manter esses dentes saudáveis e inclui desde a escovação até o uso de fio dental após as refeições. Com o avanço da odontologia, é possível ter uma melhora na saúde bucal dos idosos e, com isso, uma melhora na qualidade de vida.
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15: Muito bem, o governador eleito de Minas Gerais, o senador Cleitinho Azevedo, declarou apoio a Flávio Bolsonaro na corrida presidencial, mas divergiu da campanha do colega do Senado e defendeu a votação da PEC que acaba com a escala 6-1. A proposta está em discussão no Senado e a oposição ao governo de Luiz Inácio Lula da Silva trabalha para adiar a análise para depois do segundo turno das eleições, na qual Flávio tem o petista como adversário. Apesar da discordância, Cleitinho disse que vai trabalhar para aumentar a votação de Flávio em Minas Gerais. Ele disse que não entrou antes na campanha porque o coordenador da campanha de Flávio, Rogério Marinho, não o queria no palanque.
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Parabéns para quem completa a idade nova no dia de hoje, 9 de outubro. Adilson Gonçalves no Batatal. Abraços da sobrinha Rosana de Antônio Prado de Minas e familiares. Gumercindo no bairro Santa Terezinha. Abraços da esposa Ângela, filhos Gumercindo Filho, José Roberto, Magno, Rodrigo, Edson e o neto Edson Filho. A Mariana Martins da La Paula Rodrigues completa 6 anos hoje. Abraço dos avós Valdir e Sandra, pais Romário e Cíntia, bisavós Jair e Dona Eunice e familiares. Parabéns para quem completa a idade nova no dia de hoje. É o seu aniversário? Que bom, né? Pedro Lucas Andrade, abraços da avó Rosana e Antônio Prado de Minas e familiares. Juliana de Oliveira Mendes no Porto, abraços da tia Fátima do Vermelho e familiares. Alícia Silveira, no Primavera, completa 3 aninhos hoje. Abraços da avó, dos tios e o pai, Guiciano, e familiares. Parabéns para quem completa a idade nova no dia de hoje. 9 de outubro é o seu aniversário. Ferrugem, Arrependidaço, é a música que o povo canta. Já já, Marcelo Bittencourt e as notícias.

0: entre Flávio e Lula.
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0: Pesquisa Datafolha divulgada nesta quinta-feira mostra que o candidato a presidente Flávio Bolsonaro do PL tem 52% dos votos válidos no segundo turno das eleições 2026, enquanto o adversário Luiz Inácio Lula da Silva do PT marca 48%, o que configura empate técnico no limite da margem de erro, que é de 2 pontos percentuais para mais ou para menos. Essa é a primeira sondagem feita pelo Instituto de Pesquisa para esta fase do pleito. No cenário dos votos totais, Flávio tem 49% das intenções de voto e Lula surge com 45%, o que também representa empate técnico, mas estatisticamente improvável, aponta o Instituto. Nesse recorte, ainda de acordo com os dados divulgados, 5% afirmam que irão votar em branco, nulo ou não irão votar. Já os que dizem indeciso somam 1%. O Datafolha ouviu 2.520 eleitores entre os dias 6 e 8 de outubro. A margem de erro é de 2 pontos percentuais para mais ou para menos e o nível de confiança é de 95%. Na noite desta quinta-feira, Eduardo Paes, do PSD, reconheceu que não haverá segundo turno na eleição para governador do Rio de Janeiro e afirmou que respeita a decisão da Justiça Eleitoral. A manifestação ocorreu após o Tribunal Superior Eleitoral anular os votos de Antony Garotinho, depois de o ministro Cristiano Zanin do Supremo Tribunal Federal negar o pedido de coligação de Paes para suspender os efeitos da decisão. Com a exclusão dos votos de Garotinho do cálculo dos votos válidos, Douglas Ruas, do PL, que terminou o primeiro turno na frente, deve superar a maioria absoluta necessária para vencer a eleição sem segundo turno. A Agência Nacional de Vigilância Sanitária autorizou ontem o início dos estudos em humanos de uma vacina brasileira contra a malária Vivax. O tipo mais comum no Brasil e para o qual ainda não existe o imunizante aprovado no mundo. A vacina chamada Vivaxin foi desenvolvida por pesquisadores do CT Vacinas, grupo da Universidade Federal de Minas Gerais, com colaboração com a Universidade de São Paulo e o Laboratório Cristália. O produto experimental usa uma tecnologia em que os pesquisadores produzem em laboratório uma proteína com variantes de uma proteína presente na superfície do parasita Plasmodium vivax, causador desse tipo de malária. O sorteio do concurso da Mega Sena foi realizado na noite desta quinta-feira em São Paulo. O prêmio para as apostas que acertassem as 6 dezenas era de 100 milhões. No entanto, ninguém levou a faixa principal e o valor acumulou para 112 milhões. Os números sorteados foram 07, 10, 39, 40, 43 e 57. 62 apostas tiveram 5 acertos, cabendo a cada uma R$56.808,94. Já com 4 acertos, foram 4.884 apostas ganhadoras, cabendo a cada uma R$1.084,10. 9:05, notícias da hora, oferecimento Elétrica do Povo, ligando você com a economia. 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
4: Bom dia para você, meu irmão, que nos acompanha aqui pela Rádio Muriaé. Esse é o nosso programa A Palavra É.
5: Proclamação do Evangelho de Jesus Cristo segundo Lucas. Naquele tempo, Jesus estava expulsando um demônio, mas alguns disseram: é por Beelzebu, o príncipe dos demônios, que ele expulsa os demônios. Outros, para tentar Jesus, pediam-lhe um sinal do céu. Mas, conhecendo seus pensamentos, Jesus disse-lhes: todo o reino dividido contra si mesmo será destruído, e cairá uma casa por cima da outra. Ora, se até Satanás está dividido contra si mesmo, como poderá sobreviver o seu reino? Vós dizeis que é por Beelzebu que eu expulso demônios? Se é por Beelzebu que eu expulso demônios, vossos filhos expulsam por meio de quem? Por isso eles mesmos serão vossos juízes. Mas se é pelo dedo de Deus que eu expulso os demônios, então chegou para vós o reino de Deus. Quando o homem forte e bem armado guarda a própria casa, seus bens estão seguros. Mas quando chega um homem mais forte do que ele, vence-o. Arranca-lhe a armadura na qual ele confiava e reparte o que roubou. Quem não está comigo está contra mim, e quem não recolhe comigo dispersa. Quando o espírito mau sai de um homem, fica vagando em lugares desertos, à procura de repouso. Não encontrando, ele diz: vou voltar para minha casa de onde saí. Quando ele chega, encontra a casa varrida e arrumada. Então ele vai e traz consigo outros 7 espíritos piores do que ele, e entrando, instalam-se aí. No fim, esse homem fica em condição pior do que antes. Palavra da salvação. Exorcismos, né? Duas coisas aqui nesse evangelho que eu quero destacar. Primeiro é não reconhecer a diferença entre Deus e demônio, tá, gente? As pessoas no tempo de Jesus viam em Jesus o mal, porque ele provocava o mal. Então via como um demônio. Mas você lembra quando Jesus disse que eu não vim trazer a paz, mas a espada, que eu vim dividir? Há uma divisão provocada por Deus, uma divisão provocada pelo diabo, tá bom? Há o fogo de Deus e há o fogo do diabo. Percebam-se que o diabo, ele se disfarça tão próximo de Deus como a parábola do joio e do trigo, o mal e o bem, que está dentro de nós, né? Ideias que surgem, que nem sempre são ideias iluminadas. Então temos que ter discernimento daquilo que é de Deus e daquilo que não é de Deus. Eu posso cair num pecado contra o Espírito Santo, negando o poder de Deus, atribuindo Deus ao mal. Esse é o pecado do Espírito contra o Espírito Santo.

0: é atribuir a outrem aquilo que é de Deus e não reconhecer o poder de Deus. Então temos que ter discernimento dos espíritos, tá? Discernimento para poder ver isso, saber quem está em nome de Deus ou quem não está. Então, nem tudo que divide é do mal, nem todo fogo é do mal, e nem todo fogo é do espírito também. Então temos que discernir profundamente. Jesus veio dividir para unir, o diabo divide para separar. Tá? Ele nos divide, Jesus nos divide, nos separa do pecado, do mal. O diabo nos separa de Deus, do bem. Segundo momento aqui do evangelho, faz esse exorcismo, né? Jesus explica mais ou menos, dá uma ideia de como que isso acontece. Bom, para o exorcismo, né, esse espírito sair, tem que ser alguém mais forte do que ele. Então Deus, Cristo é mais forte do que o diabo. Ninguém resiste a Cristo, um homem que obedeceu até o fim. A autoridade dele é constituída por isso. Ele é grande por ser de fato obediente. Então ele é maior. O maior no reino de Deus é aquele que mais obedece. Então quanto mais eu obedeço a Deus, mais eu tenho autoridade, tá? E aí eu consigo então expulsar, tirar. Só que ao tirar esse espírito, se ele não encontrar um outro lugar, ele volta para aquela pessoa. Então a pessoa exorcizada, a pessoa limpa, purificada, ela tem que se esforçar para manter o seu lugar cheio da graça de Deus. E não se esvaziar, porque senão o espírito volta mais forte. É aquele exemplo de uma pessoa adicta, uma pessoa que tem um vício, ela pode ficar limpa um tempo, né? Alguns casos, tá, gente? Se ela não tomar cuidado, o vício volta com muito mais força. Muito mais força. Isso é muito comum acontecer isso no dia a dia das pessoas. Elas se separam do vício, consegue se libertar, mas se não tem zelo e cuidado, a primeira queda é avassaladora, vem muito mais forte. Então a gente tem que estar sempre purificando, preparando nosso coração, zelando para que não volte esses males em nossas vidas. Não volte a vida velha. Cuidado. Você pode estar limpo agora, purificado, mas se prepare e vigie a cada dia, porque até a hora da nossa morte, gente, senão o mal pode voltar e nos dominar por inteiro. Oremos. Senhor nosso Deus, és o nosso Deus, e vos pedimos desde agora o dom de discernimento. Ajudai-nos a discernir, Senhor, a vossa palavra. Há tantas vozes neste mundo afora dizendo em teu nome, tantas pessoas pregando em teu nome, e muitas vezes não são, Senhor. Dai-nos discernimento para que possamos ouvir a voz certa, a tua voz, hoje e sempre. Vinde em nosso auxílio, socorrei-nos sem demora. Vinde, Senhor nosso Deus, e expulse do nosso coração tudo aquilo que não vem de vós. Caia por terra toda a voz demoníaca, todo demônio que sussurra em nossos corações, em nossos ouvidos. Ajudai-nos a vivermos a tua misericórdia na tua casa, hoje e sempre. Que Deus abençoe o Pai, Filho e Espírito Santo. Amém. A palavra é arrumada. Tenha sua casa arrumada, sua casa interior arrumada e cheia do Espírito Santo. Não dê brecha para o inimigo.
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0: Quando falamos sobre saúde, os relacionamentos também fazem parte dessa história. O Outubro Rosa nos convida a olhar com mais atenção para a saúde da mulher, mas também para a rede de afeto que nos acompanha ao longo da vida. São as pessoas que incentivam, acolhem, escutam e ajudam a transformar a prevenção em um hábito possível no dia a dia. Cuidar de si é importante e lembrar alguém de se cuidar também é uma forma de amor, porque a prevenção ganha mais força quando caminhamos juntos. Neste Outubro Rosa, desejamos que o cuidado em encontre espaço nas conversas, nos encontros e nos pequenos lembretes de carinho entre quem se importa.
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3: A insuficiência cardíaca é quando o coração não consegue bombear ou receber adequadamente o sangue para suprir as necessidades do nosso organismo. As causas variam desde infarto, pressão alta não controlada adequadamente a longo prazo, miocardite, diabetes e doença nas válvulas cardíacas, como a febre reumática. Os sintomas mais comuns são cansaço, falta de ar aos esforços ou à noite após se deitar, inchaço nas duas pernas ou pés e dores no peito. Se você sente ou conhece alguém com alguma dessas queixas, procure um cardiologista. O diagnóstico e o tratamento precoce pode curar ou melhorar sua qualidade de vida.
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5: Bom, a nossa enquete de hoje, né? Falando então sobre o feriado prolongado. E eu quero saber, com o feriado prolongado de 12 de outubro, qual é o seu plano principal? Diante do cenário econômico atual, como você pretende presentear ou comemorar o Dia das Crianças este ano? O feriado também celebra o Dia de Nossa Senhora Aparecida. Como é que está a sua programação religiosa? Todo mundo que participar comigo vai concorrer a dois pares de ingressos para o Sábado Espetacular, dia 17 de outubro, no sítio do Adelmo, com Odaí de Paula e Paulo Júnior e Natan. Participe comigo e dê a sua opinião e você pode faturar. Eu tenho aqui dois pares de ingressos para você curtir essa super festa 17 de outubro no sítio do Adelmo, tá? Participe comigo aí, 98830-1140. São 9:19. Bom dia.
6: Sobre a sua enquete do feriado, Gilson Júnior, eu vou ficar em casa, porque à noite eu vou trabalhar na igreja, né? Então, graças a Deus, vou ficar em casa, não tenho muito que passear para lugar nenhum, não, mas à noite eu vou para ajudar na igreja, porque precisa, né? Então, a gente, pois é isso. Bom dia, todas minhas amigas da igreja.
5: Tá bom, agradeço aí a sua participação aqui, tá? É isso, todo mundo participando comigo concorre a ingressos para curtir o Sábado Espetacular com Odaí de Paula e Paulo Júnior e Natan, dia 17, lá no sítio do Adelmo, hein? Ingressos à venda no quiosque do Oliveira, no centro de Muriaé, e na Banca do Obinha, na Praça do Trabalhador, e através do site simpla.com, tá? Vamos lá, mais uma participação, bom dia.
7: Sexta-feira abençoada, sextou com alegria para nós todos. Aqui hoje aí sobre a enquete de adultos de Nossa Senhora Aparecida. Quando os meus filhos eram pequenos, eu passeava muito com os meus filhos. Agora hoje não participo mais de festa, não. Mas se Deus quiser e Ele quer, dia 12, eu vou para casa dos meus filhos. Eu desde já e agradeço, fica com Deus, Nossa Senhora, que abençoe vocês, toda a equipe da Rádio Mulher.
5: Tá bom, muito obrigado. São 9:21 agora. Bom dia.

0: a respeito da enquete de hoje. Ah, Gilson, eu sou, assim, nem hoje eu não sou católica mais, mas eu respeito demais a devoção das pessoas. Eu acho que todo mundo merece esse respeito. Minha mãe tem uma fé inabalável em Nossa Senhora Aparecida, né? Então, eu acho, sim, que a gente tem que respeitar. É o que... Eu vou passar o feriado trabalhando, não por não ser católica. É porque facção em casa, você não tem como você fugir, né? Então, eu vou estar trabalhando. Mas, se sobrar uma vaguinha, eu vou dar umas voltinhas também. Mas, primeiro, né, eu tenho que correr atrás do papel bordado, como diz o nosso amigo Gilson Júnior, né?
1: É isso aí. Vamos correr atrás do papel bordado. Tem muita gente que no feriado não vai viajar, né? Vai ter que correr atrás do papel bordado, não é não, Pedro Luiz? É. Bom dia pra Aparecida. Tá ouvindo a gente lá na rua Ayrton Senna. Oi, dona Aparecida, bom dia. Tá ligado aí, ó, né? Curtindo o nosso programa. Muito obrigado pelo carinho. Bom, você participa comigo através do 988301140. Mas é isso que a Florinda disse, né? Muita gente vai correr atrás do papel bordado. Não tem como viajar, não tem como fazer uma programação. Mas, de qualquer forma, a gente deseja um feriado maravilhoso. Eu vou estar aqui, ao vivo, 8 horas da manhã na segunda-feira, correndo atrás do papel bordado, não é não, Pedro Luiz? É, nós dois, né? Nós dois estaremos aqui correndo atrás do papel bordado. Bom, então é isso. Eu quero saber aí a sua opinião sobre a nossa enquete de hoje. Participa, manda tua mensagem. Com o feriado prolongado de 12 de outubro, qual é o seu plano principal diante do cenário econômico atual? Como você pretende presentear ou comemorar o Dia das Crianças este ano? O feriado também celebra o dia de Nossa Senhora Aparecida. Como é que tá a sua programação religiosa? Muita gente às vezes fala, mas a situação não tá legal, não dá para viajar, mas dá para ficar em casa, fazer um churrasquinho, tomar um suquinho de cevada e tal, aquela coisa, reunir a família, né? Manda pra gente aí, 988301140, valendo ingressos para você curtir o Daí de Paula e Paulo Júnior e Natan, 17 de outubro, no sítio do Adelmo. Participe e dê a sua opinião. Lembrando que ainda hoje, às 10:30 da manhã, eu vou receber aqui o Carlos, né, do Carlos Papelaria, para que a gente possa fazer o sorteio dos 10 super prêmios, né? Quem se inscreveu, cruza os dedinhos aí, tá? Boa sorte para quem se inscreveu. Às 10:30 da manhã, a gente vai fazer o sorteio aqui na Rádio Muriaia. E 11:20, 11:25, mais ou menos, logo depois do plantão de polícia, temos a participação da doutora Aline Arquete, juíza eleitoral da 180ª Zona Eleitoral de Muriaia. A gente vai falar sobre o primeiro turno, a situação lá no Rio de Janeiro, aquela coisa da candidatura do Douglas Ruas com o Eduardo Paes, do Garotinho, enfim, a gente vai trazer todos esses detalhes. O programa vai ser dividido em blocos hoje, tá? A gente vai ter vários assuntos dentro do programa e a gente vai falar do coeficiente eleitoral também, né? Muitos deputados tiveram uma votação expressiva, mas ficaram de fora, outros com menos votação acabaram sendo eleitos, enfim, você vai entender tudo isso hoje, aqui, logo depois do plantão de polícia. Eu recebo a doutora Aline Arquete aqui no programa. São 9:24.
2: Deus abençoe, Bruno. Deus abençoe, Marrone.
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0: Muito bem, agora são 9h31, vamos à redação. Bruno Santiago, qual a sua informação?
1: Olha, Gilson, a Prefeitura de Muriaé, através da Secretaria Municipal de Saúde, divulgou nesta quinta-feira os dados do faltômetro referentes ao mês de setembro. Essa é uma importante ferramenta que promove transparência sobre o índice de faltas em consultas e exames agendados na rede pública de saúde. No período, foram disponibilizadas 4.581 consultas, das quais 1.108 não foram realizadas devido à ausência dos pacientes. Já em relação aos exames, foram ofertados 4.265 procedimentos, registrando-se 1.083 faltas. Os números evidenciam o impacto das ausências sem cancelamento prévio, que resultam em vagas ociosas e dificultam o acesso de outros usuários aos serviços de saúde. Quando um paciente não comparece ao atendimento agendado, uma oportunidade de atendimento deixa de ser aproveitada. A Secretaria de Saúde orienta, então, que em casos de impossibilidade de comparecimento, o cidadão deve informar o cancelamento com antecedência pelos canais de atendimento disponíveis, Gilson.
0: Obrigado, então, Bruno Santiago, pelas informações. 9h32. Ô, Marcelo, nós falamos agora há pouco a respeito de uma expressiva apreensão de drogas no Santa Terezinha. Mas, na verdade, tudo começou na parte da manhã com essa outra apreensão que você me falou, né?
2: Verdade.
0: Vai falar agora, na verdade.
2: Isso, isso. Um homem de 28 anos, Gilson, foi preso em flagrante pela Polícia Militar na tarde desta quarta-feira, suspeito de envolvimento com o tráfico de drogas no bairro Santa Terezinha. Após receber denúncias, a Polícia Militar, por meio das equipes de inteligência, monitorou e identificou uma movimentação suspeita próxima à residência deste homem. Durante a vigilância, o homem escondeu uma sacola em meio à vegetação. A Polícia Militar foi até o local, onde foram encontradas 8 buchas da substância semelhante à maconha e 9 papelotes de substância semelhante à cocaína. Diante dos fatos, as equipes realizaram um cerco ao imóvel, onde o suspeito foi localizado e preso em flagrante. Um aparelho celular também foi apreendido. O homem foi conduzido à delegacia de polícia, juntamente com os materiais apreendidos, para as providências legais, Gilson.
0: Ok, obrigado então, Marcelo Bittencourt, pelas informações. São 9h33.
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11: Faltando 20 minutos para as 10 da manhã, deixa eu ouvir o povo aí, né? Que tá ligado no programa. Bom dia.
12: Bom dia, Gilson Júnior. Sou Rosana, da Fazenda Barbosa, de Antônio Prado. Hoje eu queria mandar os parabéns para Pedro Lucas Andrade, que mora em Muriaé, uhum. Meu neto do coração. Está fazendo 2 aninhos hoje. Parabéns, Pedro. A vovó te ama.
11: Parabéns aí pro Pedro Lucas, né? É isso? É, completando idade nova. 20 minutos para as 10. Bom dia.
13: Bom dia, Gilson Júnior. Hoje eu tô passando aqui, a Maria do Carmo, do Cardoso de Melo, tô passando aqui para abraçar a Esther, tá fazendo 1 aninho. Esther Vitória. Quem tá abraçando ela é o avô Celso, a tia Carminho, o pai

0: Tiago, a mãe Marilene e os irmãos Nicolas e Júnior. Que Deus abençoe a nossa semana, final de semana abençoado para todos nós.
1: Muito obrigado pelo carinho também. Manda um abraço aqui pro meu amigo Anderson, né? Lá do Detran, ou do Armazém das Tralhas, né? É? Já vai ficar pronto, Pedro, lá? Pra tomar uma? O Armazém das Tralhas? Nada até hoje, né? Ó, o Genuíno e o Jacó são os pedreiros, né? Aliás, pedreiro e o servente, né? Estão lá ouvindo, né? Dando aquele talento pro Anderson lá. Alô, Anderson. Bom, vamos botar pra andar aí que o Pedro Luiz tá querendo a inauguração do Armazém das Tralhas, até hoje, né? Ele quer, ele, na verdade, ele não quer a inauguração, ele quer é tomar uma beer night aí. Ele quer tomar um suquinho de cevada, mas até agora lá de Anderson. Um abraço pra você, meu irmão, esse aí é irmão de verdade. Valeu, Anderson, um abraço pra você, um abraço aí. Ô, Genuíno, ô Jacó, dá um jeito aí, termina essa obra mais depressa do que imediatamente aí pra resolver esse problema aí, pra que a gente possa participar dessa inauguração. Um abraço. Vamos lá, mais uma participação aí. Bom dia.
2: Fala, Gilson Júnior, bom dia. Bom tudo dia. Bem? Aqui tudo é o Deir Moreira, do bairro São Cristóvão.
1: Fala, irmão.
2: Ô, Gilson, eu queria, se fosse possível, deixar um anúncio aí. É, ontem minha calopsita fugiu, rapaz, por volta de 11 horas da manhã. Eu queria pedir alguém que encontrou. Ela é uma calopsita pintadinha de cinza e branco, tem uns 4 meses.
1: Sim.
2: Deve estar na redondeza aqui de São Cristóvão, Beiralim, Coberta, às vezes até Santa Terezinha ou Santo Antônio aqui, né?
1: Uhum.
2: Se alguém encontrou e puder devolver, claro. Eu moro aqui na esquina da pracinha do bairro São Cristóvão, pode me ligar também no telefone 32998364724, tá ok?
1: Tá certo.
2: Quem encontrou aí, puder fazer esse favor de devolver. Valeu, Gilson Júnior.
1: Tá,
2: forte
1: bom,
2: abraço pra você. Um bom final de semana. Fica com Deus.
1: Pra
2: valeu.
1: Pra você também. Tchau, tchau, um espero que quem, né, possa encontrar essa calopsita aí, devolva pra ele, né? A pessoa acostuma com animal de estimação e tal. Então, se você, de repente, às vezes, né, a pessoa encontrou e tá com a calopsita, então devolve pra ele. Qualquer dúvida aí, o telefone dele tá anotado aqui. Entra em contato com a gente. Nas redondezas ali, ó. Ele mora no São Cristóvão. Pode ser até no Santa Terezinha, na Encoberta, né? Então, vamos ajudar o amigo a encontrar a calopsita. Preto e branco, ele falou, né? É isso? Então, vamos lá, mais uma participação. Bom dia.
3: Bom dia, Gilson Júnior. Bom dia, ouvintes da Rádio Muriaé. Aqui é a Andréia, do Refúgio dos Galdinhos, em Fervedouro. Gente, o dia de Nossa Senhora Aparecida é o dia mais importante para mim, porque a fé que eu tenho nela é imensa. Espero todos vocês, você aí, Gilson, você tá devendo uma visitinha pra gente aqui. Os pessoal aqui sentiram sua falta, eu senti a sua falta e sabe que você mora no nosso coração e faz a diferença, né? E quero agradecer muito a todos vocês e convidar vocês para o dia de Nossa Senhora Aparecida, no dia 12, está lá no Refúgio dos Galdinos, para vocês conhecer a...
1: O que aconteceu aí? Vamos lá. Ô, André, obrigado pelo convite, com certeza, né? Problema... Tá tudo certo. O problema é questão de tempo, né? Eu tô louco pra ir lá no Recanto dos Galdinos, né? Pra conhecer, disse que é um lugar maravilhoso, né? É um lugar maravilhoso e realmente dá pra curtir um feriadão, né? Uma boa opção aí, né? Lá em Fervedouro, pra quem quiser curtir o feriado aí. Mas pode ter certeza que eu vou, né? Agora, as coisas voltando ao normal, a gente vai dar uma chegada lá pra fazer uma visita e você sabe do carinho que eu tenho por você, pelo seu esposo também. Né? Muito obrigado pelo respeito com o meu trabalho, pelo carinho de sempre. Tá, André, um abraço, sucesso para você e recomendo que você, que as pessoas possam, né, conhecer o Recanto Refúgio dos Galdinos, né? Lá em Fervedouro, um lugar maravilhoso. Agora faltam 15 para as 10.
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Vamos lá então, abraçando quem completa a idade nova no dia de hoje, Adilson Gonçalves do Batatal, abraços da sobrinha Rosana e Antônio Prado de Minas e familiares. O Gumercindo no bairro Santa Terezinha, abraços da

Rosa Ângela, filhos Gomercinho do Filho, José Roberto, Magno Rodrigo, Edson e do neto Edson Filho. A Mariana Martins, da La Paula Rodrigues, 6 anos hoje. Abraço dos avós Valdir e Sandra, pais Romário e Cíntia, bisavós Jair e Dona Eunice e familiares. Pedro Lucas Andrade e Muriaé, abraços da avó Rosana de Antônio Prado de Minas e familiares. A Juliana de Oliveira Mendes, no Porto, abraços da tia Fátima do Vermelho e familiares.

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2: Cerca de 200 dissertações e teses de pós-graduação foram prejudicadas pelo incêndio que destruiu um prédio na Universidade Federal de Pernambuco, segundo a reitoria da instituição. Nesta quinta-feira, em visita ao local, o ministro da Educação, Leonardo Barchini, disse que as bolsas de mestrado, doutorado e pós-doutorado dos pesquisadores afetados serão prorrogadas. O incêndio atingiu um centro de pesquisa da área de informática e saúde na noite desta quarta e só foi controlado na madrugada do dia seguinte. A Polícia Federal investiga se a ação foi criminosa. O prejuízo estimado é cerca de 100 milhões, com a perda de 20 anos de estudos científicos. O edifício de dois pavimentos abrigava centros de pesquisa nas áreas de educação física, biologia, biomedicina, como um núcleo de pesquisa em inovação terapêutica. Dentre os temas pesquisados no local estavam câncer, Covid-19, transtorno do espectro autista, transtorno de déficit de atenção com hiperatividade.
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2: Flávio Bolsonaro e Luiz Inácio Lula da Silva começam nesta sexta-feira uma nova etapa da campanha presidencial com viagens para mobilizar eleitores e ampliar a votação no segundo turno. Enquanto Flávio prevê compromissos no Rio de Janeiro e em São Paulo, Lula retorna aos atos de rua pelo Distrito Federal e pelo Rio Grande do Norte antes de concentrar esforços no Sudeste. A escolha dos destinos reflete os resultados do primeiro turno e as estratégias traçadas pelas duas campanhas para as próximas duas semanas. Flávio busca consolidar a votação em estados onde venceu e reduzir a vantagem de Lula no Nordeste. O petista pretende recuperar os votos perdidos em relação a 2022 e reforçar a mobilização em regiões onde mantém apoio. Em entrevista à Record News, o presidente do Partido Liberal do PL, Valdemar Costa Neto, afirmou que uma eventual mudança nas regras eleitorais que estabeleça mandato de 5 anos e fim da reeleição não valeria já para um eventual governo de Flávio Bolsonaro. Segundo ele, a medida seria aplicada apenas nos próximos candidatos. Não acredito nisso. Seria para os próximos candidatos, disse Valdemar. Ele também afirmou que o PL não defende a elaboração de uma nova Constituição, mas considera necessárias alterações no texto constitucional em diferentes áreas, especialmente na legislação tributária e jurídica. O mandado de prisão contra o deputado cassado Eduardo Bolsonaro já consta no Banco Nacional de Mandados de Prisão. A inclusão ocorreu após o trânsito em julgado em processo em que o filho do ex-presidente Jair Bolsonaro foi condenado. Nesta quinta-feira, o ministro Alexandre de Moraes, do Supremo Tribunal Federal, determinou o início do cumprimento da pena. Eduardo Bolsonaro foi condenado a 4 anos e 12 meses de prisão em regime inicial semiaberto pelo crime de coação no curso do processo. Um processo tem o trânsito em julgado quando há mais recursos disponíveis. Isso significa que a condenação se tornou definitiva, permitindo o início da execução da pena. 10:06, notícias da hora, oferecimento, Elétrica do Povo, ligando você com economia. 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

0: Quando falamos sobre saúde, os relacionamentos também fazem parte dessa história. O Outubro Rosa nos convida a olhar com mais atenção para a saúde da mulher, mas também para a rede de afeto que nos acompanha ao longo da vida. São as pessoas que incentivam, acolhem, escutam e ajudam a transformar a prevenção em um hábito possível no dia a dia. Cuidar de si é importante e lembrar alguém de se cuidar também é uma forma de amor, porque a prevenção ganha mais força quando caminhamos juntos. Neste Outubro Rosa, desejamos que o cuidado encontre espaço nas conversas, nos encontros e nos pequenos lembretes de carinho entre quem se importa.
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3: O infarto, popularmente conhecido como ataque cardíaco, é o processo de morte ou isquemia de parte do tecido cardíaco, geralmente por uma obstrução da artéria coronária, popularmente a veia entupida. Sintomas como dor no peito, principalmente durante os esforços, queimação nos braços, falta de ar, palidez, suor frio, podem ser sintomas de infarto agudo, devendo procurar imediatamente o hospital para o tratamento precoce. A boa notícia é que o infarto pode ser prevenido. Procure um cardiologista, passe por uma avaliação. Fatores como colesterol em excesso, hipertensão arterial, glicose elevada, o temido diabetes, tabagismo, estresse e até mesmo a depressão devem ser controlados para que o nosso coração trabalhe melhor e seja reduzido o risco de infarto.
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5: Muito bem, vamos lá para a enquete do dia. Todo mundo que participa concorre a ingressos para curtir o Odaí de Paula e Paulo Júnior e Natan, 17 de outubro, no sítio do Adelmo. É um sábado espetacular. Então, você que participar vai concorrer a 2 pares de ingressos. Você e mais um acompanhante, claro, né? Você pode comprar o seu ingresso no quiosque do Oliveira, no centro da cidade, no simpla.com também, né? Através do site. E se preferir, você pode comprar também lá na Banca Lobinha, na Praça do Trabalhador, tá? Vamos lá para nossa enquete. Rogério Moreira da Silva, no Ancorado. Bom dia.
6: Fala, Gilson Júnior. Bom dia, bom dia. Sobre a enquete do dia aí, rapaz, o feriadão é... Sim, igual eu trabalho aqui no sítio, então minha família vem pra cá passar o fim de semana, o feriado aqui, todo mundo em família, bom demais. Bom dia aí, que Deus abençoe nosso fim de semana.
5: Amém, irmão, que assim seja. Marli Rodrigues do Vermelho 2, bom dia.
7: Ô Gil, sobre a enquete de hoje, os pais têm que comprar presente, claro, têm que agradar as crianças, mas também, primeiramente, agradecer a nossa padroeira do Brasil, Nossa Senhora Aparecida, pela nossa saúde, pela nossa graça, pelas nossas conquistas, né? Que tem missa o dia todo no porto. As pessoas poderiam tirar um tempinho, né? Para agradecer a Nossa Senhora da Aparecida, tudo de bom que ela dá pra gente, né? Eu, principalmente, eu participo de 2 missas, da de manhã e quando eu não vou ao meio-dia, eu vou na última missa. Eu sou devota Nossa Senhora da Aparecida e acredito que tudo que eu peço, com fé, ela me atende. Essa é a minha opinião.
5: Obrigado, Marli. Um abraço a todos do Vermelho 2. A Marlene Vasconcelos, no Safira. Bom dia.
8: Gilson Júnior e todos os ouvintes, meus amigos. Inclusive aí, hoje eu estou mandando um abraço aí para a Confecção Folha Seca, a Lurdinha representando a galera toda. Nosso abraço aí, pessoal, sobre a enquete. Eu respeito, sou católica e eu acho que o calendário religioso, nós precisamos sim acompanhar todas as programações, porque somos de fé e cremos que Nossa Senhora é um exemplo de mulher, exemplo de mãe, que nos orienta também a cuidar dos nossos filhos. Então, eu só gostaria de dizer aí, Gilson, eu sou Marlene Vasconcelos, tá? Pessoal que solta fogos, vamos ter mais um pouquinho de carinho com as nossas crianças, nossos idosos, os animais, tá, gente? Vamos...

0: Nossa gratidão é a oração, não os fogos, né? A gente quer homenagear a mãe, sim, que é a nossa padroeira, mas vamos pensar que o silêncio fala mais alto. Um abraço a todos, bom feriado, quem tiver de viajar, que Deus ilumine, mas onde chegar tem uma igreja, quem contempla a presença de Nossa Senhora depois do nosso Criador. Vamos seguindo em frente, um abraço a todos.
1: Tá bom, muito obrigado, viu, Marlene? Um abraço, bom feriado para todo mundo. Bom, daqui a pouquinho vou receber aqui o Carlos, do Carlos Papelaria, pra gente fazer o sorteio de 10 super prêmios. É a promoção Criança Feliz, hein? Você que fez o seu cadastro, cruze os dedinhos, já já você acompanha ao vivo através do Instagram o sorteio do Carlos Papelaria. São 10:17 agora, manda sua mensagem pra gente, participe, né, da nossa enquete falando sobre o feriado prolongado. Como eu disse, o feriado de Nossa Senhora Aparecida, o Dia das Crianças, em 12 de outubro, na próxima segunda-feira, garante ao brasileiro um feriadão de 3 dias para quem folga aos fins de semana. Nossa Senhora Aparecida é um feriado nacional oficializado pela Lei 6.802/1980. Órgãos públicos, bancos e escolas ficam fechados. O Dia das Crianças é uma data comemorativa muito popular, mas não possui status de feriado nacional pela CLT. Como acontece no mesmo dia do feriado religioso, a folga acaba se estendendo para a maioria das pessoas. Com o feriado prolongado 12 de outubro, qual é o seu plano principal? Diante do cenário econômico atual, como você pretende presentear ou comemorar o Dia das Crianças este ano? O feriado também celebra o dia de Nossa Senhora Aparecida. Como é que está a sua programação religiosa? Participe com a gente. 988301140. Tem ingressos para você curtir. Odaí de Paula e Paulo Júnior e Natan, 17 de outubro no sítio do Adelma, hein? Pode comprar o seu ingresso se não ganhar aqui no simpla.com, no quiosque do Oliveira no centro e na banca do Obinha, lá na Praça do Trabalhador na Barra. Participe e, claro, concorra a ingressos. São 10:19.

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2: A deputada federal eleita por Minas Gerais, Anelisa do PT, de 21 anos, afirmou nesta quinta-feira que ainda há tempo de a esquerda dominar as redes sociais. Em entrevista ao Estúdio I na Globo News, Anelisa, que foi a mulher mais votada para deputada federal no estado, afirmou que a esquerda precisa modernizar sua comunicação. A deputada também afirmou que a esquerda pode ampliar sua atuação nas plataformas digitais, espaço que, segundo ela, vem sendo explorado pela direita desde as eleições de 2018.
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1: Hoje iremos falar sobre o câncer colorretal, também conhecido como câncer do intestino grosso ou do reto. Esse tipo de câncer é mais comum após 50 anos e está entre os tumores mais comuns, tanto em homens como em mulheres. Tem como os principais sinais e sintomas alterações do hábito intestinal, sangue nas fezes e emagrecimento. Quando diagnosticado na sua fase inicial, tem grandes chances de cura. O principal exame para o seu diagnóstico é a colonoscopia, na qual podemos realizar biópsias da lesão, como também definir a sua localização. O câncer do intestino tem como ser prevenido através da realização da colonoscopia a partir dos 45 anos a cada 5 anos.
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0: Muito bem, são 10h31 agora, como havíamos prometido, né? Estamos chegando depois de muita expectativa com o sorteio 2026 da promoção Criança Feliz. Aliás, diga-se de passagem, uma promoção já tradicional aqui da Rádio Muriaé, Carlos Papelaria, e o papai, a mamãe, o vovô, a criançada já fica na expectativa. Será que tá chegando outubro, né, para promoção? Pois é, o brinquedo é o ato de brincar. São fundamentais para o desenvolvimento integral das crianças, atuando como a principal linguagem da infância. Garantir o direito de brincar é essencial desde os primeiros meses de vida para formar adultos mais confiantes e saudáveis. Conforme anunciamos durante todo o mês de setembro e início de outubro em toda a nossa programação, a partir de agora vamos realizar o grande sorteio. São 10 super brinquedos, uma parceria de sucesso Rádio Muriaé e Carlos Papelaria. E para participar, os pais ou responsáveis deveriam fazer o cadastro dos filhos em nosso site. E em mais um ano, a promoção foi um grande sucesso, com mais de 2.000 cadastros. São participações de Muriaé e várias cidades da região. Nós tivemos cidade, distrito, enfim, todo mundo participando. E nós temos aqui 10 super prêmios. Uma mesa com cadeira do Homem-Aranha, uma mochila de rodinha, um Max Trator Escavadeira, uma mini marquete Calisita, uma máquina agrícola recarregável, um kit massa sorveteria, uma mochila Dark Rider, uma mini bicicleta equilíbrio infantil, um serpente lançador com garagem e uma boneca Lirimome. São os presentes que nós vamos sortear a partir de agora aqui no nosso programa. 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Promoção não tem um, dois, três, não. São vários anos essa promoção e a gente, claro, já deseja bom dia para o Carlos. Muito obrigado mais uma vez, em nome da nossa direção, essa grande parceria também em 2026. Bom dia, Carlos.
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2: Ô Gilson, bom dia para você, bom dia ao Carlos, já todo mundo está nos acompanhando também aí pelo Instagram. Vamos lá, né? Dia das Crianças chegando, é a hora que a galera gosta.
0: Quando você era pequeno, qual o presente que você, né, tinha aquele desejo de ganhar, ficava esperando ganhar?
2: Ô Gilson, eu sempre fui apaixonado por videogame, cara.
0: Videogame?
2: Eu comecei com os videogames, aquela coisa de ganhar ali o Nintendo, começando, era a expectativa, no Street Fighter.
0: Ele é mais novo do que eu, né, Carlos? Ele tá na época do Nintendo, o meu era Atari ainda, lembra Atari. Do Atari?
1: Lembro.
2: Eu cheguei um pouquinho depois.
0: Pois é, então, o meu era o Atari ainda, né?
1: E o meu era a bola.
0: É isso, então. Bom, podemos começar, Carlos? Você é quem manda.
1: Podemos, vamos lá.
0: Vamos lá, então, começando como uma mesa com cadeira Homem-Aranha. O Carlos vai falar pra gente aí o nome do ganhador ou ganhadora. Vamos lá, ô Carlos.
1: O ganhador é o Davi. Responsável é a Michele Evangelista Galdino, do bairro Gaspar.
0: Tá, vamos só falar o início e o fim do telefone.
1: 32 e o fim é 49.
0: Tá aí, então.
1: Ó, seria 9, né? 88 e o final 49.
0: É isso aí. Bom, então, uma mesa com cadeira Homem-Aranha, o ganhador é o Davi, responsável Michele Evangelista Galdino, o bairro é Gaspar, o telefone é 32 9 88 16, final 49. Franklin Ribeiro.

0: segundo prêmio, vamos lá.
1: Vamos lá, Gilson, agora uma mochila OMG, que a ganhadora é a Alexandra, responsável Cleoneia de Jesus, o endereço é lá do bairro Santa Laura. O telefone é o 32 98877, final 44.
0: É isso, ganhador da mochila, Alexandra, responsável Cleoneia de Jesus, mora no bairro Santa Laura. O telefone é 32 98877, final 44. É a segunda ganhadora. Agora o Max Trator Escavadeira, saindo aqui pro Luca Henrique. Luca Henrique, responsável é a Márcia de Carvalho, do bairro Aeroporto. O telefone é 32 98857, final 70. O Max Trator Escavadeira. O ganhador é Luca Henrique, responsável Márcia de Carvalho. Ela mora no bairro Aeroporto. E o telefone é 32 98857, final 70. Só lembrando que estamos ao vivo aí no Instagram, tá? Você pode acompanhar o sorteio ao vivo. Carlos, agora é com você.
2: O mini marco Calicita Tateti, o ganhador foi Elisa, o responsável é Poliana Oliveira Martins, o endereço é o bairro Cardoso de Melo, e o telefone é 32 99108, no final 64.
0: Repetindo, o mini market Calicita Tateti, ganhadora Elisa, responsável Poliana Oliveira Martins, mora no Cardoso de Melo, o telefone é 32 99108, final 64. Agora uma máquina agrícola recarregável, Franklin Ribeiro.
1: Vamos lá, o vencedor da máquina agrícola recarregável é o Yuri. Ele que tem como responsável o Igor Humberto de Oliveira Paiva, lá do bairro Safira. O telefone é o 32 98707, final 14.
0: Então, repetindo, ganhador de uma máquina agrícola recarregável, ganhador Yuri, responsável Igor Humberto de Oliveira Paiva, o bairro é Safira e o telefone é o 32 98707, final 14. Ô Carlos, um kit massa sorveteria agora.
2: Ganhador é Maria Vitória, responsável José Gomes de Souza, endereço bairro São Francisco. O telefone é 32 98852, final 49.
0: Repetindo, um kit massa sorveteria, ganhador Maria Vitória, ganhadora, né? Maria Vitória, responsável José Gomes Souza, o endereço é o bairro São Francisco, e o telefone é 32 98852, final 49. Agora uma mochila Dark Rider, isso mesmo, Carlos?
2: Isso
0: Dark
2: mesmo.
0: Dark Rider, né? Vamos lá, o ganhador é o Davi, coincidentemente é outro Davi, isso, né? Tivemos aqui dois Davi. E o responsável é a Marcelina Anacleto Caetano, mora do Bom Pastor. O telefone é 32 99954, final 95. Repetindo, uma mochila Dark Rider, ganhador é o Davi, responsável Marcelina Anacleto Caetano, mora do Bom Pastor. O telefone é 32 99954 7695. Carlos, agora uma mini bicicleta equilíbrio infantil.
2: Uma mini bicicleta equilíbrio infantil, ganhador é Bruna Emanuele, responsável é Graciele Regina Pereira da Silva, o endereço Prefeito Hélio Araújo, Bico Doce. Telefone 32 98869 49.
0: Repetindo então, uma mini bicicleta equilíbrio infantil, ganhadora é Bruna Emanuele, responsável Graciele Regina Pereira da Silva, mora no Prefeito Hélio Araújo, conhecido como Bico Doce, né? O telefone é 32 98869 3949. Ó, lembrando que os presentes já estão disponíveis aqui na rádio, né? Já podem passar aqui trazendo a criança de preferência, né, Carlos?
2: Isso aí.
0: Para poder.
2: O documento.
0: Né? Isso aí, para poder aparecer na foto, né? A criança isso, recebendo aí esse presentão. Franklin Ribeiro, uma serpente lançador com garagem.
1: Vamos lá, o vencedor é o Sávio. Responsável Ana Caroline de Oliveira Barbosa Abreu, lá do bairro Alterosa. O telefone é o 32 98879, final 40.
0: É isso, uma serpente lançador com garagem, ganhador é o Sávio, responsável Ana Caroline de Oliveira Barbosa Abreu. O endereço é o bairro Alterosa. O telefone é 32 98879, final 40. Agora o último prêmio, né? Chegamos já ao último aqui, ô Carlos, é
2: isso
0: com
2: aí.
0: Você.
2: Uma boneca Little Moon, ganhador é Liz, responsável é Jéssica Dias Almeida Santos. Endereço, Edgar Miranda. Telefone 21 98692.

0: 2, final 36.
1: É isso aí, uma mulher que é Liri Momi, ganhadora é a Liz, responsável Jéssica Kimberly da Dias Almeida Santos, o endereço é Edgar Miranda, o telefone é 21 98692, final 36. Então, lá se foram os 10 prêmios sorteados aqui. Carlos, mais uma vez, eu gostaria de agradecer de verdade, de coração, essa parceria com a Rádio Muriaé. Foi satisfatória mais esse ano?
0: Sim, satisfatório. Só quero deixar registrado aqui, 3 telefônicos, final 49. Engraçado, né?
1: É.
0: E 2 Davi, né?
1: É verdade.
0: Isso aí.
1: Eu não tinha reparado o final do telefone.
0: 3 telefônicos, 49, final.
1: E
0: eu quero dizer também, eu esqueci. O sonho de muitas crianças é a bicicleta, né? Né? Criança, quando começou a andar, tem um sonho de uma bicicleta. É um brinquedo que vende bastante ainda.
1: Bicicleta, né?
0: Sim.
1: Então, lá tem todos os tamanhos? Como é que funciona?
0: Até o aro 16.
1: Até o 16, né?
0: É.
1: Então, repete pra mim, Carlos, o horário de funcionamento hoje, amanhã e domingo. Excepcionalmente vai funcionar domingo, que muita gente às vezes não tem tempo, mas no domingo é mais tranquilo, dá pra comprar o presente das crianças, né?
0: Hoje nós vamos funcionar até as 19 horas, né? Amanhã vai ser das 8 até as 17 e domingo vai ser das 9 às 13 horas.
1: Então tá. Então, tá aí. Né, o horário de funcionamento do Carlos Papelaria. Então, o Frank, vamos repetir aqui os ganhadores? Vamos lá. Uma mesa com cadeira Homem-Aranha.
2: Ganhador é o Davi, lá do bairro Gaspar.
1: O responsável? O
2: responsável é a Michelle Evangelista Galdino.
1: Uma...
2: Telefone, né, 32-988-16, final, o 49.
1: Vamos lá. Ô, Carlos, uma mochila.
0: Ganhador é a Alessandra, né? Responsável é Cleonete Jesus, lá do bairro Santa Laura. O telefone é 32-988-77-44.
1: O Franklin, um Max Trator Escavadeira.
2: O ganhador é o Luke Henrique, responsável é a Márcia de Carvalho, lá do bairro Aeroporto. E o telefone é o 32-988-57, final 70.
1: Carlos, um Mini Market Calisita.
0: O ganhador, Elisa, né? Responsável, Poliana Oliveira Martins, do bairro Cardoso de Melo. O telefone é 32-99108-64.
1: Vamos lá, ô Franklin, uma máquina agrícola recarregável.
2: O vencedor foi o Yuri, responsável Igor Humberto de Oliveira Paiva, do bairro Safira. O
1: agora,
2: telefone é o 32-98707, final 14.
1: Carlos, um kit massa sorveteria.
0: O ganhador é Maria Vitória, né? Responsável José Gomes de Souza, do bairro São Francisco. Telefone 32-98852, final 49.
1: Uma mochila Dark Rider, fala pra mim, Frank.
2: Ganhador é o Davi, responsável Marcelina Anacleto Caetano, lá do bairro Bom Pastor, telefone 32-9954, final 95.
1: Ô Carlos, uma mini bicicleta equilíbrio infantil.
0: O ganhador é Bruna Emanuele, né? Responsável Graciele Regina Pereira da Silva. O endereço é do bairro Bico Doce, prefeito era Araújo, e o telefone é 32-98869-3949.
1: Franklin, uma serpente lançador com garagem.
2: O vencedor foi o Sávio, a responsável Ana Caroline de Oliveira Barbosa Abreu, lá do bairro Alterosa, e o telefone é o 32-98879, final 40.
1: E agora pra gente fechar, o Carlos, uma boneca Liri Momi.
0: O ganhador é a Liz, né? Responsável a Jéssica Dias Almeida Santos. Endereço é Edgar Miranda, telefone 21-98692, final 36.
1: Carlos, nós falamos aqui de horário e tal, mas precisamos falar também as formas de pagamento, né? Para que as pessoas possam se organizar. E se tiver um telefone que for Zap também, pode passar, fica à vontade aí.
0: Sim. O telefone lá da loja, o Zap, é o 32, né? 3722-4459. E a forma de pagamento é o seguinte: à vista é 10% no dinheiro ou no Pix, né? Ou a gente divide no cartão, 3, 4 vezes, 5, né? Depende o gosto do cliente.
1: Tá bom. Carlos, mais uma vez, muito obrigado em nome da nossa direção, toda a equipe da Rádio Muriaé, por mais essa promoção. E ano que vem a gente volta, se Deus quiser, com mais prêmios aqui.
0: Eu que agradeço, e o ano que vem, se Deus quiser, pode contar, nós estaremos juntos.
1: É isso aí, os prêmios já estão disponíveis, você pode vir aqui trazendo o documento de identidade, Avenida Constantino Pinto 90, Armação, se puder vir hoje, né? Ou se não, só na terça-feira, porque segunda é feriado, não vai funcionar, mas quero deixar claro que os presentes já estão disponíveis aqui na Rádio Muriaé. E a nossa live vai ficar salva lá e a gente vai também colocar o resultado no site. Alguma dúvida, né? Você pode
2: banner,
1: também.
2: Lá no site.
1: Vai ter o banner no site. Você clicou e confere o nome da sua criança. São 10h46.

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Vamos lá, abraçando quem completa a idade nova no dia de hoje. Adilson Gonçalves no Batatal, abraços da sobrinha Rosana, lá de Antônio Prado de Minas, e também dos familiares. O Gumercindo no bairro Santa Terezinha, abraços da esposa Ângela, filhos Gumercindo Filho, José Roberto, Magno Rodrigo, Edson e do neto Edson Filho. A Mariana Martins, da La Paula Rodrigues, completa 6 anos hoje. Abraços dos avós Valdir e Sandra, pais Romário e Cíntia, bisavós Jair e Dona Eunice e familiares. O Pedro Lucas Andrade, abraços da avó Rosana e Antônio Prado de Minas e familiares. A Juliana de Oliveira Mendes no Porto, abraços da tia Fátima do Vermelho e familiares. Alícia Silveira no Primavera, 3 aninhos hoje, abraços da avó, todos os tios e do pai Quiciano e familiares. Daniel, os amantes, para os aniversariantes de hoje. Agora são 10h51.

0: Muito bem, Daniel Zamantes, aqui na Rádio Muriaé. Bom, fazer um sorteio aqui rapidamente, hoje o programa tá cheio, né? Daqui a pouco o plantão de polícia, eu vou receber o capitão Reinaldo, o tenente Godinho aqui pra gente falar sobre as ocorrências. Logo depois tem a juíza eleitoral, doutora Aline Arquete, comigo também, logo depois do plantão de polícia. Saindo aqui ingressos para você curtir o Sábado Espetacular com Odaí de Paula e Paulo Júnior e Natan, 17 de outubro no sítio do Adelmo, para Leila Vargas Rangel, lá do Macuco. Alô, Leila, já garantiu, hein? Dois ingressos para você. Você e um acompanhante, claro, né? Tá aqui, pode passar aqui a partir de hoje ou a partir de terça para pegar o seu ingresso, tá? Leila Vargas Rangel é a ganhadora do par de ingressos hoje aqui. As notícias com Marcelo Bittencourt, já já eu tô de volta com o plantão de polícia.
1: Revista Veja diz que Vorcaro cita 30 milhões a filme de Lula.
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1: Daniel Vorcaro disse que negociou com o ex-tesoureiro do PT, João Vaccari Neto, pagamentos em troca de acesso aos cofres dos fundos de pensão e servidores federais. A informação consta em reportagem publicada pela revista Veja nesta sexta-feira. Ela diz que o fundador do Banco Master teria pago 30 milhões em espécie ao Instituto Lula, gerenciado por Paulo Okamoto. Os recursos seriam destinados ao financiamento de uma produção, um documentário sobre Lula. Segundo a Veja, Vorcaro detalhou o esquema em um anexo levado à Procuradoria-Geral da República. A informação constaria em um possível acordo de delação premiada, mas tanto a PGR quanto a Polícia Federal não viram mínimas provas. Vorcaro já teve duas propostas de delação negadas. O Tribunal Superior Eleitoral informou nesta quinta-feira que acionou a Polícia Federal e o Ministério Público após identificar ataques contra servidores da Justiça Eleitoral nas redes sociais.

Em nota, o TSE informou que o presidente da corte anunciou à Polícia Federal para a abertura de investigação sobre os ataques. Segundo o tribunal, até o início da tarde de ontem foram registradas aproximadamente 30 mil manifestações nas redes com desinformação, exposição indevida de informações pessoais, discurso de ódio e ameaças veladas, inclusive contra familiares.

0: procedimento para apurar os crimes de peculato, lavagem de dinheiro, fraude licitatória e organização criminosa. A base da investigação são as transações milionárias realizadas por ele e a empresa dele nos últimos 3 anos, reveladas pela Folha em abril. Também fazem parte da apuração uma auditoria realizada pelo governo estadual nas secretarias de cidades, comandadas por Ruas, na gestão Cláudio Castro. Veículos de grande porte terão tráfego restrito a partir desta sexta-feira nas rodovias de Minas Gerais até segunda-feira, feriado de Nossa Senhora Aparecida. A medida será adotada em períodos de maior movimentação nas estradas, com o objetivo de aumentar a segurança e contribuir para a fluidez do tráfego. A restrição vale para as rodovias sob responsabilidade do Departamento de Estradas de Rodagem de Minas Gerais, especialmente nos trechos de pistas simples e segmentos com maior fluxo de veículos, incluindo rodovias como MG-010, MGC-135 e a MG-050. 10:59, notícias da hora, oferecimento Elétrica do Povo, ligando você com a economia. A seguir, o plantão de polícia.
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7: Muito bem, são 11:01, vamos aos destaques de hoje do plantão de polícia. Expressiva quantidade de drogas é apreendida no bairro Santa Terezinha e 2 pessoas são presas. Vamos falar também que um homem foi baleado após uma discussão por dívida de R$ 1.000 no bairro Dornelas. O homem é preso 2 vezes em não poucas horas, em poucos minutos, vamos dizer assim, né? Por furto em Muriaé. E hoje a gente está recebendo o capitão Reinaldo, que é o comandante da 76ª Companhia da Polícia Militar, e também o tenente Godinho conosco hoje aqui no Plantão de Polícia.
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0: 7:02, vamos lá para não perder tempo, que o plantão hoje tá imperdível. Capitão Reinaldo, bom dia, seja muito bem-vindo. Depois de um bom tempo sem aparecer por aqui, hoje eu consegui trazer ele aqui no laço, né? Bom dia.
1: Wilson Júnior, bom dia aos ouvintes da Rádio Muriaé. As restrições do período eleitoral, né?
0: Verdade. Então,
1: algumas questões de restrição mesmo de divulgação, né? De participação da Polícia Militar, mas agora tá liberado, estamos novamente aí.
0: É isso aí. Tenente Godinho, bom dia, seja muito bem-vindo aqui à Rádio Muriaé mais uma vez.
2: Bom dia, Gilson, bom dia a todos os ouvintes da Rádio Muriaé. Mais uma vez agradecendo o convite, a parceria. Estamos aqui para falar aí sobre os principais fatos, ocorrências da Polícia Militar nos últimos dias.
0: Bom, a gente já começa falando dessa operação, duas operações, na verdade, distintas, né? Uma na parte da manhã, outra mais na parte da noite, e uma expressiva quantidade de drogas apreendidas na noite de ontem, no dia, né? De ontem, lá no bairro Santa Terezinha. E a gente destacou, inclusive, na live ontem, tá até salva lá, com o Capitão Reinaldo, o Tenente Godinho, a respeito da denúncia anônima, que é importantíssima. Aliás, já quero deixar de antemão aqui o número de telefone da Polícia Militar para eventuais denúncias. Não é o telefone de emergência. O de emergência é o 190. Mas nós temos aqui um celular que ora está com o Tenente Godinho, ora está com o Tenente Anderson, o Tenente Pedro. Então você pode mandar, né, alguma denúncia se vier algo estranho aí no seu bairro, na sua rua, um entre-sai, uma movimentação, um veículo parado, é o 998-24353. Esse é o celular para você fazer denúncia. Mas, Capitão Reinaldo, vamos falar dessas apreensões no dia de ontem no bairro Santa Terezinha. Como é que teve início essas operações?
1: Ô, Gilson, iniciou logo antes do horário de almoço. Recebemos a denúncia na parte da manhã, dando conta que o indivíduo, ele já é conhecido no meio policial, pelas equipes, pela contumácia na mercancia de entorpecentes no bairro Santa Terezinha, especificamente no conhecido Cantão, né, que é a Rua Obar, Rua Ponte Nova. Ele é residente, inclusive, na Rua Ponte Nova. Residência dele já foi alvo de diversas operações na Rua Ponte Nova. E recebemos a denúncia no início da manhã que ele estaria realizando a mercância de entorpecentes no local, como de costume, e teria escondido parte do material junto ao meio-fio, numa vegetação. E a partir daí, desencadeamos a operação, foi feito o monitoramento desse indivíduo, né? Confirmada a presença dele no local, fazendo a mercancia de entorpecentes, e nessa primeira ação, foi abordado, preso e localizado o material. Salientando, o Gilson, que esse mesmo indivíduo, no dia anterior, ele fez uma série de postagens em rede social, TikTok, status, né? Gravou vídeos aí ofendendo a instituição, a Polícia Militar, pelo trabalho de repressão ao tráfico de drogas que tem sido realizado no bairro, ofendendo a integridade de alguns policiais militares que rotineiramente têm participado de operações, e não fica impune esse tipo de conduta. A instituição não aceita esse tipo de desaforo. E ele foi devidamente acautelado, teve o flagrante ratificado enquanto-se preso no momento, né? E a segunda ocorrência é desdobramento dessa primeira, né? Que o Godinho vai estar dando detalhes dela aí.
0: Inclusive, esse segundo preso está com a tornozeleira eletrônica, né, o Tenente Godinho? E muita audácia também o cara acabar fazendo vídeo ofendendo a gloriosa Polícia Militar, né?
2: Exatamente. Nessa segunda ocorrência, como desdobramento dessa primeira, e aí, Gilson, você tocou num ponto muito interessante, que é a questão da comunidade. A participação da população, que sempre está apoiando a Polícia Militar com informações, com denúncias, sempre está ali chegando junto porque acredita e confia no trabalho da Polícia Militar. E infelizmente nós não conseguimos atender a quantidade de denúncias e informações que chegam. Vai chegando as informações, inclusive no celular que você mencionou aqui, que eu estou com ele nesse momento, né? Chegam as informações, chegam as denúncias, e aí para que a gente tenha uma legitimidade

0: qualidade do nosso trabalho, a gente filtra essas informações e confere cada uma delas para verificar se são denúncias que procedem ou não. E durante as diligências, né, como desdobramento dessa primeira ocorrência, nós recebemos um complemento de informações que nós já tínhamos sobre esse segundo preso, de que ele guardava uma grande quantidade de entorpecentes no local ao lado da casa dele. E através dessas informações da comunidade, dessa denúncia, nós procedemos à abordagem dele no primeiro momento. E no local próximo da sua residência, nós localizamos uma mochila. E nessa mochila aí, essa vasta quantidade de entorpecentes, mais de 1.200 buchas de maconha já prontas ali para venda, mais de 600 papelotes de cocaína, todos endolados ali também prontos para venda, também pedras de crack, ou seja, além dessas outras drogas, eles também mantinham ali o crack, que é uma droga utilizada por esses usuários, que a gente vai falar de uma ocorrência aqui, ocorrência de furto, que o indivíduo foi preso duas vezes. Então acaba que o tráfico de drogas, ele é a mola propulsora de diversos outros crimes, como o roubo, o tráfico, o furto.
1: Crimes contra a vida, principalmente homicídios, né? Tanto autores como vítimas de homicídio, né? A grande maioria são envolvidos aí com o tráfico de drogas, e acaba que a repressão, né? Como bem disse o Tanit Godinho aí, repressão ao tráfico de drogas, né? Ela acaba influenciando diretamente na prevenção desses crimes.
0: Sim, e mais uma vez, mais uma resposta importante da Polícia Militar, primeiro em relação a esse indivíduo que denegriu aí a conduta de policiais militares que estão todos os dias batalhando, e a gente até cita aqui que são militares exemplares, né, que estão ali no dia a dia, a gente trabalha pessoalmente. Eu, o seu capitão Reinaldo, trabalho pessoalmente com esses militares. Estamos aí todos os dias no combate a esses indivíduos que estão ali praticando o tráfico de drogas, e nada mais é do que eles tentaram ali colocar a população contra os policiais militares, citando-se em verdade sobre a ação policial, uma ação anterior que ocorreu, uma ação legítima, inclusive voltada à repressão ao tráfico de drogas. E em decorrência dessa ação anterior também, tivemos aí uma apreensão de várias barras de maconha. Seu capitão Reinaldo estava à frente da ocorrência. Então isso só mostra aí o quão são diferenciados esses policiais militares e quanto eles devem ser valorizados e elogiados pela população, que sem dúvida a grande maioria, a comunidade de bem, toda a comunidade de bem, apoia e continua repassando todas as informações e as denúncias que acabam culminando nesses resultados expressivos que nós observamos.
2: A população de bem, ela sabe, ela conhece de verdade o trabalho incessante, principalmente contra o tráfico de drogas que é realizado aqui na cidade, né? Só não vê quem não quer. Se abrir o site aí, todo dia nós temos apreensão de drogas, seja barras, seja quilos, seja 9, seja 10, seja, enfim, não importa a quantidade. O importante é que todo dia a Polícia Militar está tirando de circulação drogas aqui na nossa cidade.
1: Você percebe o seguinte, Gilson, você não vê o cidadão de bem, trabalhador, reclamando da ação da Polícia Militar, né? Não vê o cidadão de bem que trabalha, que paga seus impostos com muita dificuldade, que coloca o alimento na mesa de sua família, honestamente, reclamando das ações de repressão ao tráfico de drogas da Polícia Militar. Quem reclama é quem está devendo. Tanto é que, feita a ação contra esse indivíduo aí que difamou e caluniou os policiais militares, né, foi preso em flagrante aí pelo crime de tráfico de drogas e encontra-se recolhido no Safira nesse presente momento.
2: Bom, vamos para outro então. Parabéns aos militares que participaram. O capitão Reinaldo esteve à frente dessa operação de ontem. E realmente uma expressiva quantidade de drogas retiradas de circulação. Agora, capitão, intendente, um homem foi baleado na noite de ontem, quinta-feira, após uma discussão motivada por uma cobrança financeira no valor de R$1.000. A ocorrência aconteceu na Avenida Prefeito Dante Bruno, no bairro Dornelas. A Polícia Militar foi acionada logo após a vítima ter dado entrada no Hospital São Paulo com ferimentos provocados por arma de fogo. Segundo as informações, o suspeito teria disparado 3 tiros contra a vítima e atingido de raspão a cabeça, o braço direito. O homem atingido recebeu os cuidados médicos e permaneceu sob observação hospitalar. A perícia técnica esteve no local do crime e realizou os trabalhos.

0: Enfim, o suspeito, um homem de 36 anos, foi identificado, mas até o fechamento da ocorrência não foi localizado. É, um detalhe que chama atenção, muitas das vezes, né, os senhores há de convir comigo, que a maioria dos crimes contra a vida, geralmente, é o tráfico de drogas. Mas, excepcionalmente, duas ocorrências essa semana no bairro Dornelas, com disparo de arma de fogo, não tem nada a ver com o tráfico de drogas.
1: Motivos banais, hein?
0: Fúteis, né?
1: Motivos fúteis, banais.
0: Isso aí. Né? Em coincidência, eu não estava olhando. Né? Nós tivemos aquela idosa que, lamentavelmente, o que me deixa triste naquela ocorrência de segunda-feira é só a morte da idosa, que não tinha nada a ver com a história, foi baleada, foi socorrida ao hospital, mas, infelizmente, não resistiu aos ferimentos. E ontem, a discussão, por motivo aí de R$1.000, o cara dá 3 tiros no outro, né? E eu falava aqui essa semana também, além dessas duas ocorrências, Cataguases, nós tivemos uma vítima que tomou uma machadada por causa de um pacote de arroz. Então, o que é que tá valendo a vida hoje? Será que vale um pacote de arroz? Será que vale R$1.000? Será que vale o furto de uma faca pra pessoa chegar e puxar o gatilho?
1: Veja
0: entender.
1: Veja bem, Gilson. A princípio, as informações que a gente tem sobre o autor, ele não teria passagens, né, seria trabalhador, e por um 10 segundos de fúria, de ira, de raiva, e por isso que a Bíblia condena a ira como um pecado, né? Ele se complicou. A vida, o resto da vida agora está complicada por, às vezes, 10 segundos que se ele parasse, respirasse, pensasse, ele não tomaria essa atitude impensada. Possivelmente, futuramente aí será preso, vai responder um processo de tentativa de homicídio, possivelmente vai a júri popular e há grande chance de ser condenado. Às vezes por conta ali de 10 segundos de fúria, 10 segundos de ira, complicou a vida inteira.
0: Pois aí eu pergunto, tenente, poderia estar armado?
2: Exatamente. Nesse evento, inclusive, segundo o relato aí dos militares que lá estiveram, no primeiro momento ele teria se deslocado até a casa do autor para fazer a cobrança dessa dívida, né? Nesse momento, o autor teria desferido uma facada contra esse indivíduo, que chegou a atingir a mão dele, e aí essa vítima já saiu do local. Mas mesmo assim, esse autor, segundo, né, reforçando o relato da própria vítima, teria perseguido essa vítima e lá pelo Dornelas teria se deparado com ele em via pública e efetuado esses disparos. A polícia militar ela fez as diligências previstas, né, tanto que o autor foi prontamente identificado. Então, assim, não há dúvidas em relação à autoria desse fato. Tudo isso, todas as informações levantadas foram constadas, consignadas no boletim de ocorrência, para que seja de fato subsidiada as providências da justiça posteriores.
0: Capitão, eu costumo dizer que quando a polícia não consegue prender em flagrante, mas pelo menos identifica, isso agora é questão de tempo. Já está identificado, né? Então já sabe quem é. Então isso agora é questão de tempo para sair um mandado de prisão para esse homem.
1: Exatamente. Agora o trabalho será realizado pela Polícia Civil, com as diligências aí do inquérito policial, e bem provável aí a conclusão desse inquérito será manifestada aí pela prisão preventiva desse autor.
0: Por isso que eu digo aqui sempre, né, como é importante a abordagem. Muitas vezes a gente fala, mas pra que polícia ficar fazendo blitz, ficar fazendo abordagem? Justamente pra isso. Porque se esse cara, por exemplo, tivesse passado numa blitz ou fosse abordado, ele tivesse armado, retiraria de circulação. Por isso que muitas vezes eu falo aqui, a importância da polícia militar tirar uma arma de circulação. Olha aí. No Exatamente. Momento desse de cabeça quente, olha o que acontece.
2: Exatamente, nós estamos aí com várias ocorrências neste ano, onde armas foram retiradas de circulação. Os militares participaram ativamente de diversas ocorrências exitosas e armas com certeza evitaram que fatos iguais a esses tiveram ocorrência. Infelizmente, o crime, a gente não consegue fazer a prevenção a todos esses fatos, mas sem dúvida, com as ações da Polícia Militar no combate tanto ao tráfico de drogas, quanto retirando essas armas ilegais de circulação, conseguiu aí culminar nas reduções que nós temos hoje em relação aos índices criminais, inclusive índices iguais a esse de tentativa de homicídio.
0: Não vamos muito longe não, né? Essa semana foi, acho que Miradouro retirou uma arma

0: de circulação, poderia ter acontecido um feminicídio, mas foi atender uma violência doméstica, chegou lá, apreendeu uma arma de fogo.
1: Tirou uma garrucha de circulação, né? Geralmente essas armas ilegais que são utilizadas aí para a prática desses crimes, né?
0: É isso. Bom, vamos lá para a gente fechar o plantão de hoje. Um homem de 37 anos foi preso. Presta atenção nessa ocorrência, que é até para rir, né? Mas um homem de 37 anos foi preso duas vezes pela Polícia Militar no intervalo de poucos minutos, vamos dizer assim, nem horas, minutos. Presta atenção, você ouvinte que está aí assistindo a gente através do Instagram e ouvindo. Após se envolver em dois furtos distintos aqui na cidade de Muriaé. A primeira ocorrência foi registrada na noite de quinta-feira, quando o suspeito furtou uma lata de complemento lácteos de uma drogaria localizada na região central da cidade. Após o rastreamento, os militares localizaram o homem, que foi preso em flagrante e encaminhado à delegacia. No entanto, a prisão em flagrante não foi ratificada pela unidade policial e o suspeito acabou sendo liberado. Aí, beleza, a polícia foi lá, acionada, prendeu, levou para a delegacia, dentro da lei, foi liberado ali. O delegado entendeu que poderia liberar, foi embora. Bom, durante o patrulhamento, os militares avistaram o suspeito de novo, o mesmo, que tinha acabado de sair da delegacia, carregando uma caixa com uma televisão e dois pacotes de fralda, hein? Olha só. Ao perceber a aproximação da viatura, ele tentou fugir e abandonou os objetos, mas foi localizado e preso novamente. Os materiais foram recuperados e o homem foi conduzido pela segunda vez para a delegacia e o flagrante, sim, foi ratificado. Então quer dizer que a gente tem que esperar acontecer uma, duas, três, para depois ser ratificado o flagrante? Tenente Godinho, esse aí gosta de ficar lá dentro mesmo, né?
2: Então, Gilson, sabe qual o principal... O principal problema em relação a isso é que isso não causa espanto aos militares que estão no dia a dia. Porque fatos iguais a esses ocorrem com frequência. Os militares estão aí na ponta da linha, procedem aí com várias diligências à prisão desses indivíduos que às vezes cometem crimes, entre aspas, menores, porque eu duvido que um cidadão de bem ele ache ser algo simples, banal, uma pessoa entrar na sua casa e furtar qualquer objeto que seja, né? E a Polícia Militar vai, consegue realizar as diligências, consegue efetuar a prisão. E por mais que seja ratificada a prisão, com a nossa legislação atual, muitas vezes o delegado não tem o que fazer, a justiça não tem o que fazer, porque tem a obrigação de fazer a liberação de acordo com o que está previsto lá. E aí, o policial militar, dois dias depois, um dia depois, se depara com esse cidadão transitando livremente nas ruas e muitas vezes com objetos furtados novamente.
0: É gostar muito de ficar lá dentro, né, Capitão Reinaldo?
1: Exatamente. Ressaltando a fala do Tenente Godinho no início do plantão, Gilson, o nosso combate ao tráfico de drogas é justamente para retirar o máximo de entorpecentes de circulação. Retirar traficantes de circulação, porque esse indivíduo aí que cometeu esses furtos é mais um usuário de crack. O indivíduo, ele tá diuturnamente, todos os dias, cometendo furtos na cidade de Muriaé, por conta justamente do vício ao crack. Então, acaba que esse trabalho da Polícia Militar de combate, de repressão ao tráfico de drogas, ele tem reflexo indireto, né, na prevenção a esses crimes contra o patrimônio. Porque são crimes, como bem disse o Tenente Godinho, que incomodam demais a população. Imagina, o Gilson, você está dormindo em sua casa, duas da manhã, você escuta o barulho, tem um viciado em crack levando sua televisão. Então, são crimes que... Por mais que não seja empregada violência ou grave ameaça, trazem uma sensação de insegurança muito grande. Então, esse é o principal motivo da Polícia Militar realizar a repressão ao tráfico de drogas.
0: É isso. Bom, Capitão Reinaldo, não dá tempo, eu gostaria de esticar mais o assunto, mas nós voltamos aí com o horário eleitoral, a gente precisa encerrar o plantão. Espero que o senhor volte aqui mais vezes para que a gente possa discutir segurança pública. Mais uma vez, muito obrigado e parabéns pelo trabalho à frente da 76ª Companhia.
1: Obrigado, Gilson Júnior. Obrigado à Rádio Muriaé, mais uma vez, por está abrindo as portas aí para a Polícia Militar e realizar a divulgação.

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1: Muito bem, mais uma sexta-feira. Voltamos aqui logo depois do primeiro turno para conversar com a doutora Aline Arquete, juíza eleitoral da centésima octogésima sétima zona eleitoral de Muriaé. E hoje a gente vai dividir o programa em blocos, tá? A gente vai falar, vai fazer um balanço aqui do primeiro turno, e o que foi o primeiro turno, a propaganda eleitoral para o segundo turno, que começou hoje, inclusive, né? Bom, quociente eleitoral e a repercussão da decisão do TSE sobre a eleição para governador do Rio de Janeiro, que foi um negócio que estava todo mundo aflito, todo mundo querendo saber se ia anular, se não ia anular. Eduardo Paes pede para anular e, de repente, agora pede para não anular. E foi aquela confusão. Acabou que Douglas Ruas foi declarado governador do Rio de Janeiro. Para a gente começar, doutora, bom dia, seja bem-vinda aqui à Rádio Muriaé. Lá no Rio, a gente sabe que o Ricardo Couto está temporariamente provisório como governador do Rio. E nessa decisão, o Douglas Ruas, ele já entra automaticamente ou ele tem que aguardar no primeiro dia de 2027?
2: Então, Gilson, esse é um caso esdrúxulo, né? Diferente, né? E está chamando a atenção de todo o Brasil essa situação, porque houve uma provocação do Eduardo Paes, enfim, o garotinho estava concorrendo sub júdice e agora o garotinho resolve desistir do recurso e o Eduardo Paes é contra, que num primeiro momento não queria, né, que impugnou essa candidatura, agora não queria que ele desistisse desse recurso, porque no final das contas ia prejudicá-lo. E por que esse prejuízo? O prejuízo, resumidamente, eu não vou, né, falar de todos os detalhes e tal, mas o prejuízo é o seguinte: quando se faz o cálculo de quem vai entrar, é 50% mais um dos votos válidos. Quando você considera os votos do garotinho como votos não válidos, ou seja, como votos nulos, né, a partir do momento que ele desiste do recurso, você diminui a quantidade de votos válidos, que é a base de cálculo para os 50 mais um. E nesta nova base de cálculo, Douglas Ruas tem 50%. Tem mais de 50% mais um dos votos.
1: O que lhe dá o poder de ser governador.
2: O que lhe faz ser eleito em primeiro turno para o governo do Rio de Janeiro, né? O candidato Douglas Ruas, ele recebeu aproximadamente 4.271.000 votos, correspondendo a 49,27% dos votos válidos. Isso já demonstrava efetivamente uma preferência maior por ele, né, dos eleitores do Rio de Janeiro, mas não dava a ele os 50% mais um.
1: Para ser eleito.
2: Não é 50% mais 1%, é 50% mais um voto para ser eleito em primeiro turno, diversamente do que ocorreu em vários outros estados brasileiros, né? Aí, no dia 8 de outubro, conforme as informações divulgadas, foi formada, então, a maioria no TSE para manter o indeferimento do registro de candidatura do garotinho. E, por isso, os votos foram anulados, os votos dados nele foram anulados. Com isso, né, esses votos anulados, obviamente, eles não podem ser transferidos para nenhum outro candidato. Eles ficam como votos nulos. E aí, fazendo novamente a conta, o Douglas Ruas passou para o percentual de 50,88% dos votos, né? Com isso, ele efetivamente foi eleito em primeiro turno, não vai ter o segundo turno. Ele vai esperar o momento próprio para ser empossado, como todos os outros candidatos.
1: Eu perguntei pela questão de o Ricardo Couto estar provisoriamente.
2: Sim, sim.
1: Porque o Cláudio Castro acabou saindo do cargo antes que fosse cassado, para não perder os direitos políticos.
2: Isso,
1: né?
2: Isso.
1: E aí se colocou.

0: colocou é o Ricardo Couto. E aí ia ter uma a eleição na Alerj, o presidente da Alerj automaticamente assumiria ali isso. Até que fosse a eleição. Isso. Por isso que eu te perguntei se já de imediato ele tomaria posse, então...
1: Me parece que não. Eu realmente, né? eu não ouvi ainda, não li sobre isso e vai ficar nessa situação de provisoriedade por enquanto no Rio de Janeiro.
0: É, afinal de contas, o Rio de Janeiro tá uma bagunça, né? Esse negócio de eleição, vou te falar a verdade. É governador que é caçado, o outro ganha e não leva e entra com recurso, mas enfim.
1: Enfim.
0: É, vamos agora, então, definitivamente nós temos um governador eleito no Rio de Janeiro a partir de 1º de janeiro de 2027.
1: Sim.
0: Pronto, isso é
1: isso
0: fato.
1: Isso é fato.
0: Né?
1: Exatamente.
0: Bom, vamos aqui para nossa eleição, então, né? Que foi encerrado o primeiro turno das eleições de 2026. Qual é o balanço que a senhora, juíza eleitoral, faz desse momento tão importante para a democracia brasileira?
1: Então, nesse bloco eu gostaria mesmo de destacar a grande importância da participação popular nesse momento, né? A eleição é a hora em que o cidadão exerce diretamente os seus direitos mais importantes da democracia, escolher seus representantes. Nós não temos uma democracia direta, não é o povo que decide diretamente, mas ele elege representantes seus para que decidam em seu nome, em sua representação. Então, é através da eleição que o povo efetivamente participa, né? Da elaboração das leis e de tudo que o Congresso Nacional faz, que as assembleias legislativas fazem e que os poderes executivos também fazem, né? Em todos os níveis. Do ponto de vista da justiça eleitoral, Gilson, uma eleição envolve um trabalho muito amplo, que começa muito antes da votação. Aliás, é muito importante frisar, o trabalho da justiça eleitoral, ele é contínuo, porque nós temos eleições de 2 em 2 anos. Isso é fato, né? Isso está previsto efetivamente, inclusive na nossa Constituição. Então, quando nós estamos terminando os julgamentos de uma eleição, a gente já começa a preparação para outra eleição. Recentemente, eu ainda estava julgando contas das eleições municipais de 2024. Né? E já estávamos na preparação das eleições de 2026. Então, há uma preparação das urnas eletrônicas, há a fase de treinamento de mesários, há a organização dos locais de votação, fiscalização da propaganda eleitoral, adoção de medidas de segurança, né, para que todos possam exercer seu direito com liberdade e segurança, medidas de acessibilidade. Então, assim, a justiça eleitoral realmente não para, né? O processo eleitoral exige um trabalho, assim, de muitas pessoas, sabe, Gilson? Inclusive dos que estão dentro da justiça eleitoral e de outras entidades que precisam apoiar a justiça eleitoral na elaboração desse trabalho, né? E possibilitar que efetivamente aconteça com lisura as eleições. Muitas vezes, né, o eleitor acha lá domingo é dia de eleição, ele comparece lá, vê aquilo tudo lá e não imagina o trabalhão que dá, né? Mas existe toda uma estrutura de planejamento, de organização por trás disso que efetivamente demanda muito, muito trabalho. É importante lembrar também que o trabalho da justiça eleitoral não termina com os resultados, né? Com a divulgação dos resultados da eleição. Nós temos muitas análises que são feitas posteriormente a isso, principalmente, né, na prestação de contas, julgamento de eventuais ações judiciais e a preparação, no nosso caso agora, para o segundo turno. Então, que nós, né, continuemos aí com esse compromisso, né, de assegurar que a vontade do eleitor seja respeitada.
0: É isso, então, né? Você acha que você chegou, votou 5 horas da tarde, fechou, acabou, tem muita coisa pela frente, ainda mais se tratando que tem outro segundo turno.
1: Exatamente.
0: Agora tem um segundo turno, na verdade,
1: exatamente.
0: Né? Bom, agora que o primeiro turno terminou, doutora, quando será realizado o segundo turno e quais cargos ainda estarão em disputa?
1: Então, o segundo turno das eleições em 2026 está marcado para o dia 25 de outubro, né? No domingo, ainda este mês. O segundo turno, Gilson, ele ocorre apenas para os cargos majoritários, no caso de presidente da República, nesta eleição, para presidente da República e governadores de Estado ou do Distrito Federal, quando nenhum candidato tiver alcançado 50% mais um, ou seja, a maioria absoluta dos votos.

0: válidos, né? É metade dos votos válidos, excluído, mais um, excluídos os votos brancos e os votos nulos, né? É, no caso de eleições municipais, pode haver segundo turno para prefeitos de cidades grandes, né? De cidades, salvo engano, é 250 mil eleitores.
1: A partir de 250
0: mil? A partir de 250 mil eu teria então, que confirmar.
1: Não seria o caso de Muriaé?
0: Não seria o caso de Muriaé. Muriaé, por enquanto, ainda nunca terá, assim, enquanto mantivermos essa população, não haverá eleição em segundo turno para prefeito. É, e assim, já para os cargos de senador, deputado federal e deputado estadual e deputado distrital, são as proporcionais, não existe segundo turno, tá? São definidos em primeira votação em único turno, de acordo com as regras do sistema eleitoral. É muito importante, Gilson, lembrarmos que em Minas Gerais e agora também no Rio de Janeiro, não haverá segundo turno para governador, porque já houve eleição, já houve a definição no primeiro turno, né? Os candidatos, já um dos candidatos já alcançou 50% dos votos válidos, mais um. É, outra coisa que eu também queria destacar aqui, Gilson, aproveitando que nós estamos falando aqui do segundo turno, é que quem não votou no primeiro turno pode votar no segundo turno. Claro, quem não votou, mas está com a situação regular junto à Justiça Eleitoral.
1: Era,
0: né?
1: Isso que eu ia te falar, porque às vezes a pessoa votou porque estava com uma pendência e não conseguiu votar, e não pode.
0: Aí não tem jeito, se a pendência não foi resolvida ainda e não tem acontecido, porque a gente só abre o cadastro eleitoral de novo em novembro, mas enfim, quem não votou porque precisou viajar, porque não pôde ir até o local de votação, pode votar no segundo turno.
1: E um detalhe que se você fez o pedido antecipado, você pode votar em qualquer lugar, porque agora é presidente.
0: Isso.
1: Pode, não tem problema.
0: Ah, tá. Não, na verdade, você não pode votar em qualquer lugar. Você pode votar pro lugar para onde você pediu.
1: Então, na verdade, a pessoa, por exemplo, ela tá no Rio.
0: Isso.
1: Ela vota aqui, ela pediu para.
0: Mas se ela tiver pedido.
1: Então, é isso que eu tô falando.
0: Se ela não,
1: né?
0: Isso, mas deixar isso claro, né? Se ela não tiver pedido, porque o nome da pessoa vai ter que estar lá naquele lugar onde ela, né? A biometria vai ser colhida lá, o mesário vai dar o ticketzinho para ela lá.
1: É, tem que constar o nome na lista.
0: Isso.
1: Né? Se você não pediu, seu nome não vai constar. Isso. Mas, de qualquer forma, se você viajou, vota em Muriaé e vai estar no dia 25 aqui, pode votar normalmente.
0: Isso, exatamente.
1: Né?
0: É considerada como uma nova eleição, né? Uma eleição independente para fins de comparecimento do eleitor.
1: Doutora Aline, e quanto à propaganda eleitoral? Os candidatos já podem voltar a fazer campanha? Quais são as datas mais importantes que os candidatos e eleitores precisam conhecer?
0: Então, a propaganda eleitoral para o segundo turno já pode ser realizada, Gilson, observadas as regras, como eu sempre digo, da Justiça Eleitoral, do Direito Eleitoral. A resolução número 23.760 do TSE, que ela é a resolução que estabelece o calendário eleitoral para as eleições de 2026. Ela define os prazos para as diferentes modalidades de propaganda. É, a retomada da campanha já foi autorizada no dia 5 de outubro, após as 17 horas, respeitado também o intervalo de 24 horas após o encerramento da votação do primeiro turno. É importante também esclarecer que existem prazos diferentes para cada tipo de propaganda, como eu já disse, né? O horário eleitoral gratuito no rádio e na televisão, por exemplo, começa no dia 9 de outubro e termina em 23 de outubro. Já os comícios podem ser realizados até o dia 22 de outubro, normalmente entre 8 da manhã e meia-noite, com possibilidade de prorrogação por 2 horas no comício de encerramento da campanha. Então, seria maior, né? Outra data importante é o dia 22 de outubro, que também marca o encerramento da circulação paga ou impulsionada de propaganda eleitoral na internet. A propaganda paga na imprensa escrita poderá ocorrer até o dia 23 de outubro, observados os limites também estabelecidos na legislação. Também no dia 23 de outubro termina o prazo para a realização de debates no rádio e na televisão, que não podem ultrapassar a meia-noite. Vamos ver se vamos ter debates, porque não tivemos no primeiro turno, né? Tivemos um debate na Band, mas os candidatos que foram para o segundo turno, agora no caso do presidente da República, não compareceram.
1: Né?
0: No dia 24 de outubro, véspera da eleição, ainda poderão ser realizadas caminhadas, carreatas, passeatas, distribuição de material gráfico, mas somente até às 22 horas. É, e, finalmente, no domingo, dia 25

0: outubro, nós teremos o segundo turno da eleição e aí não pode ser realizado nenhum tipo de
1: manifestação,
0: de campanha efetivamente. É importante assim, que candidatos, partidos e também os eleitores estejam atentos a esses prazos, porque a propaganda eleitoral é legítima, é fundamental mesmo para o debate democrático, para o conhecimento de propostas, mas ela deve respeitar as regras estabelecidas pela legislação. Essas limitações não existem para impedir a campanha, sabe, Gilson?
1: Uhum.
0: Mas sim para assegurar uma disputa equilibrada e não abuso de poder econômico, gente que tem mais dinheiro fazer de uma forma
1: E prejudicar o outro candidato.
0: E desequilibrar mesmo a concorrência, a disputa, tá?
1: É isso. Bom, e no dia da eleição, doutora, o que que o eleitor pode e não pode fazer em relação à propaganda eleitoral? Tem que deixar isso muito claro.
0: Isso, aqui é a mesma regra do primeiro turno, né, gente? O eleitor, ele pode, de forma individual e silenciosa, manifestar a sua preferência. Então, ele pode usar a blusa do candidato, ele pode usar um adesivo na sua roupa, mas ele não pode pedir voto, ele não pode ficar aglomerado, dando a entender que estão fazendo propaganda ali várias pessoas, não pode distribuir santinho. Né? Nem o candidato pode, nem o eleitor que quer aquele candidato pode fazer isso.
1: A famosa boca de urna.
0: A famosa boca de urna. Né? Então, isso é muito importante. Nós tivemos, né, aqui, em toda a nossa região, a gente sabe que acontece o tal do derrame de santinhos durante a madrugada, que é uma forma de propaganda eleitoral irregular, né? Suja toda a cidade. Sabe? E nós tivemos casos assim, por exemplo, teve uma situação em que havia uma criança com santinhos, vários santinhos, né? Numa mão de uma pessoa, na outra mão de outro candidato. E aí nós chegamos fazendo, no dia da eleição, uma ronda, perguntamos para essa criança, porque nós não sabíamos se ela estava recolhendo do chão, coisa que criança faz, né?
1: Uhum.
0: Se era só uma brincadeira de criança, juntando, igual junta figurinha, ou se ela estava ali sendo usada por algum adulto, por algum candidato, para distribuir aqueles santinhos, né?
1: Uhum.
0: Aí nós perguntamos, nós explicamos, porque é isso que a gente pretende fazer, né? Quando a gente aborda, muitas vezes, na maioria das vezes, a gente quer orientar, sabe? Ainda mais uma criança, né? Seus familiares. Então, isso não pode. Né? Também tivemos casos de tipo assim, pessoas aglomeradas com roupa amarela, pessoas aglomeradas com roupa vermelha.
1: Indicando.
0: Já existe uma indicação. As pessoas podem ir? Podem com essas roupas. Mas se ficar aglomerado naquele montinho, na frente do lugar do local de votação, a gente vai mandar espalhar o montinho. Né? De uma cor ou de outra, não importa, sabe, Gilson? É importante destacar isso. Né? Então, isso não pode ser feito. Mas tem um detalhe que é muito importante também falar, sabe, o Gilson, que as pessoas questionaram. O candidato pode estar no local de votação de outras pessoas, dentro de uma sessão, ali em volta? Isso necessariamente configura boca de urna? Não necessariamente. Só vai configurar a boca de urna se ele estiver pedindo voto, entregando santinho. Mas ele estar ali, não há problema.
1: Cumprimentar as pessoas, pode?
0: Ele vai cumprimentar, porque ele não é uma pessoa
1: mal educada.
0: Mas ele tem que ter cuidado da forma como cumprimenta também. Mas só estar ali não é errado. Por quê? Porque o próprio candidato é fiscal da eleição. Ele é o fiscal nato da eleição, é o próprio candidato.
1: Uhum.
0: Então, isso não teria problema.
1: Bom, nós já falamos aqui, quem votou no primeiro turno, quem não votou, se pode votar, enfim. Mas
0: isso.
1: Já está esclarecido, isso. Né? Se você não votou por uma tipo de viagem e tal, você pode votar. Só
0: e
1: não pode votar.
0: Aqueles, né? Aquelas pessoas que não são obrigadas a votar, podem votar.
1: Pode também.
0: Né? Você não foi, achou que ia estar muito tumulto, que eram 6 votos no primeiro turno, você tem 80 anos de idade e tal, ou tem uma mobilidade reduzida. Mas agora, você sabe que vai ser um voto só?
1: Fica mais fácil.
0: Fica mais fácil? Você pode ir.
1: Eu entrevistei idosos aí de 89, de 90.
0: Eu achei muito legal.
1: Eu também achei interessante.
0: Muito
1: eu não
0: bom.
1: Precisava votar, mas fez questão de ir lá
0: isso.
1: E votar. A respeito de sujeira, eu passei ali, principalmente na escola do Planalto,
0: uhum.
1: Ali tava um desespero. Muito santinho no chão, muito santinho no
0: ali
1: chão.
0: Ali tava, no Santa Terezinha tinha
1: no
0: muito,
1: Santa Terezinha
0: mas em vários locais tinha. Mas assim, o que eu notei, maior quantidade

0: quantidade do Planalto e no Santa Terezinha.
1: No Santa Terezinha eu não fui, eu fui, né, no Planalto e pela manhã já era assim, tipo 10 horas, 10 e meia, e já tinha muitos santinhos esparramados. Então a gente pede mais uma vez, né, para as pessoas não sujarem a cidade, né? Faça lá.
0: Exatamente.
1: Você tem todo esse tempo, você tem até o dia 24 para entregar o santinho, pedir o voto, né?
0: Exato.
1: É melhor do que sujar a rua de madrugada aí. Mas vamos falar agora de um outro assunto que gerou uma polêmica muito grande, como sempre gera.
0: Exato.
1: É o coeficiente.
0: Quociente.
1: Quociente, melhor dizendo. Quociente eleitoral. Por que candidatos com menos votos podem ser eleitos, doutora?
0: Então, essa é uma questão muito interessante e própria do nosso sistema, prevista em lei, tá, gente? É uma regra legalmente prevista. O que que acontece? E também é uma dúvida muito comum, inclusive nas eleições municipais, né? Porque no caso do vereador, ele também entra nessa questão do quociente eleitoral. E a explicação está no modelo eleitoral que o Brasil adota, né? Nós temos dois sistemas diferentes, o sistema majoritário e o sistema proporcional. No sistema majoritário, utilizado para presidente, governador e senador, o resultado está, e no caso do prefeito também, que não está aqui porque não é essa nossa eleição, assim, eu não estava falando, mas é bom colocar, o resultado está diretamente relacionado à votação individual do candidato, observadas as regras de cada cargo. Já nas eleições para deputado federal, deputado estadual, deputado distrital e para vereadores, nós utilizamos não o sistema majoritário, mas sim o sistema proporcional. No sistema proporcional, o voto tem uma dimensão dupla. Ele contribui para a votação do candidato e também para a votação no partido ou do partido político, né? Por isso, não basta comparar a quantidade de votos recebidos individualmente pelos candidatos de partidos diferentes, sabe, Gilson? Primeiro, é necessário verificar quantas cadeiras cada partido conquistou. Depois, essas vagas são distribuídas entre os candidatos daquela legenda, daquele partido ou federação, observadas as exigências legais. É por essa razão que um candidato com menos votos pode ser eleito, enquanto o outro, de um partido diferente, mesmo tendo recebido mais votos, pode não conquistar uma cadeira no parlamento, né? E isso não representa irregularidade nenhuma. É uma consequência do sistema proporcional estabelecido pela nossa Constituição Federal e pela legislação eleitoral.
1: Agora, a minha opinião, eu acho que é injustiça, né? Eu acho,
0: entendi, dando a minha opinião. Entendi.
1: Porque, pô, às vezes tem deputado lá que foi com 25 mil votos. Vamos dar um exemplo aqui, já passou a eleição. Vamos dar um exemplo aqui do PL. Uhum. O PL levou 21 cadeiras.
0: Sim.
1: Aí tem gente lá com 25, com 30.
0: Sim.
1: E teve deputados aí que tiveram 80, 60, 70 e não conseguiram a cadeira, não é?
0: É verdade. É assim que funciona. Isso não é uma irregularidade, é legal, é constitucional. As pessoas têm opiniões, obviamente. Tem gente que acha injusto, tem gente que acha justo.
1: É justo quem for beneficiado.
0: Não necessariamente. População mesmo pode achar justo.
1: Será que tem gente que acha justo?
0: Tem, tanto que foi colocado na...
1: Porque na verdade tinha que ser assim.
0: Tanto que foi colocado na Constituição e na...
1: É, isso aí é legal. Né? Isso aí, né? Não é de agora, não é dessa eleição agora.
0: Não,
1: isso aí já
0: não.
1: Vem de tempos, né?
0: Exatamente.
1: Enfim, mas é vida que segue. Agora, doutora, mas o que é exatamente o quociente eleitoral? A senhora poderia explicar, né, com um exemplo simples?
0: Isso, é muito importante para que as pessoas entendam como que é feito isso, né? O quociente eleitoral é uma conta matemática utilizada para ajudar a definir a distribuição de vagas nas eleições proporcionais. Aí eu trago como exemplo assim, vamos imaginar uma eleição fictícia para uma assembleia legislativa, que são os deputados estaduais, com 10 vagas, né, para deputados, seriam 10 deputados, e com 100 mil votos válidos. Como nós chegamos ao quociente? Nós dividimos os 100 mil votos válidos pelas 10 vagas disponíveis. O resultado é um quociente eleitoral de 10 mil votos.
1: Uhum.
0: Né? 100 dividido por 10 vai dar os 10 mil votos.
1: Uhum.
0: Depois, nós verificamos quantos votos cada partido recebeu, somando os votos dados diretamente aos seus candidatos e os votos de legenda.

0: Por exemplo, lá no, no, na hora de votar para o candidato deputado estadual, em vez de botar um número completo, vamos pegar um número fictício, zero, são cinco dígitos, 0000012345, 0123, 0124, né? A pessoa bota só o voto, o número do partido, que é o partido 01, por
1: bota
0: exemplo.
1: Bota na legenda.
0: Bota na legenda, né? Então soma isso tudo, quantos votos o partido 01 teve? Né? Tanto contando de cada candidato quanto os da legenda, né? É... então nós verificamos quantos votos esse partido recebeu e com isso nós calculamos inicialmente quantas cadeiras cabem a cada partido, né? Imagine que o partido A recebeu 40 mil votos. Na distribuição inicial ele poderá conquistar 4 cadeiras, porque o quociente era de 10 mil votos por vaga.
1: E aí o candidato
0: 44.
1: Atingiu 10 mil votos, cada um.
0: Suponhamos que sim.
1: Cadeiras.
0: Isso. É. O partido em todo recebeu
1: mas aí,
0: 40 mil votos, ele leva 4 votos, dividido por 4, né?
1: Mas aí dá 10, né?
0: Dividido por 10 dá 4.
1: Isso.
0: Vamos cadeiras, lá. Né? Uhum. 40 mil votos dividido por 10 mil votos vai dar 4 cadeiras. Se o partido B recebeu 30 mil votos, pode conquistar o quê?
1: 3 cadeiras.
0: Mas existe um detalhe importante. É o seguinte, não significa que qualquer candidato desses partidos também poderá ocupar automaticamente essas vagas. A legislação também estabelece uma votação individual mínima para determinadas etapas da distribuição de cadeiras. Além disso, existe o cálculo das chamadas sobras eleitorais, que serve para distribuir as vagas que não foram preenchidas inicialmente. Muita gente chama de repescagem, né?
1: Uhum.
0: Por aí. Então, o cálculo completo, ele vai existir para entrar, né, em razão do quociente eleitoral, ele é formado, assim, por várias etapas, sabe, Gilson? Mas a ideia central é simples. Na eleição proporcional, os votos ajudam primeiro a definir a quantidade de vagas de cada partido e não apenas a classificação geral dos candidatos mais votados. Então, é o exemplo, claro, do que aconteceu no PL, né, o Nicolas.
1: Aquela quantidade
0: de 3 milhões, cento e tantos mil votos, ele. Mas aí tem que pegar todos os candidatos por Minas Gerais, do PL,
1: lembrando
0: somar
1: que vale só,
0: todo mundo.
1: Lembrando que vale só para o partido que obteve essa quantidade de votos.
0: Isso.
1: Né? Vamos deixar isso claro. Igual o PL, só serve para o PL.
0: Ah, sim. Né? Aí o PL, né? O PL conseguiu, vamos botar que somando todos os votos para aquele cargo do PL, somou... sei lá, 3,5 milhões. Aí pega a quantidade de vagas, divide.
1: Faz o cálculo que a senhora
0: faz
1: falou.
0: Faz esse cálculo que eu falei.
1: É isso aí. Então, resumo da ópera, o PL de 53 cadeiras levou 21.
0: Isso.
1: Né? Levou 21 cadeiras, quase 50%.
0: Isso aí.
1: Né? Bom, então, quando o eleitor vota em um deputado, ele também está ajudando a eleger outros candidatos do mesmo partido?
0: Exatamente isso, né? Porque são considerados... no caso proporcional, da eleição proporcional, os votos como um todo, os votos dados naquele partido, e para isso entra os votos dos candidatos a deputado e da legenda, né, para calcular quantas cadeiras aquele partido vai ter. Então aí vai puxando. Por isso é que tem candidatos do PL com 25 mil votos que foram levados para o Congresso Nacional, né? Uhum. Para a Câmara dos Deputados e outros candidatos de outros partidos ou federações com 90 mil votos que não entraram.
1: Bom, existe uma votação mínima que o candidato precisa alcançar para ser eleito deputado ou basta que seu partido conquiste a vaga?
0: Não basta que o partido conquiste as vagas. Eu já disse, né, antes, rapidamente, ali falando do quociente, né, que tem que ter uma coisa individual e a questão do partido, que entra também, então, esse mínimo de individual que o candidato tem que ter para conseguir entrar, tá? Então, a legislação estabelece, de fato, requisitos relacionados a essa votação individual também. Na distribuição inicial das cadeiras pelo quociente partidário, por exemplo, existe uma exigência da votação nominal mínima correspondente a 10% do quociente eleitoral. Né? Então, há regras próprias também, além disso, para a distribuição das vagas remanescentes, conhecidas como as sobras eleitorais. Essas regras elas foram objeto de importante discussão no Supremo Tribunal Federal.

0: social e exigem efetivamente atenção, né, na hora de discutir e validar uma eleição, né, por causa da jurisprudência, ou seja, das decisões que estão sendo tomadas, que foram tomadas pelo STF. Então, na eleição proporcional, estão envolvidas mais de uma etapa no cálculo. Existe a etapa do quociente partidário, do quociente eleitoral e a votação mínima individual também.
1: Doutora Aline, por que que o Brasil utiliza esse sistema? Não seria mais simples eleger apenas os deputados que receberam mais votos?
0: Poderia ser mais simples, mas na verdade, o que que acontece? É uma questão de escolha do modelo, como eu já falei lá atrás, né?
1: Uhum.
0: A finalidade, e essa escolha, na verdade, quando foi feita lá atrás, ela teve uma finalidade específica, né? A ideia do sistema proporcional é buscar uma representação mais ampla das diferentes correntes políticas existentes na sociedade, né? Imagine uma eleição em que determinado partido tem uma quantidade muito grande de votos, muito expressiva de votos, mas esses votos estejam distribuídos entre vários candidatos. Se a gente fosse considerar uma lista geral dos candidatos individualmente votados, a gente não ia ter ninguém desse partido que foi muito votado.
1: É.
0: Então, assim, tudo tem pró e contra, sabe, Gilson? Uhum. E eleitores e ouvintes da Rádio Muriaé. Então, assim, nós teríamos nesse caso, por exemplo, uma composição do parlamento que não refletisse adequadamente a votação recebida pelos diferentes partidos. Poderíamos ter um partido que, somando todos os seus votos, ele era foi o mais votado, mas como foi distribuído em vários candidatos, ninguém vai. Né? Então, isso, na verdade, o sistema proporcional, ele procura justamente, né, relacionar a quantidade de votos, ou de cadeiras, melhor dizendo, conquistadas por cada partido e a sua força eleitoral. Então, são questão de opções. Poderia ser diferente, mas não é esse o nosso modelo.
1: Bom, doutora, mas há outra questão que a gente também vai abordar aqui. Isso pode causar estranheza ao eleitor. Como alguém que tinha 49,27% dos votos passa a ter mais de 50% sem receber nenhum voto a mais? E por que os votos do garotinho foram anulados?
0: Mas isso aí no caso
1: anulados?
0: Do Rio, né? Voltando
1: a gente
0: tá ao
1: falando
0: caso
1: aqui,
0: do Rio.
1: Novamente voltando ao caso do Rio.
0: Então, é compreensível essa dúvida e a gente pode explicar também com um exemplo, que eu acho que os exemplos ficam mais compreensíveis, mais nítidos, né? Imagina uma eleição também fictícia em que existissem, ou que existem apenas 100 votos válidos. Vamos diminuir o número para poder ficar mais fácil de compreender. O candidato A recebeu 49 votos, o candidato B recebeu 46 votos e o candidato C recebeu 5 votos, né? Nesse primeiro momento, o candidato A tem 49% dos votos. De 100 votos, ele tem 49, né? Ele não alcançou, então, a maioria absoluta, que é 50% mais um. Então, haveria segundo turno. Agora, imagine que, por uma decisão judicial, os 5 votos do candidato C sejam considerados nulos, tá? O que que acontece? O candidato A continua com os mesmos 49 votos. O candidato B recebeu 46 votos, também continua só com esse número. Ninguém recebeu mais votos, mas os votos válidos, que eram 100, passam a ser o quê? 95. A quantidade de votos válidos é que vai diminuir.
1: Uhum.
0: E aí, quando nós dividimos os 49 votos do candidato A pelos 95 votos válidos, nós vamos ter 51,58% dos votos válidos para ele. Sim. E aí ele vai ser eleito, ele vai alcançar a maioria absoluta no
1: Foi
0: primeiro
1: Foi isso que
0: turno.
1: Aconteceu, então,
0: Foi
1: no Rio
0: exatamente
1: de Janeiro.
0: Isso que aconteceu. Isso também, no caso do Rio de Janeiro, Gilson, poderia acontecer se o garotinho não desistisse do recurso e o TSE já votasse pelo indeferimento da candidatura dele antes do segundo turno.
1: É.
0: Definisse isso aí.
1: Sei que ali serviu para confundir a cabeça do eleitor, essa eleição do Rio de Janeiro.
0: Confundiu.
1: Né? Bom, doutora, para a gente fechar o programa.

0: de hoje, o papel da justiça, daqui a pouco tem horário eleitoral, hein? Vamos lá. O papel da justiça eleitoral e a importância da participação democrática. Eu gostaria que a senhora falasse, né, pro ouvinte. Muitas pessoas pensam que a justiça eleitoral só trabalha no dia da votação, mas na verdade não é isso, né?
1: Exatamente. Então nós já estamos trabalhando fortemente para o segundo turno, Gilson. É importante deixar isso claro, né? No dia

0: do segundo turno e estamos julgando questões relativas à propaganda eleitoral no primeiro turno. Já estamos proferindo N decisões, diligenciando para que tudo aconteça bem e para que eventuais erros ou problemas que tenham acontecido no primeiro turno já sejam corrigidos, sabe? Então, o que eu deixo aqui, eu gostaria de deixar como mensagem final dessa entrevista para os nossos ouvintes é que colaborem com a Justiça Eleitoral, respeitem a Justiça Eleitoral, né? Imaginem se não tivessem regras estabelecidas e autoridades também vinculadas ao procedimento eleitoral. Como se tendo isso tudo já é tão difícil, né? Já existem irregularidades tantas que a gente precisa depois ainda, né, processar e, se for o caso, punir. Imagine se não tivesse a Justiça Eleitoral. Seria imagine se não tivesse a autoridade de um juiz eleitoral. Sim. Então, o juiz eleitoral, ele não está ali para atrapalhar nenhum candidato, nem beneficiar nenhum candidato. Ele está ali para cumprir a lei e, neste cumprimento da lei, ele vai olhar o que está irregular e tomar as providências devidas, né? Então, a figura do juiz eleitoral, né, é uma figura muito importante para garantir a lisura do pleito. Mas ele precisa exatamente, né, da colaboração dos eleitores, que também são fiscais, que também devem contribuir para um pleito em que as regras sejam obedecidas. Se o seu candidato já não obedece às regras da campanha, imagine depois. Então, vamos observar isso. Eu sempre falo isso aqui, né, Gilson?
1: Com certeza, com certeza. É a mensagem final da juíza eleitoral, doutora Aline Arquete, que volta na próxima sexta-feira comigo. Mais uma vez, muito obrigado. Bom final de semana e bom feriado para a senhora.
0: Obrigada, Gilson. Obrigada a todos os nossos ouvintes. Nos colocamos à disposição também para outras entrevistas e na próxima sexta estaremos juntos, se Deus quiser.
1: Vem aí a propaganda eleitoral gratuita. A gente volta amanhã às 8 da manhã.
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5: A odontopediatria é uma especialidade da odontologia que aplica cuidados especiais na saúde bucal de bebês e crianças, além de gestantes e pacientes com necessidades especiais. Sua principal função é aplicar técnicas de psicologia infantil para eliminar desde cedo os traumas relacionados ao dentista, que podem ser iniciados neste período da infância. Quando nascer o primeiro dente do bebê, já é recomendável o início do tratamento com um dentista especializado em odontopediatria. Os dentes de leite são os primeiros dentes a surgirem em seres humanos. Assim que nascem, devemos procurar um odontopediatra para fazer sua manutenção, para que no futuro a criança possa se tornar um adulto com dentes perfeitos, livre de doenças, com uma estética bucal bonita, com dentes fortes e resistentes.
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0: Falando sobre saúde, os relacionamentos também fazem parte dessa história. O Outubro Rosa nos convida a olhar com mais atenção para a saúde da mulher, mas também para a rede de afeto que nos acompanha ao longo da vida. São as pessoas que incentivam, acolhem, escutam e ajudam a transformar a prevenção em um hábito possível no dia a dia. Cuidar de si é importante e lembrar alguém de se cuidar também é uma forma de amor, porque a prevenção ganha mais força quando caminhamos juntos. Neste Outubro Rosa, desejamos que o cuidado encontre espaço nas conversas, nos encontros e nos pequenos lembretes de carinho entre quem se importa.
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3: A insuficiência cardíaca é quando o coração não consegue bombear ou receber adequadamente o sangue para suprir as necessidades do nosso organismo. As causas variam desde infarto, pressão alta não controlada adequadamente a longo prazo, miocardite, diabetes e doença nas válvulas cardíacas, como a febre reumática. Os sintomas mais comuns são cansaço, falta de ar aos esforços ou à noite após se deitar, inchaço nas duas pernas ou pés e dores no peito. Se você sente ou conhece alguém com alguma dessas queixas, procure um cardiologista. O diagnóstico e o tratamento precoce pode curar ou melhorar sua qualidade de vida.
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Gente, não é que chegou a sexta-feira, hein? Boa tarde, Muriaé. Eu tô aqui na 99.5, Rádio Muriaé FM. Hoje é sexta-feira. Ai, meu Deus. Sextou, a gente esperando esse dia da semana chegar, né? Sexta-feira é bom demais, é o dia que a gente programa o final de semana. E tem feriado também na segunda-feira. Então você, ó, que tá saindo para viajar, né? Você que não vai passar o feriado em Muriaé, por favor, vá tranquilo, vá devagar, vá com calma para poder voltar tranquilo também e curtir o feriado, não é isso? Muita gente sai para viajar e a gente espera que todo mundo fique bem, é isso que importa. Não é isso, gente? Pois é, hoje a temperatura está 33 graus. Tempo ensolarado, a máxima hoje é de 34, a mínima de 22. A umidade relativa do ar está 54%. E o índice ultravioleta está muito alto, então use protetor solar, tá bom? O nosso departamento de jornalismo não para, sempre movimento, atualizando e informando. As reportagens e entrevistas com Franklin Ribeiro e Bruno Santiago. Tudo sobre o futebol com Jota de Souza. O mundo badalado dos famosos com ela, Alice Ohtoni, a menina que apura tudo. E é claro, aquela programação especial do Cine Veredas Boulevard, o cinema para você poder curtir sempre. E é claro, a participação especial do nosso ouvinte pelo 98830-1140. Hoje é sexta-feira, sextou, bebê. E vamos abrir bem a nossa programação com Cazuza. O nosso amor, a gente inventa. 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
2: E essas são as manchetes dos assuntos que são destaque na imprensa do Brasil e do mundo nesta sexta-feira, dia 9 de outubro de 2026. Sul-africana ganhadora do Nobel da Paz ironiza Trump e cita genocídio em Gaza. Suposto patrocínio a filme de Lula não é citado no celular de Vorcaro. Incêndio na Universidade de Pernambuco destruiu pesquisas sobre câncer, autismo e Covid-19. Ministério Público arquiva investigação sobre suspensão de lotes de produtos IP. Governo Trump impõe sanções ao Tribunal Penal Internacional após ex-juíza ganhar Nobel da Paz. Avião de pequeno porte cai perto de galpão do metrô de BH e piloto morre. Paz reconhece derrota e Ruas deve ser declarado governador do Rio de Janeiro. Com Cleitinho e Nicolas, Flávio promete rever dívida de Minas Gerais. Lula celebra avanço do fim da escala 6x1 e defende investimento público. Zanin nega recurso de Paz contra a anulação de votos de Garotinho. Paz lamenta a decisão de justiça, mas reconhece fim da disputa pelo governo do Rio. Flávio Bolsonaro começa giro pelo Rio. Lula vai Nordeste tentar recuperar votos. Após Datafolha, campanha de Flávio e Lula estagnado e equipe de Lula torce por efeito Aécio. 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
4: E aí, galera, ótima sexta pra você que está sintonizado aqui comigo. Você está ouvindo Conta Aí e eu sou Alice Ottoni, mas pode me chamar de Apuralice, porque eu apuro tudo no mundo dos famosos. Aqui, deixa eu te perguntar uma coisa. Qual era o seu sonho de infância? E eu falo no sentido de profissão. Quando você era mais novo, qual era a sua profissão dos sonhos? Enquanto algumas crianças sonham em ser jogador de futebol, tem jogador de futebol que sonhava em ter uma loja de biscoito. E sabe quem que é esse? O santista Neymar. Aos 34 anos, o jogador fechou uma parceria com a marca brasileira Biscuité para lançar uma linha de produtos infantis chamada Fute. Apesar de só realizar isso na vida adulta, o desejo é desde a infância, tá? Inclusive, o projeto atual tem uma conexão especial com a história de Neymar, a memória afetiva da infância. Ele contou que a marca lembra momentos em família e aquelas pequenas alegrias que ficam na memória. Para quem gosta de futebol, a linha também inclui cartinhas colecionáveis, bonecos e um mini campo de futebol. O personagem Neymar aparece em versão de desenho com o apelido Nenê. É, galera, não é só no campo que ele tá atacando, viu? Agora ele também investe em negócios fora dos gramados. E já que a gente falou de sonhos e de histórias do passado, vamos pra uma lembrança bem diferente? E quem vai virar assunto no próximo bloco é o bonitão do Cauã Raymond. Eu te espero lá, hein?
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0: Gente, agora são 13 horas 33 minutos, chegando a nossa primeira edição da tarde do Giro de Notícias. O Bruno Santiago está aqui para trazer informações para a gente. Ô Bruno, boa tarde.
1: Boa tarde, Marcelo, tudo bem?
0: Tudo jóia.
1: Bom demais da conta?
0: Bom demais, né? Ainda mais, o dia de ontem, né?
1: Ah, ontem foi maravilhoso, né? Foi uma noite agradabilíssima.
0: Não foi?
1: Tava tudo tranquilo, fresquinho, né? Tava um clima muito agradável.
0: É, a gente deu aquela chegadinha ali na feira, né?
1: Aldo Calcanho, a gente foi lá conhecer, eu não conhecia a feira.
0: Mas você não conhecia, não?
1: Não, não conhecia não, Marcelo.
0: Olha só.
1: Boa essa feira, tá? Ali, eu acho que uma coisa muito bacana, reúne pessoas, agrega também muito conhecimento ali, um bate-papo, amizade, movimenta a economia, tem música.

0: é uma feira muito bonita, muito boa e que continue por muito tempo.
1: E ontem nós tivemos lá uma música ao vivo com o Zelo.
0: Zelo Carvalho pediu aquele abraço, né? Tá, um abraço para o cantor Zelo, né? Sempre cantando nos bares e eventos da cidade e região. Um abração para ele.
1: Isso aí, tava com uma equipe musical
0: muito boa,
1: fantástica,
0: né? Exatamente.
1: Ô Bruno, o que você traz pra gente?
0: Pois olha só, gente, a prefeitura de Muriaé, por meio do Densur, notificou a empresa R Simbra para corrigir falhas identificadas na execução de um trecho da rede de esgotamento sanitário no bairro do Rosário. Os problemas foram constatados durante uma vistoria técnica e a execução dos reparos será acompanhada pelo município. Segundo a administração municipal, as falhas são na rede de esgoto, não tem relação com a drenagem pluvial. As obras de drenagem realizadas pelo Densur já apresentaram resultados positivos, sem registro de alagamento, tanto no bairro do Rosário quanto na região. Ali fica sob o viaduto, próximo da rodoviária, durante as últimas chuvas. A prefeitura então reforça que a fiscalização faz parte do acompanhamento das obras. Sempre que forem identificadas falhas, as empresas responsáveis serão cobradas para realizar as correções necessárias, assegurando a qualidade das estruturas entregues a toda a população. 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

0: Ô, gente, vamos para o nosso Falando com Você, porque hoje é sexta-feira, a gente tem que celebrar a sexta, né? Esse dia gostoso, é o Dia Internacional da Alegria, né? É o dia que a gente aproveita para poder programar o final de semana, e a gente sabe que a nossa região tem coisa boa para fazer. O tempo tá aberto, né? Tá propiciando aí o pessoal ir para piscina, para cachoeira, né? Se for para cachoeira e para piscina, gente, vai com cuidado, hein? Quem tiver na piscina, toma conta das crianças, e quem tiver nas cachoeiras também, toma conta das crianças e vigia os adultos, né? Principalmente esses adultos que gostam de tomar aquela geladinha, aí fica meio alterado, gente, toma cuidado, tá? Eu sempre desejo que você que nos acompanhe aproveite esse final de semana, mas é lógico, com muita sabedoria, para poder segunda-feira estar trabalhando e feliz com o final de semana, que foi bom, não é isso? É, eu queria mandar é o dia da alegria desse jeito não é mesmo? Né, Sônia? Ô Sônia, eu não esqueci não, tá? Vou tocar a música do Phil Collins que você pediu, tá? Pode deixar que eu vou tocar agora. Aliás, eu queria já aproveitar e mandar um abraço especial para uma pessoa que eu tenho uma admiração muito grande, que é um jornalista, é o meu querido Gregório. Tá sempre nos ouvindo, Gregório José, grande profissional, uma referência na como jornalista. Um abraço, Gregório, te admiro e obrigado pelo carinho, tá? Estamos sempre juntos. É, deixa eu ver aqui, quem que mandou uma mensagem para mim? É a Dona Aparecida? Fala comigo, Dona Aparecida.
1: Fala, menino Marcelo. Boa tarde, um bom final de semana para vocês, todos da equipe da Rádio Mulher. Aqui hoje eu vou deixar um abraço para Isabel Cristina de Jesus, lá do Patrimônio de Carneiro, que vai fazer aniversário amanhã. Alô? E quem está abraçando é a Maria Aparecida Francisco. Alô, garoto. Desde já e agradeço. Fica com Deus. É, o Flamengo ontem ganhando, deixou empatar, né?
0: Ah, pois é, mas eu não sei não, hein? Sei não, eu não gostei daquele pênalti não, é que eu achei que aquele pênalti foi meio mandrake, mas tudo bem, acontece, né? Tem dia que a gente dá umas tropeçadas, né? Isso vai acontecer, mas tá bom, vamos seguindo aí, vamos ver como que vai terminar esse campeonato brasileiro. Eu gosto demais quando a Maria Aparecida me chama de garoto menino, garoto Marcelo, e tem a Maria também lá do Planalto que me chama de

0: de diamante, menino de diamante. Ai, meu Deus, fala assim não, que eu fico achando que eu sou, que eu tô chique. Deixa eu ver quem mandou mensagem aqui. Fala comigo.
1: Boa tarde, Marcelo. Quem está falando é a Ângela Messias, aqui do bairro São Francisco. Minha participação hoje com você no seu programa, Marcelo, para mandar um abraço para um grande amigo que está aniversariando hoje, Matheus Moreira. Ele mora lá na rua Rosa Moreira. Abraço meu e de toda a minha família. Ele é motorista do Dr. Márcio Guarino. Desejo tudo de bom para ele, que Deus abençoe e ilumine sempre o caminho dele. Que ele continue esse menino maravilhoso que ele é para os seus amigos. E se puder, toca uma música de pagode aí para ele, que ele adora pagode. Um abraço, Marcelo.
0: Deixa comigo, Ângela. Gente, o Gregório mandou uma mensagem aqui para mim. Realmente, tô esquecendo que segunda-feira é feriado, gente. Segunda-feira é feriado, né? Então, o pessoal vai aproveitar o feriado para terça-feira chegar na terça-feira assim, alegre, né? Então, gente, como é que pode, né? A gente até esquece do feriado. É dia das crianças, é trem bom, só. É dia da nossa turminha. Gente, vamos seguindo a nossa programação. Eu vou... tocar uma música aqui pra Sônia, que ela gosta muito de Phil Collins. Escolhi uma bem bonita aqui, ó, Another Day in Paradise.

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1: O prefeito do Rio de Janeiro, Eduardo Paes, do PSD, reconheceu a derrota na disputa pelo governo do estado em publicação nas redes sociais nesta quinta-feira. O político afirmou que respeita a decisão da justiça de não realizar o segundo turno, apesar de, segundo ele, a maioria dos eleitores fluminenses ter votado para que a eleição fosse decidida em uma nova etapa. O candidato agradeceu aos mais de 3 milhões e 700 mil eleitores que votaram nele e apoiaram suas propostas. Paes

0: Também fez um agradecimento especial aos eleitores da capital fluminense pela vitória na cidade onde governou por 4 mandatos.
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6: Um avião de pequeno porte caiu na manhã desta sexta-feira em Belo Horizonte, nas proximidades de uma estação do metrô na capital mineira. Segundo informações preliminares, o monomotor estaria voando baixo pela região quando foi ouvido estouros partindo da aeronave, seguida de um rastro de fumaça. A única pessoa dentro da aeronave era o piloto, que morreu carbonizado. Ao menos 6 viaturas do Corpo de Bombeiros se deslocaram até a Avenida Cristiano Machado, altura do número 5.600, próximo da Estação São Gabriel, e controlaram as chamas. Em maio deste ano, um outro avião de pequeno porte caiu ao bater em um prédio de 3 andares na capital mineira. O acidente ocorreu em um edifício na rua Lacir Pereira Lima, do bairro Silveira. Na sequência, a aeronave caiu em um muro próximo do estacionamento do local. 3 pessoas morreram. 2 grandes fabricantes de produtos de limpeza no Brasil tiveram decisões favoráveis após enfrentarem restrições e investigações relacionadas à segurança de seus processos produtivos. A Unilever informou que a Agência Nacional de Vigilância Sanitária, Anvisa, revogou a suspensão temporária de linhas de produção em sua fábrica de Vinhedo, no interior de São Paulo. Já a IP teve arquivada uma investigação conduzida pelo Ministério Público de São Paulo sobre possíveis riscos aos consumidores. 14h04, notícias da hora, oferecimento Elétrica do Povo. 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

0: falamos sobre saúde, os relacionamentos também fazem parte dessa história. O Outubro Rosa nos convida a olhar com mais atenção para a saúde da mulher, mas também para a rede de afeto que nos acompanha ao longo da vida. São as pessoas que incentivam, acolhem, escutam e ajudam a transformar a prevenção em um hábito possível no dia a dia. Cuidar de si é importante e lembrar alguém de se cuidar também é uma forma de amor, porque a prevenção ganha mais força quando caminhamos juntos. Neste Outubro Rosa, desejamos que o cuidado encontre espaço nas conversas, nos encontros e nos pequenos lembretes de carinho entre quem se importa.
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1: Então, gente, agora nós vamos falar de esporte, né? Porque o Jota de Souza está comigo, não é isso, bicho?
2: É isso aí. Isso aí, malandro. É isso aí, malandro.
1: Boa tarde, Jota.
2: Boa tarde, Marcelo, e a todos que estão ligados aí. Sextou, né? Já chegou sexta-feira. E vamos passar aqui a programação do fim de semana, né?
1: Uhum.
2: Tanto do Brasileirão como também do Mineiro Segunda Divisão. Primeiramente, vamos conferindo aí os resultados do Brasileirão de ontem. Flamengo empatou com o Santos de 2-2, estava ganhando de 2-0. Deixou o Santos empatar, 2 gols do Neymar de pênalti. Atlético Paranaense 2, Atlético Mineiro também 2. Fluminense está subindo, hein? 4-0 no Coritiba. Só o Savarino marcou 3 gols.
1: Né? Porra, rapaz.
2: É, o Savarino tá demais. E Palmeiras 1, Bahia 0. Situação lá em cima tá esquentando. Flamengo 61 pontos, Palmeiras tem 60. Fluminense agora é terceiro com 51, tem Fla-Flu domingo. Se o Fluminense ganhar do Flamengo,
1: aí lascou.
2: Aí ele entra na briga também pelo título, né?
1: É, mas se o Flamengo perder, o Palmeiras passa, né? E ele entra na briga também, né?
2: Pois é, aí a coisa tá boa lá em cima. Então Flamengo 61 pontos, Palmeiras 60, Fluminense 51 e o Atlético Paranaense fecha aí o G4. Com 50 pontos ganhos. O Bahia, o Cruzeiro, aliás, está na pré-Libertadores com 48 pontos. Na zona de classificação para a Sul-Americana, Bahia sexto com 46, Atlético Mineiro sétimo com 44, o Santos o oitavo com 42, nono Coritiba com Santos oitavo 42, Coritiba nono com 38, décimo Bragantino 37, 11º São Paulo com 36. Até aí, Copa Sul-Americana. Agora, quem não está disputando nada aí, né? Apenas se aproximando do rebaixamento. 12º Vitória, 36. 13º Botafogo, 35. 14º Vasco, 34. 15º Mirassol, 33. 16º Corinthians, com 32 pontos ganhos. Os quatro últimos, Internacional, 31. Grêmio, 30. Remo, 24. A Chapecoense é a lanterninha com 18 pontos ganhos. A 30ª rodada começa amanhã com 2 partidas, às 17 horas. Em São Januário tem Vasco e Remo, 21 horas no

0: Morumbis, São Paulo e Vitória. Domingo, 16 horas, Atlético Mineiro e Santos. 17 horas, Flamengo e Fluminense, o Fla-Flu. No Nubank Park, Palmeiras e Corinthians. Teremos a Arena do Grêmio, Grêmio Internacional, Couto Pereira, Coritiba e Botafogo. 19 horas, também 19 horas, Arena Fonte Nova, Bahia e Mirassol. 19 horas, Arena Condá, Chapecoense e Atlético Mineiro, e Atlético Paranaense, aliás, 21 horas. Poxa, bem que segunda-feira é feriado, mas jogo domingo, 21 horas, né?
1: Pois é, tarde, né, Jota?
0: Que é feriado segunda, ainda vai, ainda dá um desconto, né? Mas 21 horas, cara, né?
1: É muito ruim esse horário.
0: Brincadeira esse horário.
1: É verdade.
0: Já é até um projeto de acabar com esses jogos noturnos, né? Então vamos lá, 21 horas, Bragantino e Cruzeiro são jogos aí da 30ª rodada. Você assistiu o jogo, eu te pedi aí da...
1: Qual que você me pediu mesmo?
0: Nem lembro, né?
1: Eu só lembro do arranco que eu tomei ontem assistindo meu Mengão, né? Só isso.
0: Deixa eu ver se você tá perdendo o cachê.
1: Era Chapecoense, cara. Quem? É, e Remo?
0: Você assistiu?
1: Não assisti, não.
0: Perdeu o cachê, né?
1: Pediu o cachê.
0: Perdeu o pisque, né?
1: Eu pedi o pisque.
0: Pois é.
1: Fazer o quê, né? Ô, Jota, mas aqui eu vou te falar, hein? Meu Mengão não tá dando sorte com o Daronco, não, tá? Porque eu vou te falar, aquele pênalti...
0: Quando o Flamengo ganha com o Daronco, como é que fica?
1: O Jota, ontem que esse pênalti mequetrefe, mas tá bom, é do jogo.
0: É futebol, tem.
1: É. A gente gosta de comentar, de brincar, mas...
0: O Brasileirão tá cheio de erros, né? Infelizmente, às vezes um lance marca falta e no outro lance...
1: Não marca.
0: E é mais parecido, não marca.
1: Não marca, pois é.
0: Então, tem que definir isso, né?
1: É.
0: Então, vamos falar do Mineiro, segunda divisão?
1: Já. Vamos lá.
0: Hoje, dois jogos já para... A abertura da quarta rodada, em 15 horas em Contagem, Venda Nova e Inter de Minas. Esse jogo aí, inclusive, é da chave do Nacional. 18h30 em São João del Rei e Paracatu. Amanhã, 10 da manhã em Betim e Araxá. Nossa, 10 horas da manhã. Caramba, hein?
1: Na hora de almoçar.
0: Não, cara, acho que deu calor, né?
1: Pois 10 é, horas da manhã, pai. Hein? Eu também acho.
0: Doideira, hein? 15 horas. Agora, na Europa, não. Lá tem que estádio, né? Como é que fala? É climatizado.
1: Não, mas só...
0: Calor, eles fecham a tampa lá e refrigera.
1: Liga o ar-condicionado no talo, não é?
0: Jogar lá em Betim, 10 horas da manhã, gente. Betim e Araxá, hein? Puxa vida. Quem tiver mais fôlego aí vai ganhar esse jogo. Às 15 horas em Itabirinha, Novo e Nacional, transmissão da 99.5. Narração do Antônio Monteiro, comentários do Rogério Lúcio. E as reportagens de Silvério Machado.
1: Silvério Machado.
0: 16 horas em Lavras, Nova Lavras e Santa Ritense. Vamos ver de quanto a Santa Ritense vai levar dessa vez, que tá só levando chinelada, né?
1: Tá mesmo, né?
0: E 16 horas em Montes Claros, Funorte e Siderúrgica. Nacional está entre os melhores times da competição até aqui, hein? Juntamente com o Paracatu e Betim Futebol, com 9 pontos ganhos. Os piores... Santa Ritense e Siderúrgica, que ainda não pontuaram. A classificação do Grupo A, primeiro Nacional, 9 pontos. Venda Nova vem em segundo com 7. Terceiro, Novo Sport, 4. Em quarto, Inter de Minas, 3. Em quinto, Nova Lavras, 3. Em sexto, Santa Ritense, nenhum ponto. Classificação Grupo B, primeiro Paracatu, 9. Segundo, Betim Futebol, 9. Terceiro, Araxá, 3. Quarto, São João del Rei, 3. Quinto, Funorte, 3. Em sexto, Siderúrgica, que ainda não pontuou. Então, boa sorte ao NAC, né? Talvez mesmo que perca, dependendo aí dos outros resultados, ele já se classifica para a fase final, já que vamos entrar na penúltima rodada. Né?
1: Ô Jota, só para recapitular, o jogo Nacional é amanhã.
0: Amanhã às 15 horas.
1: Às 15 horas, né? Ah, então tá joia.
0: Às 15 horas, deixa eu confirmar aqui, em Itabirinha.
1: Itabirinha.
0: Ontem, a última notícia aqui, o Grêmio sofreu o transfer ban. E está impedido de registrar jogadores. A FIFA publicou a atualização na manhã de hoje com a punição ao clube gaúcho. A penalidade se estende por 3 janelas de contratações ou até a quitação da dívida. A punição decorre aí de dívida pela contratação de Miguel Monsalve. O meio colombiano chegou ao tricolor em julho de 2024 após ser adquirido aí do Independente Medellín. Atualmente, o jogador de 22 anos está emprestado ao Estudiantes da Argentina. Marcelo.
1: É isso aí, já acabou?
0: Acabou.
1: Não, foi muito rápido aí. Obrigado.

0: Aqui, você sabe qual que é o programa de rádio preferido dos avós?
1: A Voz do Brasil?
0: É véia, né? É véia, mas foi o que eu consegui lembrar aqui, né? Aí. Aqui, o que a gente vai...
1: Vai recordar o Pixote hoje? Vai valer a pena?
0: Vai sim, bicho.
1: É isso aí.

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4: A odontopediatria é uma especialidade da odontologia que aplica cuidados especiais na saúde bucal de bebês e crianças, além de gestantes e pacientes com necessidades especiais. Sua principal função é aplicar técnicas de psicologia infantil para eliminar desde cedo os traumas relacionados ao dentista, que podem ser iniciados nesse período da infância. Quando nascer o primeiro dente do bebê, já é recomendável o início do tratamento com um dentista especializado em odontopediatria. Os dentes de leite são os primeiros dentes a surgirem em seres humanos. Assim que nasce, devemos procurar um odontopediatra para fazer sua manutenção, para que no futuro a criança possa se tornar um adulto com dentes perfeitos, livre de doenças, com uma estética bucal bonita, com dentes fortes e resistentes.
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8: Gente, o Bruno Santiago chegou aqui para trazer informações legais, né? Importantes, que é o nosso Dia das Crianças está chegando, né? E a Rádio Muriaé fez uma premiação muito legal em parceria com a Carlos Papelaria. Não é isso, Brunão?
9: Isso mesmo. 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

0: 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A promoção ainda contou com diversos prêmios, incluindo, ó, mesinha com cadeira do Homem-Aranha, mochilas infantis, trator escavadeira, mini mercado de brinquedo, máquina agrícola recarregável, kit de massinha para montar uma sorveteria, teve bicicleta, pista com lançador, garagem, teve boneca, enfim, vários presentes, vários brinquedos. 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
2: Vamos bater papo porque tem mensagem chegando pra gente. Deixa eu aproveitar e mandar um abraço pro Enésio. Mandou um Enésio, não tem. Não tem jeito, né, Enésio? Mandou um abraço pro Enésio, que tá lá na Mendes Cabeçote com a turma lá, com aquela turma espetacular na labuta, né? No trabalho lá. Um abração pro Enésio. Deixa eu ver aqui a galera da turma do Bar do Ronaldo. Sinuca, Mala Velha, só tem craque, ó. Na ponta esquerda, Sinuca. Na ponta direita, Mala Velha. No meio campo, Pavão. Na lateral, Thiago. Lateral direito, Marco Nocego. No meio campo, Zoim. Juvenil, Juninho Pedrada. Juninho Paulada, Diego e Raimundo. Rapaz, que equipe, hein? Fabulosa, hein? Essa ganha campeonato, hein? Essa é melhor do que a seleção. Tá melhor do que a seleção brasileira. Um abraço aí pra turma do Bar do Ronaldo e também pro pessoal da Mendes Cabeçotes. Meu Deus. Deixa eu ver quem mandou mensagem de áudio aqui. Fala comigo.
3: Oi, Marcelo. Boa tarde. Tudo bem? Sou eu aqui, a Maria Helena. Aceita um pouquinho de resfriado?
2: Não!
3: Estou resfriada, meu Deus.
2: Não posso.
3: Ô, Marcelo, eu gostaria de recordar uma música com a Madonna. É Into the Groove. Eu quero oferecer para todos que curtem a Madonna. Na minha adolescência eu curtia bastante. E oferecer lá para as meninas do meu grupo Mulheres Virtuosas, Homens de Fé, Amigos para Sempre. Vai para todos os ouvintes, vai para o meu esposo, para minha mamãe Áurea. E uma ótima tarde para você. Sextou, né? Sextou, mas não adiantou. Estou de boa, resfriada. Um beijo pra você, bom fim de semana pra você, pra sua família, tá bom? Fica com Deus.
2: Com Deus também, Maria Helena. Melhoras aí, tá? Melhoras aí e toma um remédio pra melhorar essa gripe. Eu não posso ficar gripado de jeito nenhum. Senão eu não consigo falar, né? Deixa eu ver aqui. Adriana, fala comigo.
4: Oi, Marcelo. Boa tarde. Chegando em casa, umas horas dessas, ouvindo um musicão desse, meu filho, que eu vou te contar, hein? Aí você buscou fundo demais, ó. Quando você puder, toca uma outra pra mim, internacional, bem, bem antigona mesmo. Aquela que arrasa corações. Tá bom? Tenha um ótimo final de semana pra você, sua família. Até segunda, se Deus quiser. Segunda é dia de nosso dia, né? Das crianças.
2: Exatamente. Dia nosso.
4: É, né? Falou, amigão. Tchauzinho. Cheguei da vizinha, agora eu vou faxinar e lavar roupas. E ouvindo os musicão, já levantei teu rato.
2: Outra em bonso. Obrigado, Adriano. Tamo junto. Bom final de semana também. Deixa eu ver quem mandou mensagem, todo mundo mandou. Ah, sim, peraí. Acho que a Marlene. Marlene mandou também uma mensagem. Marlene, fala comigo.
5: Boa tarde, toda a equipe da rádio. Marcelo Bittencourt, tudo bem? É Marlene Vasconcelos, do bairro Safira. Gostaria de parabenizar minha amiga Cidinha, minha querida Naná, que Deus possa abençoar seu dia com muita saúde, muita paz junto aos amigos, à família. E uma música linda, linda, qualquer que você que der no seu coração, Marcelo. Manda para ela, manda para todos que estão ouvindo o programa, tá? E o pessoal lá da Confecção Folha Seca continua aí na escuta, viu? Mandaram abraços para todos aí, o meu abraço para você, meu fim de semana, bom feriado. Deus nos abençoe.
2: Amém, Marlene. Para você também, é lógico. Um abraço pessoal da Folha Seca lá que tá conectado. Um abração, gente. Bom trabalho aí para vocês, tá? Tamo junto nessa luta. Boa sexta-feira e bom final de semana. E, claro, bom feriado. Me lembrou bem meu querido amigo Gregório, que tá lá nos ouvindo também. Vamos lá, gente. Daqui a pouco tem a consagração. A Nossa Senhora Aparecida, daqui a pouco eu vou tocar a música que a Maria Helena pediu, né? Pediu a música da Madonna, ei, que chique, hein? Chique demais. Repertório bonito, também gosto. Vamos ouvir uma aqui que eu separei do Daniel.

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4: A doença do refluxo gastroesofágico é uma condição digestiva que ocorre quando

0: conteúdo ácido do estômago volta para o esôfago. 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Tem como principais sintomas azia, queimação, pigarro, dor torácica e tosse seca. O refluxo tem como principais fatores de risco a obesidade, tabagismo, uso de bebidas alcoólicas e gasosas, café em excesso e alguns alimentos. O hábito de comer e deitar também pode colaborar com essa doença. A endoscopia está entre os principais exames para o seu diagnóstico. O tratamento consiste em mudanças de hábitos e estilo de vida, como também a utilização de medicações.
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0: para quem está nos acompanhando. Para você que está nos acompanhando pela TV Aparecida e pela internet, para você que está aqui no Santuário Nacional, faça aí já a sua foto e publique hashtag Eu na Novena. Hashtag Eu na Novena. Durante a novena, a TV Aparecida vai pegando as imagens e vai publicando, viu? Então já vai tirando as suas fotos. No dia de hoje, desta sexta-feira, sétimo dia, o tema de hoje, com Maria, somos igreja de irmãos reunidos pela palavra e pelo pão da vida. Você que tem o livrinho da novena aí na sua casa ou aqui no santuário, na página 30. Seguindo aí, a palavra de Deus, ela vem acompanhada com o oficiante do dia de hoje. Então nós vamos receber com grande alegria também a palavra de Deus. Iniciando a nossa novena da tarde, com fé, alegria, festa, cantemos o hino da festa da padroeira para darmos início à nossa novena da tarde.
1: Na página 53, o canto número 1.

presidente da nossa novena da tarde do dia de hoje, Padre Pablo Vinícius Reis Moreira, diretor do nosso portal A12. Oficiante pela imagem, o irmão Mário André de Oliveira, que trabalha aqui na pastoral do Santuário Nacional. A palavra que foi conduzida à entrada do dia de hoje pelo padre Antônio Leonel de Oliveira, pároco da paróquia Nossa Senhora da Glória de Guaratinguetá. O Santíssimo Padre Ronaldo Mendonça de Oliveira, mestre de noviços. Também nós temos padres que estão acompanhando.

0: acompanhando, e o nosso arcebispo metropolitano, Dom Mário Antônio, acolhendo a todos nós com uma salva de palmas.
1: Maria, vosso amor materno vem até nós em silêncio e carregado de paz. Sois nossa mãe. Em nome do Pai e do Filho e do Espírito Santo.
0: Amém.
1: Senhora nossa, vosso Filho nos uniu na nova e eterna aliança. Ele nos uniu como seu povo irmão, na força de sua palavra, e se fez pão vivo e nosso alimento no compromisso do reino.
0: Com Maria, somos igreja de irmãos, reunidos pela palavra e pelo pão da vida. Amém. Acolhendo Nossa Senhora Aparecida, pelo amor de Deus e pelo sim de Maria, nos unimos como família de Deus. Acompanham a imagem de Nossa Senhora, Jovens de Maria, Editora Santuário, a TV Aparecida e a Rádio Pop do Santuário Nacional, acompanhando com fé e alegria, acolhendo a imagem de Nossa Senhora Aparecida.

Nossa Senhora neste momento orante, enquanto a imagem incensada, chegando a Nossa Senhora, nossas orações, nossos pedidos,

0: Maria, cheia de graça, o Senhor é convosco. Bendita sois vós entre as mulheres. Bendito é o fruto do vosso ventre, Jesus. Santa Maria, Mãe de Deus, rogai por nós, pecadores, agora e na hora de nossa morte. Amém.
1: Senhora Aparecida, Mãe da Igreja, sois a mãe do povo que acolhe a palavra de Jesus e caminha.

tenha unido na comunidade. Unidos, reconhecemos o imenso amor com que ele nos amou, a esperança que nos sustenta e a necessidade da união e da fraternidade. Amparai-nos com vosso amor materno.

0: Maria, Mãe da Igreja e do povo da nova e eterna aliança, lançai sobre nós, agora reunidos neste lugar santo, vosso olhar misericordioso. Conservai-nos firmes na verdade de Cristo, para que a mentira não encontre mais espaço entre nós, hoje e sempre.
1: Somos irmãos, eis nossa vocação, pois sois a mãe da Igreja e de Jesus, palavra viva e pão da vida eterna. Amém. Podem sentar, vivenciar o tema de hoje. O pão da vida é Cristo, nos une sempre à mesa da partilha e da refeição. Ouçamos.
2: Em nossas celebrações litúrgicas, Jesus nos deixou três grandes sinais de sua presença, como ressuscitar.

no meio de nós. A comunidade reunida pela fé e pela fraternidade. A palavra de Deus proclamada e meditada. O pão e o vinho consagrados para serem nosso alimento espiritual. Jesus, com simplicidade, se fez Eucaristia para ser nosso alimento de força e de eternidade, enquanto peregrinamos na terra. Eu sou o pão da vida. Multiplicou o pão para a multidão faminta e se fez pão partido e repartido na ceia pascal. Isto é o meu corpo que é dado por vós. Será que não nos é tocante a admirável grandeza de um Deus em um pedaço de pão? Sua palavra é exata. Isto é meu corpo. Tomai e comei. O maior sacramento de nossa redenção se realiza em um gesto simples de partilha. A palavra dele se realiza não como prêmio para os fortes, mas como pão dos pecadores, dos fragilizados, dos pobres do reino. A Eucaristia e a palavra não têm medo de nossas misérias, pois são sinais vivos, transparentes e transbordantes de sua misericórdia. Não podemos nos curar sozinhos de nossas fragilidades. Quando precisamos de paz, quando precisamos de consolo, quando precisamos de saúde, quando precisamos de ternura libertadora, a Eucaristia e a palavra estarão presentes. Eis o grande milagre que a invocação do Espírito Santo repete sempre de novo em cada missa celebrada. Será que andamos com o coração fechado, sem disposição para superar as limitações em nossos relacionamentos? O pão da vida, a comunhão, nos une a Cristo e aos irmãos e nos ensina a abrir as mãos para partir, repartir o pão. Somente assim seremos igreja unida e reunida, sem fechamentos, rigorismos e polarizações, porque comemos do mesmo pão. Que a Virgem Santa, na qual Deus se fez carne, nos ajude a acolher com coração agradecido o dom da Eucaristia e a fazer também de nossa vida um dom. Que a Eucaristia faça de nós um dom para todos, diz-nos Papa Francisco.

0: A Bíblia Sagrada.
1: Maria, que escutaste Jesus e guardaste sua palavra, despertai-nos para viver unidos em um só coração e em uma só alma, partilhando os dons e a vida.
0: Como o orvalho da manhã, a palavra venha de mansinho sobre nós e nos transforme na partilha da vida e

0: Atos dos Apóstolos. A multidão dos que abraçaram a fé tinha um só coração e uma só alma. Ninguém considerava como suas as coisas que possuía, mas tinham tudo em comum. Os apóstolos testemunhavam com grande vigor a ressurreição do Senhor Jesus, e todos gozavam de grande estima. Com efeito, entre eles não havia indigentes, pois quem era proprietário de terras ou casas, vendia-as e levava o preço dos bens negociados para depositá-lo aos pés dos apóstolos. E repartia-se a cada um de acordo com suas necessidades. Assim, José, que os apóstolos apelidaram de Barnabé, nome que significa filho da consolação, levita nascido em Chipre, possuía um terreno, vendeu, trouxe o dinheiro e depositou-os aos pés dos apóstolos. Palavra do Senhor.
1: Graças a Deus.
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1: Marcelo, a Prefeitura de Muriaé, através da Secretaria Municipal de Saúde, divulgou nesta quinta-feira os dados do faltômetro referente ao mês de setembro. Essa é uma importante ferramenta que promove transparência sobre o índice de faltas em consultas e exames agendados na rede pública de saúde. No período, foram disponibilizados 4.581 consultas, das quais 1.108 não foram realizadas devido à ausência dos pacientes. Já em relação aos exames, foram ofertados 4.265 procedimentos, registrando-se 1.083 faltas. Os números evidenciam o impacto das ausências sem o cancelamento prévio, que resultam em vagas ociosas e dificultam o acesso de outros usuários aos serviços de saúde. Quando um paciente não comparece ao atendimento agendado, uma oportunidade de atendimento deixa de ser aproveitada. A Secretaria de Saúde orienta que, em caso de impossibilidade de comparecimento, o cidadão informe o cancelamento com antecedência pelos canais de atendimento disponíveis. Essa atitude contribui para o melhor aproveitamento da agenda, reduz o tempo de espera e amplia o acesso da população aos serviços especializados. 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

0: olhar com mais atenção para a saúde da mulher, mas também para a rede de afeto que nos acompanha ao longo da vida. São as pessoas que incentivam, acolhem, escutam e ajudam a transformar a prevenção em um hábito possível no dia a dia. Cuidar de si é importante e lembrar alguém de se cuidar também é uma forma de amor, porque a prevenção ganha mais força quando caminhamos juntos. Neste Outubro Rosa, desejamos que o cuidado encontre espaço nas conversas, nos encontros e nos pequenos lembretes de carinho entre quem se importa.
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0: Bloomberg, divulgada nesta sexta-feira. 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
2: Um forte terremoto de magnitude 7.7 atingiu nesta sexta-feira o Panamá em um alerta por risco de tsunami. Foi ativado para quase toda a costa do Pacífico da América Central. O tremor foi fortemente sentido na cidade do Panamá, segundo o Serviço Geológico dos Estados Unidos. O epicentro ocorreu em terra no sul do país, na região de Quebro, a 12 quilômetros da superfície, uma profundidade considerada rasa e que aumenta a intensidade em terra. O sistema de alerta de tsunamis dos Estados Unidos afirmou que há risco de grandes ondas de tsunami em praias e ilhas de uma faixa que vai do México até o Peru, passando por Guatemala, El Salvador, Nicarágua, Costa Rica, Colômbia e Salvador. O Ministério da Justiça e Segurança Pública pediu à Polícia Federal, nesta sexta-feira, a abertura de um inquérito para investigar ameaças de morte e estupro contra a deputada federal eleita por Minas Gerais, Ana Elisa Santos Silva, do PT. O pedido foi enviado ao diretor-geral da PF, Andrei Augusto Passos Rodrigues, após a deputada relatar novos ataques nas redes sociais e desativar sua conta no X. No documento, o Ministério menciona a afirmação de Ana Elisa Santos Silva de que recebia uma ameaça a cada 2 minutos. A pasta também pediu que a Polícia Federal adote providências junto ao X e à Meta para fazer acessar as práticas denunciadas e identificar os responsáveis. Confira agora as principais manchetes e das principais notícias desta sexta-feira, 9 de outubro de 2026. Flávio prega mudança e Lula fala em virada na volta do horário eleitoral. Força Aérea Brasileira inicia investigação sobre a queda de monomotor em pátio do metrô em Belo Horizonte. O piloto morreu. Estados Unidos sanciona um tribunal penal internacional horas depois de ex-juíza ganhar o prêmio Nobel. Mendonça determina a retirada de posts que associavam Flávio Bolsonaro à corte de benefícios. Governo amplia a desoneração da gasolina e prorroga a etanol para conter alta nos preços. 16h05. 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
2: Alice Ottoni tá de volta.
3: A vida é marcada por várias experiências coletivas, vocês concordam? Por exemplo, quando criança, todo mundo sonha em ser alguma coisa quando crescer, né? Eu, por exemplo, queria ser atriz. O Neymar queria ter uma fábrica de biscoito. Outro evento muito comum na vida dos jovens é levar um fora. Quem nunca, né? E olha que isso não tem nada a ver com aparência, tá? Nem o galã Cauã Raymond ficou imune de um passa fora. Isso por si só já é ruim, mas imagina quando isso acontece porque a pessoa te trocou pelo seu amigo. Durante uma participação no programa Angélica ao Vivo, o ator reencontrou o André Marques, o antigo apresentador do video show, e resolveu resgatar uma história de mais de 20 anos atrás. E o assunto era uma namorada que ele teria perdido justamente pro apresentador. O Cauã contou que tinha apenas 17 anos quando viajou para Balneário Camboriú, em Santa Catarina, durante o Réveillon. Na época, ele estava namorando uma mulher 7 anos mais velha do que ele. Ela devia ter por volta dos seus 24 anos. Só que André Marques também foi passar o Réveillon lá, no mesmo lugar. E é aquele ditado, né? Deu mole, é vapo. Segundo Cauã, a namorada terminou com ele e no dia seguinte já estava com o André. O ator contou a história rindo e ainda cobrou o amigo na frente das câmeras. Tu roubou minha namorada! Mas calma que não teve briga nem clima pesado no programa. O André entrou na brincadeira, fez graça com a história e ainda abraçou o Cauã. Os dois deixaram claro que isso ficou no passado e que hoje conseguem rir da situação. Gente, a atriz Leandra Leal relembrou uma experiência espiritual que viveu durante o processo de adoção da sua filha Júlia. Em entrevista ao videocast Desculpa Alguma Coisa, apresentado por Tati Bernardi, Leandra contou que recebeu a notícia de que se tornaria mãe enquanto estava deitada em uma rede que havia ganhado do seu pai. Escuta só que loucura. Um detalhe que deixou esse momento ainda mais especial é que o pai dela, o Júlio Brás, faleceu quando a Leandra tinha apenas 12 anos de idade. A rede tinha o nome dos dois bordado como uma lembrança da ligação entre eles. Um momento bem especial. Um dia, quando seu telefone tocou, ela começou a chorar imediatamente. Segundo ela, ela sentiu que alguma coisa estava acontecendo. E quando entendeu que a ligação era sobre a chegada da filha, sentiu muito a presença do seu pai naquele momento. A atriz descreveu a experiência como algo lindo e muito marcante. Não foi só a notícia de que ela se tornaria mãe. Foi também a sensação de estar conectada à memória do seu pai em um momento que mudaria a vida dela para sempre. Hoje, além de Júlia, a atriz também é mãe de Damião. Ela contou que a maternidade tem trazido muitas alegrias, mas também muitos desafios para a vida dela. Agora eu quero saber, deu para arrepiar aí? Gente, hoje o programa foi recheado de histórias ligadas ao coração, né? Falamos de sonhos da infância, do evento canônico que é levar um fora e até uma ligação espiritual entre pai e filha. Hoje é sexta-feira e isso significa que agora a gente só se encontra lá na segunda. Então bora descansar pra voltar com tudo na semana que vem.
2: Pois é, mas aí a senhorita vai voltar só na terça. Mas não tem problema não. Um abraço para nossa querida por Alice e terça-feira ela tá de volta.

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0: falamos sobre saúde, os relacionamentos também fazem parte dessa história. O Outubro Rosa nos convida a olhar com mais atenção para a saúde da mulher, mas também para a rede de afeto que nos acompanha ao longo da vida. São as pessoas que incentivam, acolhem, escutam e ajudam a transformar a prevenção em um hábito possível no dia a dia. Cuidar de si é importante e lembrar alguém de se cuidar também é uma forma de amor, porque a prevenção ganha mais força quando caminhamos juntos. Neste Outubro Rosa, desejamos que o cuidado encontre espaço nas conversas, nos encontros e nos pequenos lembretes de carinho entre quem se importa.
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0: 16h35, é a nossa última edição do Giro de Notícias e o Bruno Santiago está aqui para trazer informações para a gente, né, Bruno?
1: Isso, Marcelo. Olha, na próxima segunda-feira, dia 12, é dia da Padroeira do Brasil, dia de Nossa Senhora Aparecida, feriado nacional. A data altera o funcionamento de diversos serviços na cidade. A orientação é que a população fique atenta e se programe com antecedência. Os serviços voltam à normalidade na terça-feira, dia 13. Mas na segunda-feira, os órgãos administrativos da prefeitura e bancos ficam fechados. O Densur informa que não haverá coleta de resíduos de 7 da manhã até as 17 horas. Porém, os plantões de atendimento de urgência de água e esgoto seguem normalmente. Atendimento é pelo 115 e funciona 24 horas. A coleta de resíduos noturna e da madrugada serão realizadas. Por ser feriado também, né? O comércio em geral está fechado, mas os supermercados poderão definir seus próprios horários de funcionamento, caso optem pelo atendimento ao público no feriado. E as unidades de saúde, como Hospital São Paulo, Fundação Cristiano Varela, Casa de Saúde Santa Lúcia, Prontocor e a UPA funcionarão com serviços emergenciais. Maiores informações, acesse radiomuriae.com.br.
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1: Vamos lá, gente, vamos por falando com você, que ainda tem mensagem de sexta-feira. Deixa eu ver quem que mandou mensagem pra gente aqui. Fala, dona Creuza.
2: Boa tarde, Marcelo Bittencourt, é a Creuza da Barra. Tô só curtindo a rádio, às vezes eu não tenho tempo de participar, mas hoje sextou e um calorão, né? E ouvindo essa música aí do Leandro e Leonardo, nossa, quanta saudade me deu dos meus pais quando eu morava na roça. Ô, tempo bom que não volta mais, mas tá bom, foi tempo bem vivido e agora a gente tem que ter ele só na memória, né? É isso aí, meu amigo. Manda um alô lá pra Lucila, pro Carlão, esposo da Lucila, pra Zezé, na prainha, costureira que ela tá ouvindo, e pra todos meus amigos. Um abração, meu amigo. E um ótimo final de semana e um bom feriado para todos que estiver ouvindo a rádio.
1: Obrigado, Creuza, para você também, né? Um abraço para Lucila Modas, minha amiga Lucila, um abraço pro Carlão, o homem da gaita, né? Sabe que toca gaita, né, Tia Rita? É músico também, né? Tá lá nos ouvindo. Obrigado aí pelo carinho, tá, Creuza? Aliás, a Creuza faz uns salgados deliciosos, tá? Eu tô querendo, ela vai fazer um dia desse aí, eu vou lá visitar ela lá pra comer um salgadinho lá, porque a Lucila mandou pra mim um vídeo, né? Ela levando salgadinho assim, só salgado gostoso, Tia Rita. E trem bom, só. Bom demais. Ô, gente, sextou, né? A gente tá chegando nossa sexta-feira. Daqui a pouco tem o nosso Boa Tarde com o Cris, hoje com a Tia Rita e com a Elisa. Vai chegar mais gente, Tia Rita? Tem, a Larinha também vai. A Lara vem pra fazer. Hoje a gente tem uma presença muito, muito legal, né? Que é a mamãe da Elisa, que tá, veio pra lamber a cria, né? Isso é bom demais, né? Veio pra cuidar da mamãe. Aliás, veio pra cuidar da filhinha, não da mamãe. Ô Elisa, aproveitar que você tá aqui, que time que você torce mesmo? Peraí, deixa eu abrir o microfone aqui. Você torce pra qual time mesmo?
3: Amém.
1: Ah, Flamengo, o que você achou do jogo de ontem?
3: Ah, eu gostei.
1: Você gostou? Ah, não, eu não gostei não. Eles deram uma garfada no Flamengo ontem, né? Foi. Você não viu o jogo, né? Pois é, ué. Ontem, hein? Foi contra o Santos do Neymar. Pois é. Hein? E do Gabigol, mas você sabe que tem um monte de gente do Flamengo. Ó, tem o Gabigol, tem o Rodinei, o William Arão e tal. Ontem o árbitro quebrou o galho nosso, aí o Flamengo só empatou. Mas tá bom. Tá jóia. Ô, gente, vamos seguir na nossa programação. Vamos recordar uma música. Eu acho que o pessoal vai gostar dessa música. É uma música internacional da Sandra Maria Madalena, né? É essa mesmo.

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2: Gente, só para esclarecer um assunto aqui, porque eu sei que vocês me acompanham, o Pedro Luiz, ele fez uma cirurgia de extração de dente, tá, gente? Ele não operou nada de barriga, cabeça, mesmo porque o Pedro Luiz, ele tem uma cabeça tão boa que esse homem vai morrer só depois dos 100 anos, né? Porque ele tem uma cabeça muito boa, uma pessoa maravilhosa que todo mundo ama, esse nosso queridão Pedro, e a Kátia também, não é isso, Pedrão? É isso aí. Ô, gente, hoje quem ganhou o par de ingresso para o Cine Veredas foi a Marina Valente Soares Vermelho, lá da Barra. Marina, é só você levar seu documento, resgatar o par de ingresso, escolher o filme que você quer assistir, que é válido até quarta-feira que vem, tá bom? Quem ganhou hoje foi a Marina Valente Soares Vermelho, da Barra. Gente, eu tô indo embora, mas segunda-feira de manhã eu tô aqui, né? Tem um feriado, mas a gente vai ficar aqui até o meio-dia, levando para você informação, muito entretenimento nas manhãs da Muriaé. Daqui a pouco tem Boa Tarde com Cris, com a Elisa, com a tia Rita, com a Larinha e com o Pedro Luiz, o amor de Kátia. E segunda-feira eu tô de volta, tá? Com Deus, gente!

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3: A odontogeriatria é uma área da odontologia com foco no atendimento dos pacientes idosos, considerando fatores da saúde bucal, atuando na prevenção e bem-estar desses pacientes. Algumas doenças bucais, por serem inflamações, podem acabar provocando doenças crônicas pré-existentes, como, por exemplo, doenças cardíacas, diabetes, reumatismo, entre outras. A boca seca é uma queixa comum dos pacientes idosos e podem ser relacionadas a diversas causas. O aumento da quantidade de água ingerida ao longo do dia vai minimizar esse sintoma. A escovação adequada é a forma mais efetiva para manter esses dentes saudáveis e inclui desde a escovação até o uso do fio dental após as refeições. Com o avanço da odontologia, é possível ter uma melhora na saúde bucal dos idosos, dando mais qualidade de vida.
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0: boa tarde. Estamos chegando com muita alegria. Mais uma sexta-feira, dia 9 de outubro. Uma sexta-feira ensolarada, encalorada. Não é mesmo, Lara?
1: Hoje tá quente, hein?
0: Não é?
1: Hoje o sol não tá tímido.
0: Não. Mas é com essa alegria que a gente chega. A gente chega também alegre, ensolarado, encalorado, para juntos, né? O nosso programa Boa Tarde com Cristo até às 18 horas. Você não pode perder, não. Você tem que ficar com a gente. Já vai chamando aí no grupo do WhatsApp. Chama na família. Chama seu pessoal. Vai avisando. Ó, já começamos. Lá, Boa Tarde com Cristo, pela Rádio Muriaé 99.5. Vamos participando, porque é uma hora muito agradável e muito feliz para nossa vida e para o nosso coração. E nós damos o Boa Tarde para vocês, nossos queridos ouvintes. Também boa tarde, né, a todos que estão passando aqui pela região de Muriaé, que estão sintonizados na Rádio Muriaé. Boa tarde para você, viajante que está passando por aqui. Boa tarde para você, nossos queridos patrocinadores. E boa tarde por aqui. Boa tarde, Lara.
1: Boa tarde, tia Rita. Boa tarde, ouvintes.
0: Boa tarde, minha doce Elisa.
2: Boa tarde.
1: Tava com saudade de ouvir essa vozinha?
0: Não é? Elisa, a gente fica com saudade dela. Muito bem-vinda, Elisa.
1: Temos visita hoje, né?
0: Temos. Hoje nós temos alegria de receber a mãe da Elisa, Luciane. Boa tarde, Luciane. E boa tarde, Pedro Luiz. Muito bem.
1: Vou fazer um comentário, porque pode. Aqui os ouvintes não têm câmera, né? A rádio ainda não tem ainda.
0: Não tem, não.
1: Gente, primeiro, que a Elisa é a cara da mãe dela.
0: É.
1: E segundo, que a doçura
0: é a mesma.
1: É a mesma. Tá na genética,
0: tá? Tá na genética, tá. Eu fiquei tão feliz quando as duas chegaram aqui, meu coração encheu de alegria. Eu fiquei muito feliz. Muito bem-vinda, Luciane, que tenha muitas e muitas vezes de você estar aqui participando conosco. E fica esse convite também para o nosso ouvinte, Lara.
1: Com certeza, vai ser um prazer, né, Tia
0: Rita? Prazer, nosso querido ouvinte, quer passar uma hora com a gente aqui, pode vir. Vai chegando aqui por volta das 16h30, a gente já está aqui. É só combinar e ficar com a gente. É muita alegria.
1: Vai ser muito bem recepcionado. Vai poder conhecer a rádio, a gente.
0: A gente vai ficar aqui. Vamos tirar fotos. E vai ser ótimo. Então, se você puder, venha participar conosco. Por isso tudo, né, Lá? Por isso tudo, vamos agora fazer a nossa oração, porque nós estamos reunidos
3: em nome do Pai, do Filho e do Espírito Santo. Amém.
0: Vamos invocar o Espírito Santo para que ele fique aqui conosco e fique também com vocês. Vinde, Espírito Santo, enchei os corações de vossos fiéis e acendei neles o fogo do vosso amor.
3: Enviai o vosso Espírito e tudo será criado e renovareis a face da terra. Oremos. Ó Deus, que instruíste os corações de vossos fiéis com a luz do Espírito Santo, fazei que apreciemos retamente todas as coisas segundo o mesmo Espírito e gozemos sempre da sua consolação. Por Cristo Senhor nosso. Amém.
0: Amém. Muito bem, a palavra do Senhor para este dia 9 de outubro, ela está no Evangelho de Lucas, no capítulo 11, versículos de 15 a 26. Então, se você está aí com a sua Bíblia, seu aplicativo, né? Lucas, capítulo 11, versículos de

15 a 26, vamos escutar o que o Senhor tem a nos dizer e a partir daí a nossa reflexão. Lara hoje faz para nós a proclamação do Evangelho.

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2: Glória a vós, Senhor.
1: Naquele tempo, Jesus estava expulsando um demônio, mas alguns disseram: é por Beelzebu, o príncipe dos demônios, que ele expulsa os demônios. Outros, para tentar Jesus, pediram-lhe um sinal do céu. Mas, conhecendo seus pensamentos, Jesus disse-lhes: todo reino dividido contra si mesmo será destruído e cairá uma casa por cima da outra. Ora, se até Satanás está dividido contra si mesmo, como poderá sobreviver o seu reino? Vós dizeis que é por Beelzebu que eu expulso os demônios. Se é por meio de Beelzebu que eu expulso demônios, vossos filhos os expulsam por meio de quem? Por isso, eles mesmos serão vossos juízes. Mas, se é pelo dedo de Deus que eu expulso os demônios, então chegou para vós o reino de Deus. Quando um homem forte e bem armado guarda a própria casa, seus bens estão seguros. Mas, quando chega um homem mais forte do que ele, vence-o, arranca-lhe a armadura na qual ele confiava e reparte o que roubou. Quem não está comigo está contra mim, e quem não recolhe comigo dispersa. Quando o espírito mau sai de um homem, fica vagando em lugares desertos, à procura de repouso, não encontrando. Ele diz: vou voltar para minha casa de onde saí. Quando ele chega, encontra a casa varrida e arrumada. Então ele vai e traz consigo outros 7 espíritos piores do que ele, e entrando, instalam-se aí. No fim, esse homem fica em condição pior do que antes. Palavra da salvação.
2: Glória a vós, Senhor. Muito bem. Uma palavra hoje, uma catequese muito bonita, com muita realidade, como sempre Jesus fazia naquela época, e que faz até hoje, que fala conosco hoje. E aqui a gente pode observar que várias vezes a palavra casa foi mencionado, né? Uma casa dividida, uma casa mal construída, uma casa que está suja, depois está limpa. Casa, por quê? Jesus, nessa sabedoria pedagógica, ele vai construir uma palavra a partir daquilo que é comum de todos nós, a casa. Casa é o comum de cada um de nós. Todos nós desejamos ter uma casa, não é assim, Lara?
1: Sim, e assim, tem o sentido da casa física, né?
2: A casa.
1: Mas veio muito no meu coração que a casa que hoje Jesus está se referindo, né? Como você diz, ele é um ótimo pedagogo.
2: Ele começa pela casa física, é, né? E vai trazendo.
1: Hoje, nós podemos falar que Jesus também fala que nós temos que cuidar do nosso coração,
2: que é a casa de Deus.
1: Isso.
2: Não é isso, Lara? Então, a gente vai pensando assim, vocês e nós aqui. Ele começa com a casa física e vai dando os exemplos de casa física com dificuldades. Casa física, e no finalzinho ele fala: e a casa que você limpa, que você arruma, que você coloca tudo no lugar. Então, ele se refere, dizendo casa, ao nosso coração. E aqui nesse finalzinho que a gente tem que pensar, né, Lara? Porque ele fala de uma casa bem cuidada. Realmente, todos nós que temos uma casa física, nosso desejo é que essa casa esteja limpa e arrumada todos os dias, não é assim?
1: Verdade.
2: É o nosso desejo, é a nossa vontade. Quando não podemos fazer, nós temos sempre alguém que nos ajuda nessa tarefa. E quando também reunimos toda a família para que haja esse discernimento de que esta casa esteja limpa e organizada.
1: E da mesma forma, né, tia Rita, que a gente tem o cuidado, o zelo com a nossa casa, a gente limpa, a gente organiza, a gente retira o que não precisa mais, coloca
2: o que não usa mais, né?
1: A gente desapega, lá, né?
2: Desapega.
1: Compra coisas que precisa, né? Adquire coisas que precisa. No nosso coração também tem que ser assim.
2: Assim.
1: Assim, a gente tem que fazer uma faxina no nosso coração todo dia.
2: No nosso coração.
1: Né? Tirar o que precisa ser tirado e organizar.
2: Preenchê-la depois, né? Com coisas boas. Né? Assim, Lara?
1: Com oração.
2: Com oração.
1: Verdade.
2: Verdade, porque aqui Jesus fala assim: a casa ficou limpa, mas ela ficou vazia. Aí Jesus menciona que o quê? Quando esta casa limpa, vazia, aqueles que estavam habitando esta casa na desordem, na confusão, pensam: vou voltar para a minha casa de onde eu saí. E aí, quando encontram a casa limpa, vazia, varrida e arrumada, ele não só entra, como ele traz também com ele, como diz aqui a palavra, 7 espíritos piores do que ele. É o nosso coração. Limpamos o nosso coração, não é assim, Lara?
1: Sim.
2: Através da nossa oração, da nossa conversão diária, da nossa boa vontade,
1: da comunhão,
2: do desejo de ser melhor, não é assim?
1: Sim, mas assim, igual a senhora disse, né? Essa casa não pode ficar vazia.
2: Vazia.
1: Porque se a gente deixa espaço, né? Os velhos hábitos podem voltar.
2: Porque fala assim, vamos voltar lá, tá fácil agora.
1: Né? Coisas que...
2: Vamos aumentar a confusão lá.
1: Coisas que não fazem, fazem bem, né? Para o nosso coração e para a nossa caminhada. Então, a gente precisa faxinar o nosso coração, limpar, tirar o que faz mal, o que não pode. Mas a gente precisa preencher. E aí, durante esse processo, né, de arrumar a casa... Tem a conversão, né, tia Rita? Que é um processo contínuo.
2: Ele é contínuo, é todos os dias. É o amanhecer e o anoitecer. No pensamento, nas palavras e nas atitudes. O que eu tenho feito que não está agradando a Deus? O que eu tenho feito que não condiz com a minha caminhada com Deus? Porque esta casa aqui... do qual Jesus, no final da sua palavra, é o coração. Então, grava isso. Esta casa limpa é o coração, que eu preciso arrumar todos os dias, mas estar constantemente preenchendo de bons sentimentos, de boas atitudes...
1: Boas amizades.
2: Amizades que me levem sempre no caminho de Deus. Não é isso, Lara?
1: Não deixar a família, né? A família tem que ir junto.
2: A família chama... É isso mesmo, Lara. Gente, é isso aí.
1: Do mesmo jeito que
2: não
1: você
2: pode ir sozinho.
1: Da mesma forma que fica muito difícil você faxinar uma casa sozinha.
2: Isso,
1: você não chama a família
2: para
1: ajudar.
2: Família, então chama aqui.
1: Também tem que estar junto nesse processo de conversão.
2: Nossa, que lindo, Lara. Muito bem colocado essa sua palavra. Porque é um cuidado de cada dia.

0: e quase como quem arruma a própria casa por dentro, né? Tem que estar sempre vigilante para não permitir que nada de ruim volte.
1: Vou fazer como é que fala? Uma comparação?
0: Pode fazer, Lara.
1: É que da mesma forma, na nossa casa física, se um arrumar e o outro bagunçar, não vai dar certo, não vai ficar organizado.
0: Não.
1: Então, na nossa caminhada de fé, também tem que ser assim. Não adianta um querer a mudança, querer a conversão, e o outro continuar com os velhos hábitos, que aí um vai atrapalhar o outro.
0: Aí, lá no princípio da catequese, Jesus fala, uma casa dividida, o que acontece com ela? Ela acaba caindo. Ela não permanece de pé. Então, hoje, a gente fica pensando que pedagogia de nosso Senhor Jesus de nos colocar esse pensamento da casa física e trazê-la para a casa do coração, a casa que é o coração. E é este coração que é a imagem e semelhança de Deus e que nos ajuda quando o preenchemos de boas notícias, de bons sentimentos, de bons pensamentos e boas companhias. É esta casa, o coração, que nos leva ao nosso Deus. Porque é este o desejo de Jesus, que ninguém se perca, mas que todos possamos seguir no caminho de Deus, daquele que nos criou. É isso, Lara?
1: Isso. Quem mantém um coração habitado pela presença de Deus encontra mais força para permanecer no caminho certo.
0: Amém.
1: Amém.
0: Que lindo. Que sejamos assim, um coração limpo, protegido e cheio de Deus. Assim também como a nossa casa física, limpa, protegida e cheia de amor. Amém?
1: Amém.
0: Louvado seja nosso Senhor Jesus Cristo.
1: Para sempre seja louvado.
0: Agora, pela Rádio Muriaé, 17h20, vamos aos nossos patrocinadores.
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Hoje, no nosso momento com Maria, vai ser diferente, tia Rita. Aproveitando que segunda-feira é dia de Nossa Senhora Aparecida, padroeira do Brasil. Eu falei com a tia Rita mais cedo que eu queria fazer um programa mariano, em homenagem à Nossa Senhora. Então, hoje eu não vou trazer mensagem, reflexão. Nós vamos nos consagrar à Nossa Senhora Aparecida, fazer esse momento de oração juntos com o Padre Alex.

Rezemos em nome do Pai, e do Filho, e do Espírito Santo. Amém. Ó Maria Santíssima, pelos méritos de nosso Senhor Jesus Cristo, em vossa querida imagem de Aparecida, espalhais inúmeros benefícios sobre todo o Brasil. Eu, embora indigno de pertencer ao número de vossos filhos e filhas, mas cheio do desejo de participar dos benefícios de vossa misericórdia, prostrado a vossos pés, consagro-vos o meu entendimento, para que sempre pense no amor que mereceis. Consagro-vos a minha língua, para que sempre vos louve e propague a vossa devoção. Consagro-vos o meu coração, para que depois de Deus vos ame sobre todas as coisas. Recebei-me, ó Rainha incomparável, vós que o Cristo crucificado deu-nos por mãe, no ditoso número de vossos filhos e filhas. Acolhei-me debaixo de vossa proteção. Socorrei-me em todas as minhas necessidades, espirituais e temporais, sobretudo na hora de minha morte. Abençoai-me, ó celestial cooperadora, e com vossa poderosa intercessão, fortalecei-me em minha fraqueza, a fim de que, servindo-vos fielmente nesta vida, possa louvar-vos, amar-vos e dar-vos graças no céu, por toda a eternidade, assim seja. Em honra à Virgem Maria, Filha de Deus Pai, Ave Maria, cheia de graça, o Senhor é convosco. Bendita sois vós entre as mulheres, e bendito é o fruto do vosso ventre, Jesus. Santa Maria, Mãe de

0: Deus, rogai por nós, pecadores, agora e na hora de nossa morte. Amém. Em honra da Virgem Maria, Mãe de Deus Filho, Ave Maria, cheia de graça, o Senhor é convosco. Bendita sois vós entre as mulheres, e bendito é o fruto do vosso ventre, Jesus. Santa Maria, Mãe de Deus, rogai por nós, pecadores, agora e na hora de nossa morte. Amém. Em honra da Virgem Maria, esposa fidelíssima do Espírito Santo. Ave Maria, cheia de graça, o Senhor é convosco. Bendita sois vós entre as mulheres, e bendito é o fruto do vosso ventre, Jesus. Santa Maria, Mãe de Deus, rogai por nós, pecadores, agora e na hora de nossa morte. Amém. Glória ao Pai, e ao Filho, e ao Espírito Santo, como era no princípio, agora e sempre. Amém. Nossa Senhora da Conceição Aparecida, rogai por nós. E assim, confiando em nossa Rainha e Padroeira, saibamos sempre permanecer no caminho de Maria, porque ela nos leva sempre a Jesus. Vamos agora te abençoar, para que em sua vida, sempre fielmente no caminho de Cristo, nós nunca percamos a confiança na Virgem Maria. Abençoe-vos Deus Todo-Poderoso, Pai e Filho e Espírito Santo. Amém. Amém. Fique na paz e na alegria que vem de Jesus e viva Nossa Senhora Aparecida.
1: Agora, 17 horas, 29 minutos, no programa Boa Tarde com Cristo, Rádio Muriaé. 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

0: Isso, a vida é um presente. Feliz aniversário, queridos aniversariantes dizimistas dessa 27ª semana do tempo comum, né? Hoje nós vamos conhecer os aniversariantes de sexta, dia 9, de sábado, dia 10 e dia 11, no domingo. E eu gostaria de fazer uma correção. Há pouco eu anunciei missa lá na comunidade, na comunidade São Sebastião, no Rio Preto. Então, está aqui, a missa foi cancelada. Então, já estão sabendo, a missa na comunidade São Sebastião, no Rio Preto, foi cancelada. Muito bem, então vamos agora. Um abraço carinhoso a todos vocês aniversariantes. A Lara e Elisa vão falar para nós os aniversariantes.
1: Matriz Nossa Senhora Imaculada Conceição na Barra, Carlos Alberto Soares, Elizabeth Maria Guedes Laviola, Eunice Almeida de Souza, Érica Ribeiro Rezende, Eva Lúcia Carneiro, Geralda Rosa Dias, Lúcia Brígida Zaniol, Maria Aparecida da Silva, Maria do Carmo Silva, Maria de Fátima Oliveira, Maria Valentina Dias, Antônio Teixeira Cerqueira, Celeida Moreira Teles, Ciranédio Antônio da Rocha, Denilson dos Reis Coelho, Eliete Maria Oliveira Gonçalves, Eva da Silva, José Dimas Simões, Maria Zilene Correia Ribeiro, Priscila Oliveira, Ruth Pereira Barbosa, Ailton Nazário da Silva.

0: Silva, Francisco José Vieira Filho, Jandira Alaide de Souza, Josiane Andrade Cunha, Júlio Maria Laviola Pedrosa, Maria Rocha Lombardo, Regis Elias Santana.
1: Na paróquia Nossa Senhora da Glória, Itamuri, Padre Marcelo de Aguiar Moraes, Carlos Dias Pimentel, Fabrício Camargo de Oliveira. Comunidade Nossa Senhora Aparecida, no bairro União, Eva Lúcia Carneiro, Comunidade Nossa Senhora de Fátima, Gaspar 2, Conceição Donato, Priscila Oliveira, na Comunidade São Vicente de Paulo, no Bico Doce, Ana Luísa Neves Gomes Rodrigues, Maria Aparecida Braga, Milena Malafaia Aredes Lacerda.
2: Muito bem, a todos vocês, o nosso abraço e o nosso carinho. Falando em abraços, eu começo a rodada de abraços para os nossos ouvintes. E aqui eu mando hoje um abraço muito carinhoso para minha amiga Lúcia, que está aniversariando. A Lúcia é a secretária da nossa paróquia. Maravilhosa, muito querida. Eu digo sempre que ela é minha irmã. Lúcia, Deus te abençoe. Você é uma querida do nosso coração. Deus te abençoe hoje, sempre, grandemente, em toda a sua vida. E também quero mandar um abraço aqui para o Padre Marcelo, lá no Itamuri, que eu tenho ouvido, né, pelas catequistas, que ele tem dado muito apoio, muita ajuda à catequese lá da paróquia Nossa Senhora da Glória. Muito querido por lá também. Então, Padre Marcelo, o nosso abraço pelo seu aniversário. E mando um abraço para os meus queridos de Barão do Monte Alto, né? Que é a Dona Regina e o Carlinhos, que estão lá mandaram a foto.
0: Adoro.
2: Eles estão com o rádio ligado, Lara, que bonitinho. Então, para vocês, queridos, muito queridos do nosso coração. Olha, eu, Lara, Elisa, Luciene, mãe da Elisa, nós estamos mandando um abraço, um beijo muito carinhoso para vocês. Porque vocês estão ali, ó, ligadinhos conosco. Deus abençoe. E toda a região do Barão de Monte Alto, né? Toda a catequese, a juventude, o pároco, que é maravilhoso, o Padre Luiz Neto. Então, a todos vocês, o nosso carinho, o nosso abraço. Lara, tem abraço.
0: Falando em foto, sabe qual outro ouvinte que mandou foto?
2: Quem, meu
0: a
2: Deus?
0: A Carla de Pirapitinga tirou foto do seu cantinho de oração com a Bíblia que o programa Boa Tarde com Cristo apresenteou e mandou agradecer.
2: Muito bem, Carla, um abraço para você. Ah, Lara, sabe quem também encontrou com a gente essa semana e mandou abraço para nós todos aqui? Dona Zezé, tá numa maior alegria por conta da Bíblia que foi sorteada. Então, Dona Zezé, nosso abraço, porque a gente sabe que a senhora tá ligadinha aí com a gente.
0: Eu tenho mais um abraço muito especial.
2: Sim, Lara.
0: Hoje é aniversário da Larinha.
2: Larinha, nossa querida.
0: Então, mandar um abraço para ela, né? De todos aqui da equipe do Boa Tarde com Cristo. É, falar que ela é um presente aqui para nós da equipe e pro programa Boa Tarde com Cristo. Que Deus abençoe muito a sua vida, que você continue sendo essa menina tão especial.
2: Maravilhosa.
0: Né? Mais cedo a Fernanda fez uma postagem falando que a Larinha, né, era um dos presentes da família dela. E eu falo aqui que a Larinha também é presente pro programa Boa Tarde com Cristo, né, tia Rita?
2: É, a gente vai chegando, todo mundo pergunta. A menina Larinha vem hoje? Cadê a Larinha? Então, Larinha, o nosso beijo, nosso abraço para você também, minha querida. Gente, Elisa, você tem abraços?
1: Tenho. Eu tenho um abraço para as minhas amigas do colégio e para os meus pais.
2: E eu dou um abraço aqui para a Luciene, que está aqui pertinho da gente, muito feliz, participando conosco. Muito bem. Todos abraçados. Tem abraço, Lara?
0: Rita, para fechar, eu quero mandar um abraço.

0: abraço para todos os ouvintes que hoje mandaram mensagem para a gente, que está conectado no programa Boa Tarde com Cristo. Nosso carinho e nossa gratidão, né, tia Rita?
1: Muita, porque o programa Boa Tarde com Cristo só está no ar devido, né, à companhia de vocês conosco aqui de segunda a sexta-feira. Muito bem, todos abraçados, todos acolhidos, vocês aí, nós aqui. Vamos agora ao nosso presente musical.

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0: 17:51. 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E agora, catequese com a Juventude da Imaculada. Então, estamos aqui, ó, Lara e Elisa, para trazer para nós uma catequese hoje.
1: Como segunda-feira a igreja celebra o dia de Nossa Senhora Aparecida, hoje também a catequese será Mariana. Então nós vamos falar da história de Nossa Senhora Aparecida, os milagres. Então vou começar lá em 1717, quando na região de Guaratinguetá, no interior de São Paulo, três pescadores, né, Domingos Garcia, João Alves e Felipe Pedroso, receberam a missão de pescar peixes no rio Paraíba do Sul. E eles tentaram pescar durante bastante tempo, mas não conseguiram pegar quase nada. E enquanto

0: pescava, João Alves lançou sua rede no rio e encontrou o corpo de uma pequena imagem de Nossa Senhora da Conceição. Em seguida, lançou a rede novamente e encontrou a cabeça da imagem. Os pescadores perceberam que as duas partes se encaixavam. Depois de recolher a imagem, continuaram a pesca e conseguiram pegar uma grande quantidade de peixes. Esse acontecimento foi considerado pelos fiéis um sinal da ação de Deus. A imagem ficou conhecida como Nossa Senhora Aparecida, porque havia aparecido nas águas do rio.
1: Inicialmente, a imagem ficou na casa de Felipe Pedroso, onde as pessoas se reuniam para rezar o terço e fazer as orações. Com o passar do tempo, a devoção cresceu e cada vez mais pessoas começaram a visitar o local. Os fiéis passaram a relatar graças alcançadas por meio da intercessão de Nossa Senhora Aparecida. Assim, a devoção se espalhou por diferentes regiões do Brasil.
0: E os milagres, né, de Nossa Senhora, são muitos milagres, mas aqui tem uns três, vou falar três. Primeiro foi o milagre das velas, que duas velas que estavam diante da imagem apagaram e acenderam novamente sem que ninguém as tocasse. O milagre do escravo Zacarias, que estava preso por correntes e... em seu momento de oração, né, as correntes teriam se rompido. E o milagre da menina cega. Uma menina que não enxergava teria recuperado a visão ao se aproximar da capela onde estava a imagem. E aí, após isso, né, teve a construção da igreja. Primeiro foi construída uma capela para receber a imagem. E aí, depois, foi erguida uma igreja maior, porque o número de peregrinos estava aumentando. E em 1888, Elisa, foi inaugurada a Basílica Velha. Né? Mais tarde, começou a construção do atual Santuário Nacional de Nossa Senhora Aparecida, cuja primeira missa foi celebrada em 1982. E hoje ele é considerado um dos maiores centros de peregrinação católica do mundo.
1: Nossa Senhora se torna a padroeira do Brasil. Em 1904, a imagem foi coroada solenemente com uma coroa oferecida pela princesa Isabel. Em 1930, o Papa Pio proclamou Nossa Senhora Aparecida padroeira do Brasil. A data de sua festa é dia 12 de outubro. Nesse dia, milhares de pessoas visitam o Santuário Nacional para participar de missas, rezar, agradecer pelas graças recebidas e pedir proteção para suas famílias.
0: Para os católicos, Nossa Senhora Aparecida representa a proteção materna de Maria, a mãe de Jesus. Sua história recorda a importância da fé, da esperança, da oração e da confiança em Deus. A pequena imagem escura também se torna um símbolo de acolhimento e união do povo brasileiro. Os devotos acreditam que Maria intercede por eles junto a Jesus, acompanhando suas dificuldades e alegrias.
2: Muito bem, uma catequese bonita de Nossa Senhora Aparecida. E esse final de semana todo e até o dia 12, nós estaremos todos fazendo tríduo, novena, oração, rezando terço, né? Aqui no nosso santuário, Nossa Senhora Aparecida, no bairro do Porto, está tendo todos os dias a novena. Ontem a novena foi muito bonita e os convidados eram a polícia civil, militar, os advogados, os catequistas, para uma bênção. Então, acompanhando tudo isso, a gente sente a importância dessa nossa fé católica voltada ao amor e ao acolhimento de Nossa Senhora Aparecida. Se fôssemos aqui perguntar, todos nós temos um momento de muito amor e de muito carinho de Nossa Senhora Aparecida em nossas vidas.

0: quando precisamos, invocamos, rezamos, nós sentimos que ela é uma mãe muito acolhedora. E também todos nós, quando podemos, a gente faz a viagem ao Santuário Nacional, que é na cidade de Aparecida do Norte. Então, quer dizer, Nossa Senhora Aparecida é a padroeira do Brasil, e quando ela foi entregue na Basílica, o bispo declarou: Nossa Senhora Aparecida, o Brasil é vosso. Então, que Nossa Senhora Aparecida possa estar conosco no nosso país, na nossa caminhada, né? De todas as situações que nós temos em nosso país, que Nossa Senhora Aparecida proteja todos aqueles que governam, né, que cuidam do nosso país, que Nossa Senhora Aparecida proteja todas as famílias e cada um de nós. Amém?
1: Amém.
2: Amém.
0: Olha só, 17 horas 58 minutos. Terminamos o nosso programa. Foi muito boa a sua companhia, queridos ouvintes. Muito bom sentir que vocês estão aqui conosco, nessa energia positiva. Muito obrigada pela sua companhia, pela sua atenção. Muito obrigada por partilhar conosco desse programa do dia 9 de outubro. Nós desejamos aqui, toda a equipe, um excelente final de semana. Te convidamos para semana que vem nos acompanhar no programa Boa Tarde com Cristo, de segunda a sexta. Sexta-feira não percam, hein? É bem possível que tenhamos muita juventude aqui conosco, né, Lara?
1: Vamos deixar uma surpresa?
0: Vamos deixar uma surpresa, mas fica ligadinho com a gente, tá? Olha, Luciene, mãe da Elisa, muito obrigada pela sua companhia, sua generosidade. Venha sempre, sinta-se em casa. Aqui é a nossa casa. Não é assim, Lara, que a gente fala?
1: Com certeza.
0: Aqui é a nossa casa. Olha, vocês vão ficar agora, às 18 horas, com a oração do terço com o Padre Carlos. E em seguida, o esporte total, que os meninos já estão aguardando para começar o programa. Muito obrigada. Um excelente final de semana. Deus abençoe cada um de vocês. E no 3, o nosso boa noite final. 1, 2 e 3.

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1: Em nome do Pai e do Filho e do Espírito Santo. Amém. Pai nosso que estais no céu, santificado seja vosso nome. Venha a nós o vosso reino, seja feita a vossa vontade, assim na terra como no céu. O pão nosso de cada dia nos dai hoje, perdoai-nos nossas ofensas, assim como nós perdoamos a quem nos tem ofendido, e não nos deixeis cair em tentação, mas livrai-nos do mal. Ave Maria, cheia de graça, o Senhor é convosco, bendita sois entre as mulheres, e bendito é o fruto de vosso ventre, Jesus. Santa Maria, Mãe de Deus, rogai por nós, pecadores, agora e na hora de nossa morte. Amém. Ave Maria, cheia de graça, o Senhor é convosco, bendita sois entre as mulheres, e bendito é o fruto do vosso ventre, Jesus. Santa Maria, Mãe de Deus, rogai por nós, pecadores, agora e na hora de nossa morte. Amém. Ave Maria, cheia de graça, o Senhor é convosco. Bendita sois entre as mulheres, e bendito é o fruto do vosso ventre, Jesus. Santa Maria, Mãe de Deus, rogai por nós, pecadores, agora e na hora de nossa morte.

ti. Amém. Glória ao Pai, ao Filho, ao Espírito Santo, como era no princípio, agora e sempre. Amém.

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Muito bem, 18 horas e 5 minutos. Hoje, sexta-feira, 9 de outubro de 2026. Estamos começando mais uma edição do programa Esporte Total, uma edição realmente que tem muito o que falar. Rodada no meio de semana não foi nada agradável para algumas equipes e, por outro lado, outras equipes ficaram felizes da vida com seus resultados. Por isso, tudo isso vamos falar a partir de agora no programa Esporte Total. Aquela resenha que você já está esperando, né? Desde cedo, para fechar a semana e, claro, trazer você todas as informações e como que vai ficar realmente a sua equipe na rodada que já está começando amanhã. Vamos destacar aí o Nacional, que já está também a caminho, já está buscando aí um descanso para poder fazer amanhã um jogaço, hein? Contra o Novo, né? Que com certeza também vai buscar resultado. E o Nacional, se ganhar esse jogo lá, aí tranquilamente já pode falar que está classificado. Não tem mais como não classificar. Com 3 vitórias já dava para pensar muito sério nisso, com empate também possivelmente já podemos confirmar, mas a vitória é aquela que vai consagrar e decretar a passagem do Nacional para a próxima fase do Campeonato Mineiro da segunda divisão. Vamos trazer uma resenha completa envolvendo o Campeonato Brasileiro, né? O que que temos realmente para falar? A classificação ficou muito ajustada agora, só um pontinho que o Flamengo tem diferente do Palmeiras, mas é um ponto, tem que respeitar, mas o Palmeiras vai tentar reverter a situação e, por outro lado, o Flamengo, que tem um clássico, aliás, ambos têm clássicos. Palmeiras, se eu não estou enganado, pega o Corinthians e o Flamengo pega o Fluminense, ou seja, dois clássicos fantásticos do cenário esportivo do Brasil, que pode, de repente, aí colocar realmente a linha certinha quem vai chegar com mais vantagem nessa fase do Campeonato Brasileiro. Vamos ainda falar dos dois grandes clubes do Rio de Minas Gerais. Primeiro, o Atlético Mineiro, que também está aí preparando a sua equipe, busca mais pontos. Tá chegando, hein? Tá chegando o Atlético. E o Cruzeiro também, que é o objetivo maior, que é encontrar aí uma possibilidade de estar na Libertadores de 2027. E o Fluminense? O Fluminense ontem, rapaz, vamos falar dos 4 grandes clubes do Rio de Janeiro. O Fluminense ontem tava aparecendo o Vasco contra o Curitiba. Tava deitando e rolando. O Vasco fez 5 antes da paralisação da data FIFA. E o Fluminense ontem parece que viu como é que a coisa funcionava. Fez 4 no Curitiba e o Fluminense encostou, hein? Tá lá em cima agora, é o terceiro colocado no Campeonato Brasileiro. Tá muito bem, torcedor tricolor tá feliz da vida e com certeza aí, meu caro amigo, vão fazer de tudo para vencer o Flamengo para poder encostar ainda mais. Aí o campeonato vai pegar fogo, vai embalar. E o Mengão? O Mengão que deixou escapar a possibilidade ontem, né? De chegar realmente no topo da tabela, deixando o Palmeiras novamente para trás. O Palmeiras vence o seu adversário, mas o Flamengo não consegue fazer o dever de vencer aí a equipe do Santos.

0: entregou, tava vencendo por 2-0 e acabou escapando entre os dedos. Dois gols de pênalti, teve uma chiadeira tremenda aí, o torcedor do Flamengo tá até agora lamentando aquela expulsão do Jorginho, o pênalti marcado naquele lance, mas o árbitro marcou, o VAR conferiu e acabou aí o Santos fazendo 2-0, falou, vai levar dois gols do Neymar, isso que é complicado. 2-2 e o Mengão deixou escapar a chance de colocar mais pontos na frente do Palmeiras. E o Vasco da Gama que, opa, depois da saída da zona do rebaixamento, realmente ganhou um embalo, já está entre os 14, né? Ou seja, está em 14ª posição na tabela do Campeonato Brasileiro, já dá uma respirada, ainda tem que fazer muita coisa para realmente definir aí a não possibilidade de estar rebaixado, mas precisa jogar, chega pelo menos 44, 45 pontos para dar uma respirada, aí sim, daí para frente que der, tá dado. Botafogo do Silvério Machado não tá nada feliz, hein? Botafogo e Vasco jogaram na última quarta-feira, jogo até muito bom, mas o Botafogo não conseguiu superar o Vasco jogando em seus domínios no Nilton Santos, e o Vasco com esses 3 pontos vai a 34, já começa a perturbar também o próprio Botafogo, que tem 35, e isso, o campeonato faz com que cada vez mais torna-se mais emocionante, portanto, a gente vai acompanhar tudo e vai trazer todas essas histórias dentro dessas manchetes que nós estamos destacando agora no programa Esporte Total. O Silvério Machado, faltou até água por aqui, hein?
1: Pois é.
0: Boa noite.
1: Muito boa noite para você, Antônio Monteiro, boa noite também pro Pedro Luiz, uma boa noite sempre especial para todo mundo que tá acompanhando mais uma edição do Esporte Total aqui na Rádio Muriaé. Voltamos à programação normal, muito melhor assim, na minha opinião, pelo menos, do que quando a gente estava aqui escavando para conseguir notícia.
0: A gente via churrasqueira acesa.
1: Falava só de seleção brasileira, era assunto do churrasco do Arrascaeta, era não sei o quê. Exatamente. É muito melhor falar de futebol, né, Monteiro? A gente gosta. E saímos de uma rodada do Campeonato Brasileiro já na véspera de outra, né? Amanhã já começa mais uma rodada do Brasileirão, uma rodada que vai se estender até segunda-feira por conta do feriado. Enfim, vamos dar uma atualizada sobre como está e também os jogos do final de semana. E falaremos, é claro, o Monteiro, do Nacional, tá? O NAC, que já está em Itabirinha, a delegação nacionalina chegou hoje pela manhã lá em Itabirinha, onde amanhã, às 15h, enfrenta um novo Sport. O Nacional precisa de um empate para conseguir a classificação para a próxima fase. Se vier a vitória, melhor ainda, porque na abertura da rodada, o Venda Nova ganhou do Inter de Minas, foi a 10 pontos e ultrapassou o Nacional. Então, se o Nacional ganhar, ele não só se classifica, como recupera a primeira posição, mas por partes. Pelo menos um empatezinho amanhã.
0: É interessante passar para a próxima.
1: Até porque, depois a gente vai explicar direitinho, né, a matemática da coisa, mas se o Nacional perder amanhã, ele vai ficar para a última rodada, a definição de classificação. Ele ainda vai ficar numa situação podendo empatar em casa para conseguir, né, essa vaga no hexagonal final, mas aí tem que adiar para a última rodada. Então, tomara que amanhã já consiga ao menos um empate, mas é claro, né, pode vir uma vitória, quem sabe, né, engatar a quarta vitória seguida, coisa que não acontece há muitos e muitos anos aqui pelo Nacional, Monteiro.
0: Muito bem, tá então Silvério Machado já cumprimentando a nossa galera, né, o nosso ouvinte querido, tá sempre nos prestigiando com a sua audiência. Vamos dar uma paradinha rapidinho, né, nós vamos aí aos nossos comerciais, quando são exatamente 18h11 e após os nossos comerciais estaremos de volta, aí sim, para colocar tudo para você. Tudo em prática, tudo na hora, no programa Esporte Total.
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Legal, já estamos de volta, 18 horas e 14 minutos. Como eu disse, hoje tem muita matéria envolvendo futebol pelo Brasil afora e nós não podemos perder tempo, não. Você que está em casa, né? Põe o seu radinho pertinho de você aí, porque muitas informações vão chegar. Eu estou até aproveitando para abraçar a galera que já trabalhou, principalmente o pessoal aí, pedreiro, né, rapaz? Os serventes pedreiros que sempre, assim, na sexta-feira já terminam os seus expedientes e vão para casa. Uns gostam de tomar um suco de murucujá e outros gostam de ficar em casa vendo a televisão, coisa e tal. Mas a todos vocês, nosso carinho todo especial, aquele abraço da equipe da 99.5. E vamos começar, então, a falar de futebol. Amanhã temos mais uma partida importantíssima para o clube da nossa cidade, que vai estar em campo buscando mais 3 pontos. O empate, como o Silveira já bateu na abertura, já é muito, mas muito legal para a classificação. Mas, de qualquer forma, nós queremos que o Nacional venha de lá classificado definitivamente, quem sabe com uma boa vitória, hein? Destaque para o nosso Nacional. Nacional.

0: Vamos falar do Nacional, o NAC, que amanhã enfrenta às 3 horas da tarde um novo esporte lá em Itabirinha, partida pela 4ª rodada do Campeonato Mineiro da 2ª divisão. O Nacional, que, como a gente já ressaltou aqui, precisa de apenas um empate para confirmar a vaga na próxima fase. Se o Nacional perder amanhã, Monteiro, ele ainda pode se classificar, mas ele teria que torcer pro Santa Ritense tirar ponto do Nova Lavras. E aí, vamos combinar, né? Com todo respeito. Toda vez que eu tenho que falar do Santa Ritense, eu tenho que usar o "com todo respeito", né? Mas um time que tomou...
1: Aliás, respeito tem que ter sempre,
0: não,
1: né?
0: Claro, mas assim, é porque um time que tomou de 3-0, 8-0 e 7-1, é muito difícil que vá tirar ponto do Nova Lavras, que a gente viu que é uma boa equipe.
1: Muito difícil, mas não muito difícil falar a respeito, né?
0: Então assim, até, né? Então, em termos matemáticos, tá? Hoje o jogo, daqui a pouco a gente vai passar também pela rodada, a gente já teve a abertura da rodada com Venda Nova vencendo o Inter de Minas por 3-0, assumindo a primeira posição no grupo do Nacional, foi a 10 pontos, o Nacional tem 9. Mas esse jogo não era exatamente importante para a classificação, tá? Se o Inter de Minas tivesse ganhado, também o Nacional...
1: Não fazia diferença.
0: Não se classificaria. Não era esse jogo...
1: Mas é bom lembrar que o Venda Nova é o próximo adversário do Nacional.
0: É o último. Exatamente. Briga, tudo indica que vai ser a briga pela liderança do grupo. Mas assim, o que tivesse que acontecer no jogo de hoje não mudaria o fato do Nacional se classificar com uma rodada de antecedência, precisando de um empate ou de uma vitória amanhã com o Novo Sport. O Nacional só se classificará amanhã em caso de derrota contra lá em Itabirinha, contra o Novo Itabirinha, se o Santa Ritense tirar ponto do Nova Lavras. E aí a gente tem que combinar que é muito improvável.
1: Não tem como, não.
0: É muito improvável. Então, um empate para pelo menos garantir a classificação, como a gente já tinha adiantado aqui durante a semana, né? Desde a quarta-feira, a gente já tinha a programação, na verdade, desde a terça-feira, a gente já tinha a programação do Nacional. O Nacional viajou ontem à noite, chegou hoje pela manhã lá em Itabirinha. Então, todo o planejamento sendo cumprido à risca e, né, os jogadores aí já estão, né, na cidade. A delegação nacionalina já está lá na cidade, uma cidade pequena, tá? Itabirinha tem cerca de 10 mil

0: habitantes, e o Nacional amanhã entra em campo no estádio Doutor Adilson Machado de Farias, na cidade de Itabirinha. É, a gente não dá pra dizer, é a primeira vez que o Nacional joga em Itabirinha, mas não é a primeira vez que o Nacional enfrenta o Novo Sport, e aí eu vou explicar. O Novo, ele surgiu em Ipatinga, em 2012. Em 2014, o Novo começou a disputar competições profissionais e se encontrou com o Nacional no retorno do NAC às competições profissionais. E naquele ano foram dois confrontos. Lá era o Novo, a gente sempre chamava de Novo Ipatinga, como hoje, né? Eu tô preferindo chamar de Novo Esporte, mas tem muita gente que chama de Novo Itabirinha. O Novo Ipatinga fazia até mais sentido, porque o Ipatinga, naquela ocasião, ele estava saindo de Ipatinga. O Ipatinga, algumas das crises, né, que o Ipatinga teve, numa, ele foi pra Betim, ficou 2 anos em Betim, até o pessoal fazia piada de Betinga, né, e aí o Novo surgiu nesse hiato do Ipatinga na cidade, então era muito fácil associar o Novo Ipatinga, né, enfim, mas é um Novo Esporte, e aí o Nacional naquela ocasião foram 2 empates, 1-1 lá no Ipatingão, e depois 1-0 aqui em Muriaé. Foram 2 jogos difíceis naquela ocasião. Eu tava nos dois jogos, até contei ontem aqui a história que eu era na minha fama de pé frio, né, que eu tinha antigamente, até hoje eu tenho um pouco, quando o Cláudio Luiz empata o jogo pro Nacional, eu não vi o gol, né, então o pessoal ficou me zoando, falou, tá vendo, você tava vendo, tava perdendo, foi só você sair que o Nacional empatou o jogo. Que
1: coisa de louco, hein?
0: E depois o jogo aqui, uma vitória por 1-0 difícil, né, eu lembro que aquele era um bom time. Do Novo Ipatinga à época. Enfim, então será o terceiro confronto na história do Nacional contra o Novo Sport. Até aqui, um empate e uma vitória pro NAC no duelo. E esse jogo, ô Monteiro, significa pro Nacional uma possível classificação e significa pro Novo continuar com chances de classificação. O Novo, Monteiro, ele vai pegar o Nacional amanhã e na última rodada ele vai até Santa Rita do Sapucaí pegar o Santarritense.
1: Qual a pontuação do Novo hoje?
0: Ele tem 4 pontos. Então, assim, o que que
1: se ganha o Nacional faz 7, depois segundo mais 3, 10.
0: O que que o Novo tá pensando? Eu vou a 7, depois vou pegar o Santarritense, que até agora, de novo,
1: ganhou de ninguém.
0: Novo, com todo respeito, tá sendo saco de pancada. Então, se ele ganha do Nacional e ele ganha na última rodada, ele classifica. Ele chega a 10 pontos. O máximo que, por exemplo, Nova Lavras pode chegar é a 9. Então, pro Novo, eu diria que se o Novo não ganhar do Nacional amanhã, ele tá fora. Porque eu imagino que o Nova Lavras vai vencer amanhã é o Santarritense e é favorito para ganhar do Inter de Minas, que já tá eliminado na última rodada. Inter de Minas, a bem na verdade, não tá eliminado propriamente, mas é muito difícil, né? Porque ele teria que secar e aí tirar saldo de gols do Nova Lavras, é uma outra história. Enfim, é a história do duelo de amanhã. O Novo Sport, ele tem em 3 rodadas, ele estreou vencendo, jogando em casa, fez 2-1 para cima do Inter de Minas. Depois ele tomou 3-0 do Nova Lavras, fora de casa, e ele vem de um empate em casa, 0-0 contra o Venda Nova. Então é uma equipe que em casa ganhou uma e empatou outra. Então toda a atenção ao Nacional. Eu tava vendo os vídeos, né? É um campo muito ruim, tá? É um campo antigo, que a gente chama da grama de jardim, sabe? Aquela grama mais antiga, a bola quica muito.
1: Pra quem tá acostumado com a grama esmeralda, fica ruim, né?
0: É um campo... A moda antiga, vai. Assim, parece até bem cuidado, tá? Mas são coisas diferentes. Uma coisa é ser bem cuidado, outra coisa é ser a moda antiga. Então, você tem muito... como é que você fala? Quando você vai rolar a bola, ela vai quicando muito, ela fica muito viva, né? A bola no campo. Enfim, vão ser dificuldades que o Nacional vai enfrentar contra o Novo Esporte de Itabirinha. O Nacional registrou mais um jogador essa semana, tá, Monteiro? O lateral esquerdo, Rafael Teixeira, ele que já passou pelo sub-20 do NAC em 2022, ele estava trabalhando desde o início da pré-temporada, foi registrado somente agora e já tá na viagem. O Nacional divulgou aí os relacionados para esse jogo, né? Os 22 jogadores foram relacionados para a partida de amanhã. Eu vou passar aqui a lista novamente, a gente falou ontem, mas não custa nada a gente relembrar. Jogadores relacionados, vamos lá: o Caniato, goleiro; Lucão, zagueiro; Carlão, zagueiro; Vitor, zagueiro; Caio, volante; Giovani, lateral esquerdo; Dudu, atacante; Renato, volante; Mateu, atacante; Gabriel Cunha, meio campista; o Cauã Gaúcho, né? A gente vai ter que acabar adaptando ou Gaúcho ou Cauã. Cauã Gaúcho é muito longo, né? Mas é o Gaúcho que tá sendo chamado lá dentro do Nacional só de Cauã. Acho que ele prefere ser chamado de Cauã. É lateral direito. O Pedro Navarro é goleiro. O Igor é volante. Estava no sub-20. O Danilo, zagueiro. Rian, atacante. Josimar, meio-campista. Nicolas é o Nicolas Haiti, atacante. Negueba, atacante. Enzo Cubas, atacante. O Rafael Batista, volante. O Rafael Teixeira, né? Que, como eu disse, é a novidade. Lateral esquerdo. E o Bruno, atacante. As duas novidades, então, do Nacional para o jogo de amanhã.

0: Rafael Teixeira já inscrito, né, e relacionado, e o Bruno, atacante, que cumpriu suspensão na última rodada diante do Nova Lavras. O time do Novo Esporte, ô Monteiro, ele também fez alguns registros essa semana. Deixa eu só puxar aqui. Salvo engano, foram 3 jogadores, tá? O lateral direito, Henrique Caxias, que tava no Social Sub-20, ele jogou contra o Nacional, eu lembro que eu tava olhando o vídeo e falei, cara, esse nome não é estranho. Ele tava no Social Sub-20, é lateral direito. Outro jogador que vem do Social Sub-20, deixa eu só puxar aqui, ô Monteiro, mais um jogador que foi registrado, né, essa semana pela equipe do Novo Esporte, porque eu tô com um documento aberto aqui, eu tenho que localizar esses jogadores. Mas enfim, teve também o Luiz Felipe Moraes, volante, que estava no Porto Vitória do Espírito Santo, também jogando na categoria sub-20, e o outro jogador que foi regularizado nessa semana, deixa eu só achar aqui rapidinho, porque eu fui organizar, foi o Vitão, zagueiro, que também estava no Social. Então, Henrique Caxias, lateral direito, Vitão, zagueiro, os dois estavam no Social Sub-20, e o Luiz Felipe Moraes, volante, que estava no Porto Vitória do Espírito Santo, também na categoria Sub-20, foram os 3 reforços da equipe do Novo Esporte. Como eu disse, o Novo venceu na primeira rodada por 2-1, mas vem de 2 jogos sem fazer gols e tenta aí quebrar, né, esse jejum diante do Nacional, tá, ô Monteiro? Destacar aqui que o Novo tem jogadores estrangeiros, tá, no elenco, tem 2 japoneses, que ainda não jogaram, mas já foram relacionados, o Yusei Karazawa, atacante, eles têm também o Rindu Akiyama, também japonês.
1: Karazawa e Akiyama, pronto.
0: Karazawa e
1: Akiyama. Por aí tá bom, tá?
0: Tá bom. eu quero ver agora, o malaio, o Sarau Singh, da Malásia, é zagueiro.
1: Sarau Singh.
0: Sarau Singh.
1: Dá pra decorar.
0: Dá.
1: Sarau Singh.
0: Não tá tão ruim assim. Então, assim, são os 3 jogadores, eles não venceram os titulares, tá? Eu ia falar, são jovens, mas falar que é jovem nesse campeonato é...
1: Todo mundo é jovem.
0: Todo mundo é jovem, né? Não tem ninguém muito velho. O mais velho tem aí 23 anos de idade. Mas, enfim, é o time do Novo Esporte que tem aí, ô Monteiro, eu vinha fazendo, né, nos últimos jogos, até pra mostrar, né, como que é um pouco da montagem de elenco, e aí a gente falou do Santa Ritense, que era um time basicamente formado por jogadores vindo do futebol amador, do Inter de Minas, que é um time formado basicamente do time sub-20 do Inter de Minas, e aí do Nova Lavras a gente já esperava um jogo mais difícil, que era um perfil de contratações parecido com o do Nacional. O time do Novo Esporte também tem, eu acho que é um pouquinho, aí é uma opinião, tá? Uma informação. Eu acho que ele é um pouquinho inferior ao Nova Lavras, mas...
1: Eu achei o Nova Lavras muito organizado, bom time.
0: Eu acho que o Novo Esporte, ele não é tão bom quanto o Nova Lavras, mas ele é melhor do que o Santa Ritense de muito.
1: Inter de Minas.
0: É melhor que o Inter de Minas, então é um jogo pra ter atenção. Só pegando quem tem sido titular, tá, Monteiro, e de onde eles vieram, o goleiro, né, o Iderk, ele tava no Coimbra, jogou o módulo 2 do Campeonato Mineiro, era reserva, mas tava no elenco. Ele saiu machucado no último jogo, o Maidana entrou, era um goleiro que tava na Caldense, também ali no módulo 2 do Campeonato Mineiro. O Igor, lateral direito, tava no Azures do Paraná. O David, lateral esquerdo, estava no Grêmio São Carlense de São Paulo, jogou a 4ª divisão lá em São Paulo. O JV, o João Vitor, zagueiro, estava no Laguna do Rio Grande do Norte, jogou a 1ª divisão lá do campeonato do campeonato Rio Grande do Norte, do campeonato Potiguar. O Julian, zagueiro, que chegou, fez a sua estreia na última rodada, estava na Caldense também, jogando o módulo 2. O Richard, volante, estava no ano passado no próprio Novo Esporte, então já tinha o Novo Esporte ano passado, foi o 4º colocado do campeonato, ali próximo, né, de acesso. O Vitinho, o volante, estava no Guarani, jogando o módulo 2. Vamos lá, o Pablinho, ou somente Pablo, mas o Pablinho, atacante, ele estava no Ferroviário do Ceará. Esse ano jogou ainda no QFC do Rio Grande do Norte e no Decisão de Pernambuco. Ele estava jogando Série D do Campeonato Brasileiro pelo Ferroviário. O Lucas Andrei, atacante, que tem sido titular, estava no Grêmio Anápolis, na 2ª divisão do Campeonato Goiano. O Daniel Bahia, atacante, estava no Guarani de Divinópolis, jogando o módulo 2 do Campeonato Mineiro. Passou esse ano ainda pela Penapolense e pelo Sergipe. E o Buiú, atacante, estava no Uberaba. E no primeiro semestre, né, no começo do ano, estava na URT jogando o módulo 1. Então, assim, de novo, né, para você perceber... Apesar
1: da pouca idade, é um time bem cascudinho.
0: É um time que tem... Você teve aí pelo menos, ó, vou contar aqui, ó, que estavam jogando módulo 2, tá? 1, 2, 3, pegando com o goleiro que tá na reserva, a gente não sabe se ele vai ser titular, né? Eu não sei a situação do Arley. Mas o Arley também estava no módulo 2. Eram 5 jogadores no módulo 2. Então, assim... foge um pouco da característica do interior de São Paulo, só veio

0: 1, né? É, o time do Nova Lavras tinha muita gente do interior de São Paulo, que veio do futebol do interior de São Paulo. O Nacional tem muita gente do interior de São Paulo, que veio do futebol lá paulista. O Novo Esporte tem menos, mas muita gente que estava no módulo 2 e é jogadores que tem uma rodagem maior, diferente, tá? E eu tô fazendo esse apanhado para mostrar a diferença para os dois primeiros adversários do Nacional. Então, para projetar que o jogo amanhã, vamos ver, né, na efetividade, mas até conversando com os colegas lá de Lavras, né, que viram o Novo Esporte, falou, ó, lá não jogaram bem contra a gente, não. O Lavras passeou contra o Novo Esporte, venceu por 3-0. Eu acho que eles são um time um pouco abaixo do Nova Lavras, mas é um time que tem que ter cuidado e que tá invicto dentro de casa. Fez dois jogos, ganhou um e empatou outro, Monteiro. Empatou com o Venda Nova, que tá agora na liderança do grupo do Nacional.
1: Só para fechar o noticiário do Nacional, vamos passar também a rodada, né, a classificação, Silvério?
0: Vamos lá, rodada, vamos primeira classificação, Monteiro, porque teve essa vitória do Venda Nova, 3-0 sobre o Inter de Minas. Venda Nova já classificado, tá, com uma rodada de antecedência, é o adversário.
1: 10 pontos,
0: vai ser o adversário do Nacional na última rodada, já vem pra Muriaé classificado, tá? Então, se o Nacional, tomara que não, tá, mas tô projetando, se o Nacional perder amanhã, o Nacional vai enfrentar o Venda Nova, o Nacional precisando da vitória pra ficar em primeiro no grupo. O que é importante ficar em primeiro no grupo? Não exatamente ficar em primeiro no grupo, mas ficar entre os três mais bem colocados na primeira fase, contando as duas chaves, para te jogar três jogos em casa na próxima.
1: Correto.
0: Serão só 5 rodadas. Então é importante você terminar primeiro no grupo, significa que você vai estar entre os três, dos três melhores entre os dois grupos, né? Porque no outro grupo já tem Paracatu e Betim com 9 pontos. Então o Nacional precisa disso. Mas pode amanhã já também, né, ficar muito bem colocado nessa situação. Enfim, Venda Nova tem 10 pontos, já classificado, o Nacional joga amanhã, tem 9, o Novo de Itabirinha tem 4, Inter de Minas tem 3, Nova Lavras tem 3 e o Santa Ritense ainda não pontuou. Essa é a situação do grupo A, o grupo do NAC. Já no grupo B, Paracatu tem 9, Betim tem 9, Araxá, São João del Rei e Funorte tem 3 pontos e a Siderúrgica ainda não pontuou. Próxima, essa rodada, né, que já começou com Venda Nova 3, Inter de Minas 0, ainda hoje, tá começando agora, 6:30 da noite, São João del Rei e Paracatu, pelo grupo de lá, pelo grupo B. Amanhã também, pelo grupo B, 10 horas da manhã, tem Betim e Araxá. 3 horas da tarde, Novo e Nacional, né, transmissão aqui da Rádio Muriaé. Às 4 horas da tarde, tem Nova Lavras e Santa Ritense. E amanhã, fechando a rodada, Funorte e Siderúrgica pelo grupo B, Monteiro.
1: Muito bem, então tá aí tudo sobre a segundinha ou a terceira, como queira, né, envolvendo o Nacional. O Nacional que amanhã então entra em campo e você vai acompanhar tudo com a equipe da 99.5. Saindo do Nacional, vamos fazer uma resenha a respeito do Campeonato Brasileiro. Uma rodada de muita importância para quem tá lá em cima, para quem tá no meio da tabela e principalmente para quem tá na zona de rebaixamento.
0: Verdade, Monteiro. 29ª rodada foi completa ontem com 4 partidas, né? Vamos passar, fazer um apanhado geral, também falando dos jogos de quarta-feira, onde tivemos Bragantino 1, Mirassol 1, Internacional 2, Corinthians 1, Remo 1, Grêmio 1, Vitória 4, Chapecoense 0, Vasco 2, Botafogo 1, ou melhor, né, Botafogo 1, Vasco 2, e ainda na quarta-feira, Cruzeiro 2, São Paulo 0. Ontem tivemos 2-2 entre Santos e Flamengo, a gente vai falar bastante desse jogo já já. 2-2 também na Arena da Baixada para Atlético Paranaense e Atlético Mineiro. Jogo também muito movimentado, 2 gols nos acréscimos no segundo tempo, né? E o Leandro participando dos dois, uma chutando a bola no pé do Viveiros, quando a fase é boa, né, Monteiro? O atacante, o artilheiro, o Leandro chutou no pé dele e a bola foi pro gol, mais um gol aí pro Viveiros, aí o Leandro apareceu depois pra deixar tudo igual. Ontem tivemos aí o passeio do Fluminense, 4-0 pra cima do Coritiba, com direito a 3 gols, o hat-trick do Savarino, e ontem tivemos também o Palmeiras vencendo o Bahia por 1-0.
1: Só tá o Savarino?
0: Ontem deu, né?
1: Deu, não deu?
0: Entendeu. Saudade. Ele tava meio escanteado no Fluminense, né?
1: Tava, rapaz. Tava... O cara tá recuperando, o Marcão tá recuperando ele aí.
0: Ele joga muito, ele faz muito golaço, né? Ele é muita qualidade.
1: Ele é vinho, qualidade.
0: Ainda mais quando você olha hoje. Ah, não, deixa pra lá.
1: Deixa pra lá.
0: Você olha lá o time do Botafogo, aqueles pontas lá. Me deu pena um pouquinho do Ziyech, que ele jogou bem, o marroquino do Botafogo, dando passe. Aí ele dá o passe, os caras não fazem nada.
1: Não tem como.
0: Ele deve estar pensando, o que eu vim fazer aqui? Bora lá. Mas deixa isso pra depois, depois a gente desabafa. Vamos falar do Campeonato Brasileiro na classificação agora. Flamengo ainda é líder, 61 pontos, mas com diferença diminuiu em relação ao Palmeiras, que já tem 60. Então, neste momento, o Palmeiras volta a depender apenas de si também no campeonato. O Flamengo depende só dele, Palmeiras também depende apenas dele pra vencer a competição, faltam ainda...
1: Porque ambos vão se enfrentar ainda, né, Silvio?
0: Tem um duelo lá no campo do Palmeiras, né, no Nubank Park. Então, tá tudo em aberto a competição. Fluminense subiu pra terceira colocação com 51, Atlético Paranaense é o quarto com 50,

0: Cruzeiro é o quinto com 48 e o Bahia o sexto com 46. Na sequência, Atlético Mineiro tem 44, é o sétimo, o Santos tem 42, o Coritiba tem 38, o Bragantino 37, São Paulo 36, Vitória 36. O Botafogo é o 13º colocado com 35, o Vasco já é o 14º com 34, com um jogo a menos, Mirassol tem 33, o Corinthians é o primeiro time fora da zona de rebaixamento com 32, dentro do Z4, Inter 31, Grêmio 30, Remo 24 e Chapecoense na lanterna com apenas 18 pontos ganhos. Monteiro.
1: É, o Campeonato Brasileiro não é fácil não, gente.
0: Próxima rodada?
1: Vamos lá.
0: Vamos lá. É, 30ª rodada, já começando amanhã às 18 horas para Vasco e Remo, partida que acontece em São Januário.
1: Muito importante o jogo pro Vasco, hein? Se vence...
0: É pro Remo também, né? Mas pro Vasco...
1: O Vasco, se vencer, pode chegar no, pelo menos na 12ª, 11ª posição.
0: É, ele vai a 37, né? Ele vai a 37 com 10 vitórias, ele chega a 37 igual com o Bragantino, e o saldo de gols, a menos que goleie o Remo, mas ele chega a 11º. Aí, claro, tem depois o desenrolar da rodada, mas... Sim. Mas, assim, enfim, já põe... E a tendência é ganhar, né, Monteiro? A gente vai falar mais desse jogo, mas o futebol prega as suas peças, mas a tendência é o Vasco amanhã vencer o Remo. É, amanhã também, mas apenas uma partida, 9 horas da noite para São Paulo e Vitória no Morumbis. No domingo, 4 horas da tarde, tem Atlético Mineiro e Santos na Arena MRV. 5:30 no domingo, tem clássico em Fla-Flu no Maracanã. Clássico também às 5:30, Palmeiras e Corinthians no Nubank Park. Clássico também, domingo 5:30, Grenal, tem Grêmio Internacional.
1: Caramba, hein?
0: Na Arena do Grêmio. Ainda no domingo, 7:30 da noite, Bahia e Mirassol se enfrentam na Fonte Nova. Na segunda-feira, feriado, tá, gente? Segunda-feira, às 16 horas, tem Coritiba e Botafogo no Couto Pereira. 7:30 da noite, Chapecoense e Atlético Paranaense na Arena Condá. E fechando a rodada, segunda-feira, 9 horas da noite, para Bragantino e Cruzeiro lá em Bragança Paulista, Monteiro.
1: Beleza, tá então toda a resenha envolvendo o Campeonato Brasileiro. E saindo do Campeonato Brasileiro, não saindo do Campeonato Brasileiro, porque para falar de Cruzeiro e Atlético tem que falar de Campeonato Brasileiro, vamos destacar então primeiro a equipe do Galo.

0: Bora falar do Galo, né? Ontem o Galo honrou o hino, né? Jogou com muita raça. Um jogo difícil contra o Atlético Paranaense lá na Arena da Baixada. O Atlético Paranaense é o terceiro melhor mandante, né, do campeonato. É, o Galo ficou com um jogador a menos ainda no segundo tempo, quando o Tomás Pérez foi expulso. É, tomou um gol aos 48 do segundo tempo, um gol bizarro, né? O Lianco é pro bem e pro mal também, né? Ele apareceu pra isolar a bola, chutou no pé do Viveiros e a bola entrou, mas o Atlético com um a menos teve força com o próprio Lianco, né? Aproveitando ali, fazendo um belo gol, por sinal, né? Méritos também ao Lianco, que finalizou com muita qualidade pra deixar tudo igual, 2-2 ontem lá no Paraná. Vamos ouvir aí o que disse o Eduardo Domingues, né? O Barba, que conversou com a imprensa após o empate diante do Furacão.
1: O rival joga bem. Son muy fuertes en su arena. En un momento que nuestro equipo estaba mejor, que estábamos bien posicionados, aconteció expulsado y todo muda. Ya hablamos a partida pasada de eso, de que teníamos que tener tranquilidad en esos momentos, estar más juntos. Fechar no meio e saber que eles iam a finalizar com chute de fora da área ou com os cruzamentos, que é o jogo deles. Bom, eu acho que foi uma partida que os dois times puderam fazer mais gols, mas nós temos o bom rendimento de Delfim, ele, o goleiro deles. Tuve algunas participaciones también boas. Y bueno, o que más preocupa es la salud de los jugadores.
0: Tá certo, tá então o Eduardo Domingues, né? A frase final a ele, o que mais preocupa é a saúde dos jogadores, porque o Fred foi substituído ainda no primeiro tempo, né? O Fred tem sido um dos destaques do Atlético desde que ele chegou, né? Nessa janela aí de meio final do ano. Tem jogo da Sul-Americana, tá? Quarta-feira o Atlético começa a decidir uma vaga na final da Sul-Americana. Vai enfrentar o City Torque do Uruguai, primeiro jogo em BH. Então já preocupação com o Fred. Num outro trecho dessa própria entrevista, o Eduardo Domingues, né, o Barba, ele disse que o Coelho também preocupa, que teve um problema

0: parecido com o Fred, então por isso que ele destaca ali, ali uma preocupação com a saúde dos jogadores. Falando sobre o Campeonato Brasileiro, o Galo é o sétimo colocado, 44 pontos, tranquila a campanha do Galo, né? O Atlético vai tentar ganhar algum título esse final de ano, tem Sul-Americana e tem Copa do Brasil, e ao contrário de, por exemplo, 2024, quando o Atlético chega às finais, no caso da Libertadores e também na Copa do Brasil, e lá ele ficou brigando contra o rebaixamento depois, se salvou na última rodada. Então, assim, esse ano já é mais diferente, ele já tá muito mais tranquilo, muito mais estabilizado, e é muito mérito aí do Eduardo Domingues. O Atlético se tornou um time estável. Durante boa parte da temporada, Monteiro, ali até o meio do ano, a gente falava assim, o Atlético oscila muito. Você nunca sabe qual é o dia do Atlético. Ele faz grandes atuações e oscila para atuações muito ruins. E aí ele conseguiu achar. É lógico que vai perder jogo, vai ganhar jogo, isso é do futebol. Mas o Atlético conseguiu achar uma certa estabilidade, um certo padrão de jogo, que é muito difícil bater o Atlético, como se mostrou ontem, né? Com todos os argumentos contrários, né? De jogar fora de casa, de ter um jogador expulso, de depois tomar um gol nos acréscimos e seria o gol da derrota e depois ir buscar um empate. O Atlético está um time mais consolidado. Próximo jogo do Galo, neste domingo, 4 horas da tarde, quando recebe o Santos na Arena MRV em Belo Horizonte, Monteiro.
1: Bacana, hein? O Galo que realmente teve uma ascensão muito grande no Campeonato Brasileiro e também nas Copas, né? Essa Copa do Brasil Sul-Americana vai buscar pelo menos uma delas, e claro que eu também quero que o Vasco busque uma delas, né? Não tem porquê. Vamos falar do Cruzeiro?
2: Cruzeiro!

0: Para falar do Cruzeiro, mas até essa resenha fora aqui, né, Monteiro? Pode acontecer de os dois serem Vasco e Atlético chegar na final de ambos, né? Eles estão em chaves distintas das semifinais, né? Falando de Sul-Americana, que já começa semana que vem, tem Vasco e Boca Juniors e tem Atlético Mineiro contra o City Torque do Uruguai. E na Copa do Brasil, o Vasco vai pegar o Palmeiras e o Atlético vai pegar o Grêmio. Então, assim, pode até aqui... o ponto não é discutir se quem é favorito, quem não é favorito na semifinal.
1: Possibilidade.
0: Mas que pode acontecer, pode. Os dois fazerem a final. Acho que nunca aconteceu, né? Também a Copa do Brasil antes era no primeiro semestre, mas eu acho que nunca aconteceu de uma competição com dois mata-matas serem decididos pelas mesmas equipes do mesmo ano. Talvez estadual e Copa do Brasil. Mas depois, enfim.
1: Esse é pra frente.
0: Vamos pra frente. Vamos falar do Cruzeiro, tá, Monteiro? O Cruzeiro que venceu... uma certa tranquilidade o São Paulo, né? Fez 2-0 em Belo Horizonte, né? No Mineirão, e agora volta a campo somente na segunda-feira para pegar o Bragantino fora de casa. Cruzeiro é o quinto colocado, entrou na zona de Libertadores, tá naquela zona de pré-Libertadores, né? O 48 pontos, mas chegando na parte de cima, porque ele é o líder do retorno, tá? Se você for contar só os jogos, os 10 jogos do segundo turno, ninguém fez uma campanha melhor do que o Cruzeiro. 21 pontos, e aí nos critérios de desempate supera Flamengo e Santos, que também fizeram 21 pontos. Então, Cruzeiro é o melhor time do segundo turno. Só de curiosidade, Flamengo 21, Santos 21, Fluminense 19, Atlético Mineiro 19, o Vasco 14. O Vasco é o nono. Pra você ver, né, que a recuperação do Vasco. Por outro lado, o Botafogo. Só porque a gente tá falando aí, o Botafogo estaria na zona de rebaixamento se fosse só o segundo turno. Apenas 9 pontos conquistados, tá? O Cruzeiro, que tem uma dúvida pro jogo contra o Bragantino. O Romero, né? O Lucas Romero, ele foi substituído no intervalo do jogo contra o São Paulo. Ele tava com dores na panturrilha. O Zé Lucas, né? Entrou no lugar dele e fez o gol. O segundo gol, aproveitando o rebote ali do chute na trave do Caio Jorge. E o Lucas Romero, então, é dúvida para esse jogo de segunda-feira, tá, Monteiro? Se ele não jogar, naturalmente a escolha deve recair sobre o Zé Lucas, o jovem que veio do Sport e que demonstra já, né, apesar de jovem, uma boa maturidade. Então é a dúvida do Cruzeiro pro jogo de segunda-feira. Fica também a dúvida como vai ficar a situação do Fabrício Bruno, zagueiro que foi desfalque nesse duelo. Pelo que falou, ele não tinha lesão, tá? Mas foi preservado para justamente não dar uma lesão, mas Fabrício Bruno não jogou. O João Marcelo substituiu. Fica aí, ou ficam as dúvidas, né? Para o jogo de segunda-feira, 9 horas da noite. Bragantino e Cruzeiro é a próxima rodada do Campeonato Brasileiro para a equipe Celeste, Monteiro.
1: Legal, então tá aí. Fechando o primeiro bloco do programa Esporte Total, mas a gente tem já, né? Galera participando com a gente aqui no WhatsApp. Vamos conversar com a Maria Aparecida, agora não mais do Vermelho, né? Do bairro São José, não é isso, Pedro Luiz? Tá no ar com a gente. Boa noite, amiga.
2: Oi, Lázaro, menino. Boa noite pra nós.

0: noite a todos, um bom final de semana. Aqui, aquele dia eu falei que ia ficar de 2-1, ficou de 2-1. Agora é amanhã, vai ficar de 3-1. E o Sebastião tá falando que ficar de 3-0. Alô, meninos. Fica com Deus, boa noite. Jesus, Nossa Senhora, que abençoe vocês todos aí daqui da Rádio Mulher.
1: É, tá aí o nossa amiga, né? Sempre participando com a gente.
2: É, um abraço pra dona Maria Aparecida, né? Pro seu Sebastião. E tomara que eles estejam certos. Pode ser qualquer um dos dois, tá? Se for a favor do NAC, pode ser 3-1, 3-0, que tá tudo certo. Então, tomara que seja pé quente no palpite, como foi na, contra o Nova Lavras, que cravou, hein, Monteiro?
1: Opa, recebendo aqui um recado do nosso amigo aí. Recado pro senhor Antônio Monteiro e pro Silveira arrasar no dia das eleições. É a nossa obrigação fazer bem feita, né? Grandes profissionais. Homero Romero, lá de Espera Feliz, é um nosso ouvinte assíduo, né? Tá sempre acompanhando com a gente o programa Esporte Total. Eu acompanhei tudo, a galera da Rádio Mulher matou a pau. Pedro Luiz, você também não fica pra trás, não, meu amigo. Você também é profissa. Você é fera nas carrapetas. Dê aquela risada por aqui. Abraço a todos. Obrigado, meu querido. Fica feliz, né?
2: Um abraço pro Romero.
1: E eu fico feliz, cara.
2: Não, é legal. E
1: a gente trabalha numa emissora que realmente tem um compromisso muito grande, principalmente com a democracia.
2: É, com a informação como tudo, né? E a gente fica muito voltado ao esporte. Quando a gente vai
1: fazer algo diferente.
2: Algo diferente, isso repercute legal. Assim, muito, a Rádio Mulher é muito ouvida, né? Então, o que teve de repercussão, gente falando, acompanhei, vi a reportagem, vi lá na apuração. Então, muito legal aí. Obrigado, Talmeiro. Um abraço pra você. E estender, né, a palavra que você dirigiu a gente aqui e a todos aqui da emissora, realmente.
1: A nossa equipe, num contexto geral, né?
2: Muito legal. Eu vou usar a expressão que ele usou. A galera da Rádio Mulher matou a pau. Foi uma baita
1: galera,
2: cobertura, todo mundo, né? E muita gente envolvida. Olha, a estrutura que foi montada, parabéns à direção da rádio, né?
1: Não mediu esforço pra fazer o melhor, né?
2: Exatamente. A estrutura, quando deu, antes de começar a ter a
1: divulgado, TSE oficial, nós já tava com oficial.
2: Pra presidente, já tinha 75% de Muriaé já feito. Quando o TSE soltou os primeiros números para presidente, né? Porque eles represam para até a casa do fuso horário. Quando eles soltaram, Muriaé já tinha 75% apurado pela Rádio Muriaé. É impressionante, né? Parabéns aí para essa turma mesmo, que foi um trabalho fantástico e tem segundo turno vindo por aí, né, Monteiro?
1: E tamo junto, se Deus quiser. Daniel Souza, meu querido, boa noite para você, seja bem-vindo.
3: É o Fogão montou dois times, né? Um pra jogar no Rio, outro pra jogar fora, né?
4: Não é muito difícil falar a respeito.
3: Você tá doido, que time horroroso.
1: Severo Machado. O Daniel agora pelou.
2: Ah, mas é isso mesmo.
1: Jogar no Rio e jogar fora?
2: Eu acho que tem muita gente pra jogar. Muita gente pra jogar no Rio e fora, tá?
1: Eita, Daniel, agora.
2: Brincadeiras à parte, o que eu tenho dito pra muita gente que eu falo sobre o Botafogo é que é um elenco muito desequilibrado, né? Você tem bom jogador, você tem Alex Telles, você tem Danilo, você tem agora o Ziyech, você tem o Gabriel Batista, baita achado de goleiro, né? Se não fosse ele, o Botafogo
1: muito tava goleada do Vasco.
2: Mas aí, enquanto isso, você não tem pontas confiáveis, né? O Botafogo sofreu muito porque não ter pontas confiáveis, não tem um centroavante confiável, né? O Arthur Cabral tá no marca desde maio. Enfim, Monteiro, é um elenco muito desequilibrado do Botafogo, Monteiro.
1: José Carlos, meu querido, boa noite pra você.
5: Alô, Monteiro, meu abraço, uma boa noite para você, aliás, para vocês todos. Tô tão feliz, cara, tá funcionando a rádio aqui, tô ouvindo, tô deitado aqui na minha cama ouvindo, não sei se tá dando para você ouvir, se tem de abaixar o volume, mas você viu o jogo do Fluminense? Que pelada, rapaz, nosso Deus, o Curitiba foi visitar o Maracanã, isso sim, jogou nada. E outro, aquela falta que aquele cara do Santos, né, fez no jogador do Mengão, senhor, quase quebrou o tornozelo dele, ninguém vê isso.
1: Falou, meu amigo José Carlos. Eu vou só discordar que foi uma pelada, não foi. Eu acho que foi assim, mostrou a qualidade, a diferença de qualidade.
2: Seria isso? Sim, o Fluminense é muito melhor e desandou, né? Para o Curitiba o jogo no segundo tempo, né? O Curitiba aguentou até quando deu. E quando tentou sair um pouquinho, aí o Fluminense foi letal. O último gol.
1: E aquele zagueiro também que saiu complicou a vida do. Quem entrou não entrou bem, né?
2: Os gols do Fluminense foram muito bonitos, tá?
1: O Tavares então deitou e rolou, né?
2: Não, e o último gol também do Lúcio Acosta, o Vilani que tava narrando falou: jogo. Parece gol de videogame, parecia mesmo. A velocidade.
1: Aquele passe de calcanhar.
2: E aí o Wesley Nathan dá o passe de calcanhar.

0: O Lucha Costa tira do zagueiro, bate. Assim, belos gols do Fluminense ontem. Mérito do Fluminense, e o Curitiba tá na descendente, né? Mas eu posso falar o que eu falei com você aqui? O Monteiro tava chegando aqui, comentei o Monteiro, chegando na emissora. Monteiro, Curitiba agora tá tomando só pancada, né? Eu falei, o problema é querer descontar em cima do pobre Botafogo na segunda-feira.
1: Aí é ruim, hein?
0: Esse aqui é o negócio. Tomou 5 do Vasco, 4 do Fluminense. Quem vai pagar o pato?
1: Ó, o Manina mandou pra você um desenho bonitinho aqui, rapaz. Olha, cuidado com o peso quando é descendo escada.
0: O fogão tá descendo.
1: Aí o cara tá descendo o fogão.
0: É, e eu tô morrendo de medo disso, né? Tô morrendo de medo desse fogão descer, tá? Ó, o Botafogo terminar em 16º, eu tô feliz da vida, tá, mano?
1: Ô, gente, eu já passei muito por isso, hein? Final do primeiro bloco do programa Esporte Total, 18h49. Vamos aí aos nossos comerciais. Em seguida voltaremos para falar dos 4 grandes clubes do Rio de Janeiro. Um abraço e até já.
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1: 18h51, já estamos retornando com o programa Esporte Total. Ah, né? Como a hora passa, hein? Faltando 9 minutinhos para as 19h. Um abraço especial para o Roberto, botafoguense lá no Cerâmica, sempre ligado comigo. Jonas também ligado comigo. Faustino, bairro do Porto, né? O Luiz. Abraçando aí o Luiz, que é irmão do Paulo Sérgio. Ambos estão sempre curtindo o programa com a gente. Obrigado pelo carinho, né? Um é vascaíno, o outro é botafoguense, mas de qualquer maneira, estão sempre torcendo aí para os seus clubes, mas torcendo para o sucesso da Rádio Muriaé no seu programa Esporte Total. Ao Pão Velho também, tá aí abraçando essa galera legal, o seu João Freitas no bairro do Porto, o senhor Cláudio lá da mercearia, o Grilo Churrasqueiro, galera dos barzinhos de Umar e Seu Mar, e o seu Mir também ligado comigo. Um abraçado também o Zé Paulo Taxista e o Janinho Pato Rouco, botafoguense, curtindo o programa Esporte Total. Silvério Machado, chegou a hora de falarmos dos 4 grandes clubes do Rio de Janeiro e vamos começar falando exatamente daquele que entrou em campo ontem e deu um passeio. O Fruzão fez 4-0.
7: Fluminense!

0: Pelano, que tava um pouco escanteado, nem era o mais cotado para começar jogando, né? O Fluminense estava sem o Canóbio ontem, tava suspenso, o mais cotado era o Serna para começar jogando por ali e tal, enfim, o Savarino foi pro jogo e fez logo 3.
1: E agora que o Marcão vai arrumar, hein?
0: Dor de cabeça boa, né?
1: Boa!
0: O Canóbio volta, né? O Canóbio volta, aí você tem a questão também, né? Seu Soteldo que vai
1: ficar. E joga um pouquinho mais pro meio também.
0: Tem o Soteldo, você tem a disputa aí, Canóbio, Soteldo, pelas pontas, vai, Canóbio, Serna, Soteldo, Savarino. Você tem aí essa.
1: Quem pode cair um pouquinho mais pro meio, de repente, pra ganhar
0: posição? No meio hoje tem um Ganso, né?
1: É difícil, né?
0: O Savarino não é um ponta clássico, né? Ele é no Botafogo ele já jogava assim, né? Aberto, na ponta, mas trazendo pro meio.
1: Sim, é isso que eu tô querendo entender, o que ele pode ser.
0: Ele
1: é aproveitado pelo
0: Marcão. Ele é um jogador muito diferente do Soteldo, por exemplo, né? O Soteldo já é um ponta a ponto.
1: Já
0: que vai pra cima e tal, não cai tanto pro meio, é um jogador que vai, busca muito linha de fundo. O Savarino não, ele já centraliza muito as jogadas.
1: Eu acho o Savarino mais jogador, né?
0: Eu acho também, só que o Savarino, até talvez fisicamente não tava tão legal, né? Então ele começou, quando ele chegou ao Fluminense esse ano, vindo do Botafogo, ele começa como titular, depois ele cai de rendimento e ele é sacado do time, ainda com o Zubeldía. O Marcão, aí teve problema físico também o Savarino, e de qualquer forma ontem brilhou, né? Aproveitou aí a fragilidade, o Curitiba mostrou muita fragilidade nesses últimos jogos, e o Savarino foi lá, meteu 3, o Lúcio Acosta fechou o placar em 4-0, e o Marcão foi perguntado justamente sobre isso depois, jogadores que não vinham tendo tantas oportunidades que ele vem aproveitando. Ontem o Guilherme Arana fez um bom jogo também, porque o Renê tá em processo de recuperação. O Marcão foi perguntado sobre isso, né? Recuperar jogadores que estavam um pouco sem espaço no Fluminense. Vamos acompanhar.
2: A gente procura todas as sessões de treinamento, dar igualdade para todos, deixar todo mundo não só priorizar a equipe que hoje seria titular, mas aqueles que não vinham jogando também. Todas as sessões a gente repetir para as duas equipes iguais e deixando eles bem à vontade. A gente acredita num grupo, realmente, toda vez que a gente ressalta, eu falei para eles até hoje, falei assim, parece até ser repetitivo da minha parte falar que realmente meu grupo é muito bom, mas esse período que a gente teve de treinamento, queria muito vencer esse jogo para premiar tudo que eles fizeram durante esse período. Em termos de comprometimento, em termos de responsabilidade, acho que eles foram grandiosos, sabe, de tanto empenho que eles fizeram e mereceram tudo que fizeram hoje, tudo que eles entregaram hoje para o nosso torcedor, para eles, para nossa família, um grande resultado. Mas você olha ali para trás, vê todo mundo, aquele que tá jogando, dando força para aquele que tá e vice-versa. Então acho que esse ambiente tá muito bom. O ambiente do CT tá muito bom, o ambiente da Laranjeira, os funcionários quando vão lá tá muito bom, nossa ligação com o Xerém tá maravilhosa, então essa energia boa tá reinando e é assim que a gente vai até o final.
0: Tá certo, um ambiente muito bom pro Fluminense, que é o terceiro colocado do Campeonato Brasileiro, 51 pontos, tá na semifinal da Libertadores da América, começa a decidir uma vaga contra o Palmeiras na semana que vem, quarta-feira, mas antes disso, primeiro jogo no Maracanã, mas antes disso também no Maracanã tem um duelo contra o Flamengo, né? Tem Fla-Flu e vai ser um jogaço, tá, Monteiro? Porque o Flamengo, se vacilar, pode perder a liderança. Se você for ver, é claro que futebol não tem lógica, né, não tem justiça, futebol, ainda mais quando quando a gente vai falar de clássico, né? Mas se você for pelo menos colocar no papel o que tem representado, o que tem jogado as equipes, o Flamengo tem um desafio em tese mais duro do que o Palmeiras. O Palmeiras vai pegar o Corinthians, que tem 7 jogos.
1: Então tá bem, dispensou o Diniz.
0: Tomou não do Ramon Dias, tomou não do Zubeldía, tomou não e tá tentando um treinador pra domingo, talvez é o William Batista que vai ficar na beira do campo, técnico do Sub-20, e o Flamengo tem o Fluminense, que é o terceiro colocado.
1: E que é mais posição no campeonato.
0: Então, assim, em tese, o jogo pro Flamengo é mais difícil, tá? Eu só tô pontuando, a gente tá no noticiário do Fluminense, mas é um jogo difícil também pro Fluminense. É um jogo, e ambos jogam no meio de semana pela Libertadores. O Flamengo vai pegar o Estudiantes na quarta-feira lá na Argentina, o Fluminense joga na quarta contra
1: ninguém
0: o Flamengo.
1: Ninguém pode poupar ninguém, né?
0: Ah, nem sei se é hora de poupar, né, Monteiro? Os caras ficamos 15 dias, 20 dias sem jogo, né? Sem jogos, então, acho que não tem nada de poupar, não. Vai todo mundo com o que tem de melhor. Talvez o Fluminense pense em poupar, Porque vamos lá, pega o Flamengo agora, depois joga contra o Palmeiras, e no final de semana que vem o Fluminense joga contra o Santos, também no Maracanã, uma sequência no Maracanã, jogo acontecendo no domingo. Talvez no domingo,

0: vem, dia 18, Fluminense poupe contra o Santos, que aí ele vai ter uma toada de Curitiba, de Flamengo, de Palmeiras, e depois vai ter o Palmeiras na quarta-feira seguinte, né? Então, talvez esse contra o Santos é pra poupar. Contra o Flamengo, não. Tem que, com o que tem de melhor à disposição, vai ter os retornos do Canóbio e do Nonato, que estavam aí suspensos com o terceiro cartão amarelo, e tem que ir pra cima, até porque ganhar do Flamengo vai dar uma motivação ainda maior pra enfrentar o Palmeiras na Libertadores, Monteiro.
1: Beleza, então o noticiário do Fluminense. Se falamos do Fluminense, vamos falar do adversário do Fluminense no final de semana, que é o Flamengo.

0: Bora falar do Flamengo, né? O Flamengo que ontem foi até a Vila Belmiro e ficou no empate 2-2 diante do Santos. A gente já tinha projetado que seria um jogo complicado, o Santos em ascensão no Campeonato Brasileiro, só que o Flamengo parecia ter definido o jogo, né? Primeiro tempo fez 2-0, né? Gols do Danilo e do Lucas Paquetá. Controlava o jogo, né? O Santos cresceu quando o Neymar entrou, animou a torcida também. Parecia que ia dar a vitória do Flamengo, só que aí tem um lance capital, que é o lance que o Jorginho comete o pênalti e é expulso. A princípio, o Daronco dá falta fora da área e cartão amarelo. Depois, né, fica 9 minutos no VAR, é um absurdo esse tempo
1: que
0: todo.
1: Isso, né?
0: Quebra a dinâmica também de jogo e aí expulsa e é pênalti. Aí o Neymar faz e aí o Santos com o jogador a mais pra pressionar o Flamengo. Enfim, acabou fazendo o segundo, depois de um novo pênalti bobo do Luiz Araújo. O Flamengo tá revoltado com a arbitragem, mas antes vamos ouvir o Leonardo Jardim, o treinador rubro-negro, analisou ontem, né? Foi perguntado se tinha sabor de derrota ou um empate, vamos acompanhar.
2: Não, a sensação é de empate, mas que perdemos 2 pontos. Perdemos 2 pontos porque até a situação do lance do penalti, do primeiro penalti, estávamos a gerir bem o jogo, tivemos a situação do Pereira até para poder fazer o 3-0, e depois numa situação mal gerida por nós, acabamos por dar-nos à pressão e provocar um penalti desnecessário, como foi o segundo também, um penalti um pouco desnecessário, pronto, isto deu a volta ao jogo, a jogar com menos um, acabamos por não ter capacidade, porque não era fácil naquele momento reagir, e o empate foi um mal menor, mas com certeza que foi 2 pontos perdidos.
0: Tá certo, tá então o Leonardo Jardim, né? Falando 2 pontos desperdiçados da maneira que foi. Flamengo, torcedores, né? E instituição, né? Muito revoltados com a arbitragem ontem, ô Monteiro. O Flamengo soltou uma nota oficial. Num dos trechos falou o seguinte: não é aceitável que em um campeonato tão equilibrado erros de arbitragem continuem interferindo diretamente nos resultados da competição e manchando a imagem do futebol brasileiro dentro e fora do país. O Flamengo repudiou a atuação do Anderson Daronco, que era o árbitro de campo, e do Rodolfo Toschi Marques, que era o responsável pelo árbitro de vídeo, que era o VAR, né, do jogo.
1: Dois experientíssimos árbitros,
0: experiente. Experiente quer dizer bom, né?
1: Experiente por tempo, não tô falando.
0: Não, sim, sim.
1: Não tô falando da legalidade
0: sim.
1: E nem da capacidade de cada um.
0: Experiente não quer dizer bom, mas enfim. O Flamengo, né, soltou essa nota, enfim, revoltado. Os lances ali, o do lance pênalti, acho que o lance capital tem o pênalti do Jorginho, porque ali, de uma falta, com um cartão amarelo.
1: A bola realmente ultrapassou a linha pra ser o pênalti?
0: Porque acho que tava ali em cima ali da linha.
1: Não, assim.
0: Agora,
1: a primeira imagem que mostra pelas câmeras de vídeo lá, não dá pra definir exatamente.
0: Não, mas fica a discussão muito se era pra vermelho, né? Porque, enfim, ainda que você admita que foi pênalti, você não tem uma situação deliberada do Jorginho, ele cai em cima ali da bola, é claro, a bola fica presa ali, aí tudo bem, você marca a falta, mas era pra vermelho, era situação clara de gol, é uma discussão a ser feita. Agora, um lance que eu acho que é unânime, era um lance, né, anterior a esse lance que a gente tá chamando de lance capital, que foi a falta, até o seu Zé Carlos, né, mandou pra gente aqui, a falta do Barreal em cima do Carrascal. Ali era vermelho, ali, gente. Ali, eu entendo até o Daronco dar um amarelo, porque às vezes na velocidade o cara não vê e tal. Mas assim, o Rodolfo Toschi Marques não chamar pra revisão ali é um absurdo, tá? Ali era pra expulsão clara do jogador do Santos. Flamengo, a gente não sabe, né? Lógico, né? Que poderia acontecer qualquer coisa. Mas ali, a gente pode discutir, tá? O próprio Leonardo Jardim falou que os dois pênaltis foram bem marcados, segundo ele. Acho que dá pra discutir a expulsão ou não do Jorginho. Mas eu acho que uma coisa que a gente não discute, eu manter, não dá pra discutir, é a não expulsão do Barreal. Acima da linha da bola, totalmente, os pés estendidos.
1: Os pesos, né? As mesmas medidas, né?
0: Os pés estendidos, né? Não teve, não recolheu o pé, né? Ele esticou o pé, ao contrário, né? Então,

0: Então, assim, enfim, o Flamengo revoltado com a arbitragem, perde, desperdiça dois pontos, né, que era uma vitória encaminhada, e agora enfrenta o Fluminense no domingo no Maracanã, tentando manter aí a liderança do campeonato, Monteiro.
1: Legal, tá então, né? Vamos ver o que vai acontecer daqui pra frente, lembrando que os dois se enfrentam no final de semana, Fluminense e Flamengo. É, não é brincadeira, não. Vamos destacar agora a equipe do Gigante da Colina.

0: aqui na Rádio Muriá, é Vasco e Remo. O Vasco, para esse jogo, ô Monteiro, o técnico Pedro Manuel, ele deixou em aberta a situação de repente mexer na equipe, tá? Pode ser um ou outro jogador. Lembrando, o Vasco joga quarta-feira na Argentina, lá em La Bombonera, contra o Boca. Então pode ser que seja, não equipe reserva, não equipe, mas um ou outro jogador pode ser realmente
1: resguardado,
0: reservado pro jogo. O Andrés Gomes deve ser a novidade, né? Contra o Botafogo, ele estava suspenso pelo terceiro cartão amarelo. Não fez falta, né? Porque o Vasco jogou muito bem, mereceu a vitória contra o Botafogo. Então, acho que, acima de tudo, né? O Botafogo tem muita coisa a se lamentar, chance, uma ou outra desperdiçada, mas foi uma vitória justa do Vasco, e o Vasco se afastando cada vez mais da zona de rebaixamento, e uma vitória amanhã contra o Remo é fundamental. Futebol, de novo, acontece de tudo, mas o Vasco é favorito amanhã, dentro de casa, diante do Remo. Por falar em casa, Monteiro, notícia importante, tá? Que a gente passou a semana inteira falando disso, na verdade, desde a semana passada, e notícia de meia hora atrás. A justiça aceitou o recurso do Vasco e liberou o jogo contra o Boca Juniors no Maracanã. Então, talvez a dupla Fla-Flu entre de novo com recurso.
1: Ah, se não eliminar alguma
0: coisa, enfim, né? Tem essa coisa, mas neste momento o jogo tá liberado pra ser no Maracanã, tá? Vasco e Boca Juniors no dia 20, na quarta-feira que vem. Na próxima semana, o Vasco joga lá em La Bombonera, né? Inclusive a torcida do Vasco já esgotou, terça-feira, tá? Nessa terça-feira, dia 13, o Vasco joga lá na Argentina, a torcida já esgotou a sua capacidade, né? O que estava reservado pra ela, a torcida do Vasco, e no dia 20 o jogo, neste momento, liberado pra ser no Maracanã. Vamos cravar, porque a gente sabe, né? E vai pra justiça, a justiça pode vir. O Vasco tinha até amanhã, Monteiro, 10 dias antes pra definir o local do jogo. E, enfim, vamos aguardar, porque eu imagino que a dupla Fla-Flu vai entrar com aí pra tentar recurso, né? Pra tentar derrubar, né, esse recurso do Vasco, mas enfim, neste momento, a notícia é que neste momento o Maracanã tá liberado pra Vasco e Boca Juniors, Monteiro.
1: Até uma pena, né, porque o Vasco no mínimo vai colocar 50 mil pessoas no Maracanã, enquanto o Januário não vai passar de 23, 24 mil,
0: acho que nem se libera São Januário, né? Aí seria Nilton Santos. O Pedro Emanuel falou: gente, olha, eu respeito o Nilton Santos, respeito aqui o Botafogo e tal, mas o gramado sintético muda muito pra gente, não seria legal jogar aqui. Os jogadores também relataram, então tá todo mundo querendo jogar ou em São Januário, mas principalmente no Maracanã, né? Se for o Maracanã, eu acho que é o melhor dos mundos pro Vasco.
1: Com certeza. Não, melhor dos mundos. Acho melhor pro futebol no contexto geral, até porque, né, o acolhimento do Maracanã é outra coisa, né,
0: meu? Ah, sim.
1: Com certeza, né? Então tá aí, o Vasco da Gama, né, que tá preparando na sua equipe para enfrentar aí o Remo, uma vitória realmente seria maiúscula, e por outro lado já preparando e pensando no Boca. Para fechar o programa de hoje, fechar o dia de hoje, vem aí o noticiário do Botafogo. Botafogo!

0: Pra falar do Botafogo, mas só pra reforçar aqui que eu tinha falado o Vasco jogar quarta, o Manina tá corrigindo que é verdade, tá, Manina? Eu tinha corrigido aqui, o Vasco joga terça, tá? Ele joga nas duas próximas terças contra o Boca Juniors, a primeira lá na Argentina e a segunda no Rio de Janeiro. A Manina até acrescenta aqui que o jogo vai passar no SBT, né? O SBT vai transmitir dois belos jogos, hein? Boca e Vasco. Mas assunto agora é do Botafogo, Monteiro. Botafogo que na segunda-feira vai jogar contra o Coritiba lá no Couto Pereira. É um confronto direto, tá? O Botafogo tem 35 pontos, é o 13º, o Coritiba tem 38, é o 9º. Se o Botafogo ganhar, ele vai a 38 também, iguala o número de vitórias e supera no saldo de gols. Então é confronto direto, o Botafogo precisando, né, de repente, aproveitar esse momento de instabilidade da equipe do Coxa Branca. Mas para aproveitar o momento de instabilidade do adversário, o Botafogo tem que acabar com o seu momento de instabilidade, apenas uma vitória nas últimas 8 rodadas do Campeonato Brasileiro. A boa notícia, Monteiro, é que o Montoro, ele participou do treino do Botafogo nessa sexta-feira lá no CT, no Espaço Lonier. Ele ficou fora contra o Vasco, teve um acidente doméstico, né, pelo que o Botafogo divulgou, e pode ficar a opção para o jogo de segunda. Acaba fazendo muito falta, né? Como eu falei, desse elenco tão desequilibrado do Botafogo, que tem boas peças, mas que tem setores que fica devendo muito, o Montoro fez muita falta contra o Vasco, né? Ele é um jogador muito criativo, o Botafogo ofensivamente sofreu muito, né, contra o Vasco, fez gol de bola parada, o gol que foi anulado também seria uma bola parada. Então, o Montoro de volta seria uma ótima notícia pro torcedor alvinegro. Botafogo que joga, portanto, segunda-feira, 4 horas da tarde. Não estranho, não. É feriado.
1: Feriado, então. Nossa Senhora Aparecida, Dia das Crianças.
0: É o próximo compromisso. Agora, eu falei na perspectiva boa, né, Monteiro? Botafogo é confronto direto. Se ele ganhar, ele ultrapassa o Coritiba. Agora, se perder, Monteiro, ele tá, neste momento, a 4 pontos da zona de rebaixamento.

0: Que é aberta pelo Internacional. Então, se perder o Botafogo, a depender do que acontecer na rodada, pode ficar muito, muito próximo do Z4.
1: Muito bem, mandando um abraço para o Preguinho Vanderlei, né? Tá sempre ligado comigo também. Para o Guilherme, o Papucho.
0: Opa, um abraço, meu papo.
1: Tive com ele ontem lá na loja lá.
0: Gente,
1: fomos sempre aquela famosa camisa da Argentina, né?
0: Pois é.
1: Um abraço para você, meu querido. Muito obrigado pela sua audiência. Estamos chegando ao final do programa Esporte Total dessa sexta-feira e fechando a semana. Lembrando que amanhã nós temos um compromisso, né? E você, o nosso convidado todo especial, de estarmos juntos para o Jogaço Nacional e Novo Esporte pela segunda divisão do Campeonato Mineiro. Silvério Machado, boa noite, meu querido.
0: Boa noite, muito boa noite para você, Monteiro. Boa noite, Pedro Luiz. Boa noite a todos. Até amanhã, se Deus quiser, com o jogo do NAC.
1: Abraço, Pedro Luiz. Obrigado pelo seu carinho, seu trabalho com a gente aqui no programa Esporte Total. E você, querido ouvinte, muito obrigado, hein? Tenha um ótimo final de semana. Bom descanso. Final de semana, um finalzão de semana. Bom descanso. E a gente retorna na próxima terça-feira com o programa Esporte Total. Mas amanhã estamos juntos na transmissão do Nacional. Valeu, um abraço.
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